0: Muito futebol masculino, mas se a gente for para inclusive os interiores de cada um dos nossos estados, nós vamos ver lá um crescente movimento também nos clubes profissionais da participação feminina.
1: Na mesma sessão, a Câmara aprovou o projeto que reconhece o futebol praticado no Brasil como manifestação da cultura nacional. Os dois projetos foram enviados para análise do Senado. Na Rádio Câmara de Brasília, Antônio Vital.
2: Danley de Deus Interrols, do PSD Gaúcho, sugere ao Ministério da Educação medidas para melhorar a formação dos profissionais de educação física para o atendimento de estudantes com deficiência. Ele defende a atualização dos cursos superiores para fortalecer a inclusão.
3: A sugestão de Danley de Deus Interrols também prevê mais atividades práticas, estágios e formação continuada sobre o tema. Ele avalia que a preparação atual é insuficiente e pode deixar professores inseguros para garantir a participação efetiva de alunos com deficiência nas aulas.
2: Termina agora o jornal Câmara dos Deputados, produzido pela Rádio Câmara, com trabalhos técnicos de Wellington Teles e a apresentação de Márcio Aquiles Sardi e Val Monteiro. Boa noite.
3: Uma boa noite para você. Ouça agora o Minuto do TCU.
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7: Boa noite, 9 horas, 11 minutos. Demorei, mas cheguei hoje, hein? É, rapaz, tamo junto aqui na noite da Band FM até 1 da manhã. Quem fala é Marcelo Dias, feliz, grato, sempre. 10 horas tem Band Love com as melhores músicas pra você. 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
7: 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Número 1, Zé Neto e Cristiano Cadeira Cativa. Saudade Estranha 2, Murilo Rufi. 3, Turma do Pagode Investigador. 2, Fugitivos com a Simone Mendes. É a música 4. 5, Henrique e Juliana, Amor dos Outros. E Ana Castela, É Que Eu Não Te Esqueci, a música de número 6. Ana Castela, que estará aqui na Band FM, quinta-feira, no Band FM de pertinho.
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0: Não ligue, hein?
1: Pelo amor de Deus.
2: Band FM, a turma do pagode investigador é a música 3 da Super 6 das 9. Ligue, mande a sua mensagem no WhatsApp da Band. 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

0: Rádio FM é que eu não te esqueci. Ana Castela é a música 6 da Super 6 das 9. 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
0: 9h29, a Babi tá com a gente.
2: Marcelo Dias, tô de volta. Amanhã já começam os jogos da volta das oitavas de final da Libertadores da América e também da Sul-Americana. Na Libertadores, às 7 horas da noite, tem Independente Rivadavia e Fluminense. No primeiro jogo, os times empataram em 0-0. E na Copa Sul-Americana, às 9h30, jogam São Paulo e Bolívar. No jogo de ida, a partida terminou em 1-1. Amanhã também tem sorteio da Mega Sena e tá acumulado. São estimados 45 milhões de reais para quem acertar as 6 dezenas. As apostas podem ser feitas até as 8 horas da noite da terça-feira e o resultado sai às 9.
0: Ok.
2: Um beijo, Dias. Boa noite.
0: Um beijo, Babi. Boa noite. Até amanhã. Obrigado.
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4: 9 horas 35 minutos, boa noite. A nossa noite no ar, a noite da Band FM, hoje com Band Love. O primeiro Band Love da semana começa às 10 horas e vai até 1 da manhã. 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Você tem um espaço para falar do teu amor, para falar da tua paixão. Você tem espaço para se emocionar. Às 10h30 teremos História de Amor do Band Love. Ó, só tem música linda. Anos 80, 90, 2000. Também toco música nova que faz sucesso. Aqui na sua rádio, do seu jeito.
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4: Super 6 das 9. É, dando para você a jaqueta corta-vento exclusiva da Band FM. Linda para Solange Humberto Vieira. Parabéns, Solange. Um beijo.
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4: A música vencedora está no ar.
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0: Band FM, Fred e Fabrício, você não cuidou aqui na noite da Band FM. É mais uma novidade aqui da programação da Band Bonita, essa música, né? 15 para as 10, depois da novidade a gente toca uma velhinha. Essa música já tem uns 20 anos, viu? E essa gravação. E a canção aborda o impacto de um relacionamento tóxico. É ruim, né? Mesmo após o término. A letra revela com a presença constante da sua... Como a presença constante da sua ex afeta a sua vida após o término. A expressão toma juízo na música funciona como um apelo direto para que a outra pessoa pare de interferir, sim, e haja com maturidade, evidenciando o desgaste emocional causado não só pelo fim do relacionamento. É, tipo, sai da minha vida, né?
1: E aí?
2: Nossa! Lembra dessa?
1: Na Band FM. Lembra dessa?
0: Vê se toma juízo. Pro Animarone.

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1: Boa noite, meu amigo Walter Anjo.
2: Boa noite, Marcelo.
1: No ar, eu te encontrei aqui na noite da Band FM. Já dá o Insta, Walter.
2: Gente procurando gente.
1: De quem você tem saudade? De um grande amigo? De uma ex-namorada? Alguém que você trabalhou? Algum vizinho, alguma vizinha? Ou um familiar que tá desaparecido nesse Brasilzão de Deus? A Band FM tá aqui pra te ajudar, então siga o Walter. Gente procurando gente é o Instagram. É só colocar isso na busca. Gente procurando gente. Clique em seguir, clique em mensagens e ali em mensagens coloque com total segurança e de graça as informações da pessoa que está desaparecida. Hoje são duas irmãs, Walter.
2: São duas irmãs sendo representada pelos filhos, Marcelo.
1: Certo, certo.
2: E eu vou dar o meu boa noite pro Nivaldo. Boa noite, Nivaldo.
3: Boa noite, Walter.
2: Tudo bem?
3: Tudo bem, graças a Deus.
2: Nivaldo, você está representando a sua mãe. Qual é o nome da sua mãe?
3: A minha mãe se chama Marina de Moraes Moura.
2: E ela está procurando quem, Nivaldo?
3: Ela está procurando as suas duas irmãs desaparecidas, a Maria Luzia Dias de Moraes e a Maria Madalena Dias de Moraes.
1: E há muito tempo que elas estão desaparecidas?
3: Há mais de 70 anos, Waldo.
1: Peraí, há mais de 70 anos?
3: Por aí.
2: Porque elas foi na infância. Conta a história pra gente bem rapidinho.
3: Então, elas são em três irmãs. E a mãe dela faleceu, elas ficaram com o pai. A minha mãe, na época, tinha 8 anos. A Maria Madalena tinha 9 anos. Ela era... A Maria Luzia tinha 9 anos. É a mais velha. E a minha mãe tinha 8 anos. E a Maria Madalena tinha 7 anos por aí.
1: Certo. Rapaz, é muito tempo, 70 anos, né?
3: Muito tempo.
1: E ela te pede há quanto tempo isso? Fala, ah, eu quero encontrar minhas irmãs.
3: É um desejo da minha mãe, há muito tempo que ela pede isso. Ela fala que quer poder reencontrá-las, quer conversar com elas, saber da história delas, compartilhar essas informações. Eu já tentei em outras
1: Então, mas assim, ela... podemos dizer que é um desejo de uma vida, né?
3: O desejo de uma vida inteira. A vida inteira minha mãe sonhou com isso, porque só são elas três irmãs, então a minha mãe não, perdeu o pai, perdeu a mãe, não teve irmãs para poder conversar, compartilhar a vida.
1: O Walter tem um pedido para te fazer agora aqui na noite da Band FM.
2: Tenho sim. Nivaldo, você representando a sua mãe, olha que honra sua, hein? Eu quero que você pergunte: tem alguém da minha família me escutando?
3: Tem alguém da minha família me escutando?
1: Vamos lá.
4: Sim.
5: Eu te encontrei.
4: Tem sim, é Ângela Aparecida Souza.
1: Ângela, você é o quê do Nivaldo?
4: Ué, é prima, né? Nós somos primos.
2: Você é filha de quem?
1: Você é...
4: Bicho,
1: quem é
4: minha
1: sua...
4: mãe não tá acreditando. Minha quem... mãe não tá acreditando.
1: Peraí, fala com a gente aqui primeiro. Quem é a sua mãe?
4: Maria Madalena.
1: A Maria Madalena?
4: Da Silva. Dias de Lima. Da Silva.
1: Olha só. Olha só. Da Silva, ela falou lá no fundo.
2: É. Nivaldo.
1: Nivaldo?
4: Nivaldo.
1: Você tá...
3: eu tô impactado, eu tô tentando me...
1: Fala com a tua prima, fala com a tua prima e com a tua tia.
4: Oi, Nivaldo.
3: Oi, com quem eu falo? Tudo bem, com quem eu falo?
4: Com a Ângela.
3: Com a Ângela, você é a minha prima?
4: Sim, sim.
3: Você é filha da minha tia?
2: Da sua tia, Maria Madalena.
1: Irmã da sua mãe. Desaparecida há mais de 70 anos da vida da sua mãe.
3: A Maria Madalena está aí.
2: Tá, do lado. Ela, essa voz no fundo é dela. Vocês vão se falar e...
3: Tia, pelo amor de Jesus, a gente quer muito te encontrar, tia. Você não sabe o quanto a minha mãe tem sofrido esse tempo inteiro para poder te encontrar. E a gente imaginou... Será que nunca ia poder te encontrar, tia? É muito prazer poder falar com vocês, muito prazer poder reencontrar vocês. Meu Deus.
1: Vamos ouvir o oi da tia, vamos ouvir o oi da tia. Ô, tia Madalena.
4: É um oi, mãe. Fala um oi.
3: Oi, tia.
2: A senhora tá feliz em reencontrar sua irmã?
4: O quê? Fala de novo?
1: Fala um oi.
4: Fala um oi, mãe. Oi, eu não conheço ele.
1: Ela não acredita, mas vai conhecer.
4: Você vai conhecer. Olha só, muito golpe.
1: Não, mas aqui é Band FM. É Band FM, não é golpe, não. Band FM é real, é de verdade. E depois de 70 anos, duas irmãs vão se reencontrar. Parabéns, Walter. Missão cumprida.
2: Muito obrigado, Marcelo.
1: Vem aí, Band Love.
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15: Boa noite, boa noite, boa noite, 10 horas em ponto. Tá na hora do nosso Band Love, sim. A partir de agora você vai viajar com as melhores músicas de todos os tempos. Eu sou Marcelo Dias, estou aqui com você. Feliz da vida, grato, apaixonado. Na sua rádio do seu jeito.
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15: começou então, gente. Tá no ar o nosso Band Love para todo o Brasil participar, para todo o Brasil curtir, para todo o Brasil se emocionar. Sim, aqui no Band Love a gente espalha amor. Aqui no Band Love a gente espalha amizade, espalha otimismo e música bonita, viu? Teremos anos 80, teremos anos 90, 2000, teremos a música atual também que faz sucesso, que toca teu coração aqui no Band Love. 10h30 tem história de amor. É sempre aquela lição de vida para todos nós. E você manda sua mensagem no WhatsApp da Band, que é o 11 99991-9197. Aperta o microfoninho, manda teu eu te amo, manda teu beijo, aquela frase bonita também. Fique à vontade para participar e concorrer. Nós temos para você o moletom Tonton exclusivo da Band FM, lindo demais, moderno. Tem várias cores e um kit com 3 hidratantes labiais da Beijo Boom. O beijo que é uma explosão, beijo bom. Então, ó, tem o kit com 3 hidratantes labiais e tem o moletom Tonton exclusivo da Band FM. Todo mundo que participa, concorre. Isso é maravilhoso, hein? Holding Back the Years, Simply Red.
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15: desbloqueado.
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15: Diego e Vitor Hugo. Photograph. Ed Sheeran.

música, um acontecimento. Esse é o nosso Band Love até uma da manhã, começando com a Mariah Carey, ao vivo. I'll Be There, na Band.

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1: Band FM Marília, Eterna Mendonça, Flor e o Beija-Flor. 10h16. Isso é lindo demais. Isso é Queen the Gang Cherish. Band Love, você vai ouvir ainda hoje, tá? Tivemos o Belo, Diz Que Me Ama, também Neil, Soul Sick, na primeira sequência aqui do nosso Band Love. Manda sua mensagem para participar, manda sua mensagem de amor, manda sua mensagem pros amigos, pro pessoal que tá trabalhando. Tem tanta gente trabalhando no Brasil inteiro e curtindo aqui o nosso Band Love. É bom demais ter a sua companhia. Obrigado de coração pelo seu carinho com o nosso Band Love. Recado chegando. Marcelo Dias, meu amigo, desejo a programação de hoje para minha vida, que é a Rosiane Pedrosa. Estamos aqui curtindo as melhores músicas. Yara Daigro e Rodrigo. Gilcinho, mandando mensagem aqui para o nosso Band Love. Obrigado, meu amigo. Daniel está em Sorocaba. Quero mandar um beijo para minha esposa e para todos vocês do Band Love. Qual o nome da esposa, Daniel? Tá dado recado aqui para ela, tá bom? O Vando está em Brumado, na Bahia, também curtindo o nosso Band Love. É o Brasil todo com você. Sim, com a gente aqui, a Maria de Fátima. Quero mandar esse Band Love pro meu marido Diogo Ortiz, que eu amo demais. Tá dado recado aqui para o nosso amigo Diogo.
2: Marcelo, boa noite. Boa noite. É a Luciana. Marcelo, estou em casa com a dupla Itia, Rinite, acompanhada da Sinusite, mas ligadinha no Band Love, te ouvindo. Beijo, Marcelo.
1: Beijo pra você, melhoras, viu? Quem mais tá com a gente aqui? Gente, manda uma vez só a mensagem. Quando você manda mais de uma, vai sumindo aqui, desaparecendo da ordem, tá? A Bia tá com a gente?
3: Boa noite, Marcelo Dias. Muito boa noite, Band Love. Aqui está falando a Bia Monteiro, moro na Pituba e Salvador. Toca pra mim a música do KLB, A Dor Desse Amor.
1: Essa música
3: ofereço
1: é bonita, né?
3: Pra minha mãe Júlia, pra você, Marcelo, para todo mundo de Salvador e para todos os ouvintes do Band Love.

que é famoso, mas eu gosto de compartilhar com você, ó. Que nunca faltem motivos para sorrir, sonhar e aproveitar tudo de bom que existe ao seu redor.

0: Tarde FM, Zezé de Camargo e Luciano Destino, aqui no nosso Band Love. Você é linda, Caetano Veloso, Joanna Baker. E a versão acústica de Girls Just Wanna Have Fun e também Simple Red, Holding Back the Years. Só música linda pra você, viu? Aqui na sua rádio, do seu jeito, a gente ouve a história de amor do Band Love.
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2: A vida me ensinou que nem sempre a gente consegue ter tudo aquilo que sonhou. Às vezes, ela entrega uma coisa diferente do que a gente esperava. E cabe a nós decidir se aquilo já é bom o bastante. Porque no fim das contas, talvez o mais importante não seja ter tudo, mas saber escolher o que realmente vale a pena. Desde que eu me entendo por gente, eu sempre sonhei em casar e ter uma família. Eu nunca fui daquelas mulheres que imaginavam um casamento de princesa, vestido enorme, festa para 300 pessoas. Não, nada disso. Eu só queria encontrar alguém que me amasse de verdade. Eu queria construir uma casa, queria ter filhos e chegar na velhice com a sensação de que eu tinha alguém do meu lado. Mas parece que para mim, esse sonho nunca vinha na hora certa. Eu tive dois relacionamentos longos durante a vida e eu posso dizer que os dois foram péssimos. O primeiro começou bem bonitinho, como quase toda história que termina mal. No começo era carinho, atenção, mensagem de bom dia. Depois vieram as cobranças, o ciúme e as brigas. Eu comecei a me sentir sufocada. E parecia que quanto mais eu gostava, mais eu precisava provar que eu merecia estar ali. Durou 8 anos. E quando terminou, eu saí muito machucada. Mas eu ainda acreditava que tinha sido só uma escolha errada, só isso. Aí veio o segundo. E esse conseguiu ser ainda pior. Eu já entrei naquela relação mais desconfiada, mas mesmo assim acreditando que finalmente eu tinha encontrado alguém. Só que, mais uma vez, eu me decepcionei. Foram tantas situações, tantas humilhações, tantas traições, tantas agressões, que quando acabou, eu já não sabia mais se o problema estava nos homens que eu escolhia ou em mim, por continuar escolhendo errado. Eu fiquei tão cansada, tão traumatizada, que eu comecei a pensar que talvez aquele sonho de casar e ter uma família não fosse mesmo para mim. Enquanto as minhas amigas casavam, tinham filhos, compravam um apartamento com os maridos, eu parecia estar sempre parada, estagnada. E cada relacionamento que dava errado fazia meu sonho parecer um pouco mais distante. Até que eu conheci o Marcelo. E ele parecia ser um cara especial. Sim, eu pensei mesmo. Pensei que daquela vez, talvez, fosse diferente. E era. Só que eu ainda não fazia ideia de que, quando eu finalmente encontrasse um homem bom, eu teria pela frente um problema que eu nunca tinha imaginado. O Marcelo era diferente de tudo aquilo que eu tinha vivido. Ele era carinhoso, atencioso, muito educado, daqueles homens que realmente prestam atenção no que a gente fala. Ele perguntava como tinha sido meu dia, lembrava das coisas que eu contava para ele, queria até conhecer meus amigos, a minha família e, principalmente, ele me tratava com tanto respeito. Nos nossos primeiros encontros, eu fui me apaixonando aos poucos. A gente conversava por horas, ria das mesmas bobagens, tinha assunto para tudo. Eu me divertia, sabe? Eu me sentia em paz perto dele. E pela primeira vez em muito tempo, eu não ficava esperando o momento em que alguma coisa ia dar errado. O namoro foi ficando sério. A gente foi criando intimidade e ele sempre muito respeitador. Quando chegou o momento de dar um passo a mais na nossa relação, eu estava muito ansiosa. Não só porque eu gostava dele, mas porque, depois de tudo que eu tinha vivido, eu queria muito que aquilo desse certo, muito. Só que não deu. E aquela nossa primeira vez juntos foi... foi bem frustrante.
3: Andressa, você é a mulher mais maravilhosa que eu já conheci, sabia?
2: Ah, Marcelo, até parece.
3: Tô falando sério. Eu não sou de ficar fazendo joguinho, não. Eu gosto de sinceridade. E eu já estava apaixonado por você. Mas aí, depois dessa noite... meu Deus do céu. Eu sabia que a gente ia dar certo. Foi perfeito, perfeito.
2: É, eu também achei.
3: Olha, eu sinto aqui no meu coração que a gente é pra sempre.
2: Não aconteceu nada de errado. O Marcelo foi carinhoso, ele foi cuidadoso, fez tudo com a maior boa vontade. Mas eu simplesmente não senti aquilo que eu imaginava que eu sentiria. Eu também não queria estragar aquele momento. Eu não queria que ele pensasse que tinha feito alguma coisa errada. E principalmente, não queria começar a colocar defeito justamente no homem que parecia ser a melhor coisa que tinha acontecido na minha vida. Então, naquela noite, eu fiquei deitada pensando: calma, Andressa, calma. É a primeira vez. Você tá traumatizada, você tá nervosa. Amanhã vai ser diferente, vai melhorar. E eu realmente acreditei nisso. Eu só não imaginava que aquele amanhã vai ser diferente iria se repetir por muito, muito tempo. Os dias foram passando. E quanto mais eu conhecia o Marcelo, mais eu gostava dele. Ele foi se mostrando ainda melhor do que eu imaginava. E era engraçado. Ele era trabalhador, parceiro, cuidadoso, divertido. Se eu estava cansada, ele já percebia. Se eu estava triste, ele queria saber o motivo. Se eu precisava de alguma coisa, ele estava ali. Era o pacote completo. E eu afirmo com toda a certeza desse mundo que eu estava, de verdade, apaixonada por aquele homem. O problema é que toda vez que chegava aquele momento entre nós, nada. Absolutamente nada. Eu tentava relaxar, eu tentava não pensar, tentava acreditar que era só uma questão de tempo. Mas sei lá, talvez fosse coisa da minha cabeça, talvez fossem as coisas que eu tinha vivido, talvez eu ainda não tivesse conseguido me entregar completamente para ele. Então eu fazia aquilo que tantas mulheres fazem. Eu fingia que estava tudo ótimo. Fazia cara de quem estava adorando e falava exatamente aquilo que ele queria ouvir naquela hora. Dizia que tinha sido ótimo. E o pior é que o Marcelo acreditava naquilo. Ele ficava tão feliz. Eu ficava aliviada. E aí a vida seguia. Só que dentro de mim começava a nascer uma dúvida que eu morria de medo de admitir. Será que o problema era eu? Porque não fazia sentido nenhum. Eu amava aquele homem. Gostava tanto de estar perto dele. Sentia falta quando ele não estava. Eu ficava feliz quando ele chegava. Meu Deus, eu morria de ciúme dele. Mas era um ciúme bom, viu? Um ciúme sadio. Mas naquela parte da nossa relação, parecia que meu coração tinha escolhido uma coisa e o resto de mim tinha escolhido outra. Eu comecei a tentar consertar aquilo. Na minha cabeça tinha alguma coisa errada comigo e eu precisava descobrir o que era. Então eu fui tentando do meu jeito, sem nunca falar diretamente com o Marcelo. Às vezes eu achava que era falta de clima, sabe? Então eu preparava tudo com mais cuidado. Outras vezes pensava que talvez fosse a rotina. Aí inventava uma mudança, uma surpresa, alguma coisa diferente. Teve uma época em que eu cheguei até a pensar: talvez seja o lugar. E aí eu mudei de lugar. Não resolveu. Talvez seja o horário. Eu mudei o horário. Também não resolveu. Eu fiz até simpatia e nada aconteceu. Enquanto eu tentava descobrir uma fórmula mágica para fazer aquilo acontecer, uma coisa só ficava cada vez mais clara para mim. Eu estava me apaixonando mais e mais pelo Marcelo. Era engraçado porque quanto melhor ele ficava como namorado, mais complicado ficava o meu problema. Ele conheceu minha família e minha mãe simplesmente adorou ele.
4: Meu pai, que era todo desconfiado com todo mundo, em 2 meses já estava chamando Marcelo de filho. Minhas amigas também eram apaixonadas por ele. O Marcelo era uma unanimidade. Aquele tipo de homem que a gente apresenta para a família sem medo nenhum. Trabalhador, educado, carinhoso, fiel, responsável. Ele era tudo de maravilhoso. Não tinha joguinho, não sumia, não fazia ciúme de propósito. Não me deixava insegura em nenhum momento. Pelo contrário. Com ele eu me sentia segura, amada, respeitada. E isso para uma mulher que tinha passado por 2 relacionamentos tão ruins significava muito. Fora que a gente também queria as mesmas coisas.
3: Assim, na minha cabeça, eu quero uma família grande.
4: Grande? Grande quanto?
3: Ah, não sei. Uns 3 filhos.
4: Apartamento ou casa?
3: Casa. Uma casa simples, mas espaçosa. Um quintal, assim, com churrasqueira.
4: Ai, perfeito. Combina direitinho com tudo que eu quero. É o meu sonho.
3: E a gente vai realizar. Tudo isso e mais um pouco. Nós dois, juntos.
4: Eu queria tudo aquilo com ele porque ele era a melhor pessoa que eu já tinha conhecido. Só tinha uma parte. Uma única parte daquela relação tão perfeita que não combinava com o resto. E depois de muito tentar resolver e não conseguir, eu fui ficando cada vez melhor em fingir. Quando chegava a nossa hora, eu já tinha decorado todo o papel que eu tinha que fazer. E lá ia eu fazer a minha melhor atuação, a minha melhor interpretação. É horrível dizer isso, é horrível, mas por dentro, às vezes, eu estava pensando na lista do supermercado. Arroz, feijão, papel higiênico e por fora? Por fora, uma atuação digna de novela das 9. Eu era tão boa fingindo que eu podia ser atriz da novela. Sério? E o Marcelo acreditava em tudo. Ele terminava aqueles momentos felizes, satisfeito, achando que estava tudo maravilhoso. E eu deixava. E não era por maldade, não. Era por medo. Medo de contar a verdade e ele entender aquilo como uma falta de amor da minha parte. Porque como eu ia explicar para o homem que eu amava que justamente naquela parte da nossa relação eu não conseguia sentir o mesmo que ele sentia. E eu mesma não conseguia entender isso. Eu só sabia que queria aquele homem na minha vida. E queria cada vez mais. Por isso eu continuei tentando. Eu tentava variar, mudar, criar momentos diferentes. Às vezes dava certo por alguns minutinhos e eu pensava, agora vai, agora vai, agora vai. E não ia. Era sempre a mesma história. Eu gostava tanto de estar perto dele, gostava dos nossos beijos, dos nossos abraços. Ai, gostava de dormir agarrada nele, de ouvir a voz dele, de chegar e encontrar aquele homem lindo me esperando. Eu tinha vontade de dividir a vida com ele. Só não tinha aquela vontade, entende? Eu estava vivendo uma história de amor perfeita, ou quase perfeita. Porque existia uma parte dela em que eu era a única pessoa que sabia que alguma coisa estava faltando. Depois de 6 meses, o papo sobre casamento deixou de ser só um sonho e passou a ser um plano real. Um dia ele me levou para jantar num lugar onde tivemos o nosso primeiro encontro e eu já comecei a desconfiar. E realmente foi aí que aconteceu. Nossa, parecia um filme. Depois do jantar, ele levantou, se ajoelhou na minha frente. E eu comecei a chorar antes mesmo dele falar qualquer coisa.
3: Meu amor, eu não tenho dúvida nenhuma de que é com você que eu quero passar o resto da minha vida. Eu quero nossa casa, os nossos filhos, nossas viagens, até brigas por causa de dinheiro. Eu quero tudo, tudo. Mas eu quero tudo com você. Você aceita casar comigo?
4: É claro que eu caso.
3: Eu vou fazer de tudo, meu amor. Escreve o que eu tô te dizendo. Eu vou fazer de tudo. Eu vou dar o meu máximo e mais um pouco pra fazer de você a mulher mais feliz desse mundo. Eu juro pela minha alma que eu nunca vou te fazer sofrer.
2: Eu abracei aquele homem como se estivesse abraçando o sonho que eu tinha esperado a vida inteira. Naquele momento, eu não pensei no que faltava. Eu pensei em tudo que eu tinha encontrado. Eu tinha encontrado um homem que me amava, um homem em que eu confiava, um homem que queria as mesmas coisas que eu, um homem que fazia minha família feliz, que meus filhos adoravam e que, acima de tudo, me fazia sentir segura. Então, eu aceitei. E aceitei sabendo exatamente o que eu estava escolhendo. Eu não estava esperando que o Marcelo mudasse. Eu não estava esperando que, depois do casamento, alguma coisa milagrosamente fosse diferente. Eu já tinha tentado de tudo. Eu tinha mudado horário, lugar, clima, inventado surpresa, feito simpatia. Só faltou chamar uma benzedeira e perguntar se o problema era encosto. E nada tinha funcionado. Então eu entendi que talvez fosse aquilo mesmo. Talvez eu nunca tivesse tudo. Talvez a vida estivesse me dando uma escolha. De um lado, um homem que mexesse comigo de um jeito que eu sempre imaginei. Do outro, um homem que fazia minha vida valer a pena. E eu escolhi o segundo, porque eu já tinha vivido o outro lado. Já tinha conhecido homens que despertavam coisas em mim, mas que também me fizeram chorar, me humilharam, me traíram, me deixaram insegura e me fizeram duvidar do meu próprio valor. Com Marcelo era diferente. Ele segurava minha mão quando eu estava com medo. Lembrava do café que eu gostava, me fazia rir, me respeitava, me ouvia. Nunca me fez duvidar do meu lugar na vida dele, nunca. E sinceramente, depois de tudo que eu tinha vivido, eu preferia ter um homem bom ao meu lado do que passar a vida inteira sofrendo por causa de alguém que me fazia sentir coisas maravilhosas na intimidade, mas não sabia me fazer feliz. Eu sabia que eu estava abrindo mão de uma parte daquilo que eu imaginava para mim. Mas eu estava ganhando tantas outras coisas, então, quando eu coloquei aquela aliança no dedo, eu pensei: é isso. É essa minha escolha. Eu ia casar com um homem que me amava e que eu amava. Porque nem sempre a pessoa que mexe com a gente é a pessoa que faz bem pra gente. O Marcelo continua sem saber de nada. Continua achando que é maravilhoso. Eu nunca tive coragem de estragar essa felicidade. Ele sai dos nossos momentos íntimos achando que arrasou e eu deixo. Pra que destruir a autoestima de um homem que, fora dali, faz tanta coisa certa? Tá, talvez eu seja covarde, talvez eu seja prática demais, talvez eu só tenha sido a mulher mais lúcida do mundo, eu sei. Talvez eu só tenha sido a mulher mais lúcida do mundo. Eu não sei. Eu só sei que faltam alguns meses pro nosso casamento. E pela primeira vez na vida eu tenho certeza de que eu tenho ao meu lado o homem certo. Eu só não sei se eu encontrei a vida certa. E é aí que eu quero deixar essa história pra você, porque eu fiz a minha escolha. Eu vou me casar porque eu prefiro passar o resto da minha vida fingindo algumas coisas do que passar a vida inteira fingindo que eu estou feliz ao lado de alguém que não presta. Tanta mulher finge mesmo. Mas e você? Será que você faria a mesma escolha que eu estou fazendo? Você acha que depois de tudo que eu vivi, eu estou certa em escolher um homem bom, que me ama, que me respeita? Mesmo sabendo que existe uma parte da nossa relação que nunca vai ser como eu gostaria? Ou você acha que eu estou abrindo mão de uma parte que é muito importante, aliás, importante demais para a minha vida? A minha mãe sempre dizia que a gente tem que escolher um homem que preste. O problema é que ela nunca explicou que às vezes ele presta tanto que sobra pouco pro resto. No fim das contas, o que eu entendi é que nós realmente nunca, nunca, nunca podemos ter tudo nessa vida.

0: Tarde FM, Michael Bolton, All for Love. A música da história de amor do Band Love desta noite. Contada pelo Murilo, pela Tatá, história difícil da Andressa, né, gente? A gente ouviu aí e a gente entendeu, né, que nem sempre encontrar a pessoa certa significa estar vivendo a vida certa. Depois de tantas decepções, ela encontrou no Marcelo o parceiro que sempre desejou, mas passou a esconder de si mesma uma parte importante do que sentia por medo de perdê-lo. Às vezes, o maior conflito não é escolher entre duas pessoas, mas ter coragem de não abandonar a si mesma para manter alguém ao nosso lado. Eu quero a sua mensagem a partir de agora no 11 99991 9197. Manda teu áudio, manda teu comentário escrito e a gente vai colocar a sua mensagem no ar até uma da manhã. Participe aqui no nosso Band Love, comentando a história de amor da Andressa.
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0: Chris Brown.

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1: Essa moda é apaixonada demais. Eu não queria viver uma história dessa não, viu?

0: 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Ainda hoje inteira para você aqui no nosso Band Love, tá bom? Tivemos Diego e Vitor Hugo desbloqueados. Você conferiu também aquele classicão dos anos 80 com Cool in the Gang, Cherish, bom demais, né? E o Chris Brown cantou With You. Só música linda para sua noite ficar bem melhor aqui no nosso Band Love, anos 80, 90. Você viu, a gente vai dando uma viajada gostosa. Muita gente na luta, muita gente trabalhando, muita gente relaxando, descansando, muita gente namorando. Eu quero a sua mensagem aqui no Band Love. Você tá comigo nessa missão. Toda noite aqui no Band Love a gente espalha amor, a gente espalha amizade, a gente espalha otimismo, emoção nas histórias. Sim, então me ajude nessa missão mandando a sua mensagem pro 11 99991 9197.
1: Boa noite, Band Love. Boa noite, galera.
0: Boa noite.
1: Que história, hein? Isso é pra saber que nós homens nunca vai ser o suficiente. Vai ser muito de um lado e faltar do outro. Mas eu, o conselho que eu dou pra essa moça aí é conversa. Acho que uma boa conversa pode resolver muita coisa. Ele pode aprender e ela pode ensinar. Se ficar nessa aí, uma hora vai entrar uma terceira pessoa nessa relação aí. Ela vai se apegar nele, porque ele pode oferecer. Mas eu acho que vai ter uma terceira pessoa.
0: Será?
1: Boa noite, Band Love.
0: Boa noite, amigão. Obrigado, viu? Final do telefone 8933. Obrigado, valeu.
2: Boa noite, Band Love.
0: Boa noite.
2: Aqui é o Márcio, aplicativo aqui do Rio de Janeiro.
0: Fala, Márcio.
2: Então, Marcelo, o que eu tenho pra dizer aí pra nossa amiga aí? Na realidade, ela ainda está em dúvida se vai casar ou não. Ela quer saber da nossa opinião. E eu vou dar a minha.
0: Por favor.
2: Amiga, o amor tem que ser completo. E faz parte, sim. Faz muita parte esse lado aí. Sem ele, você não vai ser feliz. É melhor você ir tentando, que você vai encontrar a tua outra metade. Aquele abraço, Band Love.
0: Valeu, amigão. Aquele abraço. Bom trabalho,
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0: viu?
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0: São 11 horas 15 minutos. A gente faz uma viagem gostosa agora para trazer para você um clássico mundial chamado Betcha My Golly Wow. É Prince. É Band Love.

0: Band FM Exalta Samba, Viver, Sentir, aqui no Band Love. Participação da Mariana Rios. Também Bruno Marrone, Agarrado em Mim. James Arthur, Naked. E Prince, aquele classicão, né? Betcha, My Golly, Wow. 11:30, é o Band Love, até 1 da manhã. 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
0: 11 horas 36 minutos. A gente continua viajando gostoso no tempo através da boa música. Vamos ouvir Madonna aqui no nosso Band Love. 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

0: Tarde FM, Gustavo Mioto, despedida de casal no nosso Band Love. Isso é lindo demais, viu?
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0: Guilherme Arantes. Um dia, um adeus. Já vou tirar. É só pra você ficar com vontade de ouvir. Toquei Toto, I'll Be Over You. Linda música dos anos 80. E Secret, boa demais também, hein? Madonna. Comentários chegando da história da Andressa. Foi uma história complicada, hein,
2: gente? Boa noite, Band Love. Aqui é a Fabiana de Osasco. Sou motorista de ônibus. Fabi. E eu tava escutando a história da Andressa. E eu não tiro a razão dela, não, viu? Porque ela está agindo com a razão. Essa é a verdade, né? É. Ela não está agindo com a emoção. Ela está agindo com a razão. E às vezes que ela agiu com a emoção, ela sofreu. Ela foi enganada. Né? Estava num relacionamento abusivo, né? Foram dois, aliás.
0: Sim.
2: E dessa vez ela está agindo com a razão. Vá em frente, minha amiga. Que Deus abençoe essa união de vocês, que vai dar tudo certo.
0: É isso aí.
2: Uma boa noite para todos.
0: Boa noite, Fabi. Um beijinho no seu coração, viu? Ailton.
3: Boa noite, Band.
0: Boa noite.
3: É complicado esse caso, né? Tudo que começa com a mentira acaba sendo complicado. Eu acho que a cumplicidade no relacionamento é fundamental. Eu acho que o diálogo, tudo tem que ser falado, tudo tem que ser conversado. Eu acho que não pode existir mentira de nenhuma maneira. Nem para manter um relacionamento, porque isso futuramente pode prejudicar o relacionamento, né? Ou seja, um dia que ele venha descobrir que ela, a todo esse momento, venha fingir prazer, é complicado. Então, a melhor coisa que tem, os dois sentarem, ela jogar real com ele, para tentar melhorar nesse sentido.
0: Tá certo, Ailton. Obrigado, um abraço pra você. Valeu pela sua participação. Tem uma opinião feminina agora. Fala, minha
4: Marcela,
0: amiga.
4: Marcela, Ivanilda de São Paulo.
0: Ivanilda.
4: Boa noite, Band Love. Então, sobre a história aí da Andressa e o parceiro, eu acho que ela não tá errada, não. Porque é coisas que acontecem, né? Então, ele gosta dela e ela gosta dele. E ela demonstrou tanto que se apaixonou, gostou dele. E só naquelas horas que não rola. Às vezes até rola, mas não é totalmente do jeito que ela quer.
0: É isso.
4: Mas eu acho que ela tá certa fingir, sim, porque ela tem medo de perder. E vai encontrar uma pessoa assim. A gente acha, mas é difícil, né? E tempo, eu acho que com a convivência ela vai conseguir se soltar mais, né? Ficar mais carinhosa com ele, ele com ela.
0: É isso aí. E a gente tá aqui na torcida, né, minha amiga?
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0: Você lembra dessa aqui, ó?

0: Rádio FM Dire Straits, um clássico mundial chamado Why Worry. Também é Tiran Photograph. Fábio Júnior, o que há? É Band Love. Até uma da manhã.
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0: Band FM, Leonardo, quero colo aqui no nosso Band Love, também Phil Collins, Do You Remember? Maravilhosa essa música, né? Jojo, Too Little Too Late, e Guilherme Arantes, Um Dia, Um Adeus, lá dos anos 80. Daqui a pouco ele chega para mais um Band Coruja. Eu falo do Diego Lopes, que vai apresentar o melhor programa da sua madrugada, o mais interativo, o mais alto astral, o mais engraçado. Então não esquece não, a partir da 1 da manhã, tem Diego Lopes com o nosso Band Coruja. Tem mais mensagem chegando. Ele é ouvinte, ele fala que ele é ouvinte número 1 do Band Coruja. É o Davi. O Davi tá comentando a história da Andressa. Vai, André.
1: Ô, Marcelo, é o Davi, viu? Sobre a história, ó. Você, assim, eu dou pra ela, ô, amigo, você seja feliz, tá bom? Você quer certo, sim. Você fez o que você foi, do que você foi infeliz outras vezes que não deu certo, ou não? Agora sobre o outro assunto, você conversa com ele, chega no canto, hora certa, tudo hora certa pra conversar, tá bom? Tem terapias pra isso, você chega pra chegar, entendeu? A completo, entendeu? Mas seja feliz, tá bom? Valeu, esse é o Davi, tamo junto, irmão.
0: Valeu, Davi, tamo junto. Tá aí, o ouvinte do Band Coruja falando sério aqui no Band Love, isso é bom demais receber vocês aqui. Obrigado, viu? Já já, então, Band Coruja. A nossa amiga Sara disse o seguinte: boa noite, Band Love, essa amiga da história tem que deixar de fingir prazer quando não tem. Pois ele deve estar na mesma situação fingindo prazer, porque a performance dela está boa demais e não tem um diálogo entre eles. E aí, tá certo. Ela propôs aqui, falou, propõe comprar algumas brinquedos, inventar algumas situações, tá certo. Palavras da nossa amiga Sara aqui no nosso Band Love. Obrigado, viu, Sara? São agora 12:35.
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0: Eu toco o Sorriso Maroto. Fica combinado assim?

0: Fica combinado assim. Então fica combinado assim.
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FM, uma versão linda de True Colors. Justin Timberlake, também a High, Stay on These Roads. Fica combinado assim, sorriso maroto. 14 minutos para 1 da manhã. Agora teremos Sandy Júnior para você.

0: Band FM Paul Young, Every Time You Go Away. Essa risada que você ouviu de fundo é de Diego Lopes, ele já chegou animadão.
1: Ah, parece que nunca trabalhou em rádio, né? Chega rindo alto, falando alto, gritando. É. Interrompe a música, nossa.
0: Olha aí o Mozart, mandando a 115ª mensagem. Mozart, vai começar Mozart, uma de coruja.
1: É, ele fica aí me enchendo o saco a madrugada inteira, cara. Um abraço, Mozart.
0: Valeu, viu? Ó, tem mensagem aqui, tem mensagem chegando e tem presente também. Tem o moletom exclusivo da Band FM, o moletom Tonton, mais o kit com 3 hidratantes labiais da Beijo Boom.
1: Um beijo boom, um beijo explosivo.
0: Que é uma explosão de beijo.
1: Nossa.
0: Siga beijo.boom no Instagram e no TikTok, viu, Luana? Luana Souza Oliveira ganhou o moletom Tonton também.
1: Opa, legal,
0: esse,
1: hein?
0: E esse ali, o meu é preto.
1: É.
0: Com laranja, o seu é o off-white, off-white com verde, né?
1: Off-white com verde, é.
0: Todo mundo ganhou, menos...
1: Ah, é, menos o que pede, né? O que enche o saco pra, dos outros.
0: O Léo Jura não ganhou.
1: O Léo não ganhou.
0: Mas todo mundo já tá com seu moletom Tonton, que é lindo.
1: Eu acho que não ganhou justamente pra ficar, só pra ficar vendo ele pedir mais um pouquinho. Aí fala, não, vamos segurar o do Léo.
0: Você que tá ouvindo agora o Band Coruja já pode mandar mensagem pro Léo, perguntar se ele tem o moletom Tonton.
1: É verdade, vamos ligar pra ele agora.
0: Liga no Instagram dele, manda mensagem. Ai, gente, essa quinta série é adorável.
1: É maravilhosa.
0: Tchau, hein?
1: Valeu!
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5: Começar nossa bagunça, 1:04, tudo bem? Um ótimo dia pra você, já estamos na sexta?
6: Não, ainda não, ainda é terça ainda. Calma. É, mas tá perto, né?
5: A sua rádio do seu jeito, começou?
7: Começou, eu. Yo, 1 da manhã, cidade cochila.

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1: Olha lá, começou, meu povo, 1h07, 1 hora 7 minutos, tudo bem? Tudo de boa, tudo tranquilinho? Prepare o seu coração, bebê! Já tá todo mundo aí ou não?

terça-feira, dia 18 de agosto de 2026. Ai, ai. Hoje é comemorado o Dia da Estagiária. Olha! Hoje é comemorado também, sabe o quê? O dia do nunca desista. É, mas aí também tem aquela coisa, né? Aí você tem que saber o que, que é realidade e o que, que é utopia. Ah, o cara tem os 70 anos e sonha em jogar na seleção brasileira de futebol. Não, aí já não dá mais. Aí você tem que desistir, filho. Então tem coisa que você tem que desistir. O que mais? Dia Nacional da Libertação Humana, dia do estagiário, dia do nunca desista. Você tem algum sonho? Começa agora. Primeira enquete da noite. Tem algum sonho que você nunca desiste? Você acredita que você vai chegar lá? Mesmo sendo difícil? Olha, cuidado com o que você sonha, porque às vezes acontece, hein? Olha eu aqui, ó.

0: Zezinho da enquete, né, ô Van Palestra? Começou cedo hoje, né? Cadê meu bom dia? Manda um bom dia aí, vai.
1: Diego,
0: oi.
1: Quantas estagiárias você já pegou na vida?
0: Ih, rapaz.
1: Bom dia, boa madrugada.
0: Na época do macho velho? Na época que eu era... Ô, macho velho, vem aí. Eu pautorava, mas agora eu tenho outra vida. Eu sou conheci Jesus. Agora não, não. Agora não existe aquele mais, não existe. Mas parabéns às nossas estagiárias, estagiários aqui do Dudu, da Band FM. Quebra um galhão, né?
2: Diego, bom dia, hein? É, meu sonho é comer minha vizinha, hein? Um dia eu chego lá ainda.
0: É. Cuidado com o que você sonha, viu, cara? Cara, é, quando eu era molecão, eu assisti um filme. Na verdade, era um documentário, né? Que se chamava... O Segredo. É, The Secret. Você chegou a ouvir falar nisso aí? Fez um... Viralizou nas redes sociais um tempo atrás aí. E nesse negócio, ele fala basicamente sobre a lei da atração. Física quântica e tal. E ensina uma técnica pra você fazer as coisas pra acontecer. Cara, e não é que acontecia... Não, eu não tô falando nada, cara, eu sou meio assim, pra eu acreditar na coisa, tem que eu faço uns testes e se acontecer, eu acredito. Cara, e não é que acontecia. Todos os testes que eu fiz do que eu queria, do que eu desejava, aconteceu. Eu falei, não, não é possível. Não, dá uma pesquisada aí. É um filme antigo, um documentário antigo, chama The Secret. Alguém aí já ouviu falar ou será que é uma coisa da minha cabeça? Olha lá, o Mozer falou, eu te mando o e-book. Tem um e-book disso? Cara, já viu o filme também, é isso? Manda áudio, animal. Pra não ficar lendo o que você tá falando. Cara, mas é impressionante. Todo teste que eu fiz aconteceu.
3: Bom dia, Dieguito. Deixa eu te falar. 4 quilos a menos. Ai, obrigada. Bom dia, Dieguito.
0: Bom dia, Amandinha. 4 já perdeu 4 quilos, hein? Ele perdeu não, eliminou. E se perder, fala que acha, né? Então, eliminou 4 quilos. Vamos lá, não vamos parar, não. Eu já falei, o que você precisar, você dá um toque aí, tá bom? Parabéns, Amandinha.
4: Viu o filme e tem o e-book.
0: Ah, ele viu o filme e tem o e-book. Você já testou? Vê se dá certo? Não, mas testa fazendo do jeitinho que eles falam aí. Cara, acontece. Eu lembro que eu era molecão, o que que eu desejei? Eles começam assim, não tá, faça um teste simples, com uma coisa simples que você queira. Cara, acontece, velho. Lógico que eu era molecão, o que que eu desejei? Dinheiro e uma mulher. Mas não é que aconteceu essa... Ai, do nada... Aconteceu exatamente a quantidade de dinheiro que eu tinha pensado, assim, na minha mão. Eu olhei pra minha mão e vi aquela quantidade de dinheiro ali. Mano, mas não demorou 24 horas pra acontecer. E não tinha previsão de nada. Não, eu tô falando isso porque eu tô falando, porque aconteceu mesmo. Eu arrepio só de lembrar. E aí, a parte da mulher... Eu não sei se eu conto isso aqui. É, mas é... Enfim, aconteceu também, né? E como aconteceu? Oh, yeah! Cara, eu lembro que ela... não vou contar. Não, porque ela é cunha famosa e tal. Uau, papetê, papelô, garafira, cachê. Papetê, né? Papa, chupa, dopa, chupa, mararô. Papetê,
1: papelô, marcadô. A mulher já sabemos, foi a Índia. Você tinha 13 anos, ela tinha 30.
0: Não foi a Índia, não. Foi depois disso. A Índia foi a minha primeira.
5: Diegão, eu tinha um sonho e um desejo. E eu foquei nisso. Quando eu era criança, Diegão, que eu via aqueles molequinhos mais... que tinham condições melhores, sabe? Comendo um Danone ou comendo uma bolacha recheada. O meu sonho, Diegão, era... Eu pensava assim, um dia eu ainda vou comer um Danone. Um dia eu vou comer uma bolacha recheada. Porque a nossa comida lá, o café da manhã era fruta da palma. Sabe o que é fruta de palma? Ou fruta da palma ou aquele beiju. Aí quando eu cheguei aqui em São Paulo, que eu comecei a trabalhar, cara, eu comprei uns 3 fardos de Danone, comprei um monte de bolacha recheada, já adulto, e comi bolacha com Danone até empapuçar.
0: Ele, como sempre, contando a sua história de superação. Mas você vê, cara, como acontece. Mano, eu proponho pra todo mundo fazer esse teste. Acha esse filme, eu compro o livro, tem um livro, né? Ou o livro ou o filme, tanto faz, o documentário. Ô Mozart, se você puder mandar o e-book pra mim, eu já disponibilizo pra quem tiver aqui. Uma palestra foi o que tá chorando, viu, ô Edinaldo? Cara, mas se você fizer do jeito que ele faz ali, que é basicamente desejar com todas as suas forças, ver aquilo materializado. E não é papo de coach não, velho, acontece mesmo. Ó, comigo foi o dinheiro, aí foi uma comida que eu tava querendo, que era impossível de eu comer aquele negócio. Cara, aí você vê as coisas acontecem assim, de um jeito que você não espera. Aí você realmente começa a acreditar que o universo tem tudo preparado já, é só você acessar. Ih, mas tá parecendo o Pablo Marçal, esse louco.

0: mas eu queria... Você já deu certo com mais alguém? Que se manifestasse. Conta pra nós aí, porque isso pode mudar a vida das pessoas, né? E outra coisa, eu tá aqui também foi um negócio desse aqui. Olha que interessante. Eu usei isso aí algumas vezes na minha vida, né? Dizem que é o segredo das pessoas prósperas. É que, na verdade, a gente não usa sempre. Eu não sei, por preguiça. Deve ser por preguiça. De mentalizar do jeito que faz ali, fazer a meditação e os negócios. Mas, mano, dá muito certo, velho. E eu posso provar. Eu tenho um ex-patrão que é muito famoso. E lá tá a mensagem dele falando que o meu desejo naquele momento era trabalhar com ele, um dos maiores comunicadores. Cara, eu usei o negócio do segredo e aconteceu, velho. Outra coisa, aqui também tô sentando meu bumbumzinho aqui, porque eu também tive esse desejo. Então, cara, eu tô com medo do que eu posso fazer com esse negócio. Deixa eu ver o povo aqui, ver se eu tô ficando doido ou não.
1: Ô, Diego, eu não sei se é isso aí que você tá falando, mas... Meu primeiro carro, nós tava numa chácara e tinha uma caravan bege, mano. Eu falei pra minha mãe, falei... Pô, mãe, meu sonho é comprar uma caravan daquela, olha que top. E você acredita que eu comprei aquela caravan? Meu primeiro carro foi aquela caravan que eu profetizei ali naquele dia ali.
0: Olha aí.
1: O cara vendeu parcelado pra mim ainda, você acredita?
0: Olha só.
1: Agora, cara, eu não sei se é isso que você tá falando, esse ebu aí, sei lá.
0: Não, ebu...
1: Agora é o que me vem na mente isso aí.
0: Não é ebu, é e-book. Significa livro, é um livro, né? É um livro ou um filme, mas eu quero saber se alguém já usou a técnica deles lá.
2: Ô, Diegão, velho do lixo, sai cachorro. Mais um dia na brincadeira aqui, no trabalho, fazendo aquilo que eu gosto. E sonhando, né? Vou sonhando, terminar minha chácara lá pra curtir mais tarde. Vamos terminar. É uma luta, mas vamos terminar. Construção gasta, né? Vamos que vamos, meu parceiro. Depois nós vamos cantar o modão. Um abraço pra esses recados.
0: Mas não é ficar sonhando também. Não é só que se você sonha muito, é sinal que você tá dormindo muito. Tem que fazer acontecer, velho. Tem que colocar na mente, mas de um jeito específico, né? Eles ensinam a técnica lá. Ô, Didier Fernando, para de falar besteira, só acredito se acontecer comigo. Então, por isso que é fracassado. Ô, fracassadinho. Você não acredita, não faz nada e fica aí. Faz o negócio, faz o teste.
3: Bom dia, Diego. Sim, a gente, lógico que a gente deseja alguma coisa, mas não adianta só ficar sonhando, né?
0: É lógico.
3: Tem que ter um objetivo.
0: Pois é.
3: E aí o objetivo que eu tinha, o sonho que eu tinha, eu realizei. Então, sonhar e ter um objetivo também, pensamento positivo sempre, e não sair contando para os outros, porque tem tanta gente invejosa que se você conta antes, capaz que não aconteça por isso. Então, é verdade mesmo. Beijo, tá
0: te perigoso. Cadê a faca que você falou que ia deixar aqui hoje? Sua sem palavra. Olha, deixa eu falar um negócio. Também não é só ficar pensando no positivo. Tem que ser claro. Porque parece que tem uma mensagem que você manda pro cérebro, pro universo. Ele é meio burro. E ele não entende negócio, é muito, sabe, muito abrangente. É muito vago, não, tem que ser específico, ó, eu quero isso aqui, mas desse jeito, aqui, aqui, aqui. Aí, cara, é impressionante. A coisa acontece. É impressionante. É esse aí que você mandou, Mozart? Isso aí que é o negócio? Não, isso aqui é um PDF.
4: Olá, Dieguito Lopes, meu querido amigo, tudo bem? Eu estou aqui muito bem, obrigado, tá? Curtindo este programa maravilhoso e ouvindo os mentirosos e mal acabados. Um beijo a todos, Ricardinho. Lala!
0: Valeu, Lala!

0: Pereira. Vou mandar aqui pra você, por favor. Ô, Ale, você já leu isso aí? Já usou? Ô, Xande, fecha essa bosta dessa janela que não dá pra entender nada. Vê se chegou aí, usa essa técnica aí, vê se dá certo.
1: PDF do poder do subconsciente. Você lê aí, você consegue aprender a usar a sua fé, tá ligado? Lê esse livro aí que você vai aprender a usar a sua fé. Cristo Jesus ensinou pra nós, tá ligado? Que ele queria dizer.
0: É, mas não é esse que eu tô falando, você tá bem louco já. Tô falando do Secret, esse aqui, ó, que eu vou te mandar aí. Olha lá, o Hardcore já usou também.
2: Bom dia. Rapaz, meu sonho, meu objetivo é conseguir fazer todas as posições do Kama Sutra, hein? Uau!
0: Você quer ficar de quatro, quer dar de costa, de ponta cabeça? Você tá esquisito, hein, cara? Ô, Diego, quanto custa o teu curso? Dá pra prosperar? Eu não tenho curso nenhum, ô louco. Eu vou tentar postar e disponibilizar. Eu não sei como é que eu vou mandar isso. Não vou mandar pra todo mundo isso aqui. Eu vou ficar a noite inteira disso. Eu vou postar o link lá no Instagram, lá, tá bom? @ Diego Lopes. Pede por lá. Diego com Y. É esse mesmo. Tá bom. Tá bom, chega. Não vou mandar pra mais ninguém também, chega. Deixa eu ligar o ar-condicionado que deu calor.
3: Fala, Diegão, bom dia, cara, tudo bom? Bom dia a todos aí. Ô, Diegão,
0: essas coisas aí,
3: cara, meio que acredito pouco. As coisas que eu tenho hoje, carro, emprego, meu antigo emprego, cara, eu desejei muito. A antiga empresa que eu trabalhava, cara, mas desejei muito entrar na empresa, fui lá e entrei. Aí dentro da empresa eu desejei ser líder. Meu sonho era ser líder, cara, mas eu sonhava dia e noite, virei líder. Ah, agora cansei de ser líder, agora eu quero ser carreteiro. Fui lá e virei carreteiro. Aí beleza, de carro, ah, nossa, meu sonho é tal carro. Fui lá e comprei. Eu queria um Play 5, assim, do nada. Nem pensava em comprar, fui lá e comprei. Ah, eu queria um patinete, fui lá e comprei o patinete. Ah, eu queria um drone, assim, assado, fui lá e comprei o drone. Viagem também, cara. Mas são as viagens que nem eu imaginava. Eu acredito isso aí, cara. É igual que você, outra coisa que você falou aí, é preguiça. Às vezes tem preguiça de materializar o resto, né?
0: Mas é, cara, como é que pode?
3: Bora que bora.
0: Como é que pode?
3: É grande.
0: Cara, a gente tem preguiça de materializar as coisas boas pra nossa vida. Olha o grau de vagabundismo que o brasileiro tem. Ah, eu falo por mim mesmo, porque eu fiz as coisas e deu certo. Só que chega um momento que você fica, cara, não é possível. Você tá fazendo a coisa, tá acontecendo e você fala, não deve ser por isso. Não deve ser. O lance do apartamento também, cara. Eu ficava, não é exatamente o mesmo apartamento, mas é idêntico. Eu ficava lá na outra rádio que eu trabalhava, olhando assim aquela sacadona bonita, e quando aí eu comecei a fazer, né? Ah, mas tem que ter uma sacada assim desse cara, dito e feito, mano. Como é que pode, né, cara? Ô Pedrão, essa aí eu acho que já. Essa aí acho que já vai acontecer já, viu?
4: Diego, eu não sei o que que era, mas eu acho que eu já fiz isso. Eu mentalizei, falei que queria sair, deixar de ser padeiro. Virei carreteiro, cara. Tô na estrada hoje, graças a Deus, aqui na Scania. E só parando nos pontos, pegando as bonequinhas, né? Graças a Deus. Um abraço.
5: Rapaz, Diegão, depois que ele passou os 180 dias dele de férias aí, ele voltou todo inteligente aí, ó. Todo crescedor de ganhador de dinheiro aí, ó.
0: Eu sempre fui inteligente. Aqui pra falar com você, eu tenho que descer o grau, né, ô vagabundo?
6: Fala, Diegão, bom dia. William aqui de Sorocaba. Cara, dá certo realmente. Você tem que... É tipo uma chave assim da mente que você vira e você começa a viver.

0: acreditando já daquela maneira, você já vive a coisa ou a condição sem perceber.
1: Começar a agradecer.
0: Aí você começa a arrumar dinheiro para pagar a parcela, você começa a arrumar dinheiro para comprar à vista.
1: É muito louco
0: começa
1: isso.
0: Começa tudo certo.
1: Pois é.
0: Só que também, cara, quando você começa a duvidar, começa, putz, será que eu vou conseguir mesmo? Começa a descrer. Cara, você começa a perder tudo, você começa a dar errado, você começa a se endividar, o negócio é incrivelmente ter um poder que eu vou te contar, cara.
1: É, por isso que eu falei, tem que ser específico e tem que ir pra cima, vai pra cima, mano. O negócio vai acontecendo, às vezes você assusta, você quer tirar o pé. Ai, mas será? Será não? Já tá dando certo, velho. Vai pra cima, mano. Aí você fala, ai, mas isso aí é... Ai, que papo de coach, ai, é o Pablo Arçal, né? Cara, mas é que o brasileiro foi criado pra não acontecer isso, né? Pra ser uma massa de manobra mesmo, mas pra ficar aí pastando a vida inteira. Aí a vida inteira ele é condicionado pra não dar certas coisas pra ele. Quando começa a dar, ele duvida. Mas é um jumento mesmo, né? Tá bom. Vamos mudar de assunto que eu já gastei demais, meu. Já gastei demais o meu lado coach. Só tô falando pra você, procura essa bosta e faz isso. Depois vem aqui e fala pra mim se deu certo ou não.
2: É isso aí, Diegão. É isso aí. Você tá zica hoje. É o Pablo Marçal sem a cadeirada.

0: bom, Xande, beleza. É que tava ruim o áudio, não deu pra entender nada.
1: Bom dia, Diego, que é o Riva de Jundiaí, ô Diego. Ah, isso acontece mesmo, Diego. Eu sonhava em ter uma piscina lá no fundo de casa lá. Já tem uma bacia, já começou já.
0: Tá vendo?
1: Tem uma bacia lá, a minha rasinha, mas já tá com água já também.
0: Tá, mano.
1: Abraço, tamo junto.
0: Você não foi específico? Você tinha que imaginar o tamanho da piscina, a cor da água. Agradecer como se já tivesse lá dentro. Ah, isso aqui eu lembrei, velho. Agradeça como se já tivesse acontecido. Sinta a energia da gratidão como se já tivesse acontecido. Sabe aquela alegriazinha gostosa de que realizou? É isso que você tem que sentir. Vai fazer o test drive lá na Porsche que você quer. Aí quando você for dirigir, você fala, caramba, já é meu. Esse aqui é meu e já vai pra casa e leva embora. É tipo isso.
2: Bom dia, Degão. Bom Degão, dia. Ó, eu tive uma briga arrumada aqui com a mulher aqui agora, ó, porque ela não quis botar na Band, não. Aí eu me lasquei, eu fiquei sem um cara baixa, mas eu tô ouvindo a Band. Tô nem aí.
0: Tá com ela aí, Bahia? Tá com ela aí agora? Acabou de brigar.
3: Bom dia, Digão. E aí, meu trota? De boa? Sua alegria? Nego véi, é o Baiano Segurança. Um bom dia pra todos requengelados, guerreiros aí da madruga. Ô, Digão, me responda aí, Digão. Essa teoria aí, Digão. Raciocina comigo, Digão. Se o água do mar, Digão, tem sal, por que água doce, Digão, não tem açúcar, hein? Não era pra ter açúcar?
0: É. Aí a gente vai percebendo. Aí a gente vai percebendo que não. Palestrina, bom dia, Palestrina! Ela chegou. A loira, agora é loira iluminada. E aí, Palestrina, como é que foi ontem? As suas aventuras. Maratacina mandou foto da puma. Essa puma aí você vai ver. Essa aí vai ser minha ainda.
4: Bom dia, Diegão. Bom ou não? Eu não sei direito qual que é o assunto de hoje, mas eu só vou te perguntar uma coisa. E aquele big de um x-tudo que você comeu gigante? Pra que tudo aquilo, velho?
5: E aí, Palestrina, como é
4: que... Você tá doido com tantos comendo pouco, você comendo muito? Você é guloso mesmo, hein?
0: Lá vem o comunista que deixa o meu lanche, quer dividir meu lanche com os outros? Vai cagar no mato. Ô Rogério, aquele lanche é pra 8 pessoas. É que eu e a minha Graça, minha mulher, a gente tem um problema. A gente vê os negócios na internet, a gente olha um pro outro e fala, vamos. E ela, vamos. Acabou que eu fui lá, é pertinho de casa, fui lá, busquei aquela trombeta do apocalipse. É um lanche gigante de 4 quilos para 8 pessoas. Ou seja, a gente ficou até ontem comendo lanche. Pedimos no sábado, domingo, segunda. Ontem, 3 dias para comer aquela bosta. Ninguém, eu não aguento mais ver lanche na minha vida. Mas tava bom. Mas é muita coisa, né? Aí a gente se empolga, fala, vamos tentar, vamos. A gente segue o Corbucci. Corbucci é um louco que come 4 quilos de qualquer coisa. E a gente fica brincando de ser Corbucci.
6: Bom dia, Diegão. Tem certeza que fica com esse papo de coach na madrugada? Você viu aí o Baiano de Segurança, né?
0: É, não adianta, né, velho? É jogar pérolas aos porcos, é.
4: Só vou te falar um negócio. Comunista é o capo.
0: Ei!
4: Maluco do céu, não fala isso pra mim, não. Comunista.
0: Sai daí, ô.
4: Você tá doido?
0: Você é filiado ao PSOL, cala a boca.
7: Aqui também no Rio de Janeiro tem uma praça que tem só lanche assim. Pra muitas pessoas.
0: Fala pensando. É, eu vi no Rio de Janeiro, tem um cara da batata frita também. Eu fico vendo essas coisas. O pior é que você vê um vídeo desse, aí a tua internet empesteia, né? Aí só aparece lanche. Eu vi no Rio, tem um cara da batata. Cara, mas é um absurdo a quantidade de batata. Você pede uma porção de batata, ele pega. Olha, mas chega, deu vontade agora. Ele pega aquela batata frita. Com bacon e e cheddar, se você quiser, ele põe. Ah, mano, mas é uma sacolada. Ele pega aquele pratinho, aquela marmitinha branca, ele dá uma pasada naquele montoeira de batata que ele faz. E aí ele bota numa sacola e põe mais batata por cima. Já viu? É famoso esse cara. É batata da Marechal Deodoro. Esse mesmo. Batata da Marechal Deodoro vai até com frango assado. Pois é. É esse mesmo. Eu acho que é esse mesmo, viu, Pedrão? É famoso.
2: Ah, bando de coruja. Bom dia. Rapaz, esse baiano aí tava mais perdido que esse segue tiroteio, hein? Cê é louco, cachoeira. Aqui é o Ceará, no puxa do palito doce. Ele é de Penápolis, Diegão.
0: Alô, Bahia.
2: Acha esse caboclo aí, rapaz. Deixa esses comunistas invadir o programa, não.
0: Alô, Câmbio. Bahia, alô, Bahia, alô, Bahia, alô, Bahia. Abraço pra Penápolis. A Bárbara.
5: Oi, Diego, boa noite. Que saudade dessa bagunça.
0: Oi, bebê. Não é a Bárbara Beltrame, não.
8: Ih, viu a batata de Marechal, hein? Isso é Rio de Janeiro, batata de Marechal. Mas outro carioca, ele fala muito devagar, mano. Pelo amor de Deus. Parece até Bob Marley.
2: Ô, Diego, se for a batata que eu tô pensando, vem até frango assado,
0: tá, velho? Onde você tá, ô? Tá com essa bosta desse áudio ruim aí, ô, Tatu?
9: Ô, Diego, então é por isso que o meu Wills aqui do Instagram tá virado só em mulher pelada?
0: É.
9: Eu não sabia dessa fita, rapaz. Você tá não, doido? É um não. Melhor que a outra. Pronto, não, falei.
0: Se você assistir um vídeo desse aí, já era. Aí de sacanagem tem uns vagabundos que ficam mandando vídeo assim pra gente ver. Abriu um, acabou. Aí sabe o que você tem que fazer? O caipirão que me ensinou. Vagabundo. Ele deve fazer bastante isso, né? Ele vai lá nesse um vídeo desse de mulher pelada que aparece, aí você clica nos três pontinhos lá e fala que esse conteúdo não me interessa. Aí dá uma limpada, né? Que já pensou, você vai abrir um Instagram na frente da tua mulher e começa a aparecer só mulher pelada? Aí dá confusão. Mas aí até você explicar pra ela, meu amor, não sou eu que pesquiso isso, é o povo que manda. Aí ela vai acreditar muito mesmo.

0: É, agora todo mundo quer ver a Palestrina roloida, né? A Palestrina mandou um print de uma conversa do ex dela falando: ai, você tá loira, quero te ver agora. Todo mundo querendo querendo ver como é que ficou a Palestrina loira. Usei, é o Cargão, vai lá mostrar como é que tá a loira pro Cargão, Palestrina.
1: Ah, Diego, o áudio ruim deve ser a porcaria do fone. Tem que tomar vergonha na cara e parar de comprar esse fone de real.
0: É, compra um fone bom, cara. É, no vídeo não dá pra ninguém entender. Posta lá e me marca, ô Ale. O que que é, Lima? Ah, não, é o Lima.
2: É batata de Marechal. Mas vou te falar, é mó sacolada de batata, mas derrubada. Batata é murcha. Eu, quando eu vou lá, eu peço uma porção de frango a passarinho. Aí vale a pena, mas a batata é derrubada. Mas aí, fica comendo esses lanches mesmo. Depois tu fica com peito de índia velha aí, fica me xingando.
0: É, melhor peito de índia velha do que essa pança de cadela prenha que você tem aí.
3: Diegão, entrei agora aqui no Instagram da Palestrina e eu vi algumas fotos. Coitado do John Tatu, ô Diego. Sabe aquele símbolo que parece uma reciclagem? Na maioria das fotos da Palestrina, ele coloca aquilo, cara. Será que é pra ela ver que ele tá vendo ela, mano?
0: O que é símbolo da reciclagem? Peraí. O Tatu faz isso? Nas fotos da Palestrina? O símbolo da reciclagem? Mas por que será? O que que significa o símbolo? Bom, vou lá ver. Vamos ver. Peraí, vou lá ver. Peraí. Vamos ver.

0: Diego, é que normalmente, cara, eu ouço o programa no, da Honda e fico mandando áudio aí pelo meu celular, entendeu? Aí hoje eu tô na Honda, aí eu tenho que fazer os dois no celular só. Manda áudio e ouvir o programa.
1: Tá bom, mas nós estamos falando da Palestrina, já mudou o papo já. Ah, não é, ô Edinaldo, é curtidinha, né? Curtidinha, fica o coração. Ah, é de repostar a foto dela, ele reposta. Ele deve postar sem querer. Eu também, assim que lançaram essa bosta, eu clicava lá pra ver o que que era. Eu achava que era comentário, pra ler os comentários, mas daí aquilo ali é um repost. É um repost, é. Tem sim, Palestrina, tem sim. Vou te mandar aí, ó, o print aí. Aqui a gente só trabalha com provas.
2: Eu consigo me lembrar sequer.
3: Aí, Diguinho, aqui é o Vanderlei, o lutador de judô. Aí, leia aqui a minha mensagem, tá? Valeu, aquele abraço, Diguinho. E aí, eu tô querendo ganhar um robô daquele que ele ir pra casa. Eu posso ganhar?
1: Lê, pode, com, claro.
3: Com meu áudio.
1: Tá.
3: Por favor.
1: Tá bom.
3: Tá bom, Diguinho? Tá, eu bom. Vou estar assistindo aqui. Ligo pra aí, mas não tá dando certo.
1: É, o telefone não.
3: Né?
1: É.
3: Então, lê com meu áudio, por favor.
1: Leio, o seu áudio eu leio, tá?
3: E é o Vanderlei, tá?
1: Tá bom, Vanderlei, obrigado. Pois. Boa sorte, tá bom, meu amigo? Tudo bom.
2: Saí de que jeito se nem tem um.
1: Ô, Diego, cuidado que a Grécia começou a seguir minha amiga ruiva que você segue. Qual?
2: Lembro que estou.
1: É, já chega o perfil dela pra eu parar de seguir também. Aliás, hoje foi... Eu não lembro quem é essa aí, não. Manda foto, manda print aí. Hoje foi engraçado, cara, porque eu tava na academia. Hoje foi o seguinte. Vê a minha situação. Eu tava na academia, fui lá, tava fazendo um treino. Aí tem um... Cadê a Tati perigosa? Cadê a Tati? Ô, Tati, manda um pontinho aí. Aquele satanás da moto, lembra, Tati, daquele demônio da moto? Tem uma moça lá na Baixada que ela é famosa, ela é atleta, tem um... Aí, a Tati, uma vez, ela até passou pela moça e viu a moça de moto. Ela tem uma motona e ela anda com aquela bunda gigante empinada. E esse demônio foi treinar na academia que eu tava treinando hoje. E a minha mulher é personal nessa academia. Vai vendo a minha situação. Você acredita que esse demônio ficou no aparelho grudado comigo? E eu suando frio, cara. De longe eu já vi a cara da personal me ameaçando de morte só com um olhar. Tipo assim, se eu desse uma olhada pro lado, eu ia sentir a bala entrando na cabeça. Inclusive ela pô... Aí o que que eu... Aí, olha só que bosta, cara. Eu lá fazendo meu exercício de boa, tranquilo, sossegado na minha, prestando uma atenção na vida pra não olhar pro lado sem querer. E o demônio lá fazendo o coice, tava fazendo coice ainda, na polia. Eu tava fazendo lá, meu tríceps, ela tava no aparelho grudado fazendo coice. Eu não olhei, eu juro pra você que eu não olhei. Mas teve uma hora que eu dei uma olhada sem querer. Eu juro que foi sem querer. Não, tipo assim, só passei o olho. E nessa passada de olho, o que que tava acontecendo? Ela tava com o diabo do celular filmando ela mesma. Sabe quando a blogueirinha deixa o celular no tripé montado lá pra trás e vai fazer o exercício? E eu tava no plano de visão da gravação do celular. Agora, eu não sei o que que eu faço. Eu vou ter que chamar essa mulher, pedir pra ela apagar esse vídeo, eu acho. Porque no stories dela tá lá, eu treinando, uma baita cara de medo. Ela fazendo o diabo do agachamento lá, do coice. E aí eu penso, se a minha mulher ver... Não, eu não olhei, gente. Mas pode ser que eu tenha olhado pra, na direção de onde não devia, entendeu? Cara, que situação. Como é que eu faço agora, hein?
2: Deixa rolar que vai.
1: É essa mesmo. Olha, o Nunes já conseguiu o print, vagabundo. Ô, Nunes, peraí, para. Como é que você conseguiu o print dos stories da menina? Você nem falei o Instagram da menina. Olha eu lá atrás, Nunes. Olha a minha cara lá, ó. Prestando atenção pra não morrer. Olha a minha cara ali, Nunes. Olha.
0: Acabei de ver aqui o Diego com o maior cara de bunda vendo lá, rapaz.
1: Como é que você tem o Instagram dela, Nunes?
4: É Michelle o nome dela.
1: Cala a boca.
4: Eu vou quebrar seu galho e vou mandar uma mensagem lá pra ela.
1: Não,
4: pedir,
1: tá? não vai mandar. Pagar pra você, não vai mandar nada. Cala a sua mesmo. Boca, não vai se meter na vida dos outros. Não é pra mandar nada.
2: Deixa rolar.
1: Não é pra mandar nada, ô boca de sacola.
2: Fantasias na cabeça, todo mundo.
1: Deixa ela, deixa. Amanhã some isso.
0: Ela é minha amiga, pô, eu converso com ela sempre. Em janeiro eu vou pra praia, ela falou que quer me conhecer.
1: Ah, cala a boca. Não é, não esquece isso.
5: É terça-feira, o povo bêbado, né, gente? Pelo amor de Deus. Não adianta você falar coisa séria. Esse povo é tudo perturbado.
6: Caramba, Diegão, o cão é sujo mesmo, hein?
1: Você vê, cara? Pô,
6: manda pra nós isso aí. Vamos ver se vale a pena olhar aí.
1: Não.
6: Manda pra nós aí.
1: Não, não vou mandar manda nada. Eu nem sigo ela. Eu não sigo ela.
0: Diego, manda 6 anos no Pix aí agora, viu?
1: Não.
0: Se você não mandar 6 anos no Pix, a personal vai ver.
1: Cala a boca. Não, pera aí, gente. Pelo menos até amanhã... Ela não pode entrar nesse perfil, não. Não que eu olhe, eu não olhei, não filmou eu olhando. Mas é porque eu tô lá com uma baita cara de babaca. Aí pode ser que uma hora eu tenha olhado na direção errada, alguma coisa, mas não.
7: Ô Diego, eu quero saber aonde foi que você comprou aquele lanche, que eu vou pra aí agora final de semana e eu quero um daquele.
1: Não, é. É lá na Praia Grande. Você vai estar lá na Praia Grande? Eu esqueci o nome do lugar lá. Eu vou ver aqui, depois eu falo aqui. Eu também não vou falar de graça, não. Vocês me mandarem outro lanche, eu divulgo ele. Senão eu não vou falar também, não. Vai. Ô, Palestrina, eu vou mandar o print que o Nunes mandou aqui também. Você vai ver o tamanho da cavala. Mas não tem como. Mas eu consegui, eu não olhei. Mas é porque foi engraçado, porque eu fiquei bem na direção que ela tava filmando, entendeu? Qual que é o arroba dela, Nunes, mesmo? Cadê o Nunes? Já sumiu a conversa do Nunes aqui também.

0: Diego, você é um juvenil, hein, Diego?
1: Porra, velho. Como é que você vai treinar na academia com a sua mulher personal, velho?
2: Cara.
0: Juvenil, hein, bicho?
2: Deixa eu te falar um negócio. Eu não treino na academia que ela dá personal. Mas é porque hoje ela também é ligeira, né? A Grazi. Hoje ela falou: ai, amor, eu esqueci de trazer meu lanchinho. Por que que você não vem treinar aqui, hein? Aí você traz o meu lanchinho. Aí o que que eu vou falar pra ela? Não, eu vou treinar na outra lá. Eu deixo que eu... Aí eu não vou. Aí eu tive que ir lá, né? Quando eu chego lá, quem que chega depois? O Satanás. Aqui, ó, deixa eu mandar pro... Dá uma olhada aí, Palestrina, na minha cara de trouxa no stories dela.
3: Já procurei umas 10 Michelle aqui no Instagram do Nunes, até agora não acertei, não. É uma cavalona, Diego?
2: É, não, mas eu não vou falar também, não. No meu nem adianta procurar, que eu não sigo ela. Você acha que eu vou seguir?
4: Diego, mas fala a verdade, Diego. Ali só com Tadala de 20 ou se não com o Inatato junto, viu?
2: Não, eu não sei, cara. Não sei. Eu não me... Caramba, foi engraçado demais o olho de morte da Grazi. Ela me olhando com baita ódio e eu não fiz nada, velho. Eu já tava lá. Ela que chegou pra fazer, pra filmar e pra fazer o cois.
5: Ai, ai, Diego, você perdeu até o foco do treino.
2: Eu nem tava mais sabendo o que eu tava fazendo.
5: E virava pro lado e mexia no celular.
2: É lógico.
5: Costume.
2: Disfarçando. Vê aí.
5: Ele tava treinando, olhando pro lado, com medo da mulher ver.
2: Eu tava olhando pra mulher. Eu tava treinando, olhando pra cara da minha mulher, né? Se eu olhasse pro lado, mano, era interessante. Ela tava com a aluna dela, ela começou a cagar pra aluna dela. Não tava mais nem aí. Ela queria saber pra onde que eu ia olhar. Cara, mas posso falar? É desesperador.
6: Beijinho na boca, gostoso doce mel. Meu amor, o que será?
2: Ah, essa aí foi outra que eu tive que parar de seguir, essa ruiva. Eu já não sigo mais, pode ver lá.
6: Educado vem que eu vou te ensinar a dançar na areia.
2: Não, Ale, você é curioso também, eu vou te mandar o perfil dela aí. Cadê? É, Milei. Peraí. Olha eu falando no ar, idiota. É essa aí, ó.
7: Ah. Nossa, homem é safado mesmo, né? Por isso que eu não gosto de homem.
2: Não, homem é safado não. Eu não fiz nada. Bom, vamos mudar de assunto. Olha lá o outro, Pedrão Rocha, que já achou, o vagabundo. É, a partir de hoje, lilás é minha cor favorita. Não, mas também treinar com a calça dessa, né? Tem nada demais, deixa lá. Bom, vamos falar de quê, gente? Vamos mudar de assunto, pelo amor de Deus. Vamos mudar de assunto, chega.
8: Manda pra mim aí também, que eu quero ver também esse negócio aí. Manda no zap aqui, ó. Deixa ser medroso, rapaz. A mulher não vai ligar com isso, não. Você tá treinando aí.
2: Não.
8: E agora, você não é cego aí. Tem que ver mesmo aí.
2: Não, senhor.
8: Tá ali treinando ali. Não dá nada não, Diegão.
2: Não.
8: Dá nada não, moço.
2: Não.
8: A mulher que confia no taco dela, ela não vai ligar com isso aí, não.
2: Ah, vai nessa.
8: Fica tranquilo.
2: Vai nessa.
9: E era essa calça cor de rosa que ela tava naquela moto dela esporte.
2: É.
9: Que o bundico já empina pra quem não tem. Imagina pra quem tem. Até eu que abismado queria filmar. E o tonto lá do meu marido acelerou a moto. Bem na hora que eu ia filmar, ó, aquela traseira daquela moto era demais, mano.
2: Até a Tati ficou louca quando viu a bunda da mulher, rapaz. Não é, Tati? Não dá pra não olhar. Mas eu fui guerreiro e não olhei. Não olhei. É que eu apareci no vídeo dela sem querer. Aí pode ser que uma hora ou outra dê uma impressão de que eu tava olhando, mas eu não tava.
4: O pior de tudo, Diego, é quando você tá do lado de uma gostosona dessa, Todo mundo da academia fica olhando pra você pra ver se você vai lá na bunda dela.
2: Pior que é, velho. Não, e pior que todo mundo sabe lá que a Grazi é personal, é minha mulher, né? Aí fica aquela situação, velho. E o pior, eu olhei até pra ver se não tinha outra polia livre. Não tinha outro aparelho livre, você acredita? Não tinha, velho. Aí eu fui obrigado a ficar lá sentindo aquele perfume, aquele cheiro, aquela... ouvindo ela treinar. Que ela faz força, e cada vez que faz força, ela... ela tá treinando, olha. É que tá pesado, entendeu? Aí fica...
9: E o pior é que quando você não quer olhar, parece que o olho tem um imã assim, ó. E aí você nem treina, nem consegue olhar, nem disfarça e acaba se ferrando de qualquer forma.
2: Zé, cara, pô, que situação gostosa, que situação horrível.
9: Diego, fala uma roupa só pra gente ver tua cara.
2: Não vou falar.
9: Diego, fala uma roupa só pra gente ver tua cara.
2: Não vou falar porque vocês vão chamar a menina lá. Não, o hardcore falou, caraca, mano, se ela peidar no confete é carnaval o ano todo. Pois é. Olha os tarados já chamando lá o Pedrão Rocha. Pra ele mandar o Insta. Cara, mas você viu isso aí, cara? Você viu isso? Mas puta que pariu.
10: Se você tá indo treinar, a Grazi já ficou desse jeito. Imagina a minha mulher, Diego, que eu faço aula de dança junto com ela. E ela fica só reparando, vê se não fica olhando a bunda da mulherada. Você tá doido?
2: Mas peraí, também você faz aula de dança, velho? Junto com a tua mulher, você faz aula de dança? Tipo o quê? Axé? Zumba? Como é que é o nome, gente? Como é que é o nome daquela? Fit dance?
11: Diego do céu, se essa mulher peidar no berrante, vem boi do Mato Grosso.
2: Você viu, cara? Eu não vi, eu não olhei. Não. Eu só vi depois nos stories dela, lá, que me mandaram ainda.
12: Já te marcaram lá nos teus stories, viu, Diegão? Vai lá pra você ver.
2: Não, você não é louco? Peraí. Cara, pior que ela postou faz 3 horas. Precisa mais de 22 horas pra sumir essa bola. Deus me livre, velho.
12: Primeiro, né, vagabundo? Tá devendo, né, Diego?
2: Lógico. Não, devendo não, mas pelo amor de Deus.
13: Sei, no olho, né? A sua cabeça não foi direcionada, mas os olhos...
2: Não, senhor.
13: Daquele jeito.
2: Pode olhar lá, tá tudo gravado lá. Eu suando frio, mas fui guerreiro, não olhei.
14: E o idiota aqui vai lá nos stories do Diegão pra ver se vê alguma coisa, não vê nada. Ô, cacete, viu? Eu não acredito nesse
2: povo. Você acha que eu vou repostar, tá maluco?
10: Olha aí, Diego, mandei pra você aí uma foto, um videozinho.
2: O que eu quero ver você dançando, cara?
15: Ninguém segura esse embalo.
2: Uai, que coisa ridícula. Para com isso, cara. Que coisa ridícula. Você tem 40 anos de idade, mora com os pais ainda. Dançando lamba aeróbica. Para com isso, cara.
16: Você tá louco, ela põe calça leg na moto daquele jeito. Ah, certeza que já causou algum acidente já.
2: Não, e aí ela tem aquelas câmeras que filma em volta. Não sei como é que filma aquela porra. Ela tem aquelas câmeras que filma tudo em volta. Ela mostra a reação dos caras. Por isso que eu também não olhei. Porque ela dá o zoom na reação dos caras quando ela tá de moto, sabe? Fala, eu não vou olhar não, velho. Vai que ela dá reação em mim. É, uma câmera 360, isso aí. Olha lá, o Lima também achou, o desgraçado. Olha a minha cara de sufoco ali, ó. Eu tô falando.
14: Qual o nome dessa mocinha aí? Vai, eu vou procurar no Instagram.
2: Não vai procurar nada.
16: Agora eu vou ter que ir no Instagram, entrar de novo lá e demonstrar que esse conteúdo não me interessa.
2: E... já deu uma festeada aqui. É isso aí, cara. Senão vai ficar aparecendo direto pra você aí, viu?
5: Diego, vou aproveitar que a Grazi me segue e vou repostar o vídeo dos meus stories. Eu vou colocar assim, foco.
2: Não, senhora.
5: Mas não é o foco do treino, não. É o foco de não olhar pra moça.
2: É isso aí. É isso aí. Não, eu nem sigo, eu não sigo, não.
17: Manda essa peça aí pra mim, desgraça. Não tem estragando, não. Eu tenho que fazer, né? Que agora na estrada de caminhoneiro, né, mano?
2: Problema é teu. Problema teu, não vou mandar nada. Não vou mandar nada. Cara, eu só contei porque foi engraçada a situação. Né? Não é pra ir lá nada, não.
17: Ô, Diegão, e aí, meu irmão? Eu quero te mandar pra você. Você casaria sem sentir prazer, só por amor? Casaria por amor sem sentir prazer? Foi uma que eu vi aí do Marcelo Dias antes de você aí, ó. Olha a enquete boa aí, ó.
2: Nossa.

0: 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Olha a rede, seu cavalo.
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0: 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Bora fazer bagunça, vamos, 12:02 agora. Por cá é o seu amigo Diego Lopes te fazendo companhia até às 5 da manhã. Essa terça-feira gostosa, maravilhosa, deliciosa. 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

0: não, não. Churumi, churumai, churumi, churumai, churumi, churumai.
1: Fenomenations, Nations, Nations, Diego Lopes.
2: Fala comigo, bebê. Tá me ouvindo aí?
1: Fala, Diego Lopes.
2: Me ouve pelo rádio.
1: Um exclusivo. Me liga de volta aí, Diego Lopes.
2: Me ouve pelo rádio. Tá ruim o telefone, tá ruim. Ó.
1: Um exclusivo, Diego.
2: Pera aí, animal. Deixa eu desligar na cara dele. Pera aí, desliguei. Olha, deixa eu te falar um negócio. Você tem que me ouvir pelo rádio. Porque o deixa eu ver se arrumar o telefone. Não, tá ruim ainda. Ô, arrumaram. 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

0: Tá muito ruim, velho. Atende aí, ô cara de neca.
1: Fala, Diego Lopes.
0: Aê! Tá me ouvindo? Tá me ouvindo bem aí?
1: Tô te ouvindo bem, perfeitamente.
0: Fala um pouquinho mais perto que tá ruim o telefone, cara. Tá um...
1: Tô te ouvindo bem. Tô te ouvindo perfeitamente.
0: Muito bem. E aí, Ale, como é que você tá? O que que aconteceu no mundo dos famosos, das celebridades?
1: Bomba, sempre bomba. Você ficou sabendo do B.O. do Latino com a mulher? Ficou, né? Ficou sabendo desse B.O. polêmico, né?
0: A partir de agora, informações do mundo dos famosos, das celebridades, o Latino brigou com a mulher, foi isso, Alê?
1: É, pode até rolar em prisão, né?
0: Prisão?
1: É, você não soube do B.O. que tá tendo? Do
0: não.
1: Do caso Latino e...
0: Você acha que eu fico preocupado com o que é a vida do Latino?
1: Não, Alê? Mas só lembrando aqui, não é defendendo o Latino, nem precisa disso.
0: Tá.
1: O Latino não tem histórico, né, daquilo ali, né,
0: gente? Do quê? O quê? Qual que é o caso? Deixa a gente a par.
1: De agressão, de mulher, que bateu em mulher.
0: Ah, ele bateu na mulher?
1: É, e bateu na sogra, é um rolo doido desse aí. Mas na imagem, vamos ser nítido e claro, não teve nada na imagem, só teve discussão no carro.
0: Não. Meu Deus, eu não tô sabendo disso.
1: Então, é bomba, e tem outra bomba aí. Você ficou sabendo que a Fazenda pode ser todo domingo ao vivo?
0: A Fazenda vai ser todo domingo ao vivo?
1: Todo domingo ao vivo pra concorrer com a Globo.
0: Mas não é todo domingo ao vivo. Quando que é a Fazenda?
1: Começa agora em setembro.
0: Mas ela é transmitida quando? Não é domingo?
1: Então, agora vai ser todo domingo ao vivo. Agora em que hora? Que horário? Mas agora tem uma bomba exclusiva só pro seu programa.
0: Mais uma bomba, vamos lá.
1: Só exclusivo só pro seu programa.
0: Essa é.
1: O Portioli já vai sair do SBT esse ano.
0: Ah, vai ser esse ano já?
1: Já. E sabe que dia que ele vai sair? Em outubro agora. Em outubro agora ele já tá se despedindo pra ir pra Globo.
0: Então agora, peraí, nós estamos em agosto, setembro, daqui a 2 meses?
1: Isso, já vou te dar deixa. Isso aí não aconteceu, já tá confirmado. Ele vai assinar sexta-feira já o contrato.
0: Caraca, velho.
1: Eu tô não... Não, aí depois não vem aqui, aí ele errou, acertou. Ah, deixa eu falar do Memphis, o Memphis já acertou, tá lá, ele já voltou pro Corinthians de novo.
0: O Pedrão falou que não vai, não.
1: Não, ele já assinou, já.
0: Diz que não.
1: Você quer acreditar em quem? No repórter aqui do furo ou no fake news? Eu tô aqui pra falar a verdade.
0: Mas parece que isso aí é notícia de internet furada, parece que é mentira.
1: Não é, demora, mas acontece. Não, vocês estão parecendo miojo.
0: É, mas os corintianos não gostam muito dele, né?
1: Não, agora, depois que ele engravidou a Maísa...
0: A Maísa tem 8 anos de idade, para com isso.
1: Diego Lopes, bochecha pra trás.
0: Olá.
1: Você tem que parar com essas manias, cara. Tudo que se vê, não se ouve. Isso aí é tudo que se vê, não se ouve. Se checa primeiro.
0: Ah, tem que checar e pré-checar.
1: Isso. Não, sempre esse negócio de pré-checar.
0: Mas antes de você falar pra nós aqui as informações, você pré-checa?
1: Sim, porque eu não posso levar fake news pro meu público, pra minhas fãs, né?
0: Ah, então você sempre pré-checa.
1: Sim, e checo a informação.
0: Ah, então tá bom.
1: Ah, e tem polêmica, Diego.
0: Opa, polêmica é boa, fala.
1: Você lembra daquele caso lá da menina da igreja, lá que eu falei pra você, antes de você sair de férias, você lembra desse caso?
0: Lembro, da esqueci o nome dela.
1: É, tá, então voltamos.
0: Voltou!
1: Voltamos, mas agora, não, mas por enquanto voltamos. A conversa tá igual o negócio do Depay lá.
0: Tá.
1: Voltamos a conversar.
0: É, o Breno tava perguntando justamente isso. Pergunta pro Alê sobre o casamento que ele ia pedir pra menina da igreja.
1: Não, agora foi, aconteceu, mas agora não cabe a mim decidir. Tá na mão dos responsáveis. Da minha parte,
0: Ah, então vai. Certo. Eu acho que agora vai, eu acho que agora vai.
1: É, porque eu falei no Instagram dela que eu queria apertar as bochechas dela e falar fenomenal, não, não, assim, 25 vezes, né?
0: Tá, mas você pediu ela em casamento?
1: Sim, eu, 3 vezes já, tipo, música no Fantástico, né?
0: Não, não, mas você, mas falar casamento não é chegar, olha, eu quero apertar não, tua bochecha 25
1: sim,
0: vezes.
1: Sim, sim, sim, até me cibocou, I love you, eu falei em francês, em tudo, só que... Tem que aguardar, eu tô aguardando, né?
0: É, tá
1: aguardar.
0: Esperando a resposta dela agora, né?
1: Não, não, da parte dela tá tudo certo, tem que ver com os pais dela agora.
0: Ah, é os pais que embaçam, né?
1: Entendeu? Então tem que ver.
0: Mas peraí, né? Ela já te recusou 3 vezes?
1: Não, é porque ela teve um rolo antes. Porque a menina, que assim, é grupo de igreja, sabe como é que é? Igual novela das 8.
0: Ei, cara.
1: Na verdade, eu fui seguir a menina no Instagram, só que eu não sabia que era rival dela. Tem isso no rolo, na igreja eu não sabia.
0: Ah, na igreja é verdade, na igreja tem disso, né?
1: É, eu não sabia desse rolo. Aí eu fui seguir, mas eu não sabia. Quem falou foi o irmão dela. A minha irmã falou, por que você seguiu? Parou de seguir fulano e não segue ela. Eu falei, não, mas quem me bloqueou foi ela. Eu não fiz nada. Eu só falei fenomenal e me cibocou.
0: Aí ela não gostou que você começou a seguir a outra menina que era rival dela e terminou aí, com você.
1: É, e foi lá e me bloqueou. Eu falei, oxe, mas não entendi nada.
0: Ih, caramba.
1: E aí depois, com muita conversa. Aí eu fui essa semana retrasada. Antes de você chegar de férias, eu fui num evento que teve na igreja. Ela... Ai, você voltou, eu tava morrendo de saudade. Falei, não, eu voltei a visitar. Calma, minha filha. Calma.
0: Ela falou que tava com saudade de você?
1: É, falou. Deu até um microfone lá. Ficou 12 horas segurando o microfone. Eu achei bonito por causa das bochechas que brilham, né? Entendeu? Aí ela falou, você é fissurado em bochecha. Eu falei, não, e você também. Aí ela, não, é, mas é, sabe o que é? Por que que eu parei de te seguir? Se você parou de me seguir, fia, eu não sei.
0: A bochecha mas... que brilha. A bochecha dela brilha?
1: Brilha. Então, que eu falei, eu vou apertar 25 vezes. Ela falou, ah, não, 25 vezes, não, 60 vezes.
0: Olha, estão perguntando aqui por que que você nunca comenta sobre o quê? O rancho do Maia? O que que é isso?
1: Ah, mas isso é bom lembrar, mas aquilo lá é comprado, você sabe, né?
0: O que que é isso? Rancho do Maia?
1: É tipo um negócio, sabe, do Daniel? Não tem negócio do Daniel que tem na Globo lá?
0: O que, Daniel? O cantor?
1: É, o que faz na Globo lá, o reality que faz na Globo lá, que tem a Fazenda.
0: Ah, sei.
1: Então, é aquilo lá é comprado, não é que é dele, o negócio, tudo. É meio comprado, entendeu? Não é totalmente dele.
0: Mas o que, que é? Quem é o Maia?
1: É o Maia, é um ator, ex-ator da Globo lá. É o Maia, o que fazia novela lá.
0: Ah, o Wolf Maia?
1: Deve ser esse, eu lembro só desse Maia.
0: O rancho do Maia, então, é do Wolf Maia.
1: É, deve ser esse Maia que eles estão falando.
0: Ou é do Nuno Leal Maia?
1: Deve ser esse daí mesmo, o Bochecha.
0: Ah, entendi.
1: Deve ser um desses dois, porque a Globo vive mudando de dono, né? A gente Globo de televisão.
0: Ah, toda entendi. Hora. Então é um outro reality da Globo, eu não tava sabendo, eu não sei o que é isso. Mandaram aqui, por que que o Alê nunca fala do rancho do Maia?
1: Porque é um assunto que não dá ibope, por isso eu não toco muito, é um assunto que a imprensa não fala.
0: Ó, o Alê, o Hardcore falou que pode ser da Mel Maia.
1: Também, pode ser. Inclusive, vocês estão sabendo ou não do rolo da Xuxa com o Caldeirão do Hulk?
0: A Xuxa com o Caldeirão do Hulk?
1: É, ela teve domingo agora, teve treta lá da Xuxa. Por que ela não fez o show lá? Dela, lá da nave?
0: Sei, sei. Coisa depois ridícula.
1: Você soube disso. O Brasil todo soube disso.
0: Eu fiquei sabendo. É.
1: Então, ela não gostou.
0: Nossa, inclusive o público é um público muito ridículo. É. Se você vai no show da Xuxa, você é véia. Com 50, não, com 40 anos vestido de Paquita.
1: Mas eu até, com todo respeito à Xuxa, eu até iria, mas com todo respeito. Mas é uma coisa que já foi, né?
0: Já, lógico que já foi.
1: Não. não tô aqui criticando, porque vai ter os Menezetes aí, os fãs aí que acompanham o Banda de Colores, que não vai detonar mais aqui, caiu dele. Então é o seguinte, então cuidado, gente. Então a gente ama a Xuxa, tá? Vocês que é fã da Xuxa, não é igual a da Xuxa.
0: Eu não amo, não.
1: Não, nós só estamos dando opinião, porque hoje tudo nós temos que explicar nas redes sociais, sem a pública, é umas coisas, né? É. Você sabe do rolo do Ratinho, né? Que o Ratinho, mais uma vez, tá sendo coisado, né?
0: Ah, de novo? O que, que ele aprontou agora?
1: Porque o Ratinho agora, o Ratinho até comentou, eu sigo ele no Instagram e eu vou...
0: Olha lá, o Ivan Neres falou que a Xuxa é a rainha... E vai voltar com o Planeta Xuxa. Você não tá sabendo que ela vai voltar?
1: Não, eu tô sabendo. E vai voltar a TV Gurubim. Parabéns, Ivanetes. Isso aí é bom que você me relembrou, Ivanetes. Você é um fenômeno. E vai ter mesmo o Planeta Xuxa e TV Gurubim.
0: Ó, você falou que o rancho do Maia do Tim Maia não tem nada a ver com o Wolf Maia.
1: Não, mas...
0: É do Zé Maia. É do Carlinhos Maia, ele foi. Escuta aqui, ó. Peraí.
2: Oi, Diego. Bom dia. Como vai você, Ivan Neres? Rancho do Maia é do Carlinhos Maia. Ele bolou como se fosse um reality show, só que dentro de uma fazenda, Diego. E Ivan Neres, nada melhor que um dia após o outro.
0: Ah, eu achei que era do José Maia, do Wolf, do qualquer Maia aí.
1: Isso, é do Wolf Maia aí, desse cara. Só que, tipo, é um assunto que tá rolando, mas não deu clique.
0: Não deu clique?
1: É,
0: não. Mas diz que o André Surak tá dando toda noite lá, como é que não dá clique?
1: Não, agora eu vou te explicar agora que vai ter polêmica. Sabe quem tá pra entrar na fazenda que vai correr o risco de entrar na fazenda? Isso eu não posso esquecer desse furo. Alemão do Big Brother.
0: Quem?
1: Alemão do Big Brother pode estar na fazenda.
0: Ah, não.
1: Junto com o cowboy, gente.
0: Ah, não acredito.
1: Agora, gente...
0: O alemão do é aquele que pegou as três ao mesmo tempo?
1: Isso, mas não seria melhor levar a minha amiga Iris e a Stefanelli lá?
0: Ah, eu acho que... quem que ele pegou? Era a Iris e aquela de Uhu, Nova Iguaçu. Hã?
1: A Fânia.
0: A Fânia.
1: Você esqueceu da Fânia e da Siri.
0: Olha, eu acho que... Ah, é. A Siri, a Iris e a Fânia, né?
1: Isso, são duas, é.
0: É duas ou três?
1: É duas e três que ele pegou ao mesmo tempo, porque o cara era artilheiro ali.
0: Eu era fã dele.
1: Não, eu também sou fã. Só que aqui.
0: E ele esculhambou o cara lá, ele brigava com o que era brigar.
1: Hoje amanheceu hoje em dia, tudo na televisão, não é mais igual antigamente.
0: É.
1: Só que a gente é no rádio, você até comentou lá atrás que a Band Coruja ia pra TV.
0: É.
1: Eu acho melhor não ir pra TV pra não ficar essa coisa
0: feia. É, porque senão vão engessar a gente, né?
1: É, cada pouco você vai virar um político, um coach aí, praticamente um coach bochecha pra trás.
0: Já pensou, cara? Ó, tem áudio pra você, peraí.
3: Bom dia, Diego. Bom dia. Ô, Ale. Fumou droga hoje, Noia? Eu, hein? O Rancho do Maia é um reality show do Carlinhos Maia lá, do Lucas Guilherme Amarães, influencer. Tem o André Zurá que tá lá essa temporada.
0: É o Lucas Guimarães e o Carlinhos Maia, ela falou.
1: Não, mas é um reality, é com todo respeito. Se você for comparar Big Brother e Fazenda, dá mais audiência que esse programa aí. Mas é por quê? É porque é um programa que todo mundo já sabe como é que vai terminar.
0: Ó, o Ivanés tá te ajudando de novo. Ele falou, agora vão colocar Mara Maravilha na Fazenda por causa da polêmica com a Xuxa.
1: Isso, é também. Isso, obrigado. Perfeitamente. O Ivan Neres é cirúrgico. É por isso que é Ivan Neres. Nada melhor um dia após
0: outro. Mas qual que é o canal que passa esse rancho do Zé Maia aí que estão falando?
1: Então, deve ser na TV a cabo, que não é mais a cabo. Que quer acabar com a TV a cabo.
0: Né? É na TV a cabo, tá.
1: É, estão com essa mania que vão acabar com a TV a cabo. Agora, tem um porém, Diego. Estavam querendo voltar com aquele reality lá no Limite.
0: No Limite? Ah, eu gostei. Eu achava legal aquilo. Eu
1: não, sim. E estão querendo voltar. Vai voltar aquele programa lá da Ana Clara com os famosos cantores. Belo, tudo.
0: Nossa.
1: Com os cantores. Vai pro cantor na Globo no reality.
0: Ah, mas é tipo Big Brother?
1: É tipo Big Brother, mas com famosos. Cantores.
0: Olha lá, peraí, tem áudio aí, peraí.
4: Olha, fenomenal. Por que que você fala que o Diegão tem bochecha pra trás?
1: Aí, é porque, gente, isso é bem lembrado. Hoje eu tava vendo no Instagram, você e a Grazi. A Grazi agora tá pegando a sua mania, Diego, sem querer.
0: Do quê?
1: Ela, você faz uma pose, ela faz careta, parece que tá sentindo doce. Agora, eu não entendo. Se você tá lá se matando e ela faz careta, pergunta pra ela por que ela faz careta.
0: Porque
1: você
0: tá fazendo força no exercício.
1: Não, mas ela tá parada e tá quase morrendo.
0: Ah, lógico, mas que tá fazendo exercício, não é a hora que tá fazendo a musculação? Não,
1: é a imagem nítida. Você lá se matando lá e ela lá paradona. Tipo, olhando, nossa, coitado dela. Eu fico com dó dela, porque você é um cavalo de... Nossa senhora.
0: Não, mas eu sou um cavalo, mas ela dá conta.
1: Não, mas isso é meu medo. Olha o tamanho dela, olha a covardia, Diego. Você tem que ir mais leve, Diego.
0: Não, eu pego pesado.
1: Então,
0: eu...
1: Diego.
0: Não,
1: ela
0: não.
1: Ela é pequena, Diego.
0: Não, ela é pequena, mas ela aguenta o cavalo. Um abraço, Alê.
1: Pode dessas polêmicas.
0: Abraço, Alê. Merci beaucoup, I love you. Ele sempre encerra com os pensamentos intrusivos dele, né? Olha, vou te falar. Ai, meu Deus.
5: Deixa a calça Saint-Tropez e deixa o biguinho de fora. Entra na roda
0: e rebola. Ô, Diego, o Ivan tá dando mais o furo do que o fenomenal. Ah, mas isso é certeza.
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0: O Ivan é mais informado.
5: Ensaiar de corpo baixo, de barriguinha de fora. Entra na roda e rebola.
2: Diego, o Rancho do Maia não passa em canal de TV nem stream. Passa no Instagram, Diego.
0: No Insta?
2: Ivan Neres, nada melhor como um dia após o outro. Uau.
0: No Instagram do quê? No Instagram do Zé. Do, como é que é o nome dele? Como é que é o nome do Instagram que eu quero ver lá? André Surak tá lá nesse lugar aí? Nossa, mas imagina. Ah, Carlinho, peraí. Pera aí, deixa eu ver. Olha, eu abro isso aqui, já a primeira coisa, já me mandaram stories da Michelle. Para de me marcar nessa coisa aí, ô.

0: Dirley Castro. Para com isso aí. Apaga. Cadê? Vamos lá. Como é que é o nome do cara?
1: Veste a calça Saint Tropez que deixa um biquinho de fora. Entra na roda.
0: Carlinhos,
1: vai. Rebolando sem parar.
0: No Stories?
1: Coca-Cola, molha.
0: Deixa eu ver.
2: Você não vai comprar ele.
3: Só que na Grécia é camisinhas e o gel.
4: Escolhe três.
2: Gente, meu beijo vai ficar de graça. Gente, como você tá gata.
0: Não, para. Deus do livre. Não, já cansei só disso. Já chega. Nossa. Então, pra ver essas tranqueiras ou eu fico aqui com os meus ouvintes, que é a mesma coisa. Pra ver isso aí, eu olho pra cara do Davi aqui. É fácil fazer um negócio desse. Se eu reunir meus ouvintes aqui e botar numa fazenda, tá essa bosta aí.
5: Olha aí, Dico, olha aí, o Pedro já deu fruto dele já, agora só eu aí, ó. Se caso é prazer, se sentir. Se, só se sentir prazer, só por amor aí, meu irmão, aí, ó.
0: Tá, mas essa enquete já foi do Band Love, Davi. Nós temos que ter enquetes novas aqui.
6: Bom dia, Diegão. É o Manuel do Sorocaba. Diegão, por que os cariocas não estão tá participando mais do seu programa? Estão achando que você é a polícia? Estão com medo de você?
0: Não.
7: O Diego, não faz isso não. Reunir seus ouvintes e colocar numa fazenda, você tá lascado, hein? Porque aí eles vão ficar só falando de você e da resenha aí da academia. Não faz isso não.
0: Deus o livre. O cara teve a manha de gravar o stories da demônia. Ele teve a manha, olha lá, ó.

0: sei que vai dar merda isso.
1: Mentira, mentira, mentira que eu não olhei, eu não olhei. Mas ficou legal, ficou legal. Eu não olhei bosta nenhuma, pode parar. Não, eu olhei pra barra, tava olhando pra barra.

0: sei que vai dar merda aí.
1: Ficou muito bom, velho. Mas eu não li, deve ser IA. Isso aí, IA. Posta lá, Lê, posta lá por 10 segundos só. 10 segundos, só pra esses idiotas matar a curiosidade. No Instagram, amigos do Band Coruja. 10 segundos, assim que você postar, você me conta que eu vou contar até 10. Não tem o Insta dela marcado aí não, né? Ah, então tá bem.
2: Por que que você foi comentar essa mulher, Diego? Tô até com dó de você. Você acha que já não mandar direct pra Grazi lá, olhar
1: claro
2: os stories da mulher?
1: Não tem nada a ver, não tem nada a ver. Eu não olho, não. É IA. É igual a calcinha vermelha do Davi, é IA. Você tira o quê, ô? Ah, peraí. É, mano, você viu? Você percebeu ali? Né? Não.
3: IA, né, seu cego aí? Você agora virou IA.
4: Abre a janela, meu amor, abre a janela. Abre a janela, venha ver quem está aqui.
5: Diego, você tem toda a razão. É só colocar os ouvintes requenguelados e psicopatas numa fazenda e fazer um reality show. Isso realmente é o puro suco da uva, Diego.
1: Oh.
5: E Ivaneres, nada melhor que um dia após o outro.
1: Oi, Ivaneres, imagina só, você, o Davi, o Alê Fenomenal, o Muriloco, o Caipirão, Edinaldo. Nossa, mas que suco de beterraba que ia ser isso.
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6: Bom dia, meu amigo Diegão. Bom dia a todos os ouvintes da Band FM. Murilo Clemente na voz, Inúbia Paulista, interior de São Paulo. Grande abraço. 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
7: Se bater tudo no liquidificador, perde o copo.
1: Derrete.
8: Aí, Diegão, canta essa aqui comigo, faz tempo que não canta ela, hein?
1: Ó, o velho do lixo quer cantar.
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1: Para de ligar, ó! Vai. Canta, deixa ele cantar. Para, caralho!
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1: Em no... Mas que chat, eu vou te bloquear, Felipe.
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1: Olha lá, ele não para, velho. Pois eu vou ligar pra você e a gente canta no telefone. Esses vagabundos não conseguem. Oi, postou 10 segundos só? Já tirou? Já apagou? Deu muita visualização lá, esses cretinos? Ah, já foi? Tá postado ainda? Não, então apaga, pô. Para aí, pera aí. Deixa eu fazer 10 segundos. 10. 9. 8. No Instagram, arroba amigos do Band Coruja. 9, 8, 7. 6. Não, eu no meu não vou postar, você tá maluco? Vai lá ver a demônia. 5, 4, 3, não vai dar pra achar ela, né? O perfil dela não vai dar pra ver, né? 2, 1, acabou. Pode apagar, apaga lá, pelo amor de Deus. Não, quem viu, viu.
2: Oi, oi, oi, bonito ainda, hein.
1: Não olhei, não.
2: A câmera lenta, deu pra ver certinho.
1: Não, não é, é IA que o Hardcore fez, é IA. Eu tava olhando pro
4: beijinho na...
1: pro cabo da
4: gostoso, doce, né? Meu amor, o que será?
9: Olhou sim, seu vagabundo!
1: Não olhei! Eu tô olhando pro cabo do exercício aí.

0: Diego. Você entrou numa latada que você não tá sabendo o tamanho dela, viu? Você tá doido.
1: Deixa. Diegão, fique de boa, você não olhou não, tá? Não olhou não, dá pra ver que você não olhou.
2: Não, claro que não.
1: Dá pra ver, de cara, na cara, tá na cara.
2: Não, acho que não. Agora é print chegando até no inferno, né? Ó o povo.
3: Tá colocando a legenda ainda, tarado na academia.
2: Cala a boca.
4: Pô, mas esse programa tá chato hoje, hein? Tá louco?
2: Vai cagar então, cara. Você não vai cagar. Pega o teu dedinho e muda de rádio, idiota. Olha a cara de corno, trouxa.

0: aconteceu assim, os caras no seu olho, você puxou pra lá o rosto pra tirar o olho.
1: Lógico, eu puxei pra lá o rosto.
2: Trouxa. Pelo amor de Deus, Diegão, que é isso, velho? Minhas noites agora vai virar cotação de dólar. Tem dia que vai fazer 4, 5, 6. E não é de dólar que eu tô falando.
1: Para com isso, cara, que coisa chata.
3: O engraçado foi você virar, fazer dois exercícios com o braço e voltar de novo. Bem aleatório.
1: Ah, mas nem existe série de dois, né, mano?
4: Fala, Diego, bom dia, beleza? Diego, meu cara, a gente tenta te defender, mas não tem como não, cara.
1: Claro que tem.
4: Mano, que é aquilo, mano? E você olhou, não olhei. Você falar, não olhei.
1: Eu não olhei.
4: Quem tava olhando a barra, você olhou.
1: Não olhei.
4: Rapaz, qualquer homem sem consciência que tá ali, mesmo que seja casado ou não, o cara vai olhar, não tem como.
1: Eu não olhei, cara, que coisa chata. Pode olhar lá, não olhei, mano. Eu tava olhando a corda do.
5: Ô, Tia Grazi, olha o Diego olhando pra bunda das meninas na academia.
1: Cala a boca.
6: Bom dia, Diego. Bom dia, Bando de Coruja. Ô, Diego, nem percebi que você tava olhando.
1: Eu não olhei, mas que coisa, tá bom, chega. Vamos falar da Xuxa, vai. Foi a que o Ale fez, foi a.

0: Bom dia, Diego. Essa corda que você tava olhando vai rolar no seu pescoço pra te enforcar. Não passando energia.
1: Certinho, Diego. Vamos parar de falar que você ficou olhando pra bunda da mulher.
2: Eu não fiquei,
1: vamos falar,
2: cara.
1: Da beisola da Xuxa que ficou pra fora. Parecendo um cachorro com a língua pra fora.
2: Para.

0: rapaz. Esse é pitbull mesmo, raivada, rapaz.
1: Eu não olhei nada,
0: pai. O grande aparelho que tinha pra ele fazer trip lá, ele ficou bem ali mesmo.
1: Não tinha mais aparelho. Eu só fiquei lá, obrigado.
2: Bom dia, Diego Lopes, Irã Duarte, na 40ª hora de janta. Você, por acaso, não está com medinho de repostar nos stories?
1: Não.
2: Daqui a pouco teremos uma nova beldade.
1: Não. Não, eu não vou repostar, tá maluco? Você apagou lá a janela, Lê? Deixa eu ver se ele apagou. Pera aí. Apaga, não apagou ainda, Ale. Apaga essa bosta. Apagou bosta, eu tô vendo aqui, ó. Ah, é, tem que dar F5 e atualizar, beleza.
3: Diego, bom dia. Tava olhando o vídeo do Ale ali. Ei, fica tranquilo, não dá de ver o perfil da menina. Aí gosta de Milei Castro ali.
1: Cala a boca!
3: Ou é Michelle CCS?
1: Cala a boca! Cala a boca! Cala!

0: da mãe, você vai ver. Oh, yeah.
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existe uma teoria que se chama 90-10, onde uma pessoa tem 90% daquilo que você procura em alguém, só que você foca naqueles 10% que falta. Aí você sai pra rua, se aventura, e realmente você encontra aqueles 10%, mas não se deu conta que perdeu os 90%.

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0: Calma, moça. Calma que a calça vai...
1: Ai!
0: Tá pesado, né?
1: Fica...

0: e meninas. Ela faz muita força na academia aí, faz esses barulhos.
1: Oi, Diego, boa noite. Ai, tira que eu vou cagar.
0: É, pra tirar o peso da barra, né? Tá bom, vou tirar, vou tirar, vou tirar. Vou tirar, vou tirar, vou tirar.
2: Ai, Diego, esse friozinho, eu queria essas palmas em outro lugar, hein?
0: Calma, calma, Mile.
3: Alguém já descobriu o Instagram da Pipoquinha? Outra que sumiu também foi a Camila, né? Com as travessuras dela.
0: Você não estava ouvindo o programa ontem?
4: Oi, Diego. Manda um beijo pro meu primo. Ele adora o teu programa.
0: Como é que é o nome dele, Moraes?
5: Ô, Diegão, bom dia. Ô, Diegão, você já imaginou uma hora dessa, personal, perder o sono, tá acordado, ouvindo a rádio? Que legal, hein?
0: O que que tem? Converteu nada, tá aqui, ó. Ela tá mandando, só não tá mandando áudio. Ela casou com um velho. A Pipoquinha.
6: Bom dia, Diego. Rapaz, eu acabei de ver ali uma postagem no Band Coruja ali, amigos do Band Coruja. Fala pra mim que você tem o Instagram dessa mulher. Passa pra mim, fazer um favor, passa.
0: Não, Alexandre, sei, Alexandre. Eu não sei, área, eu não sei, eu não sei, eu não sei. O cara falou antes do intervalo aqui, velho. Você não pegou, você é lerdo.

0: Nada não, Diego, mas a Grazi tá acordada. Ela acabou de postar um negócio lá no Instagram.
1: Cala a boca, idiota. Mentira.
2: Ô, Diego, eu tava vendo os stories aí da Legley Laz aí, cara. Agora tá explicado porque que você perdeu o sono ontem. Tava comendo igual um cavalo, dando spoiler do filme, brabo, xingando. É culpa da desgraçada lá, da Legley Laz, né?
1: Da Legley Laz. Não, cara, eu apaguei aqueles stories lá, porque eu tomei o Zopidem, né? Só que você toma o Zopidem, você não dorme, você fica daquele jeito lá. Eu apaguei.

0: Rapaz, quando eu era adolescente, né? Que eu comecei a despenar o sabiá, uns áudios desse aí, eu falava pra você na rádio, ia fazer um sucesso comigo, rapaz.
1: Ele chegou.

0: perigoso.
1: Ah, não é você não, sai daí. Eles querem o Insta da Michelle aí, da...
2: Bom dia, Diegão! Ordem, essa campeão tá com a calcinha boiada já, é dançando ragatanga.
3: Oi, Diego, muito bom dia. Oi, meus corujitos, como vocês estão? Tá tudo bem? Ai, que saudade de vocês, gente. Me perdoa pela ausência, viu? Nossa, Diego, que saudade de você. Como você está, meu amor?
1: Patrícia! O que aconteceu que você sumiu, Catrícia? Por que você nos abandonou, Catrícia? Ela chegou. Catrícia maravilhosa.
4: Catrícia sumida. Catrícia, dando muito ou não?
1: Ei!
3: Ah, então, o dia eu tava viajando.
1: Olha, falou igual o Tatu agora, ó.
3: Ah, então, o dia eu tava viajando, tava pra minha cidade, né? Matar um pouquinho a saudade.
1: Olha, onde que é a sua cidade? Onde você nasceu, Catrícia? Tava viajando pra lá, é? Foi ver os parentes?
2: É, Diegão, eu não era fã da Marisol, não, mas vendo esse story delas aí, esse post dela aí, eu vou falar pra você, hein? Perdi o casamento fácil, hein, Diegão? Você tá doido, hein?
1: Eu não vou dar play nessas coisas, eu não dou play nessas coisas. Não vou ver.

0: Oi, Catrícia. Catrícia, manda um beijo pra mim. Não vou falar meu nome, não, pro pessoal não me encher o saco. Manda um beijo pra mim, Catrícia. Tava com saudade.
1: Minha delícia.
2: Ah, então, você já esqueceu, Diego, que você já teve uma paraense também na sua vida.
3: Ah, é?
2: Então, você é de Belém do Pará, meu amor.
3: É verdade, é verdade. A Índia, né? Minha primeira namorada é do Pará, ela.
4: Vapor, Diegão. Dá aquela chupada no vapor e fica assim mesmo. Mas caramba, Catrícia, na outra cidade não pega a rádio, não tem internet, pô. Não abandona a gente assim não, Catrícia. Saudade de você. Delícia.
3: Não, se for pra lá, lá tem internet. Lá tem Band também, ué. Você tomou um tacacá? Você tomou um tacacá, Catrícia?
5: É o padeiro Nelsinho Gomes, tá? Que é o beijo da Catrícia, Nelsinho, Nelson Gomes. Nelson, não sei se deu pra entender, Nelsinho Gomes.
6: Catrícia, saudade de você.
3: Ó, o Figueira.
6: Saudade de ouvir essa voz assim tão macia, né? Bem gosta.
3: Macia. Você vai ver o macio.

0: Claro que sim, foi a primeira coisa que eu fiz quando cheguei.
1: Peraí, como é que é? Ah, o do Takaká, né?
0: Claro que sim, foi a primeira coisa que eu fiz quando cheguei lá. Lógico que tem internet, só que, tipo assim, quando a gente passa muito tempo sem ir, a gente quer aproveitar as coisas de lá. Então, lá, a rádio famosa que tem a 99 FM, eu queria escutar a rádio de lá, né, gente?
1: Ah, o que que toca lá na rádio lá?
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1: Mas você fica ouvindo essa música o dia inteiro, você liga a rádio. Como é que é o nome da rádio lá, Catriz? Aquela falou, como é que é o nome da rádio?
0: Pois é, de lá. Então, lá, a rádio famosa que tem a 99 FM. Eu queria escutar a rádio de lá, né, gente?
1: 99 FM.
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1: E agora é o Love Songs da 99 FM do Pará.
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1: Bom dia 99 FM, ao programa da sua manhã.
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1: Não é não, Catrícia, não é não? Não é não? Começa agora, Bom Dia 99.
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1: E a partir de agora, tamo junto na 99.
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0: locutor é aquele chato que fica imitando voz de mulher. Nossa, velho, como eu tenho ódio daquele cara, velho. Tá cara chato.
1: Chegou.
0: É um magrelo que fica imitando voz de mulher. Ai, meu amigo, cala a boca.
1: Ficar bem à vontade, fazer o que quiser e matar minha saudade.
0: É, o Davi fica postando aquela bosta.
1: Na estação das docas, vou.
2: Logo esse tacacá pra essa moça tomar aí, senão vai estragar meu estípulo.
1: Eu vou lá no Mangão das Carças, vou.
2: Aí, diga o Jigs aí, ó.
0: É chato esse cara. Aí, ó, tá cara aí, ó. Chato, velho.
2: O rival aí, diga, tem que ganhar a audiência desse rival aí, ó. Que
0: audiência, esse cara nem trabalha em rádio. Puta cara mala, chato.
3: Ô, Diegão, o Nelson Padeiro tá querendo que a Catrícia mande um beijo pra ele.
0: É.
3: Eu lembrei do Nelson Soca Fofo ontem, chupando o cintaralho da menina lá.
0: É. E ela cagou pro Nelson, hein? Não mandou, não.
4: Ô, Catrícia, eu tenho uma pergunta pra te fazer.
0: Oi, Edinaldo.
4: Eu sei que você se identifica como mulher, você é mulher. Como que você percebeu isso? Que você era uma mulher num corpo de um homem, Catrícia. Fala pra mim, por favor.
0: Como que foi essa percepção, Catrícia? Conta aí, ó.
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5: Diegão, tô chegando aqui na Augusta. Vou pegar duas bonequinhas, vou levar uma aí pra você. Nós levantar uns pesos com elas e desarmar. Região taxista, chupa urubuzada.
0: Ô, Região, pergunta se elas vão tomar um...
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6: Oi, com coceirinha no chibio, doidinho pra virar, ó.
0: É, ele tá doidinho pra tomar no...
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7: Eu fico imaginando, sabe? Aqueles primos da Catriz que brincavam de troca-troca com ela quando era criança, né? Olhando agora pra ela, o que ela se tornou, né? Fazer um rapaz, eu errei. Ah, é, porque...
0: É, tá vendo só os primos, né? É, os caras tá... Hoje em dia eles estão loucos pra tomar...
1: 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Mas quando
8: eu tô achando que é de nada o braço... Tá com a texto muito baixa, mas é muito, muito, muito baixa mesmo.
0: Diz que bom pra aumentar a texto é tomar um...
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9: Ah, então, Edinaldo, foi bem difícil, viu? Mas... A partir do momento que eu descobri que era errado, entendeu? Que tinha alguma coisa errada comigo, foi quando eu descobri que... Tipo assim, foi aos 7 anos, pra resumir, porque a gente descobre que a gente não gosta daquilo, entendeu? E cada vez que vai passando, a gente só vai se identificando com aquilo que a gente quer ser, entendeu? Com 7 anos de idade, eu descobri que eu não gostava de mulher, entendeu? E cada vez que foi passando, eu queria virar uma menina, eu queria ser uma mulher, entendeu? De verdade.
0: Sabe que tinha um primo meu que era assim, Desde pequenininho, a gente olhava pra ele, a gente já percebia, foi um... O jeitinho de brincar, as coisinhas, né? Não, é sério, gente. É, ao invés de comer, ele queria tomar. Tomar um tacacá.
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4: E a decisão que você tomou pra arrancar o Bilal fora, foi muito difícil pra você tomar essa decisão?
0: Não, ela foi tomar, na verdade,
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0: Oh, o Edinaldo tá com as dúvidas meia, né? O Edinaldo, tu tá reunindo informações. É, Edinaldo tá querendo tomar. Tomar o quê?
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10: Como é que você consegue ser tão chato, velho? Ô, musiquinha!
0: Chato é tu! Cala a boca!

0: Edinaldo tá querendo seguir os passos, entendeu? Ele não sabe por onde começar. Por isso que ele tá perguntando.
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2: Mas quando chega... Edinaldo tá bem louco pra queimar a rosca, isso sim.
3: É, eu também tô achando, viu? Ele tá reunindo informações.
2: Essas dúvidas do Edinaldo aí tá muito estranho. Eu acho que ele também tá na indecisão, hein? Ele não quer dizer assim diretamente, mas se ele tá perguntando demais, interesse ele tem, hein?
4: Eu não sei, não, se foi só os updates, deixou louco daquele jeito ontem, não, viu? Ah, não, uma larica, né? Desgraçada.
3: Foi mesmo, velho. Não, mas foi só os updates mesmo. Ó, Catrícia, fala, Catrícia, fala.
5: Não, lógico que não, porque é tipo assim, é de pessoa pra pessoa. Eu tenho muitas amigas que nunca tiveram esse pensamento de trocar de sexo, entendeu? Eu já tive porque eu queria ser uma menina, eu queria ser uma mulher de verdade, entendeu? E eu sempre quis, só que tipo assim, é tudo um processo, entendeu? Tem que passar pelo psicólogo bastante tempo. Demora bastante tempo, viu?
3: É verdade. É, chama transição, né, Catrícia? Em real, é um negócio... Ih, mas mexe... tem negócio de hormônio, tudo, né? Cara, você viu... Catrícia, você viu aquela Maia Massafera? Cara, até o osso ela serrou, né? Pra ficar com o ombro menor, parece. Não foi um negócio assim que ela fez? Eu tenho um amigo meu que ele é... Na verdade, meu cabeleireiro, né? Ele fez. Ele era menino, agora ele é menino. Mas ele foi pra fora. Tem toda uma parte hormonal que tem que fazer, né? É um trampo isso aí. Não é fácil, não, cara. É uma jornada, né, Catrícia?
6: E eu já tô imaginando o Edinaldo de peruca loira. Com calcinha, sutiã, aquela lingerie pink. Meu Deus, que visão do inferno.
3: Coisa linda.
7: Demora bastante tempo, viu?
8: Você é cachorro, Diego? Você tá doido? Deixa quieto esse negócio. É muita modernidade pra minha cabeça.
3: É muita modernidade pra minha cabeça. Mas se bem que a Michelle, você gostava, né, ô Você é cachorro?
9: Bom dia, canelinha de sabiá. Ô, Diegão, secretária, estagiária.
3: Hã?
9: E vizinha, é igual carro velho. Uma hora você empurra.
5: Não, então, não é que eu esteja me achando, não, mas a Maia Massafera, é agora que ela tá melhorzinha, mas ela era muito feia, entendeu?
3: Mas
5: então,
3: ainda é.
5: O ombro dela, além de ser magro demais, era muito largo o ombro dela. Era igual de homem, desses homens de magrelo que deu o ombro largo, entendeu? Aí o que ela fez? Ela foi a primeira pessoa que fez esse tipo de cirurgia. Diminuiu 2 centímetros de cada lado do ombro pra
3: Meu
5: ficar
3: Deus.
5: Mais curto, entendeu?
3: Cara, como é que pode, velho? Não, e agora ela colocou uma bundica. Você viu que ela colocou uma bundinha? Como é que pode, né, cara? Ela passa. Como é que ela passa? Peraí que ela passa. Ela veio pegar o café. 3h45 é essa hora. Cara. Ela veio pegar o café. Passou aqui agora, ainda bem que não tinha nada aberto no monitor. Ela veio pegar o café. É assim, vocês sabem de quem eu estou falando. Dona dos pastores. Agora ela foi ali na maquininha de água. Ela veio pegar o café.
10: Rapaz, o Edinaldo vai ficar parecendo o Jorge Lafon.
3: Para!
11: Ô Diego, tem um vídeo na internet que chama assim, ouvinte, me trouxe um presente, eu não resisti. Assiste agora aí e vê o que você imagina.
3: Não vou assistir. Para com isso, você. Ah? um café. Café totoso. Café gostoso.
7: Reunindo informação, nada. Ele tá querendo dar e não tá sabendo pedir.

0: Não, não, não, não, não. Para, Ângela. Para, para, para.
1: Ô, Diego, falando em café, cara, não cheira a máquina de café lá do trampo. Agora tá osso, viu? Tá no bico seco, lá de café.
0: Quê?
2: Começa agora o Café Totoso, momento Café Totoso.
0: Começa a partir de agora, Café Totoso. É essa hora ela começa a vir pegar o café.
3: Ai, ai. Oi.
4: E aí, Diego, depois você está no Marco Vic, hein? Quem foi, foi. Quem foi, nunca mais vai ir no Marco Vic aí, ó.
0: O que que você tá falando, Davi?
5: Diego, será que meu conterrâneo aí, Diego, tá querendo fazer uma transformação também, Diego?
6: Diegão, faz um quadro aí, macarrão podre aí com o Davi.
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0: Cara, vai virar um quadro, velho. Stephanie Toso bebendo café. Essa hora ela... Ô, Ângela, esquece isso, hein? Ô, Ângela, separa, hein?
8: Meu locutor bom, locutor bom, caramba! Gostei, me apaixonei por ele. Já me apaixonei por

0: E o cara é normal até um certo dia. Quando ele vira motorista de aplicativo, ele vira gay. Região, taxista.
1: Ô, Região, qualquer hora os caras vão se reunir aí pra te pegar na Augusta. Vão dar 3 tapas na tua cara, você vai ver. Tá falando deles aí.
2: Você quer ver o café ficar totoso, a cagrade saber. Aí você vai ver o totoso.
1: É verdade. Vamos mudar de assunto, gente. Vamos mudar que tá na hora, né? Tá na hora de mudar de assunto. Ela já veio pegar o cafezinho, já tá bom, já. Acabou. Chega de assunto, chega desse assunto.
3: Boa noite, Diego, tudo bem?
1: Beleza.
3: Aqui é Guilherme, motorista de aplicativo aqui em Porto Alegre. Se pro Região limpar o bigode de leite aí.
1: Olha lá, ó.
3: Esse corno.
1: Aí, Região. Tá falando dos caras, de motorista de aplicativo? Fica falando que os caras é clandestino.
4: Ô, Diegão, quanto que você quer ir pra tocar um Lycan Stone de Audioslave?
1: Faz o Pix.
5: Ô, Dieguito, tô na hora da piada já, hein? Vamos contar a piada aí, seu moço. Já tá devagar esse programa.
1: Não, ainda não.
6: Ô, Diego, eu se fosse você, eu levava um café pra rádio na garrafinha térmica e oferecia pra... Com a moça, porque não tem como, né? Que é da máquina, é muito ruim, nossa. Anos e anos eu vendo o povo falar que esse café é cavalo.
1: A máquina é
6: café
1: ruim.
6: Café pocopó. Muito fraco, né?
1: Não, é ruim. Não, mas ela não pega na máquina, ela vai pegar ali na Band News, ali na Rádio Bandeirantes. Alguém passa café lá e essa hora ela vem pegar o copinho dela lá. Ela que o copo. Olha ela, vai, olha. Eu trago o meu café, né? Eu não vou oferecer pra ela. Ela vem pra... Olha lá, vem pegar café, pega café. Não, da máquina é muito ruim esse café. É isso quando sai, né? Isso quando você não paga e não, ela cospe no copo pra você pegar. Essa máquina, ela só cospe café no copo. Se você quiser, você bebe o que ela cuspir pra você. Já perdi dinheiro aqui, viu? Agora eu aprendi, eu mesmo trago o meu café de casa.
7: Fala, Bande Coruja, bom dia, tá bom, Diegão?
1: Bom.
7: Como é que você tá aí?
1: Bom e bonito.
7: Beleza? Marquinhos aqui de São José do Rio Preto, motorista de aplicativo. Esse imbecil aí, ó, ele deve estar com o chifre enrosqueado na cabeça dele.
1: Não, Região. Porque
7: essa semana começa o Barreto, né? Aí ele fica falando besteira aí que o motorista de aplicativo é clandestino. Clandestino é ele, esse chifrudão aí.
1: Ei!
7: Vai, chifrudão.
1: Ei!
7: Será que você vai berrar? Vai,
1: mu. Aí, Região, você fica arrumando as tretas com os caras?
8: Boa noite, Diego, Fabiano Sorocaba. Mudando de assunto aí, você viu que a Record vai lançar a novela Os Mutantes? Naquela época que passou a primeira vez? Uma novela ridícula. Será que vai melhorar agora? Depois de tanto tempo?
1: Mano, eu não... Boa noite,
8: Diego, Fabiano Sorocaba.
1: Eu não lembro, cara. Eu não assisti, né? Mas eu só ouvi falar que era meio ridículo mesmo. É, tinha uns efeitos especiais, uns negócios. Mas você lembra que tinha uma novela que se chamava... Como é que era o nome? É, que tinha os paranormais que soltavam um raio pelo olho. Essa era da Globo, mas é antiga. Eu era moleque, né? Então eu gostava. Eu achava que eu podia soltar raio pelo olho. Se eu me concentrasse muito, né? Aí eu ficava tentando mexer a caneta com o poder da mão. Como é que era o nome dessa novela, gente? Não é X-Men. Que X-Men? Era uma novela da Globo mesmo. Tinha dois caras. Um era ruim e um era bom. O bom soltava um raio azul pelo olho. E o ruim soltava um raio vermelho pelo olho. Hoje tem uns amigos caminhoneiros que soltam uns raios também. Não, eu não lembro o nome da novela, mas eu gostava. Eu achava que eu podia soltar... Não é Transformers, não. Ah, Vamp, não é Vamp, não. Era na Globo essa que eu tô falando, é antiga. Não é Mutantes, não. Não é Olho no Olho também, não. Não, não é Fera Ferida. A Fera Ferida tinha o alquimista que transformava o osso em ouro, lembra? Eu achava que eu podia fazer também. Só que eu precisava de osso de gente, né? Eu cheguei a tramar um plano pra eu poder ir num cemitério roubar osso, que eu achei que eu podia transformar osso em ouro. Mano, a criança é da hora, né? A gente vê as coisas, acho que pode fazer.
6: Olha, essa novela aí dos mutantes aí, eu não assisti não, mas eu gostava dessas coisas de poderzinha.
1: É.
6: Jiraiya, Jasper, é, Flash, gostava, mano, né? Essas coisas, né? É. Cavaleiros do Zodíaco, tem poderzinho, era comigo. Era olho no olho que chamava essa novela.
1: Era olho
6: depois
1: no olho?
6: Depois eu vi a versão disso aí pornô, sabe?
1: Ah, não. Ó, era, sabe quem que tinha? Tinha, lógico, tinha lá o... O que soltava o raio azul, o raio vermelho. E aí tinha uma loirinha chamada Cacau. Essa Cacau, se eu não me engano, ela é uma atriz que ela tá do mesmo jeito até hoje. Quem que era Cacau? O nome da atriz que fazia Cacau, vocês lembram ou não? Cara, não é possível. Tem 1,5 milhão de pessoas ouvindo a rádio agora e ninguém sabe do que eu tô falando, cara. Eu tô louco da cabeça?
9: Diego, era novela Olho no Olho com a atriz Patrícia de Sabré.
1: Ah, é! Até que enfim! Como é que é o nome? Pera aí, deixa eu perceber. Patrícia de Sabré. Pera aí. Pera aí, deixa eu ver. Patrícia... É de Sabré? De Sabré. Aqui, Patrícia. Cara, como é que pode que ela tá do mesmo jeito até hoje, velho? Ela falando. Bom dia, Patrícia.
10: Bom dia, Instamores. Por aí, aqui já é boa tarde. Estamos na Grécia, chegamos ontem.
1: Ela tá na Grécia.
10: Tô em Mykonos, na Namos Beach, que é essa praia aqui. A gente vai caminhar agora de manhã. Gente, eu não canso, só quero a cor dessa água.
1: Ah, ninguém cansa de ver a cor da água da Grécia, Patrícia. Lógico que você não vai cansar. Ai, tô cansada de olhar pro mar da Grécia. Olha lá, ela matar do mesmo jeito, né, cara? Não fica velha esse povo, né? Mano, eu era criança. Quantos anos será que ela tem? Eu era criança, ela tinha essa mesma cara. Ela era a Cacau dessa novela, lembra da Cacau? Os dois queriam ficar com ela. O que soltava o raio vermelho e o que soltava o raio azul.
11: Essa atriz aí casou até com o Fábio Júnior. Foi o casamento relâmpago.
1: Ah, ela casou com o Fábio? O Fábio Júnior não casou com quem também?
9: E Diego, ela fez também uma novela muito famosa no SBT que se chama Pérola Negra. Não sei se você lembra.
1: Não, novela do SBT você já tá forçando demais pra eu assistir.
12: Ela era almoço, ela era comida do Fábio Júnior.
1: Cala a boca, respeita a menina, cara. Que comida. Fala direito de mulher, ô.

0: do Júnior só não casou com a Gretchen, filho. A do Júnior casou com todo mundo e a
1: já Gretchen... pensou o casamento dos dois?
2: Hoje a Patrícia tem 51 anos.
1: Ué, mas tá bem ela aí, né, cara?
3: Gabriel, ela tem 51 anos, vê agora no Google. É. Essa Patrícia de Sabrina.
1: Olha só, cara.
3: 51
1: tá,
3: aninho.
1: Tá bem, cara. Como é que pode, né, cara? Nós estamos com 40 e estamos todos cacarejando já.
3: Ela era o lanchinho do Fábio Júnior.
1: Para de falar assim, ô cavalo, que marmita. É, fala assim, eles namoraram, eles tiveram caso, eles se envolveram, tiveram uma fé. Tiveram uma fé. Ah, marmita, comida, que bando de gente. Que cavalaiada. Nossa.
4: Rapaz, a gente lembrar o que foi um Fábio Júnior na vida, né?
1: É.
4: Agora vê aquele filho dele, o Fiuk, na fiasqueira que anda.
1: Nossa.
4: Nossa, só depressão, né? Só depressão. Mas também tem a Cleo, né? Que arrebenta, né?
1: É, a Cleo, até o Mano Brown, ela passou, olha a roupa. Ela pegou até o Mano Brown, ela comeu. Como é que pode, né, cara? A menina Cleo é mais macho que o Fiuk. O que que o Fiuk tava causando esses dias aí que ele falou? Ele não falou... Não, tava chorando por algum motivo aí. Alguma coisa ele fez essa semana que eu só ouvi falar, mas quando eu vejo eu até passo. Que eu não quero passar. Mas ele falou alguma coisa esses dias, não falou?
5: Pra ganhar do Fábio Júnior, só o Diego Lopes.
1: Não, eu não. Eu nunca nem casei. Vou casar agora com a mulher da minha vida. Agora eu caso, agora. Minha única mulher da
3: vida. É, você vai casar é daquela situação, né? Ou casa ou morre. Então casa.
6: O Fiuk tava reclamando que tava meio quebrado aí, sem dinheiro, meio quebradão. Aí a Andressa Urach falou pra ele ir lá e fazer uns conteúdos com ela, passar uma mandiola nela, que ele levanta um dinheiro.
1: Ah, por que que não trabalha? Não trabalha? Por que que não trabalha, cara? Aí, meu pai falava, enquanto tiver capim no mundo, enquanto tiver capim inchada no mundo... Agora é que os caras querem o quê, né? Os caras querem a toma.
7: Bom dia, Léo. Sim, o Fiuk que tava chorando esses
1: dias. Léo? Ah, vai cagar. Xinga, mas não ofende.
8: A Andressa lá que tava chamando o Fiuk pra fazer conteúdo adulto, porque ele tá falido. Não tem dinheiro.
1: É, se ele tá falido, imagina nós.
9: O Fiuk tava chorando porque ele tava quebrado, falido. Tinha dinheiro pra nada, daí a Andressa Urach convidou ele pra fazer filmes mais 18 pra ele ganhar um cash, mas parece que o pipi dele é muito pequeno, não sobe, outro, acho que ele nem gosta, né, Diegão? Aí a pegada foi essa.
1: Pera aí, cara, como é que...

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7: Ai, Band FM 4 e 3, tudo bem? 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
1: A galera já sabe, né? 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Coitada, menino, pode passar, mas pra pegar um café que os caras ficam.
2: Diego, pergunta rápida: Simone Mendes ou a cavala do Leg Roxo?
1: Cala a boca. A cavala da Leg Roxo. Cala a boca. Ela vem pegar o café. Pegou o café, Totoso. Ah, mas tá bom, chega aqui agora, chegou a hora!

0: 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Gosta demais da chapeleta. Olha, tá valendo pra você o kit Band FM Nando Moreno com duas xícaras e uma garrafa térmica, mais meio quilo de café. Ai, um cafezinho totoso agora, hein? Ai, um cafezinho totoso agora, hein? Aê, potência! Manda aí piada pra nós ver. Capricha aí, capricha aí, capricha aí, capricha aí, vai!
1: Joãozinho chega atrasado na escola. Ao entrar na sala de aula...
0: Pera, só um momento, só um momento. Catrícia contando piada. Deixa eu pegar uma caneta, peraí. Vai cantando aí, Marta, assim. Ela gosta demais da chapeleta, vai. Vai, vai, vamos lá. Peraí, calma aí. Primeira, Catrícia. Ô, Catrícia, se você ganhar, você vai ter que vir do Pará pra buscar o seu café aqui. Vai, Catrícia, vai.
1: Joãozinho chega atrasado na escola. Ao entrar na sala de aula, a professora pergunta: de novo atrasado, Joãozinho? Aí ele vai e fala: ué, a senhora mesmo disse que nunca é tarde para aprender, professora.
0: Nossa, só que maravilha, hein? Oh. Muito boa, Catrícia, gostei demais. Você é uma olha... Gostei, piada da Catrícia. Ô, Catrícia, onde é que você tá agora, hein? Qual bairro que você... Não é, tá indo no Pará. No Pará não é do Pará, gente. Ele é do Pará, mas ela não tá no Pará. Para de ser louco, louco. Mais uma, vai.
2: Diego, minha piada é o seguinte.
0: Tatu, vai.
2: Um cara todo dia chegava no boteco, pedia 3 pingas.
0: Tá.
2: Tomava as 3 pingas e ia embora. Todo dia. Aí certo dia o dono do bar, curioso, perguntou, né, por que ele quer fazer isso. Ele respondeu, né, porque eu tenho mais 2 irmãos e a gente sempre foi muito unidos. E meus irmãos foram viajar cada um numa cidade. Então todo dia, no mesmo horário, a gente toma 3 pingas em homenagem à nossa união. Aí certo dia ele chegou e pediu 2 pingas só. O dono do bar já ficou preocupado. Chegou e perguntou: escuta, você sempre pega 3 pingas, tá? Hoje você pediu só 2. Aconteceu alguma coisa com um dos seus irmãos? Aí ele respondeu: não, meus irmãos estão bem e tal. É que eu parei de beber.
0: Gostei, Tatu, gostei.

0: Amor, vai rasgar a cartela.
1: Nossa. Nossa. Murilo Domingos. Tá bom, Murilo. A piada do bingo. Será que eu coloco mais uma ou não? Três, tá bom? Só mais uma, vai. Só mais uma. Piada aqui, vamos lá, é o Danilo, vai Danilo.
2: Ô louco, Diegão. Nossa, deu até água na boca agora. Como assim? Sem tirar o negócio não tem graça. A graça é comer cartuchão.
1: Pera aí, o que você tá falando, cara? Não, esquece o Danilo. Danilo falou não tem nada com nada. Vai.
3: Ó, um cego, um mudo e um aleijado passeando. Tá dando um rolê e tal, chegou numa parte escura. O surdo pegou e falou assim: eu tô ouvindo coisa. O cego falou: eu tô vendo coisa. O aleijado falou: vamos correr?
1: Nossa. Tá bom, vai. Velho do lixo, piada do cego, do louco e do mudo. Tá bom. Vamos lá então pra votação, vamos, já misturou muito aqui. É, quatro fica muito confuso aí, nem lembra mais da primeira. Bom, vamos lá. Olha, a Catrícia contou a primeira, que é do Joãozinho. É, da professora do Joãozinho, quando o Joãozinho chegou atrasado, né? É, nunca é tarde pra aprender, professora. Tá bom. Ah, o Tatu contou das três pingas, que pediu duas só porque o cara parou de beber. O Murilo contou da mulher que ganha as coisas no bingo. E o velho do lixo, do cego, do mordo, do sugo. Dos sugos. Começa agora a votação, vai. Vamos.
4: Diegão, meu voto vai no velho do lixo. Ruim contando piada e ruim cantando.
1: Véio do
4: mas
1: lixo.
4: Meu voto é nele.
1: Ruim e ruim, tá bom?
5: Ah, o campeonato é de piada ruim. A do John Tatu foi boa. Eu vou votar no da Catrícia, a mais ruinzinha.
1: Catrícia, beleza.
6: Diegão, bom dia, bom dia. Meu voto vai nas três pingas. Essa é pra acabar, hein?
1: Três pingas de quem que é, gente? A do Tatu, tá bom? Um voto pra cada. Nenhum voto pro Tatu ainda. Oh, pro Tatu não, pro Murilo.
7: É. É piada ruim, então vou votar no velho do lixo, que foi a pior, né?
1: Velho do lixo, dois votos pro velho do lixo.
8: Bom dia, Diegão. Meu voto vai pra piada da pinga.
1: Da pinga é do Tatu. Dois votos pro Tatu. Primeiro que fizer cinco votos, ganha, hein, gente? Vai.
9: Bom dia, Diegão. Meu voto vai para Catrícia.
1: Catrícia. Mais um voto para Catrícia. Ih, tá empatado o negócio, hein?
10: Bom dia, bom dia.
1: Olha lá, ela apaga o áudio, me chama de Léo. Tudo errada. Fala.
11: Ela votou no velho do lixo, tá? Só pra ficar claro.
1: Quem votou no velho do lixo? Olha o áudio do caipira com a vaca interrompendo.
11: Ela votou no velho do lixo, tá? Só pra ficar claro.
1: A vaca votou no velho do lixo, né? Então vamos lá. Três votos pro velho do lixo. Cinco acaba, hein? É a vaca que votou, eu que não tinha entendido. Cadê? Vai.
12: Bom dia, Diego. Bom dia. Vai na Catrícia.
1: Catrícia! Quatro votos também pra Catrícia. Oh, três votos também pra Catrícia. Tá, rapaz, tá embaçado pra sair hoje, hein?
13: Eu vou votar no corno do John Tatu.
1: Olha aí, velho. Tá empatando tudo, velho. Vamos.
14: Bom dia, Diego, velho do lixo.
1: Velho do lixo, cadê? Ó, quatro votos pro velho do lixo. Mais um voto, o velho do lixo ganha.
15: É o Minotauro, John Tatu.
1: Ô, mano, tá empatando direto, velho. Mais um pro Tatu, Tatu ganha. Você viu mais um pra Catrícia? Pera aí.
16: Vai. Ô, Diego, eu voto no Zé Pinguinha do John Tatu.
1: Tatu, cinco votos. Ganhou o Tatu!

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Tatu, manda aí nome completo, bairro, telefone, data de nascimento. 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Não sei que café aqui é. 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Ela gosta demais do chapeludo.

0: corajoso, levante e anda, vá em busca da sua sorte.
1: É sobre não desistir.
2: Ô, Catrício, o Região tá pedindo tua localização aqui, ó. O que é que ele quer? Você tá precisando de táxi? Ah, já falei, não era pra falar? Já falei.
3: Beijinho na boca. Gostoso.
2: Não vou falar isso, não.
4: Bom dia, Dieguito. Fox passando pra desejar um ótimo dia pra você.
2: Pra nós.
4: Deixar um beijinho pra cada um de vocês aí, tá bom?
2: Tchau, tchau. Beijo, Fox.
5: É, a João tá querendo fazer amor com a mão no capu.
2: A Catrícia não tem mais, gente. Ela não tem mais, Região.
6: Só tem música do chá peludo, não tem do café peludo, não?
2: Tem do café totoso, serve? É, cadê o café totoso? Café totoso, café totoso. Lá vem ela. Lá vem ela pegar o café totoso.
7: Catrice não ganhou um campeonato de piadas porque ela não tem mais a chapeleta.
2: Ei!
8: Catrícia, Catrícia, cadê meu oi, Catrícia? Você vai aparecer, um saudade de você. Beijo, beijo. Sai, cachorro.
9: Ô, Diegão, você falou do Região, hein, cara? Ontem você postou uns stories lá com o vídeo do Região levando a moça lá. Pô, eu achava que o Região era um cara, um negrão, um cara forte, bombado, malandrão. Ô, Região, cabelinho de, repartido no meio. Roupinha social, parece pastor da Universal, cara. Desse jeito aí, quem vai levar os tapas na cara vai ser ele, viu?
2: Não, não, não. Ele é taxista, mano. Taxista é, tem que andar de social mesmo, ué. É skin de taxista, cara, ó.

0: Ai, vocês estão demais. Oi, Rejão, meu amor, tudo bem com você? Ai, Rejão, eu passei ontem lá na Rua Augusta e não vi você.
1: Aí, Rejão.
2: Fala pra esse cara que a gente tem que andar igual gente, não é igual maconheiro, igual esses motores de aplicativo, não, que é de
3: Ei!
2: bermuda, carro batido. Se for
3: Ei!
2: BID, então, que não tem peça, Deus o livre. Todo castigo pra esses pés de rato é pouco. Rejão, taxista.
1: Pera aí, cara.
4: Beijo, me dá beijo, você é maravilhosa, beijo.
5: Ô Diego, meu primo pediu para perguntar que a Catrícia tirou lá a chapeleta. Onde coloca lá depois que tira? Joga fora? Como que faz? Vende?
1: Eu guardaria num vidro com como é que é o nome? Com vinagre. É, mas daí parecia um picles, né? Aí é perigoso o pessoal comer na geladeira.
6: Cara, ia no vidro com vinagre e dava pras visitas comer, né, vagabundo?
7: Ô, Diegão, você é educado. Fala que guardou no rabo dele. Que ele quer saber da sexualidade dos outros. Esse corno aí.
1: Calma.
8: As minhas amígdalas, eu fiz isso. Da garganta, do nariz. Tava grande. Tá enterrado. Acho que eu vou desenterrar. Cozinhar no meio de feijão.
1: Ai, que nojento, cara.
7: Eu também pensei que o Rejão era um negrão assim, bombadão, né? Porque do jeito que ele é metido aí, ele parece o Pablo Escobar, porra.
1: Parece o Pablo Escobar.
9: Eu não sei não, viu? Eu tô achando que o Diego tá querendo dar uma torada aí na moça do café aí. Tamo junto, vamos que vamos.
1: Lá vem ela. Café Totoso.
10: Não, Diegão, fala que eles guardam pra colocar no de curioso depois.
1: É, bem isso aí mesmo. Vamos ver se a Catrícia respondeu, pera. É. Cadê? O Rejão parece Agostinho da Grande Família. Cara, é interessante quando eu posto. Vai lá, vai, vamos fazer um negócio aqui, vai. Poste agora uma foto sua ouvindo a Band FM. Marca lá, arroba Diego Lopes, Diego com Y. É Diego Lopes, tudo junto, só que é Diego com Y, três S no final. Vamos se apresentar pra galera? Você vê, todo mundo imaginava o Rejão de uma forma diferente. Você sabe como é que a Catrícia é? Catrícia, posta uma foto lá e me marca que eu vou repostar todo mundo agora. Vai, vamos se conhecer.
11: O Diego tá doidão pra dar um leitinho pra moça do café.
1: Eu? Tá doido? Não. Vai, posta no Instagram e marca arroba Diego Lopes, eu vou repostar todo mundo. Posta aí, ô animal, para o carro pra postar.
7: Diego, bom dia. Oi, a Catrícia com a chapeleta já pegava. Sem a chapeleta agora, nossa, até caso.
1: Ela passou de novo. Você acredita, velho? Você acredita? Cadê? Peraí, só um minuto. Ainda bem que ela passa aqui, não dá pra ouvir lá fora, que tá baixo. De novo. Eu queria filmar, mano. Ela passa dando uma hora. Fala aí.
12: Mas também, né, se pedisse com um pouco mais de educação, mas... Posta lá, animal, hein? Vou postar nada, vai cagar.
1: Vai, posta lá, animal. Vou mudar de assunto, que já é 4h44 já. 4h44 já. Olha lá, vai beber o copo agora, cara. Voltou pra pegar o copo. Vai, posta lá. É ela mesmo, Arley. Vai. Não dá. Vai, dá tempo. Vai, vamos. Melhor coisa pra mudar de assunto.
3: Jaqueta mangangá.
1: Vai, mudou. Mudou o papo, vai.
3: Passa pra lá, boi, vai, nojinho.
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0: participar do Bando de Coruja. Vem, vem, vem. Vem, Totoso. Olha a hora, 4h46 agora. É sopa de hospital. Pedrão Rocha, Marco Miguel, todos os vigilantes que estão no QAP, QRV, Janália, Fabinho do Pão.
1: Cuidado, ele pode estar do seu lado.
0: Stephanie, todos que passam pra pegar café.
1: Ele pode estar do seu lado.
0: Boi Caipirão, DJ Cancela, DJ Parceladinho, Chapeleta da Catrícia, Kátia Chifrudo da Danurac, Reginaldo Plácido, Ceará do Leite, ele Mel é Banana.
1: Mas é meu amigão.
0: Ele motoristas é de ambulância.
1: Mas é meu amigão.
0: Locutor Chapeludo.
1: Tamanho, nem passa.
0: Michael das Lavagens.
1: E nem tá nem ligando. Física.
0: Rogério da Love Night. Quem trabalha longe de casa.
1: É do corpo.
0: Quem come lanche gigante.
1: Falando.
0: É moça do café.
1: De quem que eu tô. É do corpo.
0: Patalino. Personal, cala a boca.
1: Foi da cara.
0: Não troquei nada, cala a boca. Cavala da Leg Roxa.
1: Comi um abraço.
0: Isaurio, motoristas da Cutralha, operadores da frente 3, Catrista sem chapeleta, marido da Robocop, todos que... tá passando rápido, viu, cara? É Totoso do Café, Catrista, Paquita, Paquita da onde? Isauro Síndico, motoristas da Piazotto, Gregório da Love Night, Rogério, Jean Cupim de Ferro, Daniel do Presídio, locutor que fica olhando a mulher de calça roxa, não fiquei olhando ninguém, cala a boca. Alexandre, Xande, Perisotto, mulher do glutão. Errando César, Júlio Tassini, te dei parceladinho. Jean, Cupim de Ferro, Davi da Macarronada.
1: Dá nele um abraço.
0: Queca que saiu do grupo. Júnior Uber Editor. Juninho Danjico,
1: é corno,
0: entregadores de pizza.
1: Ele é corno, mas é meu.
0: Japa Fogueteira,
1: tamanho,
0: locutor que almoça lanche. Tati com Y,
1: tá nem...
0: Rabugento da Toquinho, Carioca.
1: Sabe,
0: Michele da Calça Lilás. Cala a boca.
1: Falando.
0: Michele da Calça Lilás. Tati Carente,
1: é
0: Catrícia.
1: De quem que eu tô falando?
0: Roda Camargo, corno, Caio Pinto.
1: Oi.
0: Marcelo
1: oi.
0: Cupim de Ferro, Café oi. Totoso, oi. Memphis Depay. Plácido Carreteiro, Branquinho da Penha, Rafinha Lençol Amarelo, Chiquiteco, motoristas da Pan Express,
1: porque ela traiu, mas voltou depois.
0: Rogério Galdenso,
1: é safada e ele é burro.
0: DJ Marcão, motoristas da Tucuruvi, locutor que chega às 5. Região Agostinho Carrara. E não podemos esquecer dele. Não, não, não, não, não podemos esquecer jamais. Ele jamais será esquecido. Ele não. Ele não podemos. Não podemos esquecer
2: dele. Tatu, Taturinga, aê! Vencedor, aê!
3: Não podemos esquecer do cuiudo do John Tatu, o corno.
0: Como é que você sabe que ele é cuiudo?
4: Vamos esquecer dele, ô Diegão. Tava chorando hoje porque disse que não tinha café. Quero ver se leva café na garrafa nova agora. John Tatu!
5: Ei, Diego, você não vê a hora de acabar o programa pra correr pro banheiro pensar na mulher do café, né?
0: Cala a tua boca, trouxa.
6: Não podemos esquecer do nosso boizinho, o John Tatu.
7: Não podemos esquecer dele, boquinha de fimose, mama deitado, saco de vacilo, mama dando cabeçada, tasmania de desenho, John Tatu.
0: Mama dando cabeçada, John Tatu!
8: Não podemos esquecer da moça da Leg Roxa.
0: Cala a boca.
8: Não podemos esquecer da moça do café.
0: Cala a boca.
8: Não podemos esquecer do Edinaldo que quer fazer a transição.
0: Cala a boca.
8: E para de dar ênfase no meu nome.
0: Não.
8: Vagabunda canapina.
0: Para de balançar a cabeça.
8: As manias de desenho é foda, hein?
0: É. Para de balançar a cabeça, você. Para!
9: Hoje não foi fácil, hein, Diegão? É chicotada e tchau.
0: Ô Diego, o John Tatu tá bêbado? Não, cara, essa é a adicção dele normal.
10: Ainda teve bom ainda, né, que falou com o Yudo. Podia ter usado a rima e foi feito diferente, ia ser pior, né?
11: O John Tatu fala assim mesmo ou ele faz personagem?
0: Não, é assim mesmo. É assim mesmo, cara. Aí, Tatu, tô achando que você é um personagem. Você fala igual o Patolino.
12: Bora aí, que o motivacional tá, vai estar pegando fogo aí. Bora, bora.
0: É, mas você não vai falar. O que, que você vai falar do motivacional hoje, Davi? Olha aí, ó.
13: Bom dia, Diego. Tudo bem? Estamos aqui na escuta do Bando de Coruja. Aqui é Paulo Mantovani, Tararé, São Paulo. Quero que você mande um abração para meu primo Matheus, prima Emily, prima Ilana, primo Jonathan, amigo Maicon e para todos que estão na escuta, e meu amigão Jonatinha e o meu amigo Miguel.
0: Tá bom.
13: E todos que estão na escuta do Bando de Coruja.
0: Tá.
13: Aqui é Paulo Mantovani, Itararé, São Paulo. Deus abençoe nosso dia. Deus abençoe.
0: Tá bom, amém. Obrigado, meu amigo. Abraço.
14: Tá muito esquisito, é muita viadagem.
0: Olha o pai do Tatu.
14: Caminhoneiro querendo chupar a língua do Henrique.
0: Pera aí, seu Ambrósio.
14: Lambendo. Ah, meu Deus. Querendo beijar a mandioca.
0: É o pai do Tatu esse aqui, ó.
14: Ah, moço.
0: Pera aí.
14: Ô, viadagem do
0: céu. Pera, seu Ambrósio.
15: Eu apoio você, mano. Porque esses arrombados antigamente davam uma balinha pra nós, davam um cafezinho, davam uma balinha. E hoje não dá na rua.
0: Quem é essa chata que tá de fundo mandando você ir trabalhar, Nelsinho? Olha que mulher chata. Vai trabalhar você, ô cretina. Deixa o menino mandar áudio. Coisa chata, olha.
15: Olha, Região, eu apoio você, mano. Trabalhar, porque esses arrombados antigamente.
0: Vai trabalhar você, ô coisa feia. Olha que voz de mulher feia. Fala.
15: Foi você, mano. Porque esses arrombados antigamente davam uma balinha pra nós, davam um cafezinho, davam uma balinha. E hoje não dá na rua.
0: Ah, cala a boca, ô feia. Voz de mocreia. Olha que mulher feia.
15: Olha, Região, eu apoio você.
0: Mano, ela conseguiu me irritar de lá. Eu aqui, ela conseguiu me irritar. Deixa o cara mandar áudio. Que coisa chata.
16: É a Janália.
0: É a Janália. Já o nome, Janália. Quem que chama Janália?
16: É a Janália.
0: Janália. Nossa, deixa ele mandar áudio, Janália. Olha aí, a Janália enchendo o saco do Nelsinho.
15: Olha, Região, eu apoio você, mano. Porque esses arrombados antigamente davam uma balinha pra nós. Davam um cafezinho.
0: Olha, mulher chata.
15: Davam uma balinha.
0: Deus o livre, cala a boca, solteirona.
16: Vai trabalhar, Nilson, vagabundo, Nilson.
0: Ué, que coisa chata, me irritou daqui, ela conseguiu, velho.
17: Cala a boca, Janaia. Deixa ser chata.
18: Tem que trabalhar. É. Olha essa vozinha da mulher. Alguém quer comprar machixe?
16: Vai trabalhar.
0: Ah, cala a boca, ô Jiraya. Meu nome dela é Jiraya. Jamanta, sei lá.
17: Ô, Diego, esse maluco aí, ele quer pegar o Uber pra Almeida de transporte ou ele quer pegar um negócio que ele quer? Ele quer ganhar um negócio pra chupar.
0: Que maluco, tá falando coisa com coisa também.
17: Vai procurar o que fazer, Janaria.
0: Juro pra você, ela conseguiu me irritar daqui, velho. Jiraya.
19: Trabalhar. Ô, Janália, vai passar um café, pelo amor de Deus.
0: É. Ah, vai. Ó, uma pia cheia lá.
20: Você Diego. Partou falar do Marcelinho, Pindola, Borboleta, o Corno do Bordão do Leme, o Icro,
0: viado. Ah, vai cagar que já acabou também a hora do boi. Vai. Peraí. Vamos lá, eu tava esquecendo. Esquecer, ele fica bravo, fica me xingando 3 dias. Peraí.
21: Vamos, tudo preparado, vamos lá.
0: Momento motivacional quando abre. Baixa o rádio.
21: Pronto, pronto.
0: Aí, vai lá, vai. Vai. Baixa essa bosta.
21: Vamos pegar, vamos lá.
0: Vai.
21: É o que você falou no começo do programa, Diego. Quando eu chegar lá. Olha, começa por baixo pra chegar lá em cima.
0: Olha.
21: Pode ser. Tem uma moeda de um real. Se um dia você der 10 reais. Por como isso? Através do trabalho, através da luta. O Diego não chegou onde chegou, que é hoje o rei do banco, hoje é por chegar. Ele começou a jogar de baixo. Chegou, foi outras áreas pra chegar onde ele quer chegar, entendeu ou não? Você tem que começar tudo de baixo. É em tudo também na vida, é em tudo. É no trabalho, é no é em tudo. No trabalho, é no que seu sonho, é em tudo. Tem que estar. Quem quer aquele sonho assim tem que estudar pra chegar lá, entendeu ou não? Mas pode chegar como não chegar. Entendeu? Eu ouvi uma coisa que não sei mais, o médico, mas não consegue chegar lá. Mas através do emprego, ele consegue chegar lá trabalhando e chegando, quer chegar, quer trabalhar, lutar e através de superação chega-se lá, entendeu? Não. Através do conhecimento, através do aprendizado também com as pessoas, pra você chegar um dia lá, entendeu? A verdade é essa. É através da superação, através do seu pensamento, que o seu pensamento faz você a ser o rei, a ser o melhor de todos, ou não? E através da superação, chega-se lá. Assim foi o Diegão e assim é todo mundo que também um dia quer chegar ao sonho, que é a superação da sua vida. É a superação que é chegar lá de baixo pra subir uma escadinha. Depois da escadinha você chega lá, tá quer chegar onde chegar o máximo dos máximos, que é o seu tá sonho. Bom. Se não chegar seu sonho, você vai chegar perto do seu sonho.
0: Tá bom.
21: Que é por cima ou por baixo, depois da sua classe média alta, um dia você chega lá. Tá um bom. Dia você chega lá, entendeu ou não?
0: Tá bom. Tá bom, é valeu. Valeu. Muito obrigado, Davi.
21: Tá bom. Tá bom.
0: Valeu, Davi. Tá bom. O Cateu vai tentando cortar, ele não consegue, né? Bom dia, Tadeu!
22: Muito bom dia, Diego Lopes.
0: Ah, não, ele não desliga.
22: Tem aí, que desligar. Pronto,
0: agora sim,
22: bom
0: agora.
22: Dia, tudo bem, Diegão? Ouvintes da Band Rebinando Big World de Coruja.
0: Como está?
22: Cara, tô bem. Vim só avisar que eu tô voltando pra casa.
0: Não, como assim?
22: Você vai emendar agora até as 9,
0: tá
22: porque
0: louco?
22: Eu fui bater meu ponto. Ah. Tá situação inválida.
0: Como? O que é isso, hein?
22: Não deixou bater o ponto.
0: Ih, caramba.
22: Então, vou voltar pra minha casa.
0: Não, tá? Senhor,
22: porque
0: pode
22: eu não vou
0: ficar...
22: trabalhar de graça.
0: Não.
22: Então,
0: Não, Diegão, não inventa, é, não. É, que é você? Eu? Que não?
22: Gente, Diego
0: mesmo.
22: Lopes,
0: não.
22: A partir de agora. Band, bom dia,
0: não,
22: hora do
0: senhor,
22: louco.
0: Pode ficar
22: até
0: aí.
22: Até as 9 da manhã.
0: Inventa moda.
22: Fique com a gente.
0: Não, vai, passa no RH. Daqui a pouco o RH passa. Fica aqui, vamos.

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6: Bom dia, são 5 horas 2 minutos, gente. 5 e 2, hora de Brasília. Brasil, Diego não topou ficar aqui até as 9 e eu vou junto, hein? É, como eu não bati o ponto, é filantropia hoje aqui no Band. Bom dia, hein? 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

0: Terça-feira já, o pior tá lá atrás já. O pior tá lá atrás. E a segunda-feira. Segunda-feira é o pior dia da semana, então já tá atrás da gente. Atravessamos esse deserto rumo ao grande mar de alegria que é a sexta-feira, hein? 5 horas e 5 minutos, chegamos ao dia 18 de agosto de 2026. Bom dia pra você, ouvinte Band FM em todo o Brasil. Muito bom dia, homem vinheta!
1: Bom dia!
0: Oi! Olha, eu, assim como o Pidons, falei aqui na troca de horário com o Diego que, infelizmente, eu fui bater o ponto. Tá como situação irregular. Então não bati o ponto hoje, então eu tô fazendo a de Pidons, estou trabalhando de graça hoje aqui.
2: Cara.
0: Então, por gentileza, peguem leve comigo, tá?
2: Gente, peguem leve, já. Porque quando você...
0: Isso aqui é filantropia, tá, gente? Isso aqui...
2: Quando você chega, vai passar o crachá e aparece uma notícia dessa,
0: já começa... Já mandei pra Cacá Novelas, falei... Fui mandado embora e não tô sabendo.
2: É, avisa, né, gente?
0: Avisa. Essas coisas tem que avisar com antecedência,
2: avisa,
0: né?
2: Avisa, porque nós, como amigo aqui, a gente já começa a ficar solidário a ele.
0: Exatamente.
2: Tá?
0: Exatamente.
2: Porque se realmente ele foi mandado embora, já tem que sair, não tem que estar aqui.
0: Já tem que começar a programar quem vai substituir.
2: É, já vê.
0: A roda tem que continuar girando, gente.
2: Não, porque aí,
0: são 10 segundos de luto e aí vida
2: imagina.
0: Que segue.
2: Imagina! Vocês não vão fazer nada pelo amigo? Não.
0: Não, gente.
2: Tchau, velho. Já põe outro aqui no lugar que você vira.
0: Por que deveria de fazer?
2: Imagina.
0: Né? Pelo amor de Deus. Pelo amor de Deus. Mas você tá bem, né, lindo?
2: Não.
0: Não tá bem por quê?
2: Não tô bem, porque se você sair, eu saio junto.
0: Caraca. Ô, louco, eu não sabia
2: não tô bem, não.
0: Eu não sabia que eu tinha esse poder.
2: Não vem com esse papo, não.
0: Então, aqui... gente, por gentileza, alô, Departamento de Recursos Humanos do Grupo Bandeirantes.
2: Isso.
0: Regularize a minha situação, que está irregular. Ou então... Perderá
2: aqui,
0: dois profissionais.
2: Aqui assim.
0: Ah, tá. Fico aviso
2: saiu
0: aqui.
2: Ah, por que vocês vão tirar? Ah, não. Não.
0: Não. Não, não, não, não vai não.
2: Não, não, não, não, não, não, não, não, não.
0: Que a gente, eu pego não.
2: Mais nada, então. Exatamente. Ah, olha, não brinca comigo. Ó,
0: o Donário trabalha com RH e falou, tá, eu procuro RH, deve ser desligamento mesmo.
2: É, então. Olha que legal, procurar. Obrigado pela...
0: Obrigado por ter avisado aí. Obrigado
2: pelo apoio.
3: Cinco horas, 7 minutos. Entra no ar mais uma edição do seu gibi eletrônico Pulo do Gado. Aqui, a informação bate na sua porta, ela pede passagem. Ela quer entrar, se ela quer entrar, deixa. Lembrando que no Pulo do Gado, quem deu furo foi nós. Se alguém falar alguma coisa, pode comunicar. Eu ouvi primeiro no Pulo do Gado. E vamos juntos, edição de número 4 e 1. E claro que eu sou e quero te dar bom dia, Pedro Quadras, vamos juntos.
0: Muito bom dia, eu sou Silvânia Acre, aliás, a situação inusitada acabou de acontecer. É. Pedro Quadras atravessando aqui o corredor dos estúdios do Grupo Bandeirantes, junto com Pedro Campos.
2: É, os dois Pedros, né?
0: Os dois Pedros aí.
2: Os dois Pedros.
0: Cada um no seu quadrado, né?
2: Deu um grito ali nas costas. Pedro! Bom dia, vamos lá, bom trabalho. Ele tá lá, no Pulo do Gato, e a gente aqui, no Pulo do Gado.
0: Tudo bem, hoje, na terça-feira, 18 de agosto de 2026, Pedro Quadras.
2: Isso.
0: Celebramos o Dia do Estagiário.
2: Dia do Estagiário.
0: Parabéns aos estagiários do Brasil.
2: Parabéns. Daqui a pouquinho chega a nossa, que é a nossa querida Camila. Vamos abraçá-la, vamos jogar ela no chão.
0: É isso.
2: E vamos fazer aqui, quando, todo dia do estagiário, a gente faz aquela trollagem, né? A gente joga óleo queimado.
0: Isso, é isso.
2: A gente joga maisena.
0: Isso.
2: Quebra uma dúzia de ovos. Um pouquinho de gasolina e fósforo.
0: Uma tinta altamente tóxica, né,
2: gente? Totalmente, aquela tinta de carro, né?
0: Mas isso aí é trote, gente. Isso é pegadinha. Isso é pegadinha.
2: Trote bobo.
0: Então, parabéns pra você que é estagiário.
2: Parabéns.
0: E aprende desde cedo a viver com uma miséria de salário.
2: Isso. É o estágio, é isso, né? O
0: estágio
2: é
0: exatamente isso. Ele tá preparando você pra vida.
2: Claro.
0: Ah, não, eu tô ganhando pouco porque eu sou estagiário. Não. O estágio já tá te preparando. Para o que você vai ganhar pro resto da vida. Então,
2: verdade.
0: É isso aí, né, gente? É isso aí.
2: E nós, né, o Silvana, que não fizemos estágio e entramos de supetão já...
0: Pois é.
2: Sem ser preparado, né?
0: Esse é o problema, Pedro Quadras.
2: Esse é o problema.
0: Eu e o Pedro Quadras, nós não tivemos estágio. Eu entrei na Band FM direto, porque às vezes as pessoas me perguntam, né? Quanto tempo você tem de Band? Ah, eu tenho 20 anos. Tá. Nossa, você entrou o quê? Como estagiário? Não, já entrei fazendo locução.
2: Direto.
0: Então, assim, a vida não me preparou pro porque direto. Eu ia ganhar mensalmente.
2: Gente, né? Entremos direto. É mais ou menos que você for fazer um filme pornô e vira o Kid Bengala sem falar, sem jogar um chaveco, sem jogar uma cantada e vir direto. Então é isso.
0: Parabéns, estagiário. Hoje também, Pedro Quadras, dia do nunca desista. Tá escrito
2: nunca,
0: aqui.
2: Nunca, gente.
0: Dia do nunca desista.
2: Nunca. Eu acho que a nossa história de vida, ela se confunde um pouco com o dia de hoje. Eu nunca desisti. Silvânia nunca desistiu. É por isso que nós estamos aqui na maior emissora de rádio do país, Band FM. A sua rádio do seu jeito. Então você, qual é o seu sonho? O que você quer para sua vida? Nunca desista. São 5:10. Este é o Pulo do Gado. Efemérides.
0: Efemérides, fim de efemérides. Queremos saber a cidade aniversariante de hoje, Pedro Quadras.
2: A cidade aniversariante de hoje. Inclusive, um abraço para todos os meus amigos que moram em Superê.
0: Supererenses, né?
2: É isso, gente.
0: Que significa?
2: Superê, que em tupi-guarani significa venci, graças a Deus.
0: Parabéns pra vocês, superenses, que estão sempre superando as dificuldades da vida.
2: É isso, senhor.
0: Uma salva de palma. Parabéns.
2: Parabéns. São 5:10. Mudou a trilha, mudou a intenção, mudou o tom da informação. Vamos começar logo cedo dando essa informação, o qual deixa a gente... Agora, Silvânia, a língua portuguesa, antes que eu dê a notícia, ela é muito realmente difícil. Eu quero dar essa notícia, o qual ou a qual?
0: A qual? A notícia, né?
2: A qual a notícia? A qual? Então, o qual eu fico lisonjeado, é isso?
0: É isso, é
2: muito
0: isso.
2: Bem. Então, aprenda também, porque o pulo do gado é cultura. Gente, a notícia vazou aqui pra mim. Eu não vou falar o nome da pessoa, mas... é um absurdo, realmente. Eu conversei com a Silvânia aqui, fora do ar. E vamos dar notícia. Vamos continuar com esse alerta. Tome muito cuidado. Um rapaz, já um homem, mais de 40 anos, ele foi parar no hospital, sem saber o motivo. Diz que estava para sair de casa, ali rapidamente. Nós sabemos o que é isso, às vezes no atraso da vida. A gente pega um negócio, bebe uma água, toma um café, vai sair correndo para trabalhar. Ele foi sair para trabalhar, nessa coisa de correr, horário atrasado. Não sabe como. Ele foi ali no banheiro e pegou um tubo de desodorante.
0: Normal, como todo mundo faz.
2: Como todo mundo. Ele diz que normalmente foi espirrar embaixo de uma axila, embaixo de outra axila. E não sabe como, gente. Esse tubo de desodorante foi parar em seu reto.
0: Gente, mas qual que era? O rolão?
2: Não.
0: Não era o rolão.
2: Não, é aquele aerosol mesmo.
0: Viu? Aerosol normal.
2: Não era
0: o rolão. Que é maior, né?
2: Maior.
0: Pô, assim, como é que tem aquela marca que é mais cara? Que o Terry Crews era o garoto propaganda?
2: Ai, não, lembro, nome? Não lembro, desculpa.
0: Que é maior que as outras.
2: É bem maior. E é desse aí.
0: Uhum.
2: É aquele que, além de maior, a espessura dele é maior também.
0: Sim.
2: Então, gente, ele não sabe como este tubo desodorante foi parar em seu reto.
0: Exatamente.
2: Tá? Então, vamos tomar cuidado.
0: Cuidado com o desodorante, viu, gente? Aliás, tem uns que eu não sei se é de propósito, o que deixa mais perigoso ainda. Tem, além do formato fálico natural, que tem uma ponta que lembra muito.
2: Tem uma ponta.
0: Que facilita a entrada.
2: É.
0: Então tome muito cuidado, viu,
2: gente? Muito cuidado. E lembrando que este que foi parar no seu reto, ele só poderá tirar porque é em 48 horas. Ele dura 48 horas no reto. 5:13. Vamos juntos, Silvânia, aqui a informação. Ela bate na sua porta e pede passagem.
0: Um abraço para o pessoal que tá me lembrando aqui, a marca do desodorante é Old Spice.
2: Olha aí, Old Spice.
0: O triplo dos outros.
2: É.
0: Mas é bom, hein?
2: É bom.
0: Paga nós aí, Old
2: Spice. Bom, uma coisa legal é que ficará sempre cheirosinho, né?
0: Sim, exatamente. Exatamente. Bom, olha, hora do mugido especial para aquela pessoa especial. Mandar um mugido aqui pro Giovanni de Teresópolis, no Rio de Janeiro.
2: Olha aí, Rio de Janeiro.
0: Bela cidade. Bom dia, Tadeu e Vinheta. Bom dia, Silvânia Acre e Pedro Quadras.
2: Bom dia.
0: Hoje completo 40 anos e resolvi começar esse dia especial ao lado de pessoas especiais, vocês.
2: Poxa vida, muito obrigado.
0: Parabéns. Parabéns, muita saúde, muita paz pra você.
2: E não podemos deixar de prestar essa homenagem maravilhosa. Uma salva de palmas pra ele.
0: Parabéns, cara, parabéns. Receba aí toda a nossa homenagem, tá?
2: Isso.
0: Simone Palestrina, de vez em quando ela aparece.
2: Falou Queria fazer uma visita pra nós aqui, Simone. Compareça, venha nos visitar.
0: Venha, venha, venha, venha nos visitar, sentar aqui do nosso lado, né? É,
2: pode sentar do lado, senta no colo, onde você quiser.
0: Fica à vontade, Simone. À vontade. Um beijo pra você, diz que agora tá loira.
2: Ah, então mande uma foto pra nós. Nós
0: queremos ver você loira. Gente, eu duvido, eu duvido. Eu duvido. Beijo pra você, receba aí o nosso mugido especial, tá?
2: Bom dia.
0: Mugido pro Mozart também, mugido aqui pro André Luiz. Um abraço pra você, meu querido. Um
2: abraço, André Luiz.
0: Mandando mugido pro senhor Minhoca.
2: Nossa, gente. Minhoca, babejoca, não dou.
0: Simone mandou a foto aqui. Parabéns,
2: deixa
0: Simone.
2: Deixa eu ver uma olhadinha como é que ela ficou.
0: Tá solteira, Simone? Como é que tá a sua vida, hein? Me conta aqui.
2: Ficou bonita.
0: Tá bonita, hein?
2: Uma coisa meio mesclada, né?
0: Ela é cabeluda também, né?
2: Cabeluda. Ela é bem cabeluda.
0: Bem cabeluda?
2: Eu acho que é cabeluda onde tem que ser cabeluda, né?
0: É, exatamente.
2: Parabéns, ficou linda.
0: Beijo pra você, está ótima. Nota 10. Parabéns, um beijo pra você. Viu, Si? Tudo de bom.
1: Bom dia, Tadeu.
0: Bom dia.
1: Homem Vinheta.
2: Bom dia.
1: Você tá doido, motorista? Excelente terça-feira, vocês aí, papai do céu, cuide todo mundo aí, é o Marcos Miguel aí, e tchau, obrigado, hein?
0: Valeu, meu querido, um abraço pra você, receba um mugido especial pra você que é especial, né?
2: É isso aí.
0: Um mugido também aqui pro pra Patrícia Matos, tá com a gente aqui, Pati, um beijo pra você.
2: Beijo pra você, Patrícia, um mugido especial.
0: Ela tá respondendo a pergunta que você fez no começo do programa, Pedro.
2: Qual seria?
0: Você deve estar com um delay, né? Queria muito terminar a minha faculdade. Você perguntou qual era o sonho, né?
2: Ah, sim, então nunca desista, minha querida. Vá pra cima, tente, lute, seja resiliente, porque você vai conseguir, só depende de você.
0: É isso, aliás, enquete do dia aqui no Pulo do Gado, aproveitando que hoje é o dia do Nunca Desista, né?
2: Atenção, enquete.
0: Qual é o seu sonho, né? Pode dizer, é livre, não tem opções hoje, mas conte pra gente aqui se você tem algum sonho e qual você gostaria de realizar, né?
2: Isso, vamos lá. E aí, qual é o seu sonho? Conte pra nós, divida com o público, porque nós queremos saber. Você sonha em algo? O que você quer ser? O que você quer ter aqui no Pulo do Gado?
0: É a enquete do dia no Pulo do Gado, 11999919197. Se tem algum sonho, pode desabafar. Pode, seja qual for.
2: Claro.
0: Um sonho que eu queria era contracenar com o Kid Bengala. Pode ser.
2: Claro, por que não? É um sonho.
0: É isso.
2: E nós vamos aqui tentar realizá-lo, dependendo se tiver ao nosso alcance, tá bom?
0: É isso aí.
2: Não garanto que seja do tamanho do Kid.
1: E aí, Tadeu? E aí, Vinheta? Bom dia, Pidonce.
0: Bom dia.
1: Meu maior sonho ultimamente, mano, tá sendo o Tricolor sair dessa nhaca desgraçada.
0: Não tá no nosso alcance.
1: Cê tá doido? Aí, forte abraço, que é o Rogério de São Bernardo.
0: Rogério, não tá ao meu alcance. Se eu pudesse, já tinha demitido metade do time, viu?
2: Não tá ao nosso alcance. Aí já você tá querendo um milagre.
0: Mais um abraço pra você. Tudo de bom.
4: Bom dia, Silvana. Bom dia, Pedro Quadras. Meu sonho é com ficar rico, pegar mulher pra caramba,
0: tá.
4: E só zoeira, bagunçar e vamos que vamos.
0: Bagunçar isso.
4: Vamos que vamos aí, que hoje eu tô feliz, terço.
2: Baguncinha, né, meu querido, você quer ficar rico, mas infelizmente eu tenho que lhe dizer que você vai ter que trabalhar hoje.
0: Infelizmente. Boa sorte, bom dia pra você.
2: Bom dia.
0: Forte abraço aí, viu? Bom dia.
5: Bom dia, Pedro Quadras. Bom dia, Silvana.
2: Bom dia.
5: Eu não sou o Kid Bengala, mas eu tenho um centímetro a menos.
0: Olha aí.
2: Poxa vida, que um coisa, centímetro hein? A menos.
5: É o Rodrigo da Vila Maria.
0: Valeu, Rodrigo. Um centímetro a menos. Ah, o cara se garante mesmo, hein?
2: Nossa, é um bengalinha, né? Que coisa.
0: Um abraço pra você, tudo de bom. Simone responde aqui, diz que tá solteira há 3 anos e está reclamando, está difícil, não tá difícil.
2: Ô, Simone, não tá difícil, hoje em dia, com tudo que acontece, realmente, às vezes, é como diz o ditado, antes pó do que mal maconhado.
6: Meu sonho, bom dia Silvana, bom dia Pedro, meu sonho é que o mês que vem eu faço espermograma e dê negativo, pose.
0: Olha aí.
6: Daí o motorista da Rede Vega, daquele modelo, maneirado.
0: Você fez recentemente a vasectomia, cara?
2: É, você sabe que eu fiz vasectomia, né, Silvânia? Você já sabe disso. Muitos ouvintes já têm conhecimento e realmente o espermograma é um exame em que você fica rezando para que nenhum Gasparzinho apareça. Realmente, eu tenho até hoje guardado, viu?
0: Não.
2: Os últimos? Não. Não é isso, velho. Eu tenho o exame, o papel.
0: Ah, tá. Mas você faz com regularidade para saber se voltou ou não?
2: Não, então.
0: Não, você confia.
2: Fazer eu faço, mas não leva até o laboratório. Cinco horas, 18 minutos. Temos algum sonho feminino, Silvani?
0: Atenção, você é mulher. Mande o seu sonho pra...
2: Mande pra nós.
0: Por favor, por favor. É, deixa eu guardar um áudio aqui pro Pidoncio.
2: Guarda.
0: Tão
2: pra
0: pedindo
2: ele
0: aqui, tá? É, mande pra gente aqui. Realmente, é... bom, dia, enfim, é um sonho. Dia, Pedro. Oi, bom dia.
7: Guarda, Simona Acre.
0: Simona.
7: Mais Osasco, meu sonho é voltar a ser... Que jovem.
2: Que mal, maconhado.
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0: Ele cantou a música de abertura do da nossa turma, né? Get Along Gang.
2: E aí ele quer voltar a ser jovem,
0: hein? Exatamente.
2: É, mas você sabe que a idade tá no corpo da pessoa, porque a cabeça ela pode deixar você mais jovem, desde que você aceite isso e desde que você esteja apto a ser mais jovem. Por isso que eu falo, prepare-se para a velhice. Vamos lá.
0: É isso, gente. Ponto final em mais uma edição do Pulo do Gado, edição de terça-feira, 18 de agosto. Pedro Quadra, sempre um prazer, viu?
2: Sempre um prazer para mim também, Silvânia, dividir essa bancada com você. Queridos ouvintes, obrigado pelo carinho da sua audiência. Lembrando, o furo foi dado primeiro aqui.
0: Sim.
2: Divulgue, comente, espalhe para todos que você ouviu no Pulo do Gado. No almoço, no jantar, no café da manhã, na macarronada de domingo. Os assuntos aqui são todos pertinentes. No fake news. Silvânia, muito obrigado, minha querida.
0: Forte abraço, Pedro Quadras. Que você tenha uma excelente terça-feira.
2: Eu desejo mesmo para você e a todos os ouvintes. Bom dia.

0: dia! Caramba, meu! Na hora que ia colocar.
1: Bom dia, gente!
0: Bom dia!
2: Nossa, ele fica aqui,
1: cara. Não tem cara nessa aí.
0: Ele fica assim, ó, só esperando dar o bote.
2: Posso falar? Eu acho que tudo bem. Você não quer fazer todo dia, você não pode. Uma vez ou outra você tem que ser o nosso repórter, cara.
0: É isso aí.
2: O nosso enviado. Não vai começar!
1: Deita em tua casa.
0: Olha, só teve duas edições. Tudo bem que foram edições especiais, né? É. Foi no dia daquela confusão da greve dos trens.
2: Foi.
0: E aí a gente usou o Pidons como enviado, né? E depois a outra, que ele entrevistou a senhorinha lá, né?
2: Foi, eu acho que você deve participar junto.
0: Depois não acordou mais cedo, faltou. É. Realmente, Pidons, compromisso zero com o jornalismo, né?
2: Então, vamos combinar. Vamos combinar. Ah, eu não sei se a gente combina
0: alguma coisa. Vamos combinar. A gente tá combinando de você entrar na abertura há 15 anos, você não entra.
2: Ô, Vinheta, o que é isso aí? Ah, pera, deixa eu mostrar pro Tadeu. O Tadeu vai gostar.
0: O quê?
2: Eu trouxe pensando em você, lindo.
0: O quê?
2: Aqui, ó. Olha o que eu trouxe pensando em você.
0: O quê?
2: Posso mostrar?
0: Pode. Ah, eu sou curioso.
1: Ui.
0: Ah, gente, ele trouxe o Nintendo Switch. Esse é o V1. É a primeira edição do Nintendo Switch,
2: É a primeira edição.
0: Que legal.
2: Você achou legal?
0: Vamos jogar o jogo de esporte? Você tem aí, não?
2: Ah, cara, eu só tenho o que veio nele, o do Mario.
0: Pois é.
2: Preciso comprar mais joguinhos, né?
0: É, o ruim da Nintendo é que os jogos são realmente bem caros, né?
2: É que você falou... Eu não sabia que você tira esse aqui, dá pra você brincar.
0: Jogo de movimento,
2: Ah, e eu vou querer,
0: Jogo de movimento.
2: Depois você me passa os detalhes.
0: Sabe o que eu tenho em casa?
2: O quê?
0: Obviamente eu usei 3 vezes, depois eu guardei. Eu tenho um jogo fitness. É sério. Ele gamifica o exercício físico.
2: Tá.
0: Então, na história, você é um herói, né? E aí, cada corrida que você dá, você vai ganhando ponto.
2: Certo.
0: E aí você usa um ringue, um anel desse tamanho aqui, né? E aí você deixa o anel aqui, coloca o outro controle na coxa.
2: Tá.
0: Pra ele sentir o movimento do
2: sua nada.
0: Perna. E aí você vai fazendo o exercício aqui, ó. Psh.
2: Não, mas aí esses negócios você tem?
0: Tenho. Eu vou te emprestar pra você
2: jogar.
0: Mas
2: tem que comprar?
0: É, tem que comprar.
2: Aí...
0: Junto com o jogo vem, né?
2: Ah, tá, mas peraí, deixa eu entender. Então você tem que fazer exercícios.
0: Exatamente, pra.
2: Mas eu não entendi qual é o motivo que você não joga, eu queria.
0: Ah, cara, cansa muito.
2: Entendi.
0: Não é tão divertido, né?
2: Tá bom.
0: Então.
1: Mas qual você mais gosta de jogar, Jadeu?
0: É...
1: Nesse aqui.
0: Nesse aí, atualmente eu tô jogando um chamado Xenoblade Chronicles 2.
1: Tá, mas todos esses joguinhos tem que ter o cartuchinho?
0: Mas tem digital também, você pode entrar na loja e comprar digitalmente, né? Tá. Eu prefiro físico, porque eu tenho minha coleção, né?
2: Tá. Então... Eu também gosto do físico. Eu tenho o PS5,

0: Ih, tem a mensagem
1: não
0: falada?
1: Não é de áudio. Mas ela falou
0: assim, eu não sei ler.
1: Mas eu leio pra você.
0: Ah, tá.
1: Pede pro Pidonço cantar rap Scanner pro meu marido. Moramos na Inglaterra, tá? É o Diogo Bichão.
0: E ele é casado?
1: Com a Luciana.
0: É, né? Mas você vê que engraçado. A gente não tem nenhum preconceito, casado, tudo. E mesmo assim é bichão, né?
1: Não, é o apelido dele, Pidão.
0: Eu acho que de vez de bichão, coloca bichana. Ai, nossa, que bichana. Mas ele tá fazendo aniversário?
1: É, tá fazendo aniversário.
0: Então, pra todos os aniversários antes de hoje, inclusive lá de Cubaiá, que eu amo do fundo do meu coração, todos os cubaianos e cubaianas. É, nossa querida Kátia tá fazendo aniversário hoje também, Kátia Carrasco.
1: Olha, parabéns, Kátia.
0: Nossa linda. Então, pra todo mundo que tá fazendo aniversário hoje, Jadeu, vamos no Rap Scanner?
1: Vamos lá?
0: Você quer em que ritmo, Jadeu?
1: Pode ser samba, né?
0: Samba.
1: Samba. Ou não, pode ser os Três Tremores.
0: Os Três Tremores? Vocês me ajudam?
1: Ajudamos.
0: Então vamos lá. Gente, isso aqui não é pra qualquer um. A gente é drarítono.
1: É o quem?
0: Aqueles não são os três, são
1: barítono.
0: Trarítono,
1: né?
0: E sim, tem sim. O nonítono e o cassítino.
1: É.
0: Então, gente, atenção, tá? Pra todos os aniversariantes. Vamos lá, eu começo.
1: É isso. Ou eu e o Vinheta começa ou você termina?
2: Não, na verdade, acho que a gente, ele começa mesmo.
1: Ele começa, tá? Tá.
0: É a varitinha do maestro.
1: Tá.
0: A gente pede silêncio pra plateia pra que a gente possa se concentrar, por gentileza. Vamos lá?
1: Vamos lá,
0: vocês
1: então.
0: Estão prontos?
1: Vamos lá.
0: Atenção. É, aniversariante, né?
1: Então aniversariante. É o Diogo Bichão.
0: O Bichão. Vamos lá?
1: Vamos lá, então. Você quer uma pastilha?
2: O que você quer? Quer a tua água?
1: O que você quer?
2: Eu não abri a garrafinha. Pega essa água pra você.
1: Toma essa água
0: só
1: aí.
0: Só um minutinho, Jadeu.
1: Ah, que nojo.
0: Nossa, que bom, limpei os dentes. Vamos lá, atenção.
1: Vamos lá.
0: Não, peraí que eu não peguei a nota, hein.
2: Meu Deus, pensei que era um cabrito tendo filho.
1: Vamos lá.
0: Vamos lá?
1: Vamos lá, então, vamos lá.
0: Acho que aqui tá muito, né? Aqui tá.
1: Tá louco com a bala soft?
0: Tá dó maior. Eu vou deixar a nota mais grave pra vocês, tá?
1: Tá bom.
0: Porque hoje
1: eu
0: não tô muito bom, vai. Qual que você quer? Que tom você quer que eu use, hein?
1: É. Pode ser
0: o tom cavalcante?
1: Pode ser lá.
0: Hã?
1: Lá.
0: Lá, você quer que eu faça lá?
1: Não, não, é aqui. Lá é a nota.
0: Não é pra você ir lá, não.
1: É o tom.
2: Esse sketch estrapalhou.
0: É isso aí, PC. Vamos lá.
1: Vamos lá.
0: Vai. Quer que eu mantenha nesse?
1: Tá bom assim.
0: Tá bom, senão eu vou ficar o programa inteiro.
1: O programa inteiro cantando parabéns pro Diogo Bichão.

0: parabéns. Parabéns, Diogo Bichão.
1: O que você merece.
0: Felicidade,
1: aí,
0: felicidade, um beijo pra você, Luciana.
1: Caramba,
0: tudo de bom pra vocês que ganham em Libra aí na Inglaterra.
1: Ah, que delícia. E ó, ele, caceta, velho.
0: É ele, vê se tá ligado, vê se tá carregado.
2: A magia está no ar.
0: Ó, chegou o cavalo aqui, vai cagar o estúdio inteiro aqui.
2: O cavalo.

0: sbaccina.
1: Oh, equipe de som Power, Power, Power. Alô, família Guido, muito obrigado pelo som. Tá limpo, tá claro, alô, PA. Alô, família Guido. É Power, é Power. Família Power Guido, obrigado.
2: Brasil.
1: É o Brasil inteiro ouvindo a Band FM, a sua rádio do seu jeito. Eu faço o meu trabalho batendo a mão no peito. Me chupa, pião. Let's go.
3: Let's go, girls.
1: Vamos embora todas as comitivas do Brasil. Vamos juntos. Alô.

0: Internacional. Alô, ouvintes da Band FM. Obrigado a todos por estarem junto com a gente aqui. Vai começar a festa mais bonita do planeta. Alô, alô, alô.
1: Locutor de rodeio chegou no estúdio. Vai fazer o desafio. Vai ter o rodeio, vai ter montaria, vai ter tudo. 11 99991-9197. Mande sua mensagem com o seu nome aqui e a palavra pro locutor de rodeio fazer a rima. Mas antes, a entrada oficial dos peões das estrelas. A entrada dos que vão montar nas máquinas de carne.
0: Neste momento, eu quero agradecer a todos os presentes. Agora, a entrada dos peões.
1: Tá com muito eco.
0: Obrigado, meu Deus.
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0: Guarda-me, meu Pai.
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0: os peões perfilados.
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0: chapéu no peito em forma de respeito. Obrigado a todos. Eu gostaria que apagassem as luzes.
1: Apaga lá, gente. Olha que bonito. Olha que lindo.
0: Eu quero ao nosso iluminador canhão de luz em cada peão.
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0: E nós vimos ali nos peões as lágrimas que rolam nos rostos cansados. Gostaram do rostos?
1: É um sotaque diferente.
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0: É claro que nós não sabemos o que passa na cabeça de cada peão. É claro que não sabemos a condição de cada peão que deixou a sua família em casa para enfrentar os tolos valentes. Eu quero agradecer aí a companhia aí do senhor Osvaldo pelos touros aí realmente preparados para esse rodeio.
1: Mas no meio do negócio.
0: No meio do negócio aqui, pô. Desliga lá!
1: Desliga lá! Tá no meio da festa aqui!
0: No meio do da oração! Continuando aqui, obrigado aos peões. Nós vamos rezar para que tudo dê certo. E a partir de agora, nós vamos começar a festa de uma forma diferente, com fogos, com alegria, com
1: Barretão, hein? É o pré-barretão com o locutor de rodeio.
0: Vamos embora, Brasil!

0: Lindo de ver todo mundo dançando até o amanhecer. Eu tenho uma coisa no corpo que é mole, mas é fácil de endurecer. É a unha, me chupa.
1: Olha, o Fabiano, locutor de rodeio, mandou a primeira palavra aqui. O locutor de rodeio, duvido você fazer uma rima aí, ó, de bate-pronto, com a palavra cuido. Cuido é a palavra. Quem mandou foi o Fabiano, locutor de rodeio.
2: Bora! Bora. 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

0: gosto de mulher que faz tudo com muito amor. Gosto daquela também que quando faz não tem pudor. Claro que eu gosto e cuido, só não gosto daquela mulher que faz tudo muito bicudo. Me chupa, peão.
1: Um abraço pro Miguel Tadeu. Bom dia aqui, ele pediu a palavra também pro locutor de rodeio que tá dançando aqui na arena nesse momento. É a festa, é a festa, é a festa. E ele falou, locutor de rodeio, você fazer uma rima com a palavra tambor, tambor, e tá mandando um beijo pra filha Júlia que vai disputar o barretão.
2: É rodeio.
1: E ele, e a foto de perfil dele é ele montado no cavalo aqui, cara.
0: Ei!
1: O cabo é bom, o cabo é bom.
0: Alô, alô, alô, pessoal da produção aí, pede pra nós, né? Qual é a categoria que ela vai participar? O que que é, hein?
1: Qual que é a categoria, o
0: que que
1: Miguel?
0: Ela vai fazer lá?
1: Conta aí pra gente. Vai disputar o barretão, que beleza, hein? Boa sorte pra ela, viu? Boa sorte pra
0: boa
1: ela.
0: Boa sorte! Alô, deixa eu mandar um abraço aqui. Claro, cumprimentar aí a todos os amigos que estão trabalhando, a todos os colaboradores aqui desta festa.
1: Aí não,
0: peraí, eu lembro do político, pô. Falando dos colaboradores, as pessoas estão trabalhando aqui nas barracas. Também agradecer aqui. Eu quero agora. Cadê o Pepeco, hein?
1: Cadê o Pepeco? Cadê o palhaço Pepeco?
0: Cadê o palhaço Pepeco, nosso guarda-vidas?
1: Chama ele lá, chama ele lá, chama ele lá.
0: Deixa.
1: Aí não, aí e, realmente, aí parou.
3: Tá aqui,
1: parou
3: opa.
1: Aqui. Essa bateria também, hein? Cinco minutos de vida.
0: Ei, ei, a, ei, a lá. Ei, ah.
4: Line in.
0: Ai, ei, line in. Ah, oh, alô, cadê o Pepeco, hein?
1: Cadê o palhaço Pepeco? Chama ele lá.
0: Entre, eu pede pra ele entrar.
1: Chama lá, palhaço Pepeco com a gente aqui.
0: Aê, uma salva de palmas pro Pepeco.
1: Boa, Pepeco, boa.
0: Salva de palmas pro Pepeco fazendo sua performance lá. Entrando com a sua monocleta, né, que chama. Ei, aê, vai lá. Alô, Pepeco dando seu show lá. Parabéns. Alô, uma salva de palmas pro Pepeco, gente. Obrigado, aê. Fazendo sua apresentação. Obrigado, viu? O nosso guarda-vidas salva-vidas dos peões. O Pepeco lá. Parabéns, o Pepeco. Oi! Pera aí, ele tá fazendo uma. Fazendo mímica lá pra mim. Vamos ver quem já vi. Quem adivinha? Bora lá, Pepeco. Começando com a mão. Ele colocou a mão pra baixo. Não entendi ainda. Ergueu. Aí. Muito lá. Não entendi também, Pepeco. Ah, vai você, ô trouxa. Aqui pra você aqui, ó. Aqui pra você aqui, ó. Bem no centro.
1: Bora! Valeu, Pepeco!
0: Já tem outra frase, nem sei.
1: Tem, mandei aí, ó. Tambor.
0: Tambor?
1: Pra filha do Miguel Tadeu, que vai disputar o barretão. É a Júlia, vai disputar o... eu não sei se a pronúncia é essa, tá? Três tambor feminino.
0: Aô! Três tambor feminino, essa prova é muito legal. Ela tem que fazer num tempo os três tambores com cavalo. Como é que ela era, Juliana?
1: É a...
0: Já esqueci.
1: A Júlia.
0: A Júlia!
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0: E qual é a palavra?
1: É tambor.
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0: pula boi, pula cavalo e boi. Esta é a festa do peão de boiadeiro. Alô, pessoal de Barretos! Obrigado!
1: Dos rabos soltos subindo no palco agora?
0: Aê! Vamos lá. Obrigado aí a todos que estão dançando junto com a gente. Bora! Viajei o Brasil inteiro e gosto muito de viajar. Faço meu trabalho falando, faço meu trabalho a locutar. Já saí com loira, já saí com morena e posso dizer que isso eu garanto. Posso dizer que a loira eu gosto e como faço até no pranto. Até porque quando eu faço é sem vaselina, é sem pudor. E posso fazer em cima do tambor. Me chupa!
1: Que beleza!
0: Eu quero todo mundo! Vai!
1: Ó, na palma da mão aí, ó! Na palma da mão!

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1: See, voilà.
2: Vamos pra nossa primeira montaria. Vai sair o nosso peão de tio. Let's go!
3: Let's go, girl.
2: Alô, Ditinho! Ditinho tá pronto, já tá lá na porteira de número 7. É hoje que ele vai concorrer à caminhonete. Ele já tem 27 bicicletas Caloi 10. Hoje ele vai tentar a caminhonete pra ver se ele consegue faturar. Alô, Ditinho! Alô, pessoal lá na... Eu quero também o salva-vidas. Todo mundo aposta aí, ok? Atenção! Atenção lá! Já tá tudo certo aí? Obrigado mais uma vez aí, a companhia do senhor Osvaldo.
1: Pepeco, fique esperto. Simbora, aí, Pepeco!
2: Bora lá! Tamo junto! E agora o pau vai comer! Porteira de número 7, patrocínio Band FM. Alô, Ditinho, boa sorte, meu querido. O touro é valente, o touro é animal. Vamos lá, Ditinho, tá tudo pronto. Arraiou, quero

0: aqui, segura lá.
1: Segura lá.
0: Segura lá. Segura lá. Pepeco!
1: Pepeco! Esse é o nosso palhaço, é o salva-vidas lá.
0: Pepeco!
1: Pepeco, vem pra nós lá, querido.
0: Ele não tá mexendo. Ele
1: pera
0: não,
1: lá,
0: ele...
1: que foi lá?
0: Ele não tá mexendo.
1: Pera, ele tá mexendo, peraí. Segura, atenção!
0: Segura lá, gente.
1: Vamos pedir o pessoal aí da plateia, segurar um pouquinho. Vamos lá. Como é que é aí? Desculpa aí. Tá. Ok. Um silêncio aí pra todo mundo. Pedir aí o nosso querido peão. Ele não. Ô, Pepeco!
0: Nenhum sinal de vida.
1: Vê lá! Pessoal fazendo lá os primeiros procedimentos. Oh, meu Deus. Oh, meu Deus. E neste momento, nós viemos aqui dizer que lamentamos muito. De verdade. Aconteceu lá, Pepeco. Oi?
2: As campaníssimas do bairro de Alencar. Não, não se vá. Eu realmente vou te deixar.
3: Ponto nada. Não me deixe.
2: Eu te amo, mas tenho que te deixar. Eu de verdade, eu acho que acabou entre nós. Não chore.
0: Morreu ou não morreu, eu... peão?
1: Oh, segura a música aí, morreu ou não morreu? Como é que é, Pepe? Tá bem?
2: Cadê?
1: Opa! Ficou de pé! Ficou de pé!
0: Boa!
1: Graças a Deus! Saiu. Graças a Deus!
0: Coisa de 3 anos de fisioterapia, ele volta a andar.
1: Graças a Deus! Agradecer aí, tiver algum fisioterapeuta aí na plateia, já vai faturar uma graninha aí, viu, querido? Já conversa com ele lá. Algum fisioterapeuta levanta a mão aí, ó. Tem 5 ali, ó. Pepeco, pega o nome dos fisioterapeutas. Ó, e fala que a gente quer comissão, hein. Comissão, a gente que arrumou o peão pra ele. Bora lá. Muito obrigado a todos. De verdade, que festa bonita. Que festa legal. E o helicóptero bem-vindo. E assim eu me despeço de mais um rodeio. Esse rodeio aqui na Band FM, sempre homenageando os profissionais da voz. Obrigado a todos. Obrigado, meu Deus. Obrigado, Nossa Senhora da Aparecida. E desta forma, eu subo no helicóptero do comandante César. Alô, César! Gira, gira, gira. Tchau, obrigado, tchau.
0: Valeu, valeu.
1: Tchau.
0: Ah, vai tomar. 15 pra 6. Esse hospício aqui tem nome e sobrenome, é Band Bom Dia.

0: vinheta.
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0: 5 horas 45 minutos. Tá desligando aí o pessoal da. Pessoal da Power Guido tá desligando aí os equipamentos, né?
2: Pessoal, deixa eu tirar aqui só. Ei, ah.
0: Tirou aí.
2: Pera cá. Oi, segura. Vamos lá, ok.
0: Batalha de rap agora, vambora. Agora, meu querido.
3: Alô, pessoal!
0: É que a onça vai beber água. E o Mano Pidoncio.
3: Vamos juntos nesta batalha de rap. Nós queremos que você, esta manhã de terça-feira, gente, vem junto com a gente. Bom dia, meus amigos. Alô, ouvinte da Band!
2: Alô, pessoal, aqui é o Mano Vinheta e nós vamos nesta batalha e queremos que você participe, porque você também é a nossa voz.
3: Aí, Mano, já deu!
0: Aí, Mano Pidoncio, Mano Vinheta, Mano Ouvinte, fique longe das drogas. Droga, só o Band, bom dia.
3: É isso aí.

0: pipi. Era a única coisa que eu tinha.
1: Era o que tinha na mão.
0: Era o que tinha na mão, pra rimar com o Felpi.
2: Amigo Pidoncio, amigo ouvinte, mande agora o seu áudio, vem gente, 11 999919197. Vem até bolete, vem de mobilete, vem mascar chiclete.
0: Enquanto ouvinte manda seu rap, eu vou fazer uma homenagem bem legal. Quero dizer pra todo mundo o animal. Eu curto e escrevo no diário. Parabéns, Camila, hoje é dia do estagiário.
1: Parabéns, parabéns, parabéns.
3: Parabéns, Camila.
1: Dia do estagiário hoje, parabéns, parabéns.
2: Mande a sua rima, vem rimar, vamos lá.
1: Oi. Oi.
4: Fala, mano Pidoncio, fala, mano Vinheta, fala, mano Tadeu, que tem medo de bochecha.
2: Valeu, meu querido, tamo junto, não tenho medo, não, eu tenho é respeito, mas faz muito tempo que eu não vejo um par de peito. Vambora.
5: Do Nepal, não sei se eu vou, não, é muito longe, mas se você quer rir, vem pra cá, pro Band Bom Dia, é muito legal.
1: Valeu, valeu, Edmilson, tamo junto, valeu, valeu, valeu.
6: Bom dia, filho.

0: ligado? Por isso que aqui na Band é nosso trabalho.
1: É isso aí, mano, Pidonça.
2: Acordo na manhã, boto a cara na janela. Já pego o meu rádio, ligo na Band Caps Favela. Agora estou aqui e não aí fazer um corre ali. Vamos trabalhar porque terça hoje vai sorrir.
1: Valeu, mano, valeu, mano, valeu.
0: Quando eu canto com a alma. Tem muita gente formando a sua aura. Quero dizer que isso...

0: vontade de comer um pão. Estou indo pro trabalho com o meu pai. Ele é um cara muito legal. Venham aqui, pega na cabeça do meu
1: pai. Não, não, não, não.
2: Ela rimou e sempre vai rimar. Por isso que eu digo, eu canto, eu amo. Quando quiser, vem que eu te chamo. Gosto de dizer que também é legal. Ela cantou Manteiga no meu dedo.
3: Oi. Bom dia, meninos. Bom dia, moleques. Aqui é a Sabrina que faz chiclete. Ai, que... Eu não faço chiclete porque eu não gosto. Então eu vou...
1: É isso aí, é isso aí,
3: ah,
1: é isso aí. Valeu,
2: Sabrina,
1: valeu.
2: Não rimou e nunca vai rimar. Mas por favor, se for lá, não deixa de chamar. Eu gosto você porque você me chama. Troco muita coisa pra comer uma cama.
1: O Vinheta é comilão, o Vinheta é sabichão. Tem coisas que ele fala que eu não entendo. Vem cá, Vinheta, será que eu sou jumento?
4: Você não...

0: gente. Valeu, tamo junto, hein, gente.
1: Obrigado, todo mundo.
0: É isso aí, pensamento positivo sempre.
1: É isso.
0: Na vida você vai vencer. Claro. É só ter pensamento positivo.
2: É isso aí, você que tá legal. Alô, pessoal do outro lado do muro. Lembre-se, se você tá aí é porque você cometeu alguma coisa. Põe a mão na consciência. Quando você sair, volte pra vida, volte a viver. Porque você merece. Alô, meus amigos. Você que tá aí numa cama enfermo, Deus vai abençoar o seu dia.
0: Amém, vai mesmo.
2: Tamo
0: vai
2: junto.
0: Mesmo. Amém.
2: Olha aí, mano, já deu, mano, Vinheta.
0: Abraço pra você que broxou ontem.
2: É isso
0: a vida,
2: aí.
0: A vida é assim.
2: A vida é assim mesmo.
0: Hoje pode ser que você não broche.
2: Amanhã também você broche. O importante é viver.
0: Valeu, valeu, gente, valeu,
2: assim
0: valeu.
2: Assim vamos encerrando, assim...
0: Acabou a trilha, acabou.
2: Acabou, acabou, para também.

0: bem, senhoras e senhores? É hora aqui do nosso cafezinho de todas as manhãs. Vem com a gente. É 11 99991-9197. Peça seu cafezinho. Hoje tem cappuccino, tem com leite e tem puro, tá?
1: Deixa eu mandar um cafezinho pra ele que tá sempre ligado aqui. Nosso querido Casinha. Nosso querido chefe lá de São José do Rio Preto, que falou que vai estar na festa do rodeio de Barretos. E falou, Tadeu, quer ir com ele? Ele manda te buscar.
0: Olha.
1: Porque disse que lá vai ter muita coisa legal pra você fazer.
0: Oh, que legal! Vamos combinar.
1: Vamos combinar, Casinha?
0: Vamos combinar? Ô, Casinha, vamos combinar. Vamos combinar,
1: sim, até porque eu quero montar também.
0: Chapa no estômago. Pede aí o seu café.
2: Bom dia, meus lindos.
0: Oi.
2: A gente nasceu só bonito, né?
0: É isso aí.
2: Não deu certo o negócio do rico?
1: É.
2: Então, bora trabalhar. E aquele cafezinho pra Fabi de Floripa. Beijo, ótima semana. Fabi.
1: Ela ainda nasceu bonitinho em nós, né?
0: É, e a gente? É, pois é.
1: Filho pobre.
3: Bom dia, Tadeu. Tô aqui, viu, Tadeu, no meu cafezinho, pão com mortandela.
0: Quero.
3: Na 25 de março aqui, na rua Carlos Souza.
0: Aí, ó.
3: Bora.
1: Ah, eu adoro a região da 25.
0: Eu preciso na 25 comprar roupa nova pra mim, cara.
1: É, eu gosto muito também de ir na ladeira Porto Geral, na época de Halloween.
0: Tem bastante cacareco. Né? Fantasia,
1: adoro,
0: né?
1: Adoro.
0: Muito bom. Abraço pessoal do centro de São Paulo aí, tamo junto.
4: Bom dia, Tadeu.
0: Oi,
4: Amber.
0: Oi, querida.
4: Eu quero café. Tô aqui na fila do Terminal Guarapiranga, pegando ônibus pra Rebouças.
0: Aí, ó.
4: Adorei essa rima de vocês. Um beijo, Ana Célia.
0: Ana Célia, um beijo. Ana Célia, você é o tipo de pessoa que acorda mais cedo só pra formar uma segunda fila e ir sentada no busão?
1: Fiz muito isso, hein?
0: Tem essa tática, viu? Tem essa tática. Um beijo.
1: Fiz muito isso.
5: Bom dia, Tadeu. Bom dia.
0: Bom dia.
5: Vinheta, você tem irmã, Vinheta? Bom dia, manda um cafezinho aqui pro Emerson de Barueri.
0: A curiosidade, você tem irmão, meu Vinheta?
1: Emerson, eu tenho uma irmã, sim, inclusive de 46 anos.
0: Eu não sabia?
1: É.
0: Eu não sabia?
1: Você não sabia? Cara?
0: Não.
1: Não, o Edson?
0: Ah, ele é operado?
1: Oi?
0: Eu não sabia.
1: Não é operado, mas é uma
0: mulher no corpo de um homem.
1: Na verdade, eu vou falar, ele é operado.
0: Tá.
1: Tá, então... só que deu errado, ficou com 17 centímetros. Faça bom proveito, lindo.
0: Acabou, hein? Ponto final.
6: Obrigado, Senhor.
0: Obrigado, meu Deus.
6: Obrigado, Senhor.
0: Bom, final aqui, mais uma edição do Band. Bom dia, segue a gente nas redes sociais. Sou o Tadeu no Instagram, sou o Tadeu no Insta.
1: E @EmersonFrancaOficial.
0: Vem aí mais uma edição da Hora do Ronco. O Ronco tá preparado aqui, tá repassando todo o roteiro do programa mentalmente, né?
1: Ai, veio com frio, hein? Olha lá, tá com o bracinho cruzado.
0: Tá frio, Ronco. Ah, tá 18 graus aqui no estúdio. Desculpa, vou desligar aqui, senhor. Tá.
7: Obrigado, hein?
0: É que o Band Bom Dia é um programa que exige muito energia da gente, né? Então eu acabo suando bastante. Então eu...
1: Falou que a Hora do Ronco não exige nada.
0: Não, exige porcaria nenhuma.
7: O banho vai bem, viu, Tadeu?

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8: Bom dia, são 6 horas em ponto, gente. 6 em ponto, hora de Brasília. Maravilhosa manhã de terça-feira. Vamos juntos nessa, hein? Vamos juntos para mais uma edição gostosa de A Hora do...
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10: É isso aí, querido.
11: É isso, queridão.
8: E um bom dia, homem vinheta.
12: Bom dia!
8: Bom dia, Pidoncio!
13: Bom dia, seus filhos das mãos, Isis!
8: Muito bom dia, senhor Pedro Luiz Ronco.
14: Bom dia, Tadeu! 6 horas, 1 minuto, é terça-feira, 18 de agosto, 2026.
8: Primeiramente, parabenizando a Camila, nossa Camila. Estagiária, porque hoje, dia 18 de agosto, é dia do estagiário, seu Pedro.
15: Parabéns.
8: Parabéns a todos os estagiários do Brasil.
14: É. Coitado.
8: Como coitada, Ronco?
15: Coitada, já faz coitada. Pra saber que vai ganhar pouco.
8: Hoje também, Ronco, é dia do nunca desista. Tá escrito aqui no calendário.
15: Nunca.
8: É dia do nunca desista.
14: Não sabe, juro que eu nunca soube disso.
8: Exatamente. Tem alguma coisa que você nunca vai desistir de tentar?
15: E aí?
14: De fazer?
8: É de fazer? Você já desistiu de alguma coisa?
15: E aí?
8: Dia do nunca desista. Hoje a gente quer saber se você tá persistindo em alguma coisa, se ainda não desistiu disso, ou se você já desistiu de alguma coisa.
14: Lutou boxe, levou um nocaute, contaram até 10, você desistiu?
8: É isso.
14: Uma boa também.
8: Eu já desisti de arrumar namorada, por exemplo.
15: É verdade.
8: Já acabou. Eu quero que a vida vai acontecer na minha vida. Assim. Eu não vou mais atrás. Não vou mais atrás. Não quero mais. Viu, seu Pedro?
14: Mas você não sente falta?
8: Ah, a gente sente, né, Ronco? Mas aí toma uma garrafa de vinho, resolve, vai dormir, né?
14: E o que você faz com a rolha?
8: Bom, vamos lá!
15: Que isso?
8: Você já desistiu de alguma coisa? Perguntou de Ronco.
14: Conta aqui na Band FM que esse programa começou!
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0: Band FM, Murilo Rufi, Saudade Estranha, aqui na Hora do Ronco, 6h05. Hoje é dia do Nunca Desista. A gente quer saber se você já desistiu de alguma coisa ou alguém. Acontece, né? Você fala, acontece, vida que segue. Pra mim, bora, chega. Bora. É. 11999919197. Foi do seu casamento que você desistiu?
1: Do que foi?
0: Foi de um emprego que você desistiu? Conte pra gente.
1: E o porquê?
0: Por quê, né? 11999919197. Palavra-chave qualquer, Pidoncio?
2: Nunca.
0: Nunca? Então, nunca. Mande nunca pra gente aqui no WhatsApp da Band. Hoje é dia da Camila, do estagiário. Não faça essa menina esperar quando ela ligar pra você.
1: Não.
0: Pelo amor de Deus, hein? 11999919197. Nunca. Manda aí, conta. Já desistiu de alguém ou de alguma coisa?
1: Bora.
0: Pidão, se eu nunca desisto de rir com você aqui na roleta.
2: Ah, obrigado, Jadil. Você é persistente, hein?
0: É, eu sou burro assim. Digo, persistente.
3: Ah, tá. Padre, papagaio, pastor, português,
4: religião, profissão,
0: médico.
1: Médico.
0: Médico.
2: O cara chegou chorando pro médico, falou, doutor, eu ia passando tal e resolvi até entrar aqui no seu consultório pra te agradecer de coração o que o senhor fez por mim, tá? Aí o médico ficou olhando e falou, mas desculpa, mas você não é meu paciente. Ele falou, não, mas meu tio era e eu sou herdeiro dele.
0: Ah, parabéns!
1: Ouro, parabéns.
2: Obrigado, doutor!
1: Ronco!

0: povo. É onde mora a alegria. Leonardo, Bruno e Marrone, Fuscão Preto e Pinga em mim aqui na Hora do Ronco. Pinga. No dia do Nunca Desista, a gente tá desistindo das coisas, né, Ronco?
1: Sim. Alô? Bom dia.
2: Bom dia.
1: Qual é seu nome?
2: Meu nome é Emerson.
1: Emerson, muito bem.
2: Emerson de Barueri.
1: Emerson de Barueri, que belo nome, sobrenome. Belo nome? Sobrenome.
3: Homem de gay.
1: Ô, seu Emerson, do que o senhor nunca vai desistir?
2: Não entendi, desculpa.
1: Do que você nunca vai desistir?
0: Ou já desistiu, né?
1: Ou já desistiu.
2: Eu já desisti, tô desistindo de chegar no serviço, mas nunca desisti. Tenho uma família bonita, tenho dois filhos e preciso desse baú de R$700 aí pra me resolver minhas coisinhas.
0: Baú? É, realmente, vamos por partes, né?
3: Desistiu de chegar no serviço, é isso?
0: Você tá pensando em desistir de ir pro serviço, mas você tem uma família linda, né?
2: Já.
0: Não pode abandonar, né, cara?
2: Não pode abandonar, não.
0: É verdade.
3: É, tá certo.
2: Responsabilidade.
1: É isso aí. Mas se você ganhar esses R$700, com certeza você abandona.
0: Caramba! Ah,
1: ele falou com certeza.
0: Que situação!

0: Band FM, Zé Neto e Cristiano, status que eu não queria. Aqui na Hora do Ronco, 6h14. Hoje não estamos desistindo ou desistindo, né?
1: De alguma coisa que você nunca vai desistir. Ou do que você se cansou, encheu o saco e desistiu. Na Band FM, na Hora do Ronco.
0: A palavra-chave qual que é, Pidão, senhor?
2: Nunca!
0: Nunca! 11 99991 9197. Conta pra gente, já desistiu de alguma coisa? Nunca vai desistir? Do quê? De quem? Conta aqui, estamos esperando, hein?
3: Conta, vai.
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11: Só rádio do seu jeito, 6h20. Agora, seu Pedro, tem ouvinte na linha aí. Será que desistiu ou não desistiu?
12: Alô?
13: Alô, bom dia.
12: Bom dia, quem é?
13: É o Douglas.
12: Douglas, muito bem. É a sua história. Oi, pois não.
13: Posso dar bom dia pros meninos, hein?
12: Pode, Douglas.
13: Bom dia, Tadeu.
11: Muito bom dia, Douglas.
13: Bom dia, Vinheta.
14: Ô, querido, bom dia.
13: Ô, Pidoncinho, seu filho da mãe.
15: Fala, tranqueirinha, abraço.
13: Tá bom. Então, bom. Rapaz, sim. O meu arrependimento não é nem pessoal, é financeiro.
12: Conta.
13: Eu acabei adquirindo um apartamento.
12: Sim.
13: E desisti dessa compra. Hoje, a minha irmã, que é a casa do meu pai, onde eu moro. Não tem pra onde ir.
12: Nenhum
13: apartamento que eu devolvi.
11: Que situação, hein?
12: Agora, Douglas, por que a desistência do apartamento que você havia adquirido?
13: Só fiz em 35 anos.
11: É um longo tempo, né?
12: Quantos anos você tem?
13: Eu tenho 37.
12: 37. Você ia acabar de pagar com 72 anos.
13: É, na base, por aí.
12: Vou eu falar uma coisa. Então. Trabalhando 35 anos, tal, mais de 70. Em vez de apartamento, uma vaga no cemitério.
11: 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Tem um ouvinte que vende aí, que participou com a gente ontem?
14: Tem, planos funerários.
16: Caramelo! Opa! Tá difícil pra todo mundo!
17: Tá difícil,
16: mas não podemos desistir jamais!
17: Desistir jamais! Por isso que a gente vai cantar juntinho! Pra ficar melhor!
16: Legal!
17: Vamos nessa!
16: E quem souber pode ajudar!

0: Bom dia, Tadeu. Bom dia, Ronco. Bom dia, Homem Vinheta.
1: Bom dia.
0: Tadeu, Walter Júnior, presidente prudente, motorista de aplicativo, que eu já desisti, que eu larguei de mão, foi do São Paulo.
1: Ixi.
0: Cansei de passar ódio. É. Um abraço, fiquem com Deus. Uma ótima semana pra todos aí.
1: Meu Deus.
2: Não faça isso. Pelo amor de Deus, olha. Eu não desisti do Corinthians. Por que você vai desistir de sofrer? A vida também é sofrimento.
1: Exatamente.
2: E você vai sofrer muito mais ainda, se eu, Deus quiser.
1: O Ronco também nunca desistiu do São Paulo.
2: Meu tricolor querido.
3: Ah, vai pra...
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2: Campeão do Morumbi.

0: Band FM. Beijei a cura. Diego Vitor Hugo aqui na Hora do Ronco. 6h28, a informação perde passagem.
1: Agora.
2: Deixa ela passar.
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2: Começa o Aqui Agora.
3: Fala, eu gosto que você fala. Ela fala.
0: Aqui a bola, viu? Você falou aqui agora, é aqui a bola.
2: Aqui a bola, o mundo cão na carrocinha da vida. Foi servida no último sábado, dia 15 de agosto, em Prudentópolis, no Paraná. A tradicional feijoada gigante da festa do feijão preto.
0: Na edição deste ano, o prato teve 2 toneladas de ingredientes que foram preparados no famoso panelão de Prudentópolis. A fase de molho dos ingredientes é concluída em 2 semanas.
2: Depois, os 600 quilos de feijão são cozidos durante 8 horas junto a uma tonelada?
0: É.
2: 1.400 quilos de mistura. 4 pás gigantes com comando hidráulico são usadas para mexer a panela.
0: Para finalizar, uma retroescavadeira é usada para mergulhar uma colher gigante para retirar o feijão e distribuí-lo em panelas menores que são levadas para o restaurante da festa, onde a comida é colocada nos rechaus. Foram servidas cerca de 2.300 porções de feijucona.
2: Só corrigindo, é rechos.
0: Desculpa.
2: Os comentários é dele que...
3: Parou.
0: Ronco. O Ronco tá desmaiado. Ronco! Ronco!
2: Daqui a pouquinho tem Feliz e Piriri Pororó.
3: Vê lá, chama o resgate.
4: Prudentópolis fica a 600 quilômetros de São Paulo. Uh-huh. Só de pensar e sentir o cheiro dessa porra, eu já desmaiei.
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0: Chama lá, bombeiro.
4: Tem gente que gosta de feijoada. É o fim do mundo.

0: Essa aí que tá sussurrando é a Paula Fernandes, Sensações, aqui na Hora do Louco, 6h33.
1: Bom dia, Tadeu. Bom dia, Pindossi. Bom dia, Pieta.
2: Bom, querido.
1: Bom dia, Rô.
3: Bom dia.
1: Ô, Rô, como é que você tem coragem de falar que não gosta de feijoada, Rô? Feijoada, Rô, que é a melhor comida do mundo.
0: Aí, ó.
1: Ave Maria, Rô. Feijoadinha bem feita é boa demais, Rô. Bom dia, galera.
0: Gosto muito, gosto muito.
3: Enfia na boca. Cadê? Eu quero.
0: Que delícia, velho.
3: Seu Pedro, hoje a nossa pergunta qual que é? Já desistiu de alguma coisa? Pretende desistir? Conta na Band FM na Hora do Ron.
0: Ah, palavra-chave qual que é, Pidoncio?
4: Hoje eu dei uma palavra-chave, é nunca.
0: Nunca, nunca. 11999919197.
3: Essa...
0: A pergunta... Essa.
3: Essa é o que é?
0: Nunca, né?
3: É a palavra-chave.
0: Sabe o que me lembra?
3: O que, seu Pedro? Peter Pan.
0: Peter Pan?
3: É.
0: A Terra do Nunca?
3: Na Terra do Nunca.
0: É verdade, meu Deus! Eu conheço um Peter Pan, chama Emerson França.
5: Meu, o cara não cresce.
0: O cara não cresce.
5: Você
0: mesmo
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0: 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Esta é a hora do ronco. 6h41 agora, seu Pedro. Hoje estamos desistindo ou não das coisas, né?
3: Alô?
21: Alô?
3: Bom dia!
21: Bom dia, ronquinho. Bom dia, menino.
22: Bom dia.
3: Qual é seu nome?
21: Eu me chamo Ângela de Osasco.
3: Ângela de Osasco.
21: Isso.
3: Desistiu ou vai continuar?
21: Eu desisti de fazer dieta, ronquinho. Não consigo.
0: Ah. Somos dois.
21: Não consigo, enfio o pé na jaca, adoro doce, coisas gordurosas, não consigo, desisti.
3: Você tá fora do peso, Ângela?
21: Ah, tô com 5 quilos a mais só.
3: Tá bom. Quantos quilos você tá pesando?
21: Eu tô com 65.
3: Ah, não é tanto assim, é um a mais do que eu. E o que você gosta de comer?
21: Pizza, adoro pizza calorosa.
0: Ai, gosto.
21: Adoro brigadeiro de colher.
0: Ah, eu quero.
21: Nada de fruta. Ai, fora fruta. Da dieta.
0: Esse negócio que apodrece rápido.
3: Macarronada, você gosta?
21: Adoro.
3: Pizza, você gosta? Que mais? Lasanha, você gosta?
21: Também. Ai. Tudo que vem na frente.
0: Isso.
3: E o que vem atrás?
0: Vamos lá, gente!
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22: ronco! Aí é sobremesa, né?
3: É.
22: Caramba, velho!
0: Né?
22: Banana flambada.

0: Band FM, Henrique e Juliano, Amor dos Outros, na hora do ronco, 15 para 7 agora, Homem Vinheta. Chegamos nesse momento maravilhoso, né?
1: Primeira aula do inglês para vocês.
0: Com o professor Bidôncio Pidunga da Silva. Vamos lá.
2: Eba! Obrigado pelo carrinho de todos. Deixa eu falar uma coisa para vocês. Tô muito feliz que a escola já deu, me deu uma notícia ontem. A gente está passando por uma situação difícil no Brasil, muitas lojas fechando, infelizmente, mas pelo sucesso do nosso curso, vamos abrir afiliadas, viu, Jadeu?
0: Opa! Isso quer rasgar dinheiro, hein? Maravilha!
2: Eu não entendi a risada e não entendi a sua...
0: Não. Eu falei alto isso. Era só...
2: Não, você falou rasgar dinheiro por quê?
0: Era só pra ficar na minha cabeça. Eu pensei muito alto.
2: Então, Jadeu, deixa eu... Não sei se você permite...
0: Claro.
2: Aproveitar essa audiência da Band. Então, quem quiser aí, se você quiser ser um empreendedor... Se quiser montar aí, não precisa de muito recurso, tá, gente? Uma sala, algumas coisas, umas carteiras. Você vai montar aí o curso de inglês do Pidôncio.
0: Agora, o filiado vai ter que pagar por essa filiação? Qual seria o valor?
2: Oi?
0: Qual seria o valor?
2: Já deu, não sei se é legal falar de dinheiro, porque é uma...
0: Vamos falar, ué.
2: Tá bom, vamos uma quantia boba de 500 mil reais.
0: 500 mil reais, gente, isso é o básico.
2: É a franquia, né?
0: Pra você ser franqueado da escolinha do Pidôncio.
2: Mas peraí, aí o pessoal vai falar assim, e o meu retorno? É aí que tá. A gente já fez uma prospecção.
0: Quem?
2: Prospecção.
0: Isso aí.
2: E a gente já fez... Quanto tempo essa pessoa vai ter o retorno desse investimento de 500 mil? Gente... Bobagem, são 30 anos, você já vai começar a ver algum retorno ali dentro do que você investiu.
0: Gente, é coisa rápida.
1: Bobagem, 30 anos.
0: Com 30 anos você já tem o investimento de volta.
1: E o que fornece, assim? O que a matriz oferece o quê?
2: Ah, gente, a gente oferece. Primeiro lugar, vamos supor, a pessoa quer montar, mas quer eu como professor. Não tenho, não tenho como estar em todas.
0: Não tem como.
2: Então eu faço vídeos.
0: Meu Jesus.
2: Então vai ter vídeo e aula de áudio também. Já montei o vídeo, já gravamos numa produtora. São 10 horas eu falando, ensinando as pessoas, as crianças.
0: Então tá aí, você não sabe onde gastar seu dinheiro, ao invés de gastar com bet, gaste sendo um filiado, um franqueado.
1: Gaste com besta.
0: Escolhe do Pidôncio.
2: Mas se for pra começar vocês com palhaçada, vocês estão querendo queimar meu negócio? Eu chamo vocês de sócio?
0: Vamos lá, professor Pidôncio.
2: Pra falar, viu? Vai precisar de fiador, a gente contrata o Ronco de fiador.
0: Isso, o Ronco vai ser o fiador aí pra quem quiser.
3: Prefiro a morte.
0: A Sandra.
2: Sindri.
0: Sindri quer saber. Isso aqui, desculpa que a Sandra acabou de entrar no curso.
1: É.
0: Isso aqui eu vi, ó. Isso aqui eu vi na quinta, sexta, sétima, oitava. Eu vim no primeiro, segundo e terceiro ano.
1: Eu vi em todas essas séries, também já esqueci.
0: Todas as aulas de inglês da escola que eu fiz, eu vi isso aqui. To be.
2: Ah, eu posso perguntar, Jadeu, eu não sei se você vai achar ruim, mas eu acho que os ouvintes, eles têm prioridade aqui. E todo mundo me pergunta, principalmente na rua quando eu tô. E eu vou perguntar direto pra você. Jadeu, to be? To be, entendeu? To be.
0: No, I'm not. Estou respondendo, no, I'm not. Eu não sou. Não sou. E to be não tem nada a ver com ser be ou não. To be é o verbo to be, é ser. A primeira coisa que a gente vê na escola é isso aqui. Vamos ao verbo to be. Todo ano a gente viu o verbo to be, tá? Que é, vamos lá, I am. O verbo to be, tô conjugando aqui.
2: I am,
0: you are, he is,
2: e o vento, e o young are.
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1: Gente, quem quiser, então, a franquia da escola aí.
0: Tá aí, quem quiser ser um franqueado. Ai, perder dinheiro assim lá.

0: Talícia, Band FM, Léo Magalhães, Leviana aqui na Hora do Ronco. 7 para 7.
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0: 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Desistiu de alguma coisa? Você nunca vai desistir de algo ou alguém? De quem? Do quê? 11 99991-9197. Queremos áudio, hein? Grave seu áudio, solta essa voz gostosa que você tem aí, que a gente vai ouvir, o Brasil inteiro vai ouvir.
2: Manda um alô, diz que tá na Califórnia ouvindo a gente.
0: Ah, tá.
2: O nosso querido Pardini, Oscar Pardini.
0: Que honra!
3: Daí tá fugido.
2: Que... Então, ele mandou um áudio aqui perguntando que soube que você vai ser pai, Ronco. Putz!
3: A irmã dele contou.
0: Ainda tem munição nessa pistola, Ronco?
2: Ainda dá tiro?
3: Peraí.
2: Guarda isso aí.
0: Não saca a pistola.
2: Não tira do coldre, não.
4: Bom dia, Band FM.
3: Bom dia.
4: Ariane do Burgo Paulista, Zona Leste, São Paulo, que eu nunca vou desistir. Nunca, nunca, nunca vai ser do meu casamento e da minha família. E uma coisa que eu já desisti é de fazer faculdade de pedagogia. Um beijo pra vocês aí da Band FM.
0: Tá aí.
3: Pedagogia.
0: Perdemos uma pedagoga, né?
3: Perdemos o quê?
0: Uma pedagoga, não é?
3: Certo. Mas
2: é da louca?
3: Ela não vai desistir do casamento. Agora vamos perguntar pro marido dela?
0: Vamos lá.
3: Se a recíproca é verdadeira?
0: Vamos ouvir a outra parte?
2: Vamos ouvir. Vamos dar direito à resposta.

0: Band FM Chitãozinho e Xororó, Jorge Matheus, página virada aqui na Hora do Ronco. 2 para 7 agora, seu Pedro. Hoje, nossa perguntinha qual que é?
1: Do que você nunca vai desistir? Ou do que você já perdeu a paciência, encheu o saco e desistiu? Conta na Band FM na Hora do Ronco.
0: Teve gente desistindo de dieta já, gente que não vai desistir do trabalho. E você? 11 99991 9197.
2: Bom dia, Nelson!
0: Bom dia, Nelson!
2: Peraí, o cara tá falando no telefone,
0: tá,
2: gente.
0: Tá oferecendo café pra gente? Eu quero.
2: Bom dia, Nelson.
0: E aí? Ele ofereceu café.
2: Ofereceu e foi embora?
0: Ofereceu café, eu disse que eu quero.
2: Ah, enfia.
0: Foi embora. Vai lá pro primeiro hora.
1: Nelson, virou pão duro, hein?
0: Chave qual que é, Pidoncio?
2: Nunca!
0: Nunca! Manda nunca aí e entra no ar ao vivo na Hora do Ronco. 11 99991 9197.
2: Nunca ofereça café e vai embora, né, Nelson?
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14: A sua rádio do seu jeito, seu Pedro Luiz Ronco.
15: Oi.
14: Tem ouvinte na linha.
15: Alô?
16: Alô?
15: Bom dia.
16: Bom dia, menino.
15: Quem está falando?
16: É Ariane.
15: Ariane, muito bem. Você vai contar uma coisa que você nunca vai desistir ou que você já desistiu, Ariane?
16: Os dois.
15: Os dois. O que, que você nunca vai desistir?
16: Bom, eu nunca vou desistir da minha família.
15: Tipo...
16: Meu esposo, meus filhos, que me fortalece todo dia.
14: Poxa, nunca vai desistir da família. Que bom,
17: coisa
14: né?
17: Linda,
14: que bom,
17: mesmo.
14: Que bom.
15: É. E do que você já desistiu?
16: Uma coisa que eu já
14: desisti
16: de fazer é pedagogia.
14: Quê? Pedagogia. A gente acabou de ouvir o áudio dela. Agora, a gente falou, vamos ouvir o marido. Você acha que o seu marido nunca desistiria de você?
16: Bom, pelo menos ele disse que não, né? Mas vai saber.
15: Que mentira, que lorota boa.
14: Hora do ronco.
17: Oh, meu Deus.
15: Que mentira, cabeçuda.
17: É cabeluda.

0: Band, FM Zezé de Camargo, irmão da Lua, amigo das estrelas, aqui na Hora do Ronco. 7h10 agora, gente, bom dia!
1: Histórias que a vida conta.
2: É, vou contar uma história, tá?
1: Conta.
2: Janeiro de 95.
0: Ontem?
2: O jovem Pedro Luiz teve o primeiro infarto. Aí, sobrevivi.
1: Amém.
2: Aí, fui conversar com o médico após a cirurgia e falou, você, Pedro Luiz, nunca deve desistir de frequentar uma academia pelo menos 5 vezes por semana e se exercitar.
0: Você desistiu, seu Pedro?
1: E aí?
2: Na primeira semana.
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0: ronco! Eu tô assim.
4: E esses músculos são da onde?
0: É de levantar o cigarro.

0: Band FM, Gustavo Lima, bala alojada aqui na Hora do Ronco, 7h14, precisa tirar urgente, não pode ficar, né?
1: Porque ela fica alojada e tem que tirar, né?
0: Exatamente, pelo amor de Deus.
1: Teve um cara que a bala parou no intestino, né?
0: E ficou muito tempo lá? E aí?
1: Ele matou um cara com pum.
2: Ela?
0: Tomar banho,
2: você é besta, velho. Curte a Gretchen. Gosta de chiclete e ama fazer uma
3: bolinha de sabão.
2: Com vocês, Paulette.
0: Bom dia. Bom dia, Pau. Tudo bem com você?
3: Tudo ótimo. Só um minutinho, Tadeu. Cá, parabéns pelo dia da estagiária. Posso falar uma coisa? Você é uma menina muito especial, viu? Verdade. Eu como de mulher pra mulher agora, tá? Assim, eu vejo em você um futuro muito promissor. Olha. Porque você é dedicada, você é uma menina atenta, muito carinhosa, muito prestativa. Isso faz o diferencial. Até porque nós já tivemos estagiárias aqui, que eu vou te falar, dormia durante o programa, lembra, isso, tá? Isso,
0: lembro. Teve, que época, hein?
3: Colocava a touca assim, ó, debruçava aí, dormia, não tava nem aí. É. Aí, quer ser o quê quando crescer, meu amor? Estágio é isso, é aproveitar esse momento. Tudo bem que você caiu num programa que...
0: Vai levar o quê de aprendizado pra vida, mas é isso aí, né?
3: Parabéns,
0: que bom que
3: você
0: tá,
3: viu,
0: aqui com a gente, tá?
3: Fico sua mamãe feliz. Deve ter, o papai também deve ter orgulho de você, né?
0: Moça muito inteligente.
3: Você tem irmãos, irmãs? Não. Tem quantos? Um irmão. Velho, mais novo?
0: Mais velho.
3: Mais velho, tá bom. Solteiro? Ai, que pena, gente.
0: Paulette!
3: Porque se for bonito assim, igual você... Ai, Jesus, ó, minha bana. Ai!
0: Paulette, você
3: e
0: tá
3: você,
0: com
3: como é que você tá?
0: Você tá naqueles dias? Você tá ovulando?
3: Hã?
0: Você tá ovulando?
3: Abriu a janela. Eu falo que é uma janela, né?
0: É uma janela. Então, abre aquela janela que ninguém, gente, segura. Ninguém. Você tem esses períodos também?
3: Tô. Se bem que eu tô numa fase... A minha idade já, né? Tô entrando na menopausa, acredita?
0: É mesmo. Ai. Aí você perde vontade?
3: Não perco vontade. Ai, é difícil perder vontade, né? Mas acontece o quê? Os hormônios acabam caindo quando a mulher entra na menopausa.
0: Sente muito calor também?
3: Muito calor. Baixa um pouco também o libido. Ah. Mas eu vou fazer reposição, né?
0: E isso é importante, Paulette.
3: Então, não tem aquele negócio que você coloca no corpo que vai repondo os hormônios?
0: Sim.
4: É um chip, né? Chip, é, fala, é o chip, é o implante, né?
0: É um chip. Tá. E tem um adesivo também que você passa... Você coloca adesivo e você tem vontade de fazer coisinha assim? É imediato?
3: Ai, essa daí não sabia do adesivo, sério?
0: É.
3: Ai, cola no meu bumbum?
0: Não,
3: mas... Peraí!
0: Paulette!
3: Cola da Band aqui!

0: sucesso dela, Marília Mendonça, Infiel, aqui na Hora do Ronco, na Band FM. 7h20 agora, Homem Vinheta com esse vozeirão que você tem.
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2: Olha, tem uma coisa que eu vou... Aliás, já desisti.
0: Do que, seu Pedro?
2: De aceitar convite do seu Assis, pai do cantor Sorocaba, pra comer pastel.
0: Por que o senhor desistiu de aceitar, seu...
2: Porque ele convida e eu tenho que pagar, pô.
0: Aí é realmente...
2: O seu Assis, ele aí... foge, o seu Assis foge na hora de pagar.
0: Realmente!

0: Band FM Ferrugem arrependidaço aqui na Hora do Ronco.
1: Por quê, 7h23
0: é o nome da música.
1: Ah, tá, desculpa.
0: Hoje a gente tá desistindo, seu Pedro.
2: Ou continuando. Do que você vai desistir ou continuar a vida inteira? Band FM, Hora do Ronco.
0: Palavra-chave qualquer, Pidão, senhor.
1: A palavra-chave, meu pequeno Jadeu e ouvintes da Band FM, a Hora do Ronco, é nunca.
0: Nunca. Manda nunca aí, vem falar ao vivo com a gente. Mas não deixa a Camila esperando, não. Atende na hora que ela ligar pra isso você. É a Band FM.
2: Corinthians, nunca, nunca eu vou te abandonar.
0: Aliás, que frase gostosa de ouvir em 2007. Nunca vou te abandonar.
2: E vamos pra segunda. É, e não nos abandonar.
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4: Sim.

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13: Band FM, a sua rádio do seu jeito, é hora do ronco, 7:30, seu Pedro tem ouvinte na linha.
14: Alô?
15: Alô?
14: Bom dia!
15: Bom dia, seu ronco.
14: Quem é?
15: É o Ico.
14: Ico, muito bem. Vai desistir ou vai continuar, Ico?
15: Deixa eu dar um bom dia para os meninos aí.
14: Manda ver, Ico.
15: Oi, Tadeu.
13: Fala, Ico, tamo junto, hein?

0: Oi, ele falou comigo ou não?
1: Falou, pega no meu, deve ser pra você.
0: Ah, então vai pra você.
2: Fala, Pidó.
3: Fala, Ico. Ico tem a ver com isso.
2: Dá uma vinheta.
0: Ô, cara, bom dia, velho.
1: Vamos lá, Ico, vambora.
4: Vai desistir ou continuar?
2: Eu desisti.
4: Do que, Ico?
2: Eu tinha um mês só de trampo. E aí a coordenadora lá me chamou pra ajudar ela pra coordenar o pessoal, só que não dava pra encarar, não. Muito feia.
0: Ah, é, falou o Tom Cruise.
1: É, pois é.
2: Tem que escolher melhor, né?
4: É, tá certo. Você nunca desistiu de mijar no P, Nico?
1: Vamos lá, gente! Vamos lá! Vambora,
4: cara! É Ico, entendeu?
1: Aí, não entendi!
0: Eu preciso explicar!
1: O pior é que eu entendi!

0: Band FM, Daniel, alguém em Estrela Perdida, aqui na Hora do Ronco. Rapaz, grande Daniel, bom dia Daniel, tudo bem?
1: Mandar um abraço pro meu xará.
0: Manda aí, manda
1: Daniel
0: aí.
1: Daniel Gomide.
0: Opa, grande Daniel.
1: Falou que eu vou estar dia 22 lá no Allianz.
0: Rapaz.
1: Rapaz, agora é Nubank, né?
0: Isso aí. Lá no Nubank Park.
1: Isso. Convidou a gente ali pra ir lá. Vamos ver se vocês querem ir no meu camarim ou não?
0: Mas claro, Daniel, vai ser uma honra.
1: Então vamos mandar travar a porta.
2: Para! Senhoras e senhores, a partir de agora, aí vem ele, o nosso bruxinho, o nosso Harry Potter do Paraguai, Pidoncio, e o momento, vamos rir.
0: Agora.
1: O que é que tem na crepe vocês?
0: Falaram.
1: Do Paraguai.
0: Do Paraguai.
1: Ficou sabendo que agora você pode comprar as coisas e entrego aqui no Brasil, meu?
0: Mentira.
1: Legal isso aí, viu, velho? Não, tudo bem, tem que pagar os impostos, tudo certinho.
0: Legal.
1: Você pode comprar, né? Tem muita coisa importada.
0: Aí, Ronco, vamos pedir o seu cigarro pelo Paraguai.
1: Aí, cara, aqueles que você fuma até capim, esterco.
3: Dá o endereço.
4: Y yo nosotros queremos dar sí por honor al brazo de no nos mija y piriguela y las mujeres.
0: Ele mandou um abraço. Mandou em espanhol um abraço pra todos do Paraguai.
3: É foi um Bali Asunción, capital del Paraguai.
0: Vamos lá, gente. Vamos rir, Pidoncio, vamos rir.
1: Eu, além do inglês, eu tenho outras línguas, né? Que eu não quero. Se não ficar chato, também eu ficar.
0: Por favor, não. Só fica no inglês.
1: Ô, Jariu. Ontem eu contei, eu vou contar uma hoje também de Hospício.
0: Tá. Hospício, querido. Combina bem com o programa, né?
1: Bem.
0: Então, é a cara da Hora do Ronco.
1: Não muito. Porque tem gente que fala que, meu, vocês tomam algum tipo de medicamento, droga.
0: Não, mas um dia tóxico. A gente vai vir trabalhar bêbado, tá?
1: Nós já combinamos.
0: Combinamos.
1: O Ronco não pode, porque ele, por motivos do pâncreas, né, Ronco?
3: Isso. Pancreatite.
1: Então
3: isso.
1: Não vai beber. Mas eu e Tadeu, nós já combinamos que um dia a gente vai vir bem bêbado.
3: E eu vou trazer água tônica.
1: Ô, Jadeu, aí no hospício, né? O diretor começa a ouvir uma barulhada, sirene de polícia, tal. Uego.
0: Mãe conhece a sirene.
1: É que eu faço os barulhos, né, Jadeu? Eu tenho esse dom da imitação.
0: É verdade.
1: Aí, Jadeu, pra polícia, tal. E aí o diretor ficou assustado, né, Jadeu? Eu fico assustado, que chamou, falou pro tenente. Tenente, o que tá acontecendo aqui? O que foi? O tenente falou, não, é que os loucos fugiu, né? Aí o diretor falou, mas qual deles que fugiu? Ele falou, não, é um que falava, um louco desse hospício, que falava que ele era papel carbono. Olha, Jadil, lembra o papel carbono?
0: Lembro.
1: Aí o diretor falou assim, mas peraí, se foi só um que fugiu, o papel carbono... Ué, por que tantos policiais pra pegar um louco? Ele falou, não é. É que nós já prendemos 3 cópias, mas ainda a gente tá na pista do original. Você entendeu, Jadeu?
0: Aquele cheiro de álcool do mimeógrafo.
5: Essa é boa.
0: Eu entendi.
1: Você sabe que na época do mimeógrafo eu cheirava o papel pra dar um barato, né?
0: Então, quem não cheirou viveu errado.
1: Que é isso, cara? Ei! Aquele cheirinho de álcool na escola?
0: Nossa
1: Senhora! Eita, nós, moleque, só na prova.
0: Folha úmida da prova ainda, né?
1: Nossa, se você lá mexer, você rabisca.
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0: Band FM Natan, Zé Vaqueiro, aproveita que eu tô obrigado aqui na Hora do Ronco. 20 pras 8 agora, gente, bom dia!
1: Zap, zap, bom dia! Zap, zap,
0: hoje é o dia do Nunca Desista, né? E a gente tá perguntando se você já desistiu de alguém ou de alguma coisa na sua vida, ou se você persiste. Ó, disso aqui eu nunca vou desistir.
2: Nunca.
0: 11999919197.
3: Bom dia, Band, tudo bem?
1: Bem.
3: Espero que esteja todos bem.
1: Obrigado.
3: Com a graça de Deus.
2: Amém.
3: Sim, Band, já desisti, sim. Já desisti da mãe dos meus filhos.
1: Ih.
3: Na época, porque ela aprontou muito, abusou da minha confiança. E hoje em dia ela corre atrás, né?
0: Olha aí.
3: E hoje em dia não tô mais afim da segunda chance pra ela, não desistir totalmente dela.
0: O pai do Lorota.
2: O pai do Lorota, olha.
1: Mas você paga a pensão, pelo menos?
0: Por favor, né?
4: Ô, seu Ronco, bom dia.
1: Bom dia,
4: Tadeu. Bom dia, Pidocinho.
5: Oi, filho.
4: Sem vergonhinha.
5: Ah, seu danado.
4: Ô, que eu nunca vou desistir de conhecer vocês aí, né? Na Hora do Ronco. De conhecer pessoalmente, sabe? Pelo YouTube, assim, conheço, mas não sei se vocês são feios ou não. Eu imagino que seja o Reginaldo de Pouso Alegre.
1: É isso.
4: Bom
1: que
4: dia.
1: Você vê aí, filho.
5: É, eu não precisa conhecer, não.
0: É o que tá na câmera mesmo, viu, filho?
5: É isso aí.
1: Não é isso aí. Não tem
5: como melhorar, não.
6: Bom dia, bom dia, bom dia.
0: Dia.
6: Bom, eu já desisti de ser loira. Não dá certo.
0: Dá sim.
6: Não dá certo. Tentei ser loira pra entrar no tchan. Resolvi ficar morena também, porque mesmo morena dá pra entrar no tchan do mesmo jeito.
0: É isso aí.
6: É isso,
0: entra.
6: Gente. Segura o tchan, amarra o tchan na Band FM.
0: Tchan. E tudo que é perfeito, a gente pega pelo braço, joga lá no meio, mete em cima, mete embaixo.
1: Pega onde?
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0: Band FM, Jorge Matheus, pra sempre com você aqui na Hora do Ronco, 15 pras 8, bom dia.
1: Oi. Eu não vou desistir de beber. Já tentei segunda-feira, chega na quarta, volta tudo de novo.
2: Eita.
1: É isso. Um abraço pra vocês.
0: Valeu.
1: Manda um beijão pro meu filho Guilherme Carneiro, que tá fazendo aniversário hoje.
2: Ô, Guilherme.
1: Anos. Fala pro Pidonço cantar um rap scanner. Um abraço.
0: Valeu, meu querido. Parabéns, Guilhermão.
3: Guilherme,
0: 9 anos.
4: Não beba, viu, Guilherme?
0: Por favor.
3: Você quer cantar Rex Scanner pra ele?
0: Rapidinho, samba.
3: Posso cantar pra ele e também pra Kátia Carrasco, lá de Cuiabá, que tá fazendo aniversário, linda. Mais um aninho de vida, né, Jareu?
0: Parabéns pra todos os aniversariantes do dia.
5: Rex Scanner, Cuiu. Rex Scanner, Tufó.
3: Olha o break, vai, Roncô.
4: Brequei.
0: Ah, muito bem, gente. Parabéns aí. A pergunta hoje qual que é, Ronco?
4: É, se você já desistiu de alguma coisa ou se nunca vai desistir. Do quê? Band FM, Hora do Ronco.
0: Palavra-chave qual que é?
3: Tô com a boca cheia.
0: Pelo amor de Deus, no meio do programa, olha o respeito com o ouvinte, cara.
3: É nunca, eu tô com fome, eu vou ficar com fome.
0: 11 99991 9197, o que você tá comendo?
3: Oi?
0: O que você tá comendo?
3: Pão de queijo.
0: Pão de queijo, me dá um? Eu quero. Me dá um.
3: Tá lá, o Ronco pagou.
0: Já já na Band FM tem mais músicas e tem Ana.

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15: A hora
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4: Caro meu carnê.
5: É. Realmente. Bom, vamos lá, né, gente?
10: Vamos.
5: Hoje é dia de não desistir ou desistir das coisas, de pessoas,
4: carneiro,
5: né?
4: É, pois. Alô!
14: Bom dia!
4: Bom dia, quem é?
14: É Mônica do Jabaquara.
5: Ô, Mônica, antes de mais nada, você tá no Viva Voz, Mônica?
14: Eu tô no Viva Voz porque eu tô no carro.
5: Ah!
4: Meu Deus!
5: Você não consegue tirar, né?
4: Tira
5: que eu vou falar. Alô. Ih, foi tentar tirar, caiu ali.
4: Porra, cara. Alô. Mônica.
5: É, ela foi tentar tirar, caiu a linha.
15: Ô, cabotou, né?
5: Cala a boca. Pelo amor de Deus, tá amarrado. Ó.
15: Isola, quem é?
5: Não, tô isolando aqui. Pensamento negativo. Não atende mais? Putz. Aí realmente.
15: Mas tá vendo o que vocês fizeram?
5: Nossa. Ah, cara, mas eu queria uma qualidade melhor de ligação.
4: É, ela ficou de mal com a gente? Será, Mônica?
15: Nossa, não, ela senhora. Tá tentando lá, vai voltar com a gente.
5: Camila tá restabelecendo o contato, em nome de Jesus ela vai atender de novo, né?
15: É.
5: Vai.
15: Qual é o personagem da turma da Mônica que fala errado?
4: Cascão.
5: Não, é o Cebolinha.
15: Não, ele fala helado.
5: A ouvinte tá no ar. Meu Deus do céu. Oi, meu amor, bom dia. Ah, deixa ruim mesmo agora. Agora deixa ruim.
15: Fala, meu amor.
4: Mônica, você vai desistir ou vai continuar?
14: Eu vou tornar, vou continuar.
4: No quê?
14: É o seguinte, eu não desisto desses carros que compram carro de 1 milhão, se troca por 1 milhão.
5: Você entendeu? Não entendi nada, Ronco. Eu não entendi absolutamente nada, a ligação tá horrorosa.
15: É.
5: Eu desisto.
16: Alô?
5: Agora sim! Aê, aí! Pelo amor de Deus, gente!
15: Agora acabou o tempo, tchau!
4: E o que que você vai desistir?
16: Eu não desisto desse pessoal que não dá seta. A coisa tá feia.
5: É, realmente.
16: Ah, olha,
5: todo mundo comprando carta, né?
15: É verdade.
16: Não, pessoal, não. Comprar carro de 1 milhão, troca por uma espiga de milho e o carro vem com defeito de fabricação.
5: Ah, não, mas não é defeito não, a galera esquece da seta mesmo.
15: Onde entra espiga nessa história?
5: Vamos lá, gente.
4: Eu vou te falar onde é. 1 milhão.
5: Peraí, hora do ronco.
15: Peraí, eu só fiz uma pergunta.
5: Eu não entendi nada. O que tá acontecendo, gente?

0: Band FM, Marcos e Belucci. Pena que você já namora aqui na Hora do Ronco.
1: Ah, mas se nós conversamos sobre isso, né?
0: É a música, vinheta. Ah, tá. Isso aqui.
2: Adulto. Baiano. Acho barata.
1: Que
2: vem
1: um momento. Deixa em ó.
0: Sabe,
1: a vida da gente tá aí pra ser vivida, cara. Vamos viver esse momento, vamos curtir. Eu quero ficar velhinho na minha cadeira de balanço. Os meus netinhos passarem e ver eu rindo. Eu vou lembrar do nosso momento.
0: É, vou apertar o botão.
1: Não, vocês vão ficar paquerando em cima do negócio aí?
0: Não, vocês vão. Não.
1: Bar.
0: Vamos lá. Vamos lá.
1: O cara chegou no boteco. Lanchonete bonita. Duas mulheres lindas. Duas morenas de um lado, duas loiras do outro, abraçadas assim, ó. Com as quatro, Jadeu.
0: Caramba.
1: Aí ele chegou, todo mundo ficou olhando. Aí ele já gritou, todo empolgado, né, Jadeu? Ele assim com as mulheres assim, ó. Aí ele gritou: aê, não vou beber álcool não, hein, garçom. Eu quero refrigerante. Aí o garçom gritou: família? Ele falou: não, são do job mesmo.
0: A hora do ronco.
1: Não, meu filho.
0: Não, filho.

0: Band FM, Bruno e Marrone, agora vai.
1: Vai.
0: Obrigado, Homem Vinheta, acabou de dar um beijo na minha nuca aqui, tô todo arrepiado, muito obrigado.
2: Yeah.
0: Precisava disso, faz tempo que eu não tenho outro corpo tocando meu. É, 11999991917.
2: 40 anos de programa, o Ronco tem que passar por isso.
0: Você já desistiu de alguma coisa? Vai desistir de algo.
1: Pedro,
0: você não pode desistir do amor, seu Pedro.
2: O amor, ele floresce.
0: É, ó, que coisa. Bom dia.
3: Bom dia. Meu nome é Cláudia, eu sou de Indaiatuba. Bom dia, meninos. Olha, uma coisa que eu não vou desistir é de encontrar a tampa do meu caldeirão. Gente, ela deve estar amassada, jogada em algum canto, mas não desisto. Eu vou achar.
0: Vai achar uma
1: hora.
0: Tampa
1: do quê?
0: Do caldeirão.
1: Tampa da privada?
0: Não é mais da panela, não, do caldeirão, gente.
1: A menina é bruxa?
0: Metade da laranja, alma gêmea.

0: Band FM, Ana Castela. É que eu não tinha esquecido, tá chegando a hora, hein, gente? Depois de amanhã, hein? Quinta-feira, Band FM de pertinho. É. Ana Castela, vai ser um show inesquecível. Já dei uma olhada no roteiro aí, já, cara, tá pronto.
1: Tá bem legal.
0: Tá bem legal, muita música boa. Vai ter descontração também. Vai. 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
2: Fui eu que fiz o roteiro.
0: Você que fez o roteiro, seu Pedro?
1: Você.
0: Por isso que tá tão lindo, viu?
2: Obrigado.
0: Aquela abertura que você escreveu lá, ó, nossa, parabéns.
1: Que aquilo, hein? Na hora que ela desce no cabo de aço.
0: Será que vai ter? Não sei. Assista, ouça Band FM de pertinho, Ana Castela, quinta-feira, 8 da noite, hora de Brasília, aqui na Band FM. Seu Pedro, hoje nossa pergunta qual que é?
2: É o que você nunca mais vai fazer, o que você prometeu. Não vou fazer e fez. Conta aqui na Band FM, na hora do ronco, até as 9.
0: Perguntando aqui o Fabiano se o senhor estará junto com a Ana Castela cantando no show.
1: Isso, vai cantar, fazer a segunda.
2: Vou ver meus compromissos.
0: Muito bem. Ô, Vinhetão, a palavra-chave qual que é que o Pedro está apontando pra você aqui?
1: A palavra-chave é nunca.
0: Nunca, manda nunca. 11 99991 9197. Já, já, na Band FM, tem essa da Simone Mendes que você

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6: A sua rádio do seu jeito, hoje é o dia do Não Desista Nunca, né, seu Pedro?
7: Alô?
8: Alô?
7: Bom dia.
8: Oi. Bom dia.
7: Quem é?
8: É o Leandro Biroca de Osasco.
7: Muito bem. E Leandro, vai desistir ou vai continuar?
8: Vou continuar, né, fazer o quê? Tô continuando há muito tempo, já faz 3 meses que eu tô mandando pra vocês todos os santos dias, nada ontem mesmo. Eu mandei uma história lá dos piores encontros maravilhosos, do caso Venere, nada de colocar no ar.
6: Meu querido, então aproveita hoje que a gente escolheu você. Aproveita hoje.
7: Aproveita agora, animal de teta.
6: Conta a sua história.
18: Vamos lá, bom dia. Vai.
8: Um abração do Bri-Bri-Bri, Bró-Bró.
6: Meu Jesus, é realmente hoje eu não sei, não, cara.
7: Então, você entendeu porque a gente não coloca no ar?
6: Desperdiçou! Desperdiçou! O que tá acontecendo com o ouvinte hoje? Eu não tô entendendo.
19: Mas você queria o quê? Um programa desse, você queria o quê?

0: Band FM, Simone Mendes, Direitos Iguais, aqui na Hora do Ronco, 8h19, Homem Vinheta, que momento é esse, cara?
1: A segunda aula do inglês pra vocês.
0: Com o professor Pidoncio Pidunga da Silva.
2: É, gente, eu falo, a publicidade, a propaganda é a alma do negócio. A gente tem que saber se vender, a gente tem que saber negociar. E eu falei na primeira aula a respeito da franquia do meu curso Inglês para Vocês. E já um grande empresário, um grande empreendedor, acabou de me chamar.
0: Opa, qual o empresário?
2: Oi?
0: Qual empresário te chamou?
2: Não posso ainda falar o nome dele, mas me chamou.
0: Mas ele...
2: De otário.
1: As crianças deliraram, velho.
0: Tá bom, vamos lá, vai, gente. Vamos manter
2: o... falar, viu? Ó, tudo bem, meu queridão. Hoje, você zomba. Amanhã...
0: Vai zombar também.
2: Eu desisto, vamos lá.
0: Não. O professor, manter o mínimo de sanidade possível nesse programa, que tá difícil. Tá hoje, difícil, realmente, tá todo mundo louco aqui.
2: Vamos.
0: É, ô, professor.
2: Oi.
0: O nome do aluno... É, Lorival.
2: Lorival é o Lirivi.
0: Lirivi, ele quer saber qual é o significado. Eu esqueci a.
1: Eu posso falar a palavra. Eu ouvi o. É Lorival, né?
0: É Lorival.
1: Ele colocou aí que é até o tema de hoje, a palavra-chave de hoje.
0: Ah, é verdade. É never. Never.
2: Ah, isso é fácil. Pelo amor de Deus, vai, gente. Aí também tá demais.
0: Aí eu tá entregue de bandeja.
1: Peraí, né? Querido. Não sabe, você tem que falar.
2: É, deixa eu mandar um abraço pra ela, mandar um beijo. Inclusive, tá fazendo aniversário hoje a Verônica.
0: Uhum.
2: E ontem eu falei pra ela que presente você quer ganhar, a Verônica. Ela, não sei e tal. Eu falei, ó, então é o seguinte. Eu vou te dar algo que você gosta muito. Never.
3: Ah, Pidoncio nunca foi criança. Vai dizer que nunca assistiu Branca de Neve e Sete Anões.
1: Aí, Beba, pelo amor de Deus, gente.
0: Gente, pelo never, never de Deus, é nunca em inglês. Pelo amor de Deus.
1: Cara. É a palavra-chave de hoje, mas tá na cara, escancarado.
0: Olha, me faltou o ar aqui, gente.
2: Você não mandou um beijo pra Verônica.
0: Verônica, um beijo pra você.

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1: Esse
0: aqui
1: é o clima.
0: Aqui tem
1: clima.
0: Leandro Leonardo. Comadre, compadre. Comadre, compadre.
2: É boa pra dançar, hein?
0: É, essa aí é boa, hein? Quando eu era criança, eu não sabia o que significava molha as calças toda hora de tanto se esfregar. Você acredita? Eu pensei que a pessoa suava.
2: O ronco sabe.
3: Fazia xixi.
2: Aí, ó.
0: Homem vinheta é hora
2: do fazer xixi. Momento do ronco.
3: Olha, tem uma coisa que eu nunca vou desistir na vida. Espero que dure muito tempo. É ir todos os anos a Las Vegas.
2: Olha só.
3: Porque o que acontece em Vegas... fica em Vegas.
0: Viva Las Vegas! Quanto você ganhou da última vez que você foi para Las Vegas no cassino?
3: $3,500.
0: Caramba! Uau.
2: Quanto você gastou para ir para lá?
3: Uns 20 mil.
0: A hora, realmente.
2: Tá certo, é.
0: Tá bom.

0: Rede FM Natanzinho Lima. Até quando? Aqui na Hora do Ronco, 8h28.
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0: Bom dia, Babi.
2: Tadeu, bom dia. Cheguei aqui com as primeiras informações dessa terça-feira.
0: Vambora.
2: A atriz Laura Cardoso, ícone da televisão brasileira, morreu aos 98 anos na noite desta segunda-feira de causas naturais. Laura deixa uma trajetória de mais de 8 décadas dedicadas à arte e ao longo da carreira acumulou mais de 100 trabalhos. Na televisão fez Mulheres de Areia, A Viagem, Caminho das Índias e seu último trabalho foi A Dona do Pedaço em 2019. Os nossos sentimentos à família, aos amigos e aos fãs.
0: Grande atriz, viu? Grande atriz.
2: E hoje começam os jogos da volta das oitavas de final da Libertadores da América e também da Sul-Americana. Na Libertadores, às 7 horas da noite, tem Independente Rivadavia e Fluminense. No primeiro jogo, os times empataram em 0-0. E na Copa Sul-Americana, às 9h30, jogam São Paulo e Bolívar. No jogo de ida, a partida terminou em 1-1.
0: Vai, tricolor!
2: E só mais uma notícia aqui, depois de anunciar na semana passada que o Memphis Depay não era mais jogador do Corinthians, o clube voltou atrás.
0: Boa.
2: E confirmou que vai renovar com o atacante holandês até 2028.
0: Olha aí, o Depay tá de volta.
2: Beijo, Tadeu.
0: Beijo. Você gostou da notícia, Ronco?
3: Adorei.
0: Tá aí, vai, Depay!
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17: Ai, amiga.
18: Volta tudo.
16: Tudo.
19: Papo de amiga.
16: Ô, amiga Mi, bom dia.
17: Oi, amigo Tadeu. Muito bom dia. Nossa super terça-feira. Que delícia.
16: Esse é o clima,
19: tá feliz,
16: hein?
19: Ela tá feliz. Ela...
17: Ai, gente, eu tô.
16: Ela veio pra jogo hoje, hein?
17: Ai, vamos.
20: Bom dia, Milena. Tudo bem? Olha, eu gostaria de desabafar uma coisa com vocês. Eu não posso falar meu nome, senão ele vai saber que sou eu. É o seguinte, eu tenho um amigo. Ele disse que é meu amigo. Mas ele faz tudo que eu quero. Ele me leva café na cama. Ele me faz tudo que eu quero. Massagem. Ele, eita, até me depila às vezes. Ele é um cara excelente. Que? Eu sinto que eu acho que ele me ama mais do que eu amo ele. Só que ele fala que ele não me ama, que ele não quer assumir um relacionamento, que ele é só meu amigo.
16: Não é amigo,
20: o que você acha que eu faço? Tento investir nessa amizade ou parto pra hoje?
16: Oh, mas que amigo é esse que até depila?
19: Não é amigo, não é amiga.
16: É amiga, isso é amiga.
18: Imagina depilar outra manga, para.
17: Eu tava pensando assim, até quando eu tava na massagem, no café, era que ela falou, me depila. Que parte será que é, gente? Meu Deus!
18: Olha, como você não sabe a parte que depila?
17: Não! É que tem vários lugares que dá pra ser perna.
18: Ah, é verdade. É.
21: Dá um conselho, Mi.
17: Amiga, olha, eu acho que ele gosta, assim, de você, né? É, de uma outra forma. Aí você tem que ou você corta ou você tá iludindo o moço. Eu acho isso. O que, que você acha, seu homem?
22: Eu acho que é interessante que ela falou, parto pra hoje. Então vai pra maternidade.
21: Não!
18: Entendeu? Parto pra hoje.
17: Ai, meu pai.
21: Do ronco.
18: Você entendeu ou não?
21: Eu não, eu desisto.
17: Já ficou até grávida na depilação.

0: Band FM Luan Santana, chuva de arroz. Salva de palmas aqui para Paulo Gomes, que está indo para Barretos nesse momento. Sensacional.
1: Coitado de Barretos.
0: Quem é? Tá aí, Paulo Gomes.
2: Batendo palma, Paulo Gomes.
3: Tudo bem, pessoal?
0: Muito bem. Bom dia, Paulo Gomes. Tudo bem?
2: Bom dia, Paulo Gomes.
0: Quero falar da expectativa para Barretos aí.
2: Expectativa de Barretos. Cara, é subir em cima do touro e partir para cima, pô.
4: O problema é ficar embaixo dele.
1: É melhor subir em cima da vaca.
0: Boa viagem, Paulo Gomes.
2: Obrigado.
1: Bom trabalho.
2: Obrigado, viu, Pedro? Vamos, Pedro, com a gente?
1: Já fui muito. Tem só uma pergunta. Cadê o cabelo?
2: Meu cabelo? Eu vou buscar lá em Barreto.
1: Ah, tá bom.
4: Mas tá bonitinho, tá branquinho, tá bonitinho. O que sobrou, né?
2: Eu tô muito gato, isso é verdade.
4: Você tá bonito, não, cara.
2: Você me pegaria, homem viejo?
4: Não sei. Fala,
0: na minha frente, Paulo Gomes. Na minha frente.
2: Ô, gente, o que é isso aqui, hein?
0: Paulo Gomes faz natação, cara. Olha o tamanho do ombro do cara.
4: Tá fazendo natação?
1: Não, é outra coisa em casa.
0: É o Michael Phelps.
2: Encaixa direito, viu, homem viejo?
4: É bom ficar com as costas lá, que você me aguenta.
2: Ô, gente, o que é isso aí?
0: Vamos lá, gente. É arroba Band FM, Instagram.
2: Bom dia, que bonita.
0: O Ítalo Pinheiro tá com a gente. O que foi, Ronco?
1: Não?
4: Um abraço. Bermuda verde, bonita.
0: Sobre desistência, ele falou que já desistiu de falar pra vizinha pra fazer uma brincadeirinha. Que brincadeira é essa, hein?
1: Pede pro vizinho.
0: Bela. Vai aqui, né? A hora do Ronco.

0: Band FM, Fred e Fabrício, música nova na programação. Você não cuidou aqui na Hora do Ronco. 15 pras 9 agora, gente.
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0: Você já desistiu de alguma coisa na sua vida? Ou você vai persistir em algo? Conte pra gente. 11 99991 9197.
3: Bom dia, galera da Band, é o Leandro Duarte. Então, eu desisti de ser lindo. Me contentei em ser só bonito. Tá
4: dá,
3: bom.
4: Dá pra
3: só
4: ver
3: bonito,
4: na sua
3: tá
4: foto.
3: Bom. Não adianta.
0: Valeu, eu também desisti de ser bonito, viu?
4: Não. Mas você tá na cara.
2: Gostei do rouge, do batom.
0: É, pois é. Parabéns, viu? Parabéns.

0: Gente, acabou o programa Hora do Ronco.
1: Ainda bem,
0: Thiaguinho.
2: Mas amanhã a gente volta, se Deus quiser, pela Banda FM para todo o Brasil, com mais uma edição de Hora do Ronco.
0: Ô, Pidoncio, um abraço para você.
3: Abraço, viu, gente? Obrigado pelo carrinho de todos vocês. Amém, aleluia. A gente, quando vai falando.
0: Valeu, Vinhetão.
1: Valeu, já foi, ó.
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2: Olha, uma coisa que eu nunca vou desistir. É de ir embora pra casa, pedir carô não pro Tadeu ou pro Emerson e reclamar que eles dirigem mal pra cacete.
0: E só paga a gente com pão de queijo. Quando
1: eu não vou
0: ele
1: mais
0: quer
1: pra casa hoje, tá?
2: Impressionante.

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1: Oi, gente, bom dia. Vamos chegar com a nossa mensagem do dia, vem. Pode vir, pode chegar conosco aqui, né? Sintoniza, já estava sintonizado, acompanhando a Hora do Ronco, permanece conosco aqui. Partilha agora a nossa manhã show. Chega com uma mensagem do dia, sempre aquela mensagem motivacional, que aliás, está ali no nosso facebook.com/bandfmjba. Você pode curtir, comentar, compartilhar, criticar se não gostar também. 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Uma das coisas que... mais difíceis, eu diria, né? Uma das coisas mais difíceis da nossa vida é aprender a perdoar. Mas olha, deixa eu te falar. Perdoar não é esquecer, mas sim colocar um fim naquele sentimento de raiva ou mágoa. É ser capaz de se lembrar do que aconteceu sem ter pensamentos ou sentimentos ruins dentro de você. Tem muita gente que fala que perdoar o erro dos outros é um processo lento e ainda doloroso. Mas tem gente que fala que perdoar a si mesmo é muito mais complicado. Ó, e errados não estão, sabia? O que temos que entender é que o ser humano tem suas falhas. Ninguém, absolutamente ninguém é perfeito. E a cada dia aprendemos algo novo que pode ser bom ou ruim. Durante a nossa caminhada, pode acontecer de sermos magoados ou de magoarmos alguém com ou sem intenção alguma. Mas o importante é sempre perdoar. Sabe por quê? A mágoa, ela age, e eu tenho certeza que você já ouviu isso, ela age como um veneno no nosso corpo. Espalha rapidamente, vai escurecendo o nosso coração. Ela impede que a gente veja a beleza da vida e impede que a gente enxergue com clareza. A gente fica cego de raiva e não permitimos que aquela cicatriz se cure. Não se apegue à dor. Se apegue à libertação dela. Aprenda a perdoar. Às vezes, tudo que precisamos é deixar o orgulho de lado, sabia? Perdoe as falhas dos outros, mas sobretudo saiba perdoar a si mesmo. Assim a sua caminhada fica mais clara e a carga da vida bem mais leve. Perdoar deve fazer parte da sua vida e não pode ser um processo doloroso, sabe? Aconteceu alguma coisa? Te magoou? Te feriu? Doeu? Automaticamente já pense: preciso tirar isso da minha vida. Preciso perdoar e seguir em frente. Não se apegue a ressentimentos e mágoas. Elas se transformam em doenças para o seu corpo, para a sua mente e o seu coração. Perdoe, mas ó, perdoar não é da boca para fora não, hein? Tem que ser ali, ó, do fundo do coração, tá bom? Bom dia.
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1: Ah, mas já tá assim, desse jeito, né? Já tá começando desse jeito, mas não vamos começar desse jeito, não. Vamos começar do jeito certo, aqui na nossa manhã, com a nossa abertura da nossa manhã show, que vem com essa canção assim, ó, pra todo mundo cantar junto. Aí, ó, agora sim, bora! O dia começa. A Band agora tá do jeito certo, né? O quê? Jamais vai acabar, viu? Vem. Vai começar. Bom dia. A sua rádio do seu jeito, a melhor vibe da sua manhã. Olha, quero mandar um alôzão pra você que tá sintonizado aqui na manhã da Band já. Muito bom dia. 3 minutos faltando para as 9 horas. Pode girar o botão do volume até o talo e avisa o colega do lado que o clima do ambiente acabou de mudar, tá? A gente não entra pedindo licença, a gente chega chegando pra chacoalhar as estruturas. Deixa eu saber toda a nossa região. Terça-feira, né, gente? Terça-feira, 18 de agosto, a sua manhã show assume oficialmente o controle da Band FM, tá 92,3. E se a segunda-feira foi só o aquecimento muscular, hoje é dia de entrar em campo e jogar valendo taça, hein? O comércio do nosso meio-oeste já tá todo vapor, os caminhões já estão cortando asfalto das rodovias. Eu tô aqui, ó, no estúdio, blindado e pronto para ser o seu melhor parceiro de expediente. A regra de hoje é uma só, hein, gente? Produtividade lá no teto e tristeza no zero. Então já puxa o celular da gaveta, rapidão. Nosso WhatsApp tá aberto, piscando, eu faço questão da sua voz aqui, né? Manda aquele áudio, diz de onde você tá acompanhando a Band FM e já larga o pedido daquela pedrada musical que não pode faltar na sua playlist. Combinado? 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Com a gente aqui na nossa manhã, tá bom? Chega de conversa mole, ajeita essa postura, joga a preguiça pela janela e vem pra pista comigo, porque o show tá no ar e a música aqui não para.
2: Bora!
1: Bora! Bom dia, meu amor! Bom dia, Band FM!

0: Essa é a parte que eu mais gosto. E aí? Tá no pezinho. Já. Bom dia, Band. Bom dia, bom dia. Raça Negra. Somente você aqui na nossa manhã da Band FM. Teve Danilo e Davi. Eu não sou terapia. Jorge Matheus. Praia Véia também. Passou por aqui com lembrança boa. Olha, já são 9h11. A Maria tá mandando um bom dia já pra gente. A Marisa também tá mandando um bom dia pra gente. Ótima manhã pra você que está em casa, no carro, no trabalho, no lazer ou no prazer. Seja bem-vindo, bem-vinda. É a Rádio do Coração e você fazendo parte da nossa vida. Você que também nesta manhã tá lidando aí com senha, né, gente? Ah, vou te falar, né? A gente vive na era digital, mas a mente do trabalhador não acompanha essa quantidade de senha, né? Que a gente é obrigado a ter. É senha pro banco, é senha pro e-mail, né? Pro e-mail da empresa, né? É senha pro aplicativo do mercado, vai abastecer, tem aqueles aplicativos lá, tem que botar senha. Todos exigem letra maiúscula, número, símbolo místico. Caralho, falar também, né? Chega uma hora que o cérebro trava de vez, né? Trava, total. É ou não é? Não acontece isso com você? Trava. A pessoa tenta entrar no sistema logo cedinho pela manhã, erra umas 3 vezes, o que acontece? Bloqueia. E aí vai redefinir a senha. Ah, digita uma nova com todo cuidado e aí o sistema joga aquela mensagem na tela. A nova senha não pode ser igual à anterior. Ou seja, a senha que você estava tentando usar era certa. O dedo é que estava nervoso, né? É um teste de paciência, a gente enfrenta calado, mesmo cedo ali, antes das 9 da manhã. Depois eu vou criar um tópico para falar depois da tal da senha facial, velho. Ah, reconhecimento facial. Caramba. Tem que ser com mais luz. Aproxima. Vira pra esquerda. Vira pra direita. Tira o óculos. Tira o boné. Ai, eu vou te contar. É um pendel, né?
1: Exatamente.
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0: 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Bora começar a falar de astral aqui na nossa manhã da Band FM, a sua rádio do seu jeito, como de praxe, né? Começamos a falar com os nativos do signo de Áries aqui na manhã da Band FM. Ariana.
2: Áries.
0: Olha só, hoje o trabalho exige esforço, né? Mas suas ações são recompensadas, especialmente pela manhã. A lua em escorpião traz vitalidade até o meio da tarde. Então aproveite para cuidar da saúde e evitar excessos. No amor, à noite, o clima melhora e aquece o seu coração, viu?
2: Touro.
0: Olá, tudo bem? Ótima manhã para você aí. A terça traz harmonia, mas exige jogo de cintura ao lidar com diferenças, especialmente com quem é próximo. Parcerias no trabalho podem fortalecer a sua trajetória, enquanto questões familiares exigem atenção. Se estiver interessado, aproveite para avançar no amor.
2: Gêmeos.
0: Olá, gêmeos, bom dia, sua energia fica em alta, então aproveite o dia para conquistar seus objetivos. No trabalho, sua dedicação garante bom ritmo, mas cuidado com desentendimentos. No amor, há possibilidade de química na rotina ou conversas importantes com o parceiro. Mantenha o diálogo aberto para fortalecer os laços, tá bom, gêmeos? Bom dia, boa manhã.
2: Câncer.
0: Olá, Câncer, bom dia para você. Hoje a lua no seu paraíso astral favorece o trabalho e rende elogios. O dinheiro pode chegar mais fácil, mas cuidado para não gastar demais, tá bom? No amor, seu charme aumenta, atraindo admiradores. Aproveite o dia com equilíbrio e leveza, mantendo a harmonia nos relacionamentos.
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0: bem, já estamos de volta aqui na manhã da Band FM, a sua rádio do seu jeito, a vibe boa da sua manhã. Oi, Camila, tá mandando um bom dia pra gente aqui, muito obrigado, Camila, um beijo no coração também. Alôzão pro Fininho aí também, né, maravilhoso. E a filhinha Yasmin, beijo aí do tio PC pra Yasmin, muito obrigado pelo carinho, tá? Vamos em frente aqui na nossa manhã da Band FM, a rádio mais ouvida em todo o Brasil. Ó, eu te conto agora, velho, vamos trazer a nossa trilha aqui das notícias, fala aí, agora sim. Olha só, meu querido, em Minas, você viu isso aqui, velho? Que coisa doida, lá em Minas Gerais, um juiz estava participando de uma sessão de julgamento pela internet. Sim, senhoras e senhores, um juiz, um magistrado, então lá participando de uma sessão de julgamento pela internet, quando então ele começou a fazer umas coisas bem diferentes, estranhas, né? Diferentes daquilo que é esperado pela postura de um juiz, né? Durante a sessão de julgamento. Primeiro o cara acendeu um cigarro usando um maçarico, maluco. É um maçarico. É, esses maçaricos aí, sabe? É isso aí. Usando um maçarico. Depois ele pegou uma garrafa de vinho e começou a beber durante a sessão na frente de todo mundo. A sessão acabou sendo suspensa e o Tribunal de Justiça abriu uma investigação para apurar o comportamento do magistrado auditório. E o pior de tudo isso é que o juiz falou que não bebeu, que não fumou, que não fez nada de errado, que era tudo uma calúnia. Só ele só se esqueceu, né, de que estava tudo sendo filmado e transmitido pela internet.
1: Exatamente.

0: É coisa de Deus.
1: Como diria o Bruno da dupla Bruno e Marrone. Ô, oh, manda boa. Bom dia, gente. Bom dia, boa manhã. Olha, Clarice mandou aqui pra mim. Ó, eu nunca consigo ter o meu reconhecimento facial assim. Isso que eu não fiz botox. Pois é, né? Essa galera que fala.

0: quando as compras chegam no caixa, o valor aparece na tela e a gente até pisca devagar aí pra processar aquela informação. Séria que deu tudo isso? Caraca, moleque, vem só buscar isso aqui, mano. É, aí o cidadão entra no carro, senta no banco, fica 5 minutinhos ali conferindo a nota, a notinha impressa, item por item. Cara, eu tenho certeza que tem algo aqui que eu não queria, que eu não comprei, foi acrescentado nessa nota aqui, né? Jurando que o caixa passou um código de barras da esteira lá por engano. É, rapaz, nossa matemática mental é treinada à força, né? Todo santo dia. Não desanima não, tá? Não desanima não. Nós estamos aqui pra te dar essa força pra você enfrentar o dia a dia aí, tá? Ivonete na área, bom dia, Ivonete. Obrigado pelo carinho. A Cauane tá por aqui também. Bom dia, Cauane. É a nossa manhã show nessa manhã maravilhosa. De céu azul, só brilhando, dia lindo. Sabe o que eu tenho aqui? 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Bora seguir aqui na nossa manhã da Band FM. Vamos trazer informação agora, gente, ao nosso Band Notícias.
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0: 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Santa Catarina conta com um plano de contingência para enfrentar possíveis impactos do El Niño neste ano. Coordenado pela Defesa Civil, o documento prevê ações integradas entre Estado, municípios, forças de segurança e serviços públicos. O planejamento contempla enchentes, enxurradas, vendavais, granizo, tornados, estiagem, incêndios florestais e problemas no abastecimento de água e energia. A resposta será organizada em 4 níveis, conforme a gravidade das ocorrências. O plano também prevê resgate e abrigos para famílias, recuperação de estradas e serviços essenciais, além de ações na saúde e na agricultura.
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2: 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Ó, deixa eu falar com você, Leão.
3: Leão.
2: Olha, hoje o dia pede cuidado com o clima em casa e possíveis desentendimentos. No trabalho, mantenha o foco e evite estresse com tarefas acumuladas. No amor, sua sedução fica em alta, mas seja mais atenta às suas emoções e às expectativas do parceiro. Aproveite o dia com equilíbrio.
3: Virgem.
2: Olá, tudo bem aí, virginiano, virginiana? O dia começa cheio de energia e bom humor, então aproveite para fazer várias atividades. Sua comunicação fica cativante pela manhã, facilitando relacionamentos. Porém, à tarde, o ambiente pode ficar mais instável. À noite, promete paixão e sintonia intenso no amor, com momentos de conexão.
3: Libra.
2: Olá, libriano, bom dia, boa manhã. O dia promete boas oportunidades financeiras pela manhã, mas seja cauteloso à tarde para evitar golpes. Priorize o bem-estar. Estar com moderação na alimentação e confie na sua rápida recuperação. O desejo de segurança emocional aumenta, então controle o ciúme e evite se iludir com contatos superficiais. Bom dia.
3: Escorpião.
2: Olá, tudo bem? Antes de Escorpião, deixa eu falar com... É Escorpião mesmo? Então tá, bora falar com Escorpião. Bom dia, Escorpião. Olha só, a terça com a lua em Escorpião promete energia extra e conquistas no trabalho, mas atenção com possíveis contratempos à tarde, tá? Sua sedução fica em alta, atraindo novas paixões. Porém, é importante manter o diálogo para evitar instabilidades no amor. Aproveite o dia com bom humor. Boa manhã.
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2: Oi, Band, bom dia. Sensacional ter você aqui na nossa manhã, 24 minutos faltando para as 10 horas, horário de Brasília. Deixa eu ver quem é que tá comigo aqui. 98402-0654. É a nossa Band FM, a sua rádio do seu jeito. Clarice tá por aqui, muito obrigado pelo carinho. Bom dia, PC. É o César aqui. Fala aí, César. Manda aí, Arlindo Cruz, Jubens. Aparecendo pro meu amigo Edmar Castanha. Tá bom. Obrigado, viu, César. Um abraço, fera. Bom dia pra Jojo, lá em Ervaldo Oeste. Bom dia pro Ivan dos Portões. Tem festa na casa do Ivan hoje. Aí sim, hein? Parabéns pro Ivan Júnior de aniversário hoje. Os pais Ivan e Juliana, a irmã Isadora, a esposa Raíssa, mandando aquele salve muito especial, desejando tudo de bom. Claro que nos parabéns da Band a gente reforça, né? E o Beissola tá chegando por aqui pra dar recado aqui na nossa manhã. Fala, Beissola, o Jair Barbosa.
5: O PC da Band FM.
2: Fala aí.
5: Barbosa, Beissola aqui do Bairro Tobias.
2: Fala.
5: Roda a próxima música aí pro pessoal da Frota 47, meu amigo PC. Lá pro meu amigo Binho, o Rafa, o Luciano, enfim, a todos os motoristas aplicativos da Frota 47. Beleza, meu amigo?
2: Tá dado o recado.
5: Próxima música. Abraço.
2: Valeu, PC. valeu. Abraço, bom dia.
6: Bom dia, PC.
2: Oi.
6: Tudo bem?
2: Tudo.
6: Como é que você está? Tudo certo?
2: Tudo.
6: Espero que sim.
2: Tudo ótimo.
6: Passando aqui para desejar um feliz aniversário pro meu marido, Ademir. Falar que ele é um ótimo marido, um ótimo pai, um ótimo avô. Que Deus o abençoe, dê muitos e muitos anos de vida. E parabéns, felicidades pro meu maridão aí. Se puder, toca Irmão da Lua com Zezé de Camargo e Luciano, fazendo um favor.
7: Tá
6: um
7: bom.
6: Abraço, PC.
7: Outro. Fica com Deus. Fica com Deus você também. Obrigado, querido. Daqui a pouquinho a gente manda o Silmiro Osmar pra tocar aqui na Band. Agora tem Semana e Meia.

0: Band FM, Arlindo Cruz na nossa manhã, o pente de levar a nossa audiência, bem isso, né? Bem interessante. Uma linda letra, uma bela canção do Arlindo Cruz aqui, contando algumas verdades aí, né? Às vezes o traidor é que acaba sendo valorizado, né? O que diz aí a canção do Arlindo Cruz na nossa manhã da Band FM, também da Simone Mendes, Saudade Proibida. Ó, quero mandar um bom dia pro Fabiano, que tá ligado aqui conosco, né? Mandando um salve na nossa manhã. Ô, Fabiano, obrigado, meu irmão. Todo mundo junto aí, tá? Tamo junto. Obrigado pela companhia. O André tá por aqui também, mandando um bom dia pra gente. Obrigado, André. Abraço, meu querido. Tamo junto. Bom dia. É a nossa manhã show que destaca agora as previsões astrais. Previsões astrais na nossa manhã, diz aí.
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2: Sagitário.
0: Olha, hoje cuidado com a sua saúde, tá? E evite extremos e dietas não testadas. No trabalho, priorize aquilo que já está planejado e evite dispersões. No amor, transforme sua timidez em charme e mantenha calma para evitar mal-entendidos. Aproveite o dia para equilibrar o corpo, a mente e o coração, tá?
2: Capricórnio.
0: Bom dia, bom dia, bom dia, Capricórnio. Boa manhã. Hoje a vida social fica em destaque, com boas chances de ampliar o seu círculo de amizades e fazer sucesso nos encontros. Sua determinação no trabalho é forte, mas cuidado com as finanças no período da tarde. No amor, paixões podem surgir e amizades podem evoluir para algo mais sério, tá bom? Bom dia para você e uma boa manhã.
2: Aquário.
0: Olá, aquariana. Aquariana, você fica em evidência e sua popularidade cresce, facilitando conexões e troca de ideias. No trabalho, sua determinação prevalece, mas atenção à tarde. No amor, altas expectativas e paixões podem surgir, mas cuidado com a impaciência nos momentos a dois. Mantenha o equilíbrio e aproveite o dia.
2: Peixes.
0: Olá, peixes. Boa manhã. Novidades no trabalho trazem oportunidades de crescimento e aprendizado, mas evite assumir mais tarefas do que consegue. Boa energia, inspiração e cuidados com saúde trazem bem-estar. Surpresas nos contatinhos e a chance de conhecer alguém especial deixa um dia ainda mais promissor. Boa manhã.
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0: 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Tá aí o Engenheiros do Havaí, somos quem podemos ser. Legal, bacana demais ter você aqui na nossa manhã da Band FM, ouvindo também os clássicos do passado, aquelas músicas que marcaram época e tocamos aí, né? Pra recordar o Jimmy Cliff com Reggae Night. Legal demais ter você aqui na nossa manhã da Band FM. E agora temos as nossas notícias. Olha só, te conto, meu querido, que... Minha querida, que lá no Mato Grosso do Sul, gente, a polícia prendeu, sabe quem? Sabe quem que a polícia prendeu no Mato Grosso? O Zé Gotinha. É, rapaz. Você acredita nisso, auditório? O Zé Gotinha foi preso. Acontece o seguinte, a polícia descobriu que um cara está se fantasiando do personagem para sair por aí, né? Vendendo drogas sem que ninguém percebesse. Caramba, é um bom personagem aí para um traficante, né? O Zé Gotinha, que é isso? Ó, esse disfarce durou cerca de 2 anos, até que o homem foi desmascarado. A polícia pegou o Zé Gotinha no flagra, entregando pacotes dentro de um hospital, auditório. Aplausos para a polícia, né? Cara, na minha época, as mães diziam para ficar longe dos Zé Droguinha, né? Do Zé Droguinha. Agora tem que dizer, ficar longe do Zé Gotinha, porque senão pode ter droga na parada.
1: Exatamente.
0: Vamos dar beijo, vamos?
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0: Sim!
2: Jus na Band!
0: Adoro! Esse é um momento bacana aqui na manhã da Band FM, que a gente manda aquele salve, aquele carinho, aquele cheiro para nossa audiência maravilhosa que está sintonizada na Band, seja através do dial, né? Seja através do dial do rádio aqui 92,3, seja através da Alexa, seja através da www.radiocatarinense.com.br, o site da Catarinense, mas tem um banner ali da Band, clica ali que você ouve a gente, ou baixa o aplicativo da Band e leva a Band na palma da sua mão pra onde quer que você vá, tá bem? 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Manda beijo pra turma que tá aqui no nosso facebook.com/bandfmjba, também a turma que dá aquela moral pra gente, segue a gente ali no nosso Instagram, né? Dá uma moral pra nossa repartição no @bandfmjoa. Acaba. Adriana da Silva tá por aqui mandando um alôzão pra gente. Obrigado, Adri. Um beijo no coração. Bom dia. Bom dia, bom dia, bom dia também pra Clarice Oliveira. Bom dia, Beatriz. Tá por aqui também. Bom dia, Beatriz. Obrigado pelo carinho. A Mônica tá por aqui também. Bom dia. Oi, Thaís. Bom dia, Letícia, Sirlei, Odete, Elda, Rosângela, Casanova, Senilda, Pereira, Bete, Felicete, Neuza, Franciele, Tiquinho, Bonete, Cândido, Luciana Correia, Marisa Chernoski. Bom dia. Oi, Sueli.

0: Fabiane tá por aqui também. Bom dia, Fabiane. A Nara. Oi, Nara. Bom dia. Seja bem-vinda aqui, nossa turma de amigos, a nossa família da Manhã Show, viu? Nara, diz que é a primeira vez que ela tá mandando um alô pra gente aqui. Legal, seja bem-vinda. Bom dia pra Jussara, tá por aqui no nosso Instagram também. Bom dia, Jussara. Obrigado pelo carinho. Boa manhã. Quem mais tá por aqui? Vamos lá no nosso Facebook. Vamos dar uma passadinha por lá nas nossas redes sociais. Vem quem é que tá por aqui mandando um salve pra gente. A Giselda Monteiro tá por aqui. Bom dia. Oi, Franciele Ribeiro de Souza. Bom dia, bom dia. Oi, Gisele da Silva Adelina. Bom dia. Oi, mana. Bom dia, mana. A Neide Andrioli também tá por aqui. Legal, mandando um bom dia pra gente. A Cleusa Panegali e Cecília Chagas. Desejando uma ótima terça-feira pra todo mundo. Ivonete Cândido, Marlene de Souza. Nossa amiga Juju Moreira. Bom dia, bom dia. Nilce Cardoso, Eliane. Bom dia. Bom dia pra Helena de Souza, Neide, a Terezinha Medeiros, a Camila, bom dia Noêmia, Cirlei, bom dia pra essa turma maravilhosa aqui, o Fábio, Roberto também tá por aqui, muito obrigado, Noeli me mandou um alô aqui no nosso WhatsApp 984020654, ô Noeli, bom dia, o que que ela mandou aqui, o que que ela pediu pra gente, deixa eu ver, toca uma do Zé Felipe e da Ana Castela, tá bom Noeli, beijo no coração, tudo de bom, ótima manhã. O Vitão da Construção de Irani, manda aí, Zezé de Camargo, Luciano, chega! Oferecendo pra turma do Márcio Construção de Irani. Valeu aí, Vitão, abraço, turma de Irani. Bom dia, bom dia, bom dia. Tem mais aqui a Sayonara. Ô, Sayonara, bom dia, tá em Bicaré mandando um alusão pra gente também. E a Daiane tá na área. Bom dia, gente, essa é a nossa Manhã Show. E esses foram os nossos beijos aqui na sua rádio, do seu jeito, você sabe, né? Aqui é tudo nosso.
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0: Energia FM, essa rádio do seu jeito. Bota! Moda boa também, né? Guilherme Benotto na nossa manhã com Panda. Eu duvido. Bom dia! Ó, Zé Felipe, só bocamente com a Ana Castela, pedindo aí da nossa audiência maravilhosa no 984020654. 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Olha só, gente, bom dia pra você que tá ligado aqui na nossa manhã. Eu tava conversando aqui agora com a nossa audiência, através do nosso WhatsApp, e tava lembrando do cabo do celular que alguém me falou aqui, né? Que ele tá procurando um cabo. E a engenharia moderna faz isso, né, gente? Cria carro que anda sozinho, é? Já tem aí os carros, tem os caminhões lá na China, estão andando sem motorista, né? Tem aqueles carros da Tesla ali nos Estados Unidos também, Uber sem motorista, tem. E aí a tecnologia lança foguete pro espaço, mas acontece que a humanidade ainda não conseguiu inventar um cabo de carregador de celular que dure mais de 6 meses. É ou não é? Ó, o cabo começa a descascar bem na pontinha, perto do plug ali, sabe? E a gente entra naquele modo sobrevivência. Faz o quê? Gambiarra, né? Brasileiro é campeão das gambiarras, é ou não é? Principalmente o pai. Pai geralmente sempre sabe uma gambiarra. O que que faz? Enrola uma fita isolante, né? Cola a molinha de caneta, faz uma tala de durex. E na hora de carregar, o celular tem que ficar numa posição milimetricamente calculada em cima da mesa. Se alguém tocar... Se alguém respirar muito forte perto da tomada ali, ele para de carregar na hora. Não, vou te falar, né? A resiliência do brasileiro é testada na bateria do celular todo santo dia. Falar, né? Fácil não. 10h17, vamos mandar bem. Ó, você tá de aniversário hoje? Bora! É hora!
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0: Hoje vai ser vou ligar. É o quem? E aí, vamos fazer o quê? Aí sim. Diga aí. Muito bem, parabéns da Band. 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Deixa eu ver quem mandou o recado aqui dos aniversariantes no nosso WhatsApp, 984020654. Vou repetir o recado da Andréia, que tá mandando alô especial pra alguém, né, Andréia? Fala com a gente, bom dia!
2: Bom dia, PC, tudo bem? Como é que você está? Tudo certo? Espero que sim. Passando aqui para desejar um feliz aniversário pro meu marido, Ademir. Falar que ele é um ótimo marido, um ótimo pai, um ótimo avô. Que Deus o abençoe, dê muitos e muitos anos de vida. E parabéns, felicidades pro meu maridão aí. Se puder, toca Irmão da Lua com Zezé de Camargo e Luciano, fazendo favor. Um abraço, PC.
0: Valeu, valeu. Valeu, parabéns aí pro Ademir, então, de aniversário hoje. Ô, Ademir, felicidades aí, maninho. Sorte, saúde, sucesso. Tua esposa mandando um hiper mega max beijo pra você através da Band FM. Olha só, bom dia, quero que mande um abraço especial pra minha irmã Cleidiane. A Cleidiane é a nossa ouvintona aqui, é. Ô, Cleidiane, aqui é a mulher? Deve ser, né? Cleidiane que é a mulher, nossa amiguxa, nossa ouvintona, tá sempre ligada, participando com a gente aqui na manhã. Canta aí, Cleidiane!
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0: Parabéns aí pra Cleidiane. Então tá de aniversário hoje, recebendo carinho aí do irmão Evandro, da cunhada Lucélia e da sobrinha Tainá, viu, Cleidiane? E nós aqui da Band também, né? Entramos de carona pra desejar muita sorte, sucesso, felicidade pra você. Que papai do céu te ilumine e te abençoe aí, tá bom? Muitas felicidades, muitas alegrias, cercada pelas pessoas que te amam e te querem bem. Combinado? Parabéns pra Marli Salete também de aniversário hoje. Agora eu vi aqui também no Facebook, Cleidiane, que é mulher, confirma. Manda aí o aniversário, parabéns, é ela mesmo, né? O Jair Albiero, parabéns, a Suzana Paulo, Suzana tá de aniversário hoje, o Edson também de aniversário hoje, Adriano Gomes, Silvana Keller, Roseli Terezinha Ramos, Alisandra Medeiros, quem mais aqui? A Pamela Ebert Ferreira, Adriane Ferrari, Lindomar Ferreira, a Márcia Sutil, parabéns aí a todos os aniversariantes, nosso carinho, os nossos desejos de muita sorte, saúde e sucesso.
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0: sensacional demais aqui na nossa manhã. Eu sou Mirosmar, irmão da Lua, amigo das estrelas. Pedida da nossa audiência maravilhosa através do 984020654 1029. Bom dia, gente. 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Bom dia, 10h29 da manhã.
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0: 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Bancários de todo o Brasil podem paralisar as atividades na próxima quinta-feira, caso não haja acordo nas negociações da campanha nacional unificada. A oitava rodada de negociações entre o Comando Nacional dos Bancários e a Federação Nacional dos Bancos ocorre hoje. Na última reunião, segundo a categoria, não houve proposta de reajuste salarial. Entre as reivindicações estão o aumento real nos salários, participação nos lucros e resultados e benefícios, valorização do piso e fim das metas abusivas. Assembleias devem definir a participação dos trabalhadores em possíveis paralisações e manifestações.
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3: Muito bem, meus amores, bom dia. 26 minutos já estão faltando para as 11 horas. Só reforçando aqui o parabéns aí para o Ivan Júnior, né? Tá de aniversário hoje, dos pais Ivan, a Juliana, que é a irmã, aliás, a Juliana, que é a mãe, né? Os pais Ivan e Juliana, a irmã Isadora e a esposa Raíssa também, né? Então, parabéns aí, pais Ivan e Juliana, irmã Isadora, esposa Raíssa, mandando aquele salve muito carinhoso aí pro Ivan Júnior de aniversário hoje. Parabéns aí, fera, tudo de bom, felicidades. Papai do céu te abençoe e te ilumine hoje e sempre, tá bem? Bom dia, Band FM.

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Josh Turner, Roger Reckon, aqui na nossa manhã. Alusão aí pro Edson Pereira Fernandes, mandando um salve pra gente aqui no nosso Instagram da Band FM, arroba Band FM Zoacaba. Obrigado, Edson. Ligadinho com a gente aqui na nossa manhã. Obrigado, irmão. Bom dia. Bom dia pra Thaís, tá ligada com a gente aqui na manhã. Bom dia. Milene tá por aqui também. Bom dia, Milene. A Maíra também mandou um salve. Tô ligado na Band. Coisa linda, né? Ótima manhã pra vocês aí. Obrigado pelo radinho ligado, pela companhia. A nossa manhã.

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9: Ótima manhã para todo mundo, obrigado pelo carinho. Olha, Milena já está com tudo preparado para chegar aqui na nossa manhã da Band FM, sempre, né? Trazendo aí as belas histórias para você aqui, tá bom? 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Coach Joaçaba, claro, é o Perite com a gente, né? Meus amores, obrigado pelo carinho, tá bom? Fica na boa, fica na fé, fica na Band. Olha, a Milena vai trazer a história de hoje. Ah, você quer saber? Quer que eu dê spoiler? Então tá. É sobre um homem que deixou a covardia falar mais alto. Caraca. Acompanha já já que ela te conta, viu? 3 da tarde a gente se fala. Tchau.

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0: com você, muito prazer. Eu sou a Milena e começa a partir de agora o nosso Quem Ama Não Esquece. Esse programa que a gente ama tanto e a gente espera de forma ansiosa. Porque são histórias tão lindas. Histórias que nos trazem uma motivação da onde a gente nem esperava. E a gente se identifica em algum ponto dessas histórias que são contadas aqui todos os dias. Inclusive, se você tem uma história que você pode compartilhar com a gente, uma história de amor, uma história de paixão, uma história de aprendizado, superação, essa história pode ajudar tanta gente, como te ajuda também. 11 999 919197, você manda sua mensagem, a gente vai começar um bate-papo aqui, você fala, Mi, ó, tem uma história assim, não sei como escrever, ou de repente se você já tiver um resuminho, você já pode mandar pra gente, e essa história pode ser a próxima a ser contada aqui no nosso Quem Ama Não Esquece, como a história de hoje, que vai ser contada pelo Samir. É, às vezes o amor chega sem avisar, transforma tudo que a gente acreditava querer, e quando a gente percebe, já é tarde demais para fingir que não se apaixonou. Ô Samir, seja muito bem-vindo ao Quem Ama Não Esquece de hoje.
1: 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Não tem nada pior para um homem do que ser fraco, do que ser covarde, do que deixar de viver aquilo que mais quer por puro medo, por vergonha ou por preconceito. Eu lembro até hoje da primeira vez que eu vi a Samantha. Meu Deus do céu! Mesmo que eu viva há 1000 anos, eu nunca vou me esquecer. Eu estava num barzinho com os amigos e ela entrou. E entrou como se fosse a dona do lugar. Naquela época, eu não estava afim de nada sério com ninguém. O meu negócio era sair de quinta a domingo e conhecer várias mulheres diferentes, sem me prender a ninguém. Até que ela entrou naquele bar e foi daqueles encontros que a gente não planeja, mas que parece que tem que acontecer. E aí, eu que sempre fui de ir atrás do que eu queria, corri para me aproximar, até para não deixar nenhum outro cara tentar antes de mim. E aí nessa conversa, eu descobri que ela não era só linda, era muito mais. Tinha um jeito de falar, de rir, de se mexer, tudo na Samantha era incrível. E a conversa simplesmente aconteceu. Sem nenhum esforço, sem vergonha, sem aquela coisa constrangedora quando duas pessoas estão se conhecendo, sabe? Eu não estou falando que foi amor à primeira vista. Primeiro porque eu não acredito nessas coisas. E segundo, porque mesmo achando aquela mulher maravilhosa, eu não estava disposto a amar ninguém naquele momento. O que eu estou falando é que logo de cara eu percebi que ela era diferente. Naquela noite a gente ficou. Foi intenso e muito gostoso. Daqueles encontros que deveriam terminar quando cada um vai para sua casa, mas que deixam uma sensação estranha de que alguma coisa ficou para trás. Até então, para mim, era só mais uma aventura. Uma noite que terminava bem. Mas antes até de me despedir dela, eu fiz aquilo que eu quase nunca fazia. Pedi o número dela. E para piorar, no dia seguinte, eu fiz outra coisa muito mais rara. Eu liguei para ela. A verdade é que eu queria ver a Samantha de novo. E por isso eu liguei. E aí, a gente marcou um outro encontro. Nós saímos, conversamos, rimos. E eu estava cada vez mais encantado por ela. Até que, no meio do papo, do mais absoluto nada e me pegando totalmente desprevenido, ela soltou uma bomba. E foi uma bomba daquelas.
2: É que é difícil conciliar o esquema de todo mundo pra eu conseguir sair.
1: Como assim conciliar o esquema todo, hein? Com todo mundo?
2: Eu tenho 3 filhos, Samir. 3 crianças.
1: Ah, é? Três?
2: É, meus amores, minha vida.
1: E todos eles são do mesmo pai?
2: 2 de um pai e a mais nova de outro. Mas nenhum deles liga muito pros filhos, não.
1: Eu lembro até hoje da sensação que aquilo me deu. Por fora, eu até tentei agir como se fosse a coisa mais normal do mundo. Mas por dentro, foi como se alguém tivesse jogado um balde de água fria em mim. 3 filhos. Na minha cabeça, começaram a aparecer 1000 pensamentos ao mesmo tempo. Primeiro, eu pensei, eu não quero esse tipo de responsabilidade. Ela já tem uma família. Eu vou entrar numa história que não começou comigo. E aí, na minha cabeça, né? 1 milhão de coisas. 1 milhão de coisas, eu pensando, isso vai dar problema. E se eu me envolver demais? Como é que isso vai ficar? Se a coisa vai ficar séria? Eu tinha acabado de conhecer uma mulher por quem eu estava começando a me interessar. E de repente, eu comecei a enxergar tudo aquilo que poderia dar errado. 3 filhos. Uma bagagem e tanto, né? O problema é que apesar de todos esses pensamentos, eu continuava encantado por ela. Eu queria continuar vendo aquela mulher. Eu queria conversar com ela, eu queria beijar, eu queria estar perto, eu queria sentir ela do meu lado. Então eu tomei uma decisão que hoje eu reconheço que foi meio covarde. Eu decidi continuar saindo com ela, mas definitivamente sem compromisso. Eu estava gostando dela. Eu estava aproveitando aqueles momentos juntos. Mas na minha cabeça, eu não podia deixar que aquilo se transformasse em alguma coisa séria. Era uma aventura? Era. Era só uma coisa casual? Era. Mas podia ser mais. Só que eu ainda não sabia que quando a gente tenta colocar limites no coração, normalmente é o coração que decide quando esses limites vão deixar de existir. Depois daquele segundo encontro, a gente continuou se vendo. No começo, era exatamente como eu tinha planejado, sem compromisso nenhum, sem cobrança, sem precisar dar satisfação nenhuma. Só que tinha um pequeno problema. Eu estava gostando. E estava gostando cada vez mais dela. A gente então começou a se ver durante a semana. Às vezes eu passava para buscar Samantha depois do trabalho. Outras vezes a gente combinava de jantar junto. Claro, sempre quando ela conseguia. E aí? Aí eu já estava passando mais tempo com ela do que longe dela. Foi nesse meio tempo que acabou acontecendo uma coisa que naquele momento eu achei que poderia ser problema. Eu conheci os filhos dela. Naquele primeiro momento eu fiquei meio travado. Eu não sabia como agir, não sabia nem o que falar, como é que eu deveria me aproximar, se eu deveria ficar na minha. Afinal de contas, eu tinha colocado na minha cabeça que aquilo era só uma coisa casual. Então, na minha lógica, quanto menos eu me envolvesse com aquelas crianças, ia ser melhor. Só que criança não entende essas coisas. E eles simplesmente foram chegando. Um queria conversar, o outro queria me mostrar alguma coisa, o outro fazia pergunta atrás de pergunta. Teve um até que quis ficar no meu colo. Depois começaram as brincadeiras e eu fui deixando. Quando eu percebi, eu já estava ali, sentado no chão, brincando com eles, rindo das coisas que eles estavam falando e entrando naquela bagunça. E aquela história toda estava tomando um caminho que eu não tinha planejado. Eu já não estava só saindo com a Samantha, eu estava entrando na vida dela. E eu estava gostando.
2: Nossa, desculpa, Samir, você deve estar exausto.
1: Imagina, exausto por quê?
2: As crianças não saíram de cima de você hoje.
1: Eles são ótimos. Eu estava super bem com eles.
2: É, eles sentem falta de uma presença masculina, sentem falta de um pai, né?
1: Ah, é, nem entendi. É, e eu imagino mesmo.
2: Mas olha, longe de mim ficar te pressionando a qualquer coisa, viu? Pelo amor de Deus, eu sei que a gente nem namora, nem nada.
1: Às vezes, ela dava umas indiretas, falava alguma coisa sobre nós dois, sobre futuro, sobre como seria bom ter alguém ao lado dela. E eu me fingia de desentendido. Eu sabia, ela estava querendo namorar sério. Eu sabia que em algum momento também, ela esperava que eu tomasse uma atitude. Mas eu não podia. Aquilo não era para mim. Pelo menos era isso que eu tentava colocar na minha cabeça. Só que, sabe qual era a parte mais engraçada disso tudo? Quando eu estava com ela, eu agia como namorado. Eu queria saber como tinha sido o dia dela, queria ajudar nas coisas, queria estar perto, queria participar. Mas quando eu estava longe, eu fazia questão de me convencer de que eu era um cara solteiro. E foi assim que começou a minha maior mentira. A maior de todas. Eu continuava saindo com os meus amigos para as noitadas de quinta-feira, sexta e sábado. Continuava conhecendo outras mulheres e, às vezes, até saía com algumas delas. Não porque eu tivesse interessado, sabe? Mas porque eu precisava provar para mim que eu ainda era um cara livre. Fazia só por isso. Era como se eu tivesse criado duas versões de mim. O Samir, que estava com a Samantha, que era praticamente um namorado. E o Samir, que estava longe dela, e era um cara solteiro, um solteirão convicto. Eu estava achando que conseguia separar essas duas coisas. Só que eu não conseguia. Porque por mais que eu saísse, por mais que eu bebesse, por mais que os meus amigos me chamassem para qualquer lugar, no final da noite, era nela que eu pensava. E quando alguma outra mulher demonstrava interesse em mim, eu automaticamente comparava. Nossa, Samantha é muito mais interessante que ela. Não tem jeito mesmo. A Samantha é muito melhor em tudo. Com a Samantha é diferente. Essa aí não tem o jeito da Samantha. Eu comparava sempre. Ou seja, àquela altura eu estava apaixonado. Só não tinha coragem de admitir. E talvez por isso eu precisasse tanto repetir para todo mundo que aquilo não era sério. Os meus amigos viviam dizendo que eu estava me enrolando cada vez mais, que ia acabar namorando, casando e virando pai dos filhos dos outros. Mas eu sempre respondia que eu estava só me divertindo. Eu falava para eles, imagina, vocês não me conhecem não, gente? Ah, para com isso, nunca, nunca. Eu sempre tinha uma resposta pronta. E eu tenho até vergonha de lembrar. Eu falava tudo aquilo para os meus amigos, mas no fundo, eu estava falando comigo mesmo. Eu precisava acreditar que ainda estava no controle. Eu precisava acreditar que poderia sair daquela história a qualquer momento. O problema é que eu já não queria mais sair. Eu falava para os meus amigos que nunca teria nada sério com uma mulher como ela. Mas quanto mais eu repetia isso para todo mundo ouvir, menos eu acreditava. Sabia que uma hora, de tanto esticar aquela corda, ela ia arrebentar. Eu só não imaginava que seria daquela maneira. Porque foi. Foi da pior forma possível. Um dia, meus amigos começaram a organizar uma super balada. Daquelas que todo mundo vai, que ninguém quer perder. Só que eu já tinha combinado de sair com a Samantha. E na maior naturalidade do mundo, eu caí na besteira de falar isso no grupo. Pronto. Aquilo foi o suficiente para todo mundo começar a tirar sarro de mim. Dizendo que eu precisava assumir logo, que eu já estava casado, que era pai de família. Mas aquilo me irritou de um jeito que eu não sei explicar para você. Talvez porque eu soubesse que eles estavam certos. Talvez porque, no fundo, eu já tivesse percebido que o meu plano de não me apaixonar pela Samantha tinha ido por água abaixo. Só que eu comecei a responder no grupo o que eu sempre fazia. E dessa vez eu fui muito mais grosseiro, sabe? Falei coisas que eu nem precisava ter falado. Coisas que eram da boca pra fora. Eu só não sabia que naquela mesma noite seria obrigado a engolir cada uma daquelas palavras que eu disse. Palavra por palavra.
2: Samir.
3: Poxa, que cara é essa? Meu Deus do céu! O que aconteceu?
2: Você deixou seu celular aqui no sofá e a Pietra mexeu.
3: Mas não tem problema, eu passei a minha senha pra ela. A sua filha gosta de um joguinho que tem no celular.
2: Mas é que ela apertou em alguma mensagem, áudio, os seus áudios.
3: Meus áudios? Imagina, tá tudo bem, não tem nada importante aí.
2: Não tá tudo bem, Samir.
1: E foi aí que ela começou a colocar os áudios. Os áudios que eu tinha mandado no grupo. Um por um. E enquanto eu ouvia a minha própria voz, parecia que eu ia derretendo.
3: Tá maluco? Vocês estão loucos, né, gente? Eu nunca vou ficar com mulher que já tem filho. Isso não é pra mim, já disse mil vezes. Olha, Deus me livre de ficar cuidando de criança dos outros. Tá fora, completamente. Olha, parece que vocês não me conhecem, né? Pessoal, eu tô passando meu tempo, sabe? Nada de compromisso. É bom ter mulher fixa, é só isso. Eu não tô casado, gente. E pode deixar que eu vou me cuidar, porque é capaz dela até querer dar o golpe da barriga, né? Um quarto filho comigo. Deus me livre. Esse tipo de mulher tem que correr. Não é pra mim, não.
2: Então é isso. Então é isso que eu sou pra você? É assim que você me vê?
3: Ô, Samantha,
2: fica quieto.
3: Peraí, vai.
2: Fica quieto e deixa eu terminar. Sabe, Samir? Eu sempre tive a impressão de que você tinha medo de assumir relacionamento e eu entendia, sabe? Eu entendia mesmo. Por isso eu tava levando numa boa, tendo paciência, respeitando o seu tempo e o seu espaço. Eu nunca te cobrei nada. Mas isso eu não admito.
3: Samantha, eu falei aquilo porque eu tava com medo. Olha aqui, eu não falei aquilo, não é aquilo que eu penso, sabe? Pelo contrário. Eu tava tão envolvido que eu comecei a perceber que se eu assumisse você, não seria só você, seriam quatro pessoas.
2: Eu nunca quis um pai pros meus filhos, eu só queria um companheiro pra mim. Mas muito obrigada, Samir. Você provou que não serve nem pra uma coisa nem pra outra. Eu é que não quero um covarde na minha vida. Você pode não querer responsabilidade nenhuma, mas tinha obrigação de ser sincero comigo. Por favor, vá embora agora. Vá embora e não volta nunca mais.
1: Ali, eu não perdi a Samantha porque ela tinha três filhos. Eu perdi a Samantha porque eu estava com medo. Eu estava com medo de assumir que amava uma mulher que tinha três filhos. E a diferença entre uma coisa e outra era enorme, enorme. Eu ainda tentei conversar. Tentei explicar que aquelas palavras tinham sido ditas por medo. Que eu estava apaixonado e que eu estava querendo fazer diferente, mas aquilo fugiu do meu controle. Eu tentei explicar, mas não adiantou. E eu nem posso culpá-la. Ela me deu tempo, me deu espaço, teve paciência comigo. E mesmo sem me cobrar, esperou que eu tivesse coragem de assumir o que eu sentia. E eu retribuí tudo isso da pior maneira possível. Pior. Hoje, quando eu olho para trás, eu penso que eu passei tanto tempo preocupado com os três filhos dela que eu não percebi que estava perdendo justamente a mulher. A mulher que me ensinou que amar alguém também significa aprender a amar a vida que essa pessoa já construiu. Eu queria tanto continuar sendo um homem livre que eu não percebi que estava abrindo mão da mulher que eu queria para a vida inteira. E quando finalmente eu tive coragem de admitir tudo isso, já era tarde. Muito tarde. Eu perdi a Samantha. E essa é uma coisa que eu vou ter que carregar pro resto da minha vida. Eu perdi a mulher mais sensacional. A mulher mais maravilhosa que eu já conheci até aqui. Eu perdi. E foi minha culpa.

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Eduardo Costa, saudade aqui no nosso Quem Ama Não Esquece de hoje com a história do Samir. Poxa, Samir, tá muito difícil pra te defender. Mas eu vou te falar, errar é humano. A gente erra, ainda mais em situações que a gente nunca pensou viver, que a gente nunca pensou passar. Quando a gente vai ficar com uma pessoa, é lógico que a gente fica, a gente se interessa, primeiro, penso eu que fisicamente, ou pelo papo, né? Às vezes pela convivência também, mas a gente não imagina no que pode dar, o que os nossos sentimentos vão gerar na gente em relação a depois as nossas atitudes, o que, que a gente vai tomar de atitude depois, né? E você se deixou levar pela opinião dos amigos, quis fazer bonito e no final fez feio, né? A gente sabe que fez feio. O problema hoje, muitas vezes, é do homem achar que a mulher tá procurando um pai pro filho. A Samantha falou isso na história. Eu não tô procurando um pai pro meu filho, eu tô procurando alguém pra mim. E as pessoas, às vezes, muitas vezes confundem. Se ela já tá solteira, já não ficou com o pai dos filhos e tá se virando sozinha, quer dizer, ela não vai ficar com alguém pelo mesmo motivo, concorda? Se nem com o pai dos filhos ela ficou, né? Então, se a gente já fizer essa comparação, a gente já vai saber. Agora, claro que o homem que fica com uma mulher que tem filho sabe que tem o pacote completo. E aí tem que assumir tudo. Não o lugar do pai, mas saber que as crianças estão ali e elas demandam atenção. Elas demandam carinho, né? Então, não tem como você ficar com uma pessoa e não gostar dos filhos. Até umas pessoas estão comentando aqui na nossa live. Nós estamos em live agora no Instagram, no YouTube e também no TikTok, falando: ai, quem não gosta dos meus filhos não gosta de mim. O problema é que a gente viu na história que o Samir, ele já estava se rendendo até as crianças. Ele já estava com amor por aquelas crianças, mas ele não quis se entregar. E aí tá todo mundo assim: Samir, vá até a casa da Samantha. E é a mesma coisa que eu te falo hoje, Samir. Eu não sei, a minha opinião é: vá até a casa da Samantha e diga pra ela tudo isso que você falou pra gente. Manda o link dessa história pra ela ouvir. Eu tenho certeza que provavelmente, bom, tenho quase, né? Não dá pra gente ter certeza pelas outras pessoas que ela tá chateada com você, obviamente. Mas tem uma grande possibilidade dela te entender, hein? A gente tá aqui na torcida. Aliás, algumas pessoas aqui me passaram esse mesmo feedback. Eu quero saber do seu, você que tá ouvindo aí. O que, que você acha que você faria no lugar do Samir? O que, que você acha da atitude dele? Hã? Você acha que a Samantha, ela perdoaria o Samir pelas falas que ele teve, que não foram falas nada legais, né? Eu ia falar que não foi muito legal, mas não foi nada legal. 11 999 919197. Você comenta a história de hoje. Eu te convido também para deixar o seu comentário nas nossas redes sociais, @BandFM. Eu tô aqui esperando você também. Eu quero saber a sua opinião.

0: 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É o Jorge Mateus, Amor Covarde, na nossa história, história do Samir e da Samantha. E aí, quero saber a sua opinião, hein? 11 999 919197. Vem comentar a história de hoje.
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15: 11h37 agora, muito bom dia. Na nossa terça-feira tem a história do Samir e da Samantha aqui no nosso Quem Ama Não Esquece. 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O Samir que se apaixonou pela Samantha de uma forma assim inesperada, né, Samir? Você não esperava que você ia gostar tanto dela assim, do jeito dela, dos carinhos, de tudo. Mas quando ele descobriu que a Samantha tinha 3 filhos, ele ficou um pouco assustado, ficou confuso, não sabia o que fazer. E aí os amigos ficaram, não, olha só, você vai criar filho dos outros e não sei o quê. E ele foi pela cabeça dos amigos e hoje se arrepende amargamente. Você que não ouviu a história, já está disponível lá no nosso canal do YouTube. Você pode ouvir, tá bom? E lógico, pode vir comentar com a gente. 11 999 919197.
16: Foi o que ele queria.
15: É, então.
0: Ficou solteiro, tá solteirão, agora pode curtir os amigos, pode ir pras baladas, pode arrumar outras pessoas. Ele tá solteiro, ele conseguiu o que ele queria. Se isso não tivesse sido descoberto, ele ia ficar depois culpando ela, e ele resolvesse assumir o relacionamento, ele ia ficar culpando ela por ter perdido a juventude, pelos melhores momentos da vida dele, ele ter perdido por ter ficado ao lado dela, e ia ter sempre esse peso do cuidando do filho dos outros. É, ele só tá refletindo sobre isso agora porque a coisa veio à tona. Então, tá conseguindo o que ele queria. Vai viver a vida dele agora, vai curtir a balada, vai curtir os amigos. Aí quando ele resolver virar homem, ele procura uma mulher.
15: Eita, é, tem que estar bem decidido, né? Porque ela sabia muito bem o que ela queria, né? Agora ficar com uma pessoa que, ai, não sei o que eu quero, mas tem a balada também, tem meus amigos também, ainda mais uma mulher já com filhos, tem que ter uma decisão e falar, eu vou encarar porque eu quero. Ele tinha que ter tido essa atitude, já que ele sabia muito bem que ele estava bem apaixonado pela Samantha. Eu, Paula, lá no nosso Instagram, tá dizendo o seguinte, isso que dá aí pela cabeça dos amigos. Amigo de verdade aconselha, apoia. Você foi criança, um moleque, e hoje tá aí chupando o dedo. Tomara que ela ache alguém bacana, que aceite os filhos dela com todo amor, carinho e respeito. Um beijo pra você, viu? Eu, Paula. Lembrando que você também comenta pelas nossas redes sociais, não só através do Instagram, como também do Facebook, @BandFM, como a Severina fez. Ela disse, alguns homens acham que a mulher, quando tem filhos, estão à procura de um pai pros filhos. Sorte dela, azar é o seu. Perdeu a oportunidade de ser feliz com uma grande mulher.
4: Bom dia, Milena. Bom dia, amigos da Band. Aqui é a Claudete. Olha, meu caso é quase parecido esse, mas meu é mais gostoso do que esse.
15: Olha lá.
4: Eu não tinha nenhum filho. Me envolvi com um rapaz, com um menino, que é minha razão de viver. Minhas amigas falaram, você é doida. Daqui um dia ele mexe o pé na sua bunda e vai viver a vida dele. Você vai pegar amor por essa criança, vai sofrer. Pois ao contrário, eu e Valdemir estamos juntos há 9 anos.
15: Olha!
4: Estamos construindo a coisa mais linda da nossa vida, que é a nossa família. E eu sou muito feliz com o Murilo do meu lado e principalmente com o meu grande amor, Valdemir. Aqui é Claudete de Carapicuíba.
15: Ah, Claudete, que linda que você é. Obrigada pelo seu depoimento aqui pra gente. É, não tem jeito, a gente pega amor mesmo. Mas e o que tem? Amor demais assim vai fazer mal? Vai nada. Pelo 11999919197, você vem e comenta na história do Quem Ama Não Esquece de hoje.

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1: Band FM, Maiara e Maraísa, nem tchum. Foi o que a Samantha falou pra ele, né? Oi, tchau e fica com Deus. Porque ele, nem tchum pra Samantha. A Samantha tava lá, à disposição, apaixonada, querendo algo a mais, querendo passar momentos, aquela coisa, saudades do que a gente não viveu, né, Samir? Ê, Samir, é complicada a história do Samir, né, coitada? Eu entendo também o lado dele, viu? A Suzana Silva tá falando, pessoas confusas machucam pessoas boas. Você foi um moleque, Samir, espero que ela ache um homem de verdade. Esse homem ela colocou em caixa alta, aqui em letra maiúscula. Ô, Suzana, um beijo pra você, ela comentou lá no nosso Instagram, @BandFM. Já no nosso Facebook, a Maria Júlia tá falando, eu entendo totalmente quem não se envolve com pessoas que têm filhos. Realmente é muito difícil, mas se ele já não gostou ou tinha vergonha, nem era pra ter continuado.
2: Oi, Mi. Aqui é a Vívia de Sorocaba.
1: Oi, Vívia.
2: Essa história me fez lembrar a minha. Meu marido, quando a gente se conheceu, a minha filha tinha 3 anos. E aí a gente se relacionou e ele, na época, não tinha maturidade. Ele falou que não tinha maturidade pra assumir.
1: Legal, ele
2: foi
1: sincero.
2: Mas que ele ia tentar. Muito e ele bom. Tentou por 22 anos.
1: Tentou bem, né?
2: Hoje é a nossa filha, que dá um orgulho tanto que ele se tornou um paizão.
1: Ah,
2: paizão mesmo.
1: Que graça.
2: Então esse cara, ele perdeu a oportunidade de ter sido um belo de um pai.
1: Olha lá, Samir. Samir, você tá aí? Tá ouvindo? Ô, Samir, vai atrás dessa mulher, Samir. Se você tem a ser, tem que ter certeza, não pode brincar. Não pode brincar que tem muita coisa em jogo. Ainda dá tempo, Samir. Amanda tá falando aqui. Essa história mostra a importância que tem a influência das pessoas que estão ao nosso redor. Se os amigos tivessem aprovado, ele assumiria ela. Isso não justifica.
3: Oi, boa tarde. Eu conheci uma menina, na época tinha 3 filhos, eu militar, tudo disseram, né? Ela quer arrumar um pai pros 3 filhos dela.
1: É.
3: E arrumou. Hoje já estamos há 20 anos e mais uma. Temos 4 agora.
1: Eita, cresceu a família, inclusive, né? Isso foi ótimo. Todo mundo dizia que ela queria um pai pro filho dela. E olha lá, arrumou. Muito legal. É muito bom isso. Isso que é, né? Mostrar que realmente você tem atitude e você tem opinião. Você soube o que você queria e você foi em frente com a sua decisão. Porque quem vive a sua vida é você. É você que tem que saber o que você quer. Elias Antunes está falando lá no Facebook. O querer é algo, é abdicar de muitas coisas. Quem muito quer, fica sem nada, sem ela e sem ser feliz. Complicado, né, Elias? Elias que comentou lá no nosso Facebook. E eu convido você para mandar sua mensagem pelo 11 999919197, dando a sua opinião na história do Samir ou também através das nossas redes sociais, @BandFM.

0: Tarde FM, Vitor e Léo, Deus e eu no sertão, no nosso Quem Ama Não Esquece de hoje. A história do Samir, a história da Samantha. Tá todo mundo aqui falando, nossa Samir, por que, que você foi falar essas coisas? Por que, que você teve essa atitude? E o mais legal na história é que a gente vê que ele mesmo viu. Que muitas vezes a gente, tem muita gente que é assim e não vê. Vocês sabem que tem. Né? A pessoa é desse jeito, verbaliza esse tipo de comentário e se acha, né? Acha que é normal, acha que tá abafando. Ele não, ele viu que ele foi criança, que ele foi imaturo, ele tá com a tua consciência pesada e sabe o que perdeu. Então eu acho que isso já é um grande passo também, né? 11 999 91 9197, você comenta a história de hoje aqui com a gente.
1: Bom dia, Band, bom dia, Milena, bom dia.
0: Bom dia.
1: Eu acho, assim, em relação à história de hoje, eu acho que a Samantha, ela fez certo, ela agiu corretamente. É, em questão de ela... é, perdoá-lo, né, e aceitá-lo de volta, eu acho um tanto difícil, porque assim, tem palavras que machuca, né? Machuca muito a pessoa, a alma, né, da pessoa. E eu não sei, eu no lugar dela não sei se eu perdoaria.
0: É, tem que perdoar de todo o coração também, né? Porque não adianta depois ficar e ficar jogando isso na cara, né? A Ellen Elisa tá falando, um dos defeitos de alguns homens é isso, querer ser machão diante dos amigos. Vacilou feio, que ele acha uma pessoa que assuma ela e os filhos dela e seja muito feliz. Todo mundo merece ser feliz.
2: Boa tarde, ouvintes da Band, que é o Bruno do Rio de Janeiro.
0: Oi, Bruno.
2: E que história, viu? Essa história também faz a gente entender que a vida, se a gente não tiver cuidado com o que a gente fala, não tiver ponderação, a gente só fala besteira.
0: É.
2: Entendeu? Então, quero dizer pra ele que é pra ele aprender com os erros, que a vida continua, que ele pode sim seguir em frente, que pra ele não fazer mais isso, né? Porque a vida dá voltas e a vida dura. Se ele não souber o que falar, se ele não souber dar valor, realmente as pessoas estão ao nosso derredor, estão perto da gente, a gente perde, e perde mesmo.
0: É verdade.
2: Entendeu? Mas é isso, a vida continua e boa sorte pra você.
0: Um beijo pra você, Bruno, pra todo mundo do Rio de Janeiro que ouve aqui o nosso Quem Ama Não Esquece. Tem um comentário da Jaqueline lá no nosso Instagram, ela falou, ele não tá preparado pra assumir uma mulher, quem dirá uma mulher que tem filho? Na verdade, ele não é suficiente nem pra ele mesmo, muito menos pra um relacionamento. Comentário da Jaqueline lá no nosso Instagram, @BandFM. Mas eu acho que a gente amadurece muito, viu? Eu acho que o Samir, né, Samir? Não é, Samir? Eu acho que você amadureceu muito com essa situação também. Eu acho que os erros também preparam muito a gente. Os erros preparam, eu vou falar, arrisco dizer que mais do que os acertos, viu? Porque aí a gente capota, a gente leva um tombo tão lá do alto que a gente evolui quando a gente sabe pegar isso e levar como lição para nossa vida.

0: Band FM. É o Pixote, a Lua e eu, aqui no nosso Quem Ama Não Esquece de hoje. E aí, Murilo Samir?
1: Tô com a Milena aqui lendo alguns comentários, né? Você que tá participando com a gente aqui, escrevendo. Tem muita gente que a história tocou em função até de ter uma realidade parecida com a história de hoje. E tem muita gente falando que, obviamente, ele não foi homem para assumir nem a vontade dele. Não sei se ele amava de verdade ou se ele ama de verdade mesmo. Essa dúvida, né, de você fazer um papel diante da pessoa e outro papel diante dos amigos, isso não honra nem a cueca que você tá usando, meu amigo, né? Vamos decidir tua vida e se gosta mesmo dela, assume e vai ser feliz.
0: O que você quer? Ele tá numa confusão, né? Ele precisa se entender, né?
1: Então.
0: Ele não tá nem se entendendo, é complicado.
1: É por aí.
0: Meio de 12 agora.
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0: Beijo. Valeu. Amanhã, nosso Quem Ama fica por aqui, né?
1: Amanhã tem mais uma história, a gente conta com a tua participação sempre comentando, e é legal, né, dividir esse momento junto com você. A história a gente reprisa sim às 10h30 da noite no Band Love. Feito?
0: Feito, tá combinado então. A história tá lá no YouTube, Spotify também. Amanhã a gente volta comentando, contando mais histórias pra você.
1: Beijo, Milena.
0: Tchau, tchau.
1: Tchau, gente. Não esquece. Já já na Band FM tem mais músicas. E tem Ana Castela.

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15: Ótima tarde de terça-feira pra você. Meio-dia 21 agora, é hora, sabe do quê? De você pedir sua música com a gente. Aqui na sua rádio, do seu jeito.
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15: E o número é muito fácil para você apertar o microfoninho do WhatsApp e gravar uma mensagem aqui. 11 999 919197. Mi, o que, que eu tenho que falar? Você tem que falar o seguinte: a história que você tem com a sua música preferida. Sabe quando você grava aquela mensagem para sua melhor amiga, contando um babado, contando uma fofoquinha, contando uma história? Então, pode mandar mensagem aqui pra gente desse mesmo jeitinho. Conta aí, por que essa música é tão importante pra você? Me conta a história que você tem com ela. Você conta e eu toco a sua música aqui.
17: Boa tarde, Milena.
15: Boa tarde.
17: Eu gostaria de ouvir uma vez mais, Divo Pessoa. Essa música é muito especial. Perdi meu esposo há 3 meses.
15: Oh, meu Deus.
17: E gostaria muito de contar a minha história pra vocês. Uma história de fé, de amor e de acreditar que em outro plano a gente vai se encontrar. Eu espero realmente que você consiga tocar essa música pra mim. Ao ouvi-la, eu vou estar ao lado dele novamente.
15: Ah, que linda. Um beijo pra você. Eu vou tocar sua música agora.

0: Band FM, meio-dia e 32.
1: Ah, canção rei! Isso aqui tem que ter sentimento.

0: Band FM. Wesley Safadão e Rei Vaqueiro. Com Displicente. Aqui no nosso Minha Música, Minha Vida, é hora, hein, de você pedir sua música com a gente. 11 999 919197. Me conta, vai, qual que é a música que você mais ama? E qual a história que você tem com essa música? O que que ela te traz de lembrança boa? Me conta aí, vai.
1: Já, já, na Band FM, tem essa da Simone Mendes que você adora.

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20: Ótima tarde pra você, excelente terça-feira. Ai, com a nossa música preferida, tudo fica muito melhor, não fica? Aqui na sua rádio, do seu jeito.
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20: Ai, me manda sua mensagem, vai, me conta um pouco de você. Como é que você gosta da sua música preferida? Como é que ela entrou na sua vida? Foi num evento, num show, foi alguém que te mandou pelo WhatsApp a sua música? Você ouviu e você lembrou daquela pessoa que você tanto gosta? Ou de um momento que ficou marcado pra sempre na sua história? Me manda sua mensagem assim, com calma. Com tranquilidade, sem pressa, pelo 11 999 919197. Eu tô aqui esperando o seu áudio, hein?
22: Eu queria muito que você tocasse pra mim a Quem É Você, do Alexandre Pires. Essa música me remete ao grande amor da minha vida, que por coincidência também chama Alexandre.
20: Olha lá.
22: Temos uma filha linda, maravilhosa e 3 netos.
20: Ai, que
22: só
20: lindo.
22: Que infelizmente pela circunstância do destino, não estamos mais juntos. Vivemos 5 anos juntos, depois nos separamos, ficamos 20 anos separados, depois nos reencontramos e hoje, infelizmente, não estamos mais juntos. Mas ele sempre vai ser o amor da minha vida.
20: Ah, minha amiga, um beijo pra você. Então vou tocar sua música pra você relembrar o amor da sua vida.

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0: Band FM, a Simone Mendes, Direitos Iguais, a nossa musa maravilhosa com essa música que tá bombando. A gente ama também, né, gente? Cada música que essa mulher vem cantar pra gente, que a gente não sabe qual a gente gosta mais, é desse jeito. Agora você, eu sei que você sabe, você tem uma música preferida, né? E você pode continuar mandando seu pedido aqui pelo 11 999 919197, que você participa do Minha Música Minha Vida, pedindo aquela música que marca tanto algum momento específico aí, que você tanto ama e não se esquece jamais. Bom, por não falar em se esquecer, amanhã você não se esquece que eu tô de volta, tá bom? Eu tô indo nessa, eu tô ficando por aqui, mas amanhã a gente conversa mais, amanhã tem mais música e a gente se vê novamente, tá bom? Obrigado pela companhia, obrigado pela audiência, tamo de volta juntos e misturados amanhã no Minha Música Minha Vida e também no Quem Ama Não Esquece. Um beijo pra você, Divo! Beijo, Diva!
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aí, turma, tudo certinho, gente? Bora um minuto, estamos chegando por aqui com a nossa viagem no túnel do tempo, né? Pra gente viajar, recordar, matar saudade com músicas dos anos 70, 80, 90, comecinho de 2000. É sempre bom a gente embarcar, sempre é bom a gente fazer essa viagem gostosa, tá bom? 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Vem junto comigo, tamo junto, bora embarcar nessa vibe gostosa, bora embarcar nessa viagem, eu daqui, você daí, claro, você participando junto com a gente no 98402-0654, bora subir o som?

0: maravilha, super viagem no turno do tempo. Você viajando com a gente, bora 17 minutos, né? Oficial de Brasília, você conectado, fazendo parte desse clima, dessa vibe gostosa, aqui no nosso Super Companhia Band, onde a gente viaja, onde a gente mata a saudade junto com você sempre. 1h17.
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1: Bora, gente, bora 20 minutos, 1h20, você ligadinho, curtindo junto com a gente, essa vibe gostosa daqui. Bora trazer música, bora trazer energia, bora trazer alto astral aqui na vibe gostosa do Companhia Band pra você. Super terça-feira, 18 de agosto. 30 graus a temperatura.

0: maravilhoso, um bacana pra gente curtir, pra gente viajar no túnel do tempo, recordando músicas que marcaram época na minha, na sua, na nossa vida, né? Aqui no nosso Super Companhia Band pra você. 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
0: Maravilha, gente. Esse é o nosso momento do esporte, né? Pra gente falar pra turma. 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Vamos falar de esporte, então? Ontem teve a sequência aí do Campeonato Brasileiro, Série A, inclusive, né? Fechando aí a rodada, já vamos trazer aqui, ó, rapidão. O Internacional jogou com o Remo ontem, placar do jogo 1-1, né? No finalzinho do jogo, o Remo empatou, o Inter tava vencendo o jogo, marcou lá no início. E aí no final do jogo o Remo foi lá e sacramentou o empate 1-1, placar do jogo, né? Ontem foi só essa partida pela Série A do Campeonato Brasileiro. Hoje tem Série B do Campeonato Brasileiro, 19h30 Londrina e Atlético Goianiense, 21h30 Náutico e Ceará, 21h35 Goiás e Juventude. Sul-Americana, 19h tem Deportivo Recoleta e Boca Juniors, também 21h30 hoje tem São Paulo e Bolívia.

0: pela Libertadores da América, 19 horas, Independente Rivadavia contra o Fluminense. Partidas de volta, né? 21h30, Tolima, Independente El Valle. E às 21h30 também tem Universidade Católica contra o Estudiantes, tá bom? Os confrontos hoje prevalecendo aí a Sul-Americana e a Libertadores da América.
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0: Vamos em frente, uma hora 36 minutos para você que tá ligadinho com a gente. Bora seguir viajando no trilho do tempo, né? Matando saudade com você.

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5, 7 minutos, faltando para as duas, hein? 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Com as empresas parceiras aqui na nossa tarde gostosa da Bande FM, 31 graus a temperatura. Tem um grauzinho, hein, velho? Rapaz, quem diria que a semana vai esfriar? Que tempo maluco, gente. Bom,

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1: Fechamos com chave de ouro, né? Com Bola M, que é a nossa programação do nosso Companhia Band. Nesta super terça-feira, 18 de agosto, fechando aqui, agradecendo os nossos parceiros. 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Bacana! Já tá pintando aí o nosso super programaço pra gente seguir por aqui na tarde.

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5: Bora, turma, 2:03, 2:03, tá no ar o nosso programaço pra você a partir de agora, junto com a turma até as 4 horas, eu particularmente fico junto com você até as 3, né? Fazendo companhia onde quer que você esteja. 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Preste Car também, junto com a gente aqui na programação da tarde da Band, a minha, a sua rádio do seu jeito, tá bom? Vem junto, vamos junto, manda mensagem pra gente, participa, pede tua música, manda o teu recado, 984020654. Uma ótima tarde pra todos nós, quente, hein? Pleno inverno brasileiro, 18 de agosto, 31 graus a temperatura. Isso não tá certo, né, gente? A gente sabe que não tá certo. É bom o calorzinho, claro que é, mas não tá nada legal pra época do ano, né? A gente vem atendendo sempre as consequências aí, né? Então, infelizmente, né, turma? Infelizmente. Bora começar? Henrique Juliano, ótima tarde pra todos nós aí.

0: tocando pra gente, Irmão da Lua, Amigo das Estrelas, né? Essa música é lá do passado, mas tá estourada aí, tá fazendo um super sucesso nessa versão aí do Zezé de Camargo tocando pra gente aqui na nossa super programação, tá bom? 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Você ligadinho, conectado com a gente. E a gente, claro, sempre trazendo para você notícia, trazendo informação para você que tá aí ligadinho, curtindo, sempre atualizado de tudo, de tudo, de tudo, de tudo, de tudo que tá acontecendo. Você fica sempre ligado com a gente por aqui, né?
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0: 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Uma nova previsão da Administração Nacional Oceânica e Atmosférica dos Estados Unidos aponta até 90% de chance de um El Niño muito forte a partir de setembro. Ainda 69% de probabilidade de fenômeno ser o mais intenso desde 1950 no Brasil. O El Niño pode permanecer até o início de 2027. A previsão indica mais chuva no sul e precipitações abaixo da média no centro e norte do país. O excesso de chuva pode prejudicar lavouras e favorecer doenças nas plantações do sul. Já o calor acima da média aumenta o risco de ondas de calor. Incêndios florestais. Informação, notícia na tarde da Band.
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5: Bora, turma, 2:23, vamos em frente por aqui para você que tá aí marcado nessa viagem linda, gostosa, maravilhosa aqui no nosso programaço da tarde da Band FM, né? Super terça-feira com esse sol forte brilhando aqui no Vale pra gente, 31 graus marcando a temperatura, você que tá aí na estrada levando a gente de carona, uma ótima viagem pra você, tá no trabalho, tá no batente, bom trabalho, tá de folga, tá curtindo aí de qualquer jeito, tá na academia, tá no lazer, tá no prazer, obrigado, tamo junto, né, fazendo parte dessa super terça-feira e curtindo os grandes sucessos de Maiara e Maraíza.
6: É isso, onde uma pessoa tem 90% daquilo que você procura em alguém, só que você foca naqueles 10% que falta, aí você sai pra rua, se aventura, realmente você encontra aqueles 10%, mas não se deu conta que perdeu os 90%.

0: Minutos, hora de festa, gente. Hora de festa, hora de alegria, aquele momento bacana que a gente comemora o aniversário da galerinha aí de festa hoje.
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0: 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Bacana? Quem tá aniversário hoje, de aniversário hoje, seu Álvaro Juliana. Ô, Álvaro, presidentão aí da GJ, né? Associação dos gremistas aqui. Ele não tá ajudando muito, né? Parabéns. Doutor Everton Fiebig também, de aniversário hoje, parabéns. Patrícia Francisque, de aniversário comemorando. Albiero Jair, também de aniversário hoje. Então, parabéns pra toda essa turma, pra essa galera aí que tá aí curtindo junto com a gente. E ó, comemorando o seu nível, pra você que não teve seu nome citado. É seu dia, tá feliz da vida. Receba o nosso carinho, nosso abraço, nosso super apertado. Parabéns, feliz aniversário.
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4: A sua rádio no seu jeito, 2 horas 43 minutos, né? Vamos em frente, curtindo, você manda sua mensagem pra gente, participa, manda seu zap 984-0206-54, né? 984-0206-54, telefone pra você participar junto com a gente. Alô, Kleber, tudo Descar?
5: Bora, trai.
4: Curtindo com a gente.
6: Bora.
4: Os filhos William, Wesley, Bruna, esposa Marisa. Bora de traia velha.
7: Eu

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1: Bacana demais, Ferrugem arrependidaço tocando pra gente aqui na programação, né, turma? Fechando por aqui minha participação nesta tarde aí de terça-feira. Com esse sol que tá brilhando forte pra gente aqui no Vale, né? Coisa boa. Bora aproveitar, bora curtir aí, tá bom? Se bem que a gente tá de fato, é nos últimos dias aí, quer dizer, é um mesinho, né? Mesinho ainda pra de inverno, mas onde, de forma tradicional, o agosto aí, setembro, já é praticamente quase que aquela migração aí do o frio vai perdendo força, né? O problema é essas questões do El Niño aí, que a gente tá ouvindo falar cada vez mais e com mais força, com mais porcentagem mais exata que de fato vai acontecer. Isso que preocupa a gente aí, né? Que coisa, rapaz! Fechando por aqui minha participação. Já já pinta o PC por aqui, né? Que segue com o programaço até as 4 da tarde. Depois tem toca todas pra você curtir aqui na banda, né? Filhas IP, bora viver!

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Tá dando sequência aqui a mais uma edição do nosso programaço na Band, né, gente? Seguindo por aqui até as 16h, uma parceria maravilhosa aqui do Caetá Supermercados com a gente, Carbone Veículos, Lojas Multi, Caetá Supermercados e também Fresh Car. Você continua participando, mandando seu alô aqui, fazendo aí a nossa tarde bem melhor, né? Tarde maravilhosa, temperatura 24 graus, ó. Mas isso vai mudar, hein? Isso vai mudar, daqui a pouquinho eu te falo mais sobre isso, viu?

Band FM, a sua rádio do seu jeito, Thiago Soares e Menos é Mais aqui na tarde da Band FM. Absoluta, que dure para sempre, Interfone também, Quando é Amor, só clássicos aí do Pagode 90, né? Você conferindo aqui na tarde da Band FM com a parceria do Caetá, gente. 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Ótima tarde para você.

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2: É hora de informação aqui na sua rádio do seu jeito. 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E a Polícia Federal deve intimar a Lulinha para depor em investigação sobre suspeita de tráfico de influência no governo federal. Segundo a CNN, antes do interrogatório, a Polícia Federal vai analisar mensagens encontradas no celular da empresária Roberta Luxinger, amiga de Lulinha e também investigada. Os diálogos citam reuniões com integrantes do governo e negociações envolvendo empresas. A investigação foi autorizada pelo Supremo Tribunal Federal. As defesas afirmam que as mensagens precisam ser contextualizadas e questionam a divulgação do conteúdo. A apuração segue sob sigilo.
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2: Uma ótima tarde para você, já são 3h24, horário de Brasília. É a nossa tarde maravilhosa da Band FM. Terçou, né? Terçou com aquele clima, aquele astral, aquela vibe que só a Band tem. Bora ouvir Bruno Rosa, atriz demais.
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0: PC, aqui quem tá falando é o Claudio Mi Ferreira, o flamenguista aqui do bairro Santo Antônio. Queria aí pedir uma música aí, pode ser Retrovisor, do Gustavo Lima. Valeu, meu amigo, um abraço e uma ótima tarde, e que Deus te abençoe.
1: Gratidão.
0: Valeu.
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0: Começa a Band FM, a sua rádio do seu jeito. Eu sou Jorge, vizinha. Na tarde, Band FM TV, revelação, Sino Wesley, Safadão, Leonardo Eduardo Costa. E teve aqui o nosso amigão também, né? O nosso amigão que mandou recado pra gente aqui no 98402, o Claudemir Ferreira. Deixa eu ver por aqui o Gustavo Lima, o embaixador. Obrigado aí, Claudemir. Um abraço. Ótima tarde pra você, tá? Obrigado pelo carinho da companhia. A Mônica tá por aqui também. O Samuel tá curtindo a nossa tarde. Fechando por aqui, viu, Samuel? Nosso programaço Band FM de volta amanhã, a partir das 14h. 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Boa tarde incrível pra você. Tarde desta terça-feira. Terça-feira maravilhosa. Muito obrigado pelo carinho. Já já a gente volta com o nosso Toca Todas aqui na Band.
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1: Band FM, Anjos do Hangar, estrela guia na Band, 4h17, hora de Brasília, teve pique novo, Diego de Corugo, é a nossa tarde que segue por aqui com o Sicredi. 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
1: 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Olha você que está comemorando esse veranico de agosto. Se acalme, porque uma nova onda de frio deve provocar uma mudança brusca na temperatura aí no centro-sul do Brasil entre os dias 21 e 25 de agosto. E o contraste será grande, viu, gente? Antes da chegada do polar, nós já estamos vivendo, né, temperaturas altas e poderão chegar aí acima dos 35 graus, hein? E a virada começa entre amanhã, né, quarta-feira e quinta, dia 20, com a passagem de uma frente fria associada à formação de um ciclone extratropical trazendo chuva e preparando o caminho para a entrada do ar gelado. Frio ganha força no fim de semana e deve atingir o auge no domingo, dia 23, e terça-feira, dia 25. Algumas áreas do sul poderão registrar temperaturas abaixo de zero grau, principalmente nas regiões mais altas. Em Santa Catarina, a Serra deve enfrentar o frio mais intenso, com possibilidade de temperaturas negativas. O Rio Grande do Sul e Paraná também terão forte queda nos termômetros. A massa de ar polar não ficará restrita ao sul, não, né? O frio deve avançar ainda sobre partes de São Paulo, sul de Minas, Rio de Janeiro e Mato Grosso do Sul.
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0: Brasil. 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Muito obrigado, galera.
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0: legado aqui na nossa tarde da Band FM, a rádio mais ouvida em todo o Brasil, auditório. Aplausos aí para Marcelo Falcão. Teve turma do pagode, João Gomes e Pablo aqui na nossa tarde, faltando agora 20 para as 5. Horário de Brasília, boa tarde para você, é o nosso Toca Todas na área, com o Sicredi, tire seus sonhos do papel com crédito consignado do Sicredi, viu? 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

0: Diego Coca Barulho. Léo, te amamos.
1: Obrigado. Sensacional Band FM, Leonardo e Bruno Marrone em rotina, fechando o nosso Toca Todas da Band. Amanhã de volta, viu, turma? 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Seu Volkswagen em boas mãos. Robson Ramos está chegando com a Super 6. E às 9 da manhã, da quarta-feira, a gente se fala. Combinado? Fica na boa, fica na pé, fica na Band.
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12: Certo? É mesmo, a cara tá boa aí que eu tô vendo, hein? Tudo beleza por aí? Eu sou o Robson Ramos, eu tô aqui pela Band FM. Bora, povo lindo! Aqui pra cima sempre, como sempre, na Band FM é bem melhor. 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
12: Tocam agora e o presente pra você aqui na Super 6 da Band FM é o Big Copo Térmico da Band, 1,2 litros, hein? Pra você carregar sua aguinha, seu suco, seu refrigerante, seu chazinho, do jeito que você quiser, na temperatura ideal. Anote a sequência das músicas aí, escolha a sua, anote. A música 1 é a Marília Mendonça. Mendonça foi por conveniência. A 2 é o Zé Felipe com Ana Castela, Sua Boca Mente. A música 3 é Cleiton Romário com Zé Neto e Cristiano Não Namora. 4, Matheus e Cauã, Lauana Prado, Admita. 5 é Zezé Di Camargo, Irmão da Lua, Amigo das Estrelas. E a música 6 é o Bruno Diegues com Sorriso Maroto, Clique. Qual dessas 6 músicas aqui você gosta mais? Vem aqui pelo nosso WhatsApp da Band FM, 11 999 919197, e o telefone da Band FM, que é o 11 3743 1313. Escolha qual dessas 6 músicas você gosta mais, porque é isso que vale. Aí a mais pedida toca de novo. Boa sorte.
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0: Band FM, Cleiton, Romário com Zé Neto e Cristiano. Não namore, a música 3 da Super 6. O presente pra você tá aqui na mão. Você vai levar Big Copo Térmico da Band FM pra sua aguinha, seu suco, seu refrigerante, com a marca da Band pra dar aquela ostentada também. Vem com a gente, participe aqui pelo nosso WhatsApp da Band FM, 11 999 919197, e o telefone da Band FM 11 3743 1313. Escolha qual dessas 6 músicas você gosta mais, porque é isso que vale. Aí a mais pedida, toca de novo. Boa sorte.
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0: FM, Bruno Diegues com um sorriso maroto. Clique, música 6 da Super 6. Daqui a pouco tem o resultado pra você aqui na programação da Band FM. Escolha a sua.
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0: Band Notícias é com a Babi. E aí, Babs, conta pra gente.
2: Oi, Robson. Tô de volta aqui nessa terça-feira com outras informações. E hoje já começam os jogos da volta das oitavas de final da Libertadores da América e também da Sul-Americana. Na Libertadores, às 7 horas, tem Independente Rivadavia e Fluminense. No primeiro jogo, os times empataram em 0-0. E na Copa Sul-Americana, às 9h30, jogam São Paulo e Bolívar. No jogo de ida, a partida terminou em 1-1. Hoje também tem sorteio da Mega Sena e tá acumulado. São estimados 45 milhões de reais para quem acertar as 6 dezenas. As apostas podem ser feitas até às 8 horas da noite e o resultado sai às 9. Um beijo, Robson. Já eu volto.
0: Valeu, Babi. Até mais. E uma informação adicional nova. Hoje, na madrugada, nós tivemos a morte da atriz Laura Cardoso, de 98 anos de idade, nos deixou. E agora, à tarde, chega a informação de que nós perdemos também outra grande atriz brasileira, Glória Menezes. Morre aos 91 anos de idade no Rio de Janeiro, uma das maiores atrizes do país. Marcou época na TV. 6 décadas de carreira, brilhou nas novelas, nos cinemas, ganhou prêmio em Cannes, enfim, um dia triste para as artes no Brasil.
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0: Quem se deu bem foi a nossa amiguinha Ivonete Prado Assunção. Alô, Ivonete, parabéns pra você, meu bem, você ganhou. Ivonete Prado Assunção ganhou, levou pra casa o Big Copo Térmico da Band FM, aquele de 1,2 litros com a marca da Band, exclusivão, é todo seu, viu, Ivonete? É só passar aqui na Band FM pra retirar, nós estamos te esperando por aqui também, tá bom? Obrigado a todo mundo que participou, tá na hora da gente ouvir a vencedora. A Ivonete votou na música 2 e ganhou a música 1.
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0: escolheu a roupa, tá sempre decisa. Com qualquer uma delas vai ser a mais linda.
1: Sim, ó.

programação da Band FM com a Marilza, que mandou mensagem pra gente, pro Marcelo, que também já tá por aqui, beijo na Mariana, que já mandou seus coraçõezinhos, e a Suzana Marques, que tá aqui na Band FM também, nesse fim de tarde de terça-feira, de quarta-feira, terça-feira hoje. Vem pra cá, mande sua mensagem também, conta como é que anda a vida por aí, o que você tá fazendo de bom.

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0: 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Ó, Band ao vivo tá chegando, hein?
1: Daqui a pouco você vai ouvir Henrique e Juliano.
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22: Fala, gente! Boa noite pra todo mundo. Tudo certo por aí? É bom ter você aqui na Band, hein? Direto. Eu sou o Robson Ramos. Tô por aqui. Sempre, como sempre, tá todo mundo aqui na Band FM. A sua rádio do seu jeito.
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22: Sejam todos bem-vindos ao show.
23: Pra começar bem, a gente vai começar assim, ó.
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22: Enquanto isso, nós vamos cantando e vamos dançando em ritmo de festa, meu povo.
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22: Band ao vivo é show no seu rádio, aqui na programação da Band FM, com as músicas que você adora. Todas elas em versão de show. Com a gente curtindo aqui também, vem, manda sua mensagem, aproveita. Esse aqui é o Band ao vivo da terça-feira, que tá pronto. Com o Diego Vitor Hugo, com Turma do Pagode. E a gente começa com Henrique e Juliano.
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0: chamou pra cantar com a gente. Grupo Aço Popular.
1: Turma do Pagode.

0: gente.
1: Pode FM, tudo no pagode.
0: Muito obrigado. Deus
1: com arte popular, você em mim, oa oa, canção do amor, aqui no nosso Band ao vivo, show do seu rádio, da programação da Band FM. Alô, Tatá Corajosa.
2: Alô, Robson Ramos, cara, meu corajoso.
1: Tô me vingando na Tatá, na Maria Brisa.
2: Por quê?
1: Ela tá ficando aqui na Band desde manhã até de noite.
2: Ah, é,
1: é um negócio, mano.
2: Tô ficando direto, viu? Ana Maria.
3: Você vai estar.
1: Eu chego aqui, ela já tá aqui. Vai estar também.
2: Vamos fazer Band Love.
1: Mas vai emendando, nada de casa e
2: nada
1: voltar.
2: De não, tem esse negócio, tomar banho, cara.
3: Vai virar o craque Neto, né?
2: Vou virar o craque Neto.
1: Quase isso.
3: É assim, né? Ele dorme aqui, eu tenho certeza.
1: Ele dorme. Algumas pessoas.
2: Ele acabou de passar aqui, inclusive.
1: Passou aí, inclusive.
3: Ele mora aqui, eu acho.
1: Você tá bem, Ana Maria Brisa?
3: Eu tô ótimo.
1: Você tá beleza? Tá bem. Gente, é o seguinte, temos presentes para o nosso Estação Band FM.
2: Que bom.
1: Hoje é o moletom da... 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
2: Lindo.
1: Coleção 2026.
2: Lindo.
1: Preto com laranja.
2: Boa.
1: Off-white com verde.
2: Chique.
1: E off-white com caramelo. Depois que a Tatá falou, aprendi o que é off-white.
2: Uh-huh.
1: Então, por exemplo, ele é clarinho no meio e tem a manga verde.
2: Isso.
1: A manga caramelo.
2: Isso, exato.
1: É. Detalhes.
2: Detalhes. O off-white, ele é chique.
3: Off-white.
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2: Isso é ótimo.
1: 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E hoje no Estação Band FM tem convidada.
3: Tem.
1: No Estação Podcast, que a gente emenda no YouTube no finalzinho do Estação Band FM do rádio. Atriz Fafi Siqueira, comediante, Ana Maria.
3: Ela, gente.
1: De primeiríssima. Primeiríssimo patamar.
3: Primeiríssimo patamar. Ela é incrível. Olha, vocês aproveitam, né? Vocês
1: vai
3: vão
1: falar da vida,
3: né?
1: Vai falar do novo trabalho dela.
3: Vai.
1: Já dizia a minha avó.
3: Vai.
1: Vai contar pra gente o que significa isso. É bem engraçado, como tudo que a Fafi faz.
3: É a peça dela, né?
1: Exatamente. Tá, e até por isso, a gente vai perguntar pro ouvinte aqui do Estação Band FM o que já dizia a sua avó. Sempre tem.
2: Sempre tem.
1: A frasezinha.
3: Já dizia a minha avó.
1: Ou conselho que ela dava.
3: É.
1: Ou o que dá, né? Porque a avó tá viva de muita gente também, como sempre.
3: Exato.
1: Diz minha avó.
3: Né?
1: O que mais que você
3: história
1: falou?
3: Engraçada
1: uma história
3: vó.
1: Engraçada de vó.
3: O que te lembra a sua avó?
1: O que te lembra a sua avó?
3: Né?
2: Nossa, muita coisa.
1: Não é?
3: Vou mandar aqui pra
1: isso.
3: Gente.
1: Né, manda pra gente. Qualquer coisa, não precisa elaborar. Tem gente, eu não vou mandar, que é difícil.
2: Não, eu queria
1: manda
2: a cabeça
1: que você
2: da sua avó.
1: Se você quiser de vó.
3: Inclusive, eu quero até mandar um beijo pra minha avó.
2: Hã?
1: Não, não. Tá no céu, né?
3: É lógico que você
1: tá. Ah, tá.
3: Né?
1: Ai, que susto. Ai, que susto, Ana Maria. Você tem umas manias.
3: Você
1: tem umas manias, então manda um beijo pra sua avó.
3: Tá, um beijo, vó.
1: Isso.
3: Um beijo. Manda aí, né?
1: Manda 11, aí.
3: 11, 9.
1: Historinha de vovó.
3: 9, 9.
1: Minha avó Iracema, minha avó Maria.
3: Não, como é que é? 11, 9.
1: 11, 9, 9, 9, 9, 1, 9, 1, 9, 7.
2: Cheio de nome.
1: Manda aí. Manda. Se quiser falar ao vivo, escreve ao vivo do lado que a gente põe no ar você.
2: Tá bem,
1: você
2: ao vivo,
3: põe sua avó ao vivo.
1: E depois, na hora que tiver a fatia aqui, pode perguntar coisa pra ela, vamos fazer uma folia.
2: Só vó quer falar, né?
3: Ué,
1: é.
2: Deixa só
1: vai que ela quer se manifestar.
3: Vai,
1: né?
3: Mandar a voz pra vó.

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1: Pode FM, Tiaguinho, pensamentos intrusivos. Acabou, Bande ao Vivo, gente. Obrigado a todo mundo que curtiu com a gente aqui. O Bande ao Vivo volta amanhã, quarta-feira, 6 da tarde, na Bande FM, com show no seu rádio. E já já tem a estação Bande FM Zoeira liberada. Vem pra cá participar com a gente, hein?
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5: Tá começado o Estação Band FM, nós estamos aqui. O Paulo Gomes já deu área, já está em Barretos. 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
5: Com a mulher do embarque, a Tatá. Tá aqui, ó.
8: Será que eu consigo fazer essa voz bonita com ela?
5: Você não consegue.
8: Embarque com a gente nessa festa.
9: É isso, tá certo.
5: Ah, mas não é o mesmo padrão.
9: Maravilhosa.
8: Embarque com a gente nessa festa.
9: Olha que maravilhosa.
5: Ah, tá ficando bom. Tá ficando bom.
9: Ela é talentosíssima.
5: Eu achei bonitinho.
9: Ela é talentosa.
5: Eu achei bonitinho. Gente, é assim, várias coisas. Estação Band FM da terça-feira, dia 18 de agosto de 2026. Aniversário da minha esposa, Rosana.
9: Parabéns, Rosana. Um beijo
5: pra ela no coração.
9: Deus te abençoe muito.
5: No rosto, no

0: As cores do moletom, do novo moletom da Band FM, preto com laranja, off-white com verde, off-white com caramelo. 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
1: Todo mundo
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1: quer.
0: Assim. Escolhe. 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
0: Agora, pra participar e ganhar, tem que falar o que, que a sua avó já dizia.
1: O que, que sua avó já dizia?
0: É, pega uma frase. Deve ter. Já tem tanto ouvinte aqui que mandou, Tatá. Tem a Roberta, por exemplo, que mandou aqui, ó. Minha avó falava assim pra gente esquecer de pegar alguma coisa pra ela. Quem não tem cabeça boa precisa ter perna boa.
1: É. Bem bom, né?
2: Mas você manda em áudio.
1: Bem bom.
2: Manda áudio.
0: Sim, manda áudio pra gente. 11999-919197. Pode mandar frase da avó, pode contar uma história engraçada da avó. Enfim, o que você quiser da avó.
1: Se a avó tiver no meio, a gente quer
2: sua avó aprontar.
0: Mete a avó no meio, exatamente.
2: Receita de vó.
0: Exatamente, tudo isso aí. Tá bom?
2: Né?
1: É.
0: E hoje, caramba, que dia, não? Perdemos duas divas das artes brasileiras.
1: Verdade.
0: Laura Cardoso, na madrugada de hoje, 98 anos de idade, uma dama da telenovela, do cinema, do teatro brasileiro. E agora à tarde, Glória Menezes. No mesmo dia.
2: Olha aí.
0: Um programa, então, dedicado a elas.
1: Muito obrigado. Tenho certeza
0: que até a Fafi vai falar.
2: Né, artistas incríveis.
0: Incríveis. Divas maravilhosas estão no céu agora. Ó, manda a mensagem aí. Como é que é?
1: Laura Cardoso deixou pra gente uma frase maravilhosa.
0: É.
1: Maravilhosa. Que ela dizia o seguinte: essa quenga não sabe como.
0: Você lembra disso? 11999919197. Manda áudio aí falando da avó. Se quiser falar ao vivo, escreve ao vivo que a gente bota você no ar. Ô, Tatá, você lembra o que você ia falar? Essa
1: claro
0: altura,
1: que eu lembro.
0: O que você ia falar?
1: Quem era a rainha da bateria da Grande Rio?
0: É, até outro dia, a Virgínia. Lá atrás era a Paola Oliveira.
1: Paola Oliveira falou que não quer. Ah, é? Mas já temos uma rainha nova na Grande Rio.
0: Olha! Já tem?
1: Já tem? Vamos contar quem é. Ela é famosíssima.
0: É mesmo?
1: A Grande Rio só pega artista,
0: não,
1: né?
0: Não só. O negócio ali é
1: só, né?
0: É top of the top.
1: Exatamente.
2: Mas quem será, hein?
0: E aí, Ana Maria Brisa?
2: Já. Olha, eu vou falar de um relacionamento que acabou.
1: Ah.
0: Acabou.
2: De famosos, né?
0: Poxa vida, gente.
1: Acabou.
0: Relacionamentos acabam, né?
2: Acaba. E dos famosos também acaba. Tem os shippers, tem tudo,
0: tem tudo. Né? Eu vou contar a história do moço careca, que ele saiu da empresa porque o pessoal fazia bullying com ele por causa da careca dele.
1: Porque ele é careca?
0: Exatamente. E ele ganhou uma ação contra a empresa por causa de um outro negócio lá.
1: Não pode
0: por
1: mais.
0: Por causa da história do careca.
1: Não pode mais brincar,
0: Não pode brincar pesado, né?
2: Carecofobia
1: carecofobia. Carecofobia?
0: Carecofobia agora também?
2: Militei errado? Não sei.
0: Não, ele pode inventar. Todo dia você pode inventar uma nova.
1: Alguma coisa.
0: Não tem problema. Cabeludofobia, inventa.
1: O que é quando fazem bullying com baixinho?
0: Baixinhofobia,
2: não.
1: Porque eu passei muito isso na escola. Eles me jogavam dentro da lata de lixo, eu não conseguia sair, porque era muito alto.
0: Você fala, cadê esses caras que eu pego esses caras?
1: Jogar na lata de lixo.
0: Jogar lá, não pode.
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0: Band FM, Zé Neto e Cristiano Cadeira Cativa aqui no nosso Estação Band FM. Pra quem perguntou do Paulo Gomes, eu falei bem rapidinho no começo. Paulo Gomes já foi pra Barreto, todo ano ele vai pra lá.
1: Festeiro.
0: Todo ano ele vai, leva toco da mulherada, não aprende e volta de novo.
1: Festeiro.
0: Vai lá, 30 anos de Band FM na festa de Barretos, hein?
1: Impressionante.
0: Então ele está lá e trará informações pra nós ao longo do período da festa do Peão de Boiadeiro de Barretos, que começa nessa semana. O que que as vós falam pros netos, hein?
2: Fala, pessoal da Band. Minha avó sempre dizia, todo dia nasce um esperto e um besta. Se os dois se encontrar, dá negócio. Falou, pessoal da Band.
1: Isso é verdade.
0: Essa avó é esperta, hein?
1: Esperta essa avó, hein?
0: Sabe. Tatá, você vai contar a história pra nós agora?
1: Pode contar agora.
0: Pode contar agora.
1: Gente,
0: você manda
1: gente
0: aqui,
1: lembra que a gente falou aqui que a Virgínia desistiu do posto de rainha de bateria da Grande Rio.
3: Ainda bem, né?
1: Porque ela viu que é um trabalho de verdade, árduo, de um ano inteiro, né?
0: Exatamente.
1: Tem que estar presente na comunidade, na quadra.
0: E na quadra.
1: Eu acho que foi um momento de aprendizado pra ela, porque ela viu que aquele passinho não dava certo, precisou aprender a sambar, fez aula e tudo mais. Mas no fim das contas ela falou, gente, não dá, eu tenho muito compromisso, ficar presa aqui não vai funcionar pra mim, não é isso que a escola precisa. E o que que a escola fez? A Grande Rio foi atrás de outra rainha de bateria, porque não pode ficar sem ninguém nesse posto.
3: É.
1: Foram atrás de Paola Oliveira, maravilhosa.
0: Eu vi isso aí, que foi rainha há muito tempo lá.
1: Foi muito tempo, a comunidade ama Paola.
0: Adora Paola Oliveira.
1: Adora. Mas ela falou, não, gente, muito obrigada.
0: Não vou.
1: Aí então, precisa de um outro
0: artista.
1: Não tem
0: rainha.
1: Que eu acho que tem muita gente que não vai gostar da rainha de bateria da Grande Rio.
0: O quê? Se for, vai chegar nesse nível?
3: Hebe Camargo?
1: Não foi a Hebe.
0: Mas a Hebe não pode.
3: Não.
0: Não dá pra ela.
3: A idade.
0: Não, a idade não.
3: Não.
0: A idade também já passou.
3: É. Ué, gente.
0: Tá lá, ó.
3: Quem foi, então?
0: Tá lá, ó. A Hebe.
3: Tô já perdido. Foi.
0: Tá lá,
3: é.
1: Pois é.
3: Rapaz.
1: Anitta será a nova rainha da bateria da Grande Rio, né, gente?
0: Coça.
3: Olha, gente.
0: Olha, eu não sei se vai ter essa reação que você falou, não. Viu?
3: Eu acho que não. Que vão adorar.
0: Ah, ela é muito pessoal, Rio de Janeiro.
1: Eu acho também.
0: Ela é Rio de Janeiro.
1: É que a Anitta ela puxa uns haters, né?
3: Mas acho que os haters.
0: Os haters chatos que colam nela.
1: Eu acho também, porque a mulher
0: não
1: trabalha
0: acho que ela
1: demais.
0: Puxa, não.
1: É. Ela trabalha demais, ela faz
0: demais.
1: Um monte de coisa.
0: É.
1: Não é a escola do coração dela, tá bom?
3: Uhum.
1: Não é a escola de coração. Mas quando foi convidada, ela falou, claro, eu vou.
0: Ah, mas o carnaval é o seguinte.
3: Aí, ó.
0: Carnaval, você pode torcer pra essa, o lance é um lance coletivo.
3: É, não é futebol.
0: Então, é.
1: Você sabe
0: eu
1: que ela foi.
0: Pra essa, mas eu vou naquela.
1: Ela
0: e
1: foi
0: tá
1: cogitada por outras escolas também.
0: É. Eu acho que vai dar bom, viu?
1: Eu
0: vai ter os caras mala? Vai.
1: Ela vai, mas
0: Anitta, eu acho que vai dar
1: tudo
0: bom.
1: Que ela se propõe a fazer, ela faz com
0: bem.
1: Vontade. Faz ela
0: bem.
1: Faz bem.
3: Ela é dedicada, esforçada e muito talentosa.
1: Sim. Muito
3: talentosa.
1: E é isso, temos uma nova rainha na Grande Rio,
0: mas
1: no lugar de Virgínia.
0: Surpreendente.
1: Francisca. Surpreendente.
0: Eu imaginei.
1: Eu achei que fosse alguém da novela, alguém da Globo, sabe?
3: É, né?
0: Tá vendo?
1: Eu imaginei que fosse alguém assim.
0: Anitta, né? Globo?
3: Anitta? Não, Anitta é do mundo, né?
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0: Band FM, Luan Santana com Rick Martin, Estranho, aqui no nosso Estação Band FM. Cara, tem muita frase de vó.
1: Muita frase de vó, gente, umas frases assim que eu nunca ouvi.
0: Você sabe quando a gente falou aqui do tema, eu falei, ih, será que o pessoal vai mandar? É difícil, fica levar nada, todo mundo lê.
1: Muita coisa legal.
0: É que todo dia todo mundo, alguém fala, né? Ah, minha avó já falava não sei o quê, pronto.
2: Já dizia minha avó.
0: Já tá aqui na ponta da língua, exatamente. Então continue mandando mensagem pra gente aqui no nosso Estação Band FM. Esse moço aqui, tadinho, deixa eu achar ele, que eu acabei também, eu demorei, eu tô parecendo ele, tô demorando pra pegar as coisas.
3: Tá parecendo a avó dos...
0: Parecendo a avó, Ana Maria.
1: Ele já é avô.
0: Eu já sou avô, tô parecendo a avó, menino.
3: Verdade.
0: Deixa eu ver aqui, que vai abrir agora. Tu acompanha,
1: todos
0: tudo
1: nós
0: ao
1: aqui
0: vivo.
1: Já somos avós, né?
0: Todos
3: é,
0: nós,
3: eu sou, tô com...
1: Ana Maria,
0: Robson. Mas é o seguinte, não teve o nome divulgado esse moço, por causa de, né, coisa na justiça. Sim. Mas ele foi demitido por justa causa por ter abandonado o trabalho em uma central de telemarketing em São Paulo desde o ano passado.
1: Ah, em São Paulo?
0: É, estava trabalhando lá na central do telemarketing, parou de dar aquele abandono de emprego, né?
1: Certo.
0: É. Muito bem. O operador alegou que sofria bullying por ser portador de alopécia, que é aquela doença que provoca queda de cabelo, meio irregular, né? Às vezes o cabelo cai por inteiro, às vezes cai um pedaço aqui,
3: meio ralinho,
0: fica meio ralinho, aquela coisa toda. E aí ele era ofendido com apelidos, ele não gostava dos apelidos, tá?
3: Tá.
0: Gargamel, por exemplo.
1: Aí, ó. Gargamel.
3: É que o Gargamel tem um...
1: Verdade.
0: João de Deus.
3: João de Deus.
1: Olha. Ai, ofensivo mesmo.
0: E outras coisas parecidas com isso. Por causa disso, ele deixou de ir ao emprego.
3: Por causa do
0: depois
3: bullying.
0: Da demissão, ele procurou a justiça para pedir a reversão do modelo da demissão. De justa causa para sem justa causa. Aí ele teria os direitos dele. Exatamente por causa do bullying. E ele conseguiu ganhar. Porque a juíza deu razão a ele. Juíza Tatiana Schwartz deu razão ao ex-empregado, condenou a empresa a indenizado em R$15 mil, além do pagamento retroativo de todos os salários dos meses em que ele ficou fora até a demissão. Segundo a juíza, era obrigação da empresa dar suporte ao empregado e inibir as provocações
1: feitas. Claro, tá certo.
3: É.
0: Tem aquilo que você falou.
1: Tá certo.
0: O pessoal faz brincadeira, mas a empresa fala assim, ó... Cuidado com isso aí.
1: Mas hoje não pode
0: não
1: mais.
0: Faça isso aí.
3: Ah,
0: pode.
3: Eu sou a favor.
0: Do quê?
1: De fazer essas brincadeiras?
3: O bullying, eu sou.
1: Você é a favor? Não,
2: Rede Nacional, eu falei pro menino, tá com piano na boca aí?
1: Não, mas você levinho.
0: Mas isso é um bullying levinho, pô.
3: É, eu falo mesmo.
0: Tem bullying que é pesado.
2: Não, é que você não vê nos bastidores. 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

0: Band FM, Leonardo, hoje aqui no nosso Estação Band FM. Chega aí, ó. Passa aí, aliado, tio.
1: Como é que você tá? Eu tô suave toda hora.
0: Tá bom.
1: Eu tô suave, Tatá.
2: Mano.
1: Tudo certo?
2: Tudo certo.
1: Ana Maria.
3: Oi.
1: Tá, isso aí.
2: Tão desanimada,
1: tamo
2: né?
1: Tamo junto.
0: Ana Maria lembra
2: ela
0: sua avó,
2: não? Ela faz bullying com o mano.
1: Não, Ana Maria tem nada a ver com a minha avó. Graças a Deus.
0: Nossa.
1: Não tem nada a ver.
0: Que
1: nada
0: isso?
1: Ver. Não, porque ela fica falando esses pensamentos, essas bagunzinhas.
2: Sua avó não fazia
1: né?
2: isso?
1: Ah, minha avó era outras fitas, né?
2: Sua avó era correria?
1: Você é louco, tio. Posso falar uma frase aqui que minha avó dizia?
0: Pode.
1: Posso soltar?
0: Pode, tio.
1: O verbo, pai.
0: Vai.
1: Pra vocês que tá aí ouvindo nós, tá no carro, tá no trampo, tá em cima aí do seu corre, presta atenção. Porque já dizia minha avó: se você é do corre, você não vem requisitar as ideias de quem tá no erro. Porque se você tá pá, você não tá pumba. E se nós encostar e tiver desacerto, nós...
0: Ela falou essa frase só uma vez, né?
2: Sabe.
1: Ela falava isso direto.
0: Não ia lembrar essa frase.
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1: Não reflete as ideias.

0: Band FM, Júlia e Rafaela Medo, aqui do nosso Estação Band FM. Ó, vocês que enchem a cara antes de dirigir, vocês são tudo bêbado.
1: Quem?
0: Presta atenção aqui que agora tem uma espécie de nova lei seca aí. O CONTRAN, o Conselho Nacional de Trânsito, aprovou ontem, segunda-feira, dia 17, novas regras, ô Tata, pra fiscalização da lei seca. Atenção, você que tá dirigindo agora aí, ouvindo a Estação Band FM. Essa resolução, ela vai atualizar alguns procedimentos que já são usados pelos agentes de trânsito e regulamenta também a possibilidade de testes para identificar outras substâncias psicoativas. Porque antes, eles faziam lá o bafômetro do álcool, tinha gente que falava assim, olha aí, e se o cara tiver consumido droga, pô? E realmente, tem tipos de droga que também influenciam no comportamento do motorista.
1: É verdade. Isso.
0: Ela fica alterada.
2: Nossa, não tinha pensado.
1: Ah, e, só mediu então, o álcool.
0: A partir de agora, a presença temporária de álcool na boca vai ser medida. A presença temporária é aquela provocada por bombom de licor.
1: Listerine.
0: E alguns tipos de pães. Listerine e outras coisas. É, isso vai passar a ser desconsiderado.
1: Tá bom.
0: Também. Vai ter uma outra avaliação que vai concluir se houve condução sob efeito de outras drogas, por exemplo, como cocaína, como maconha e outras coisas.
1: Nossa,
0: mais.
1: Perfeito isso.
0: E aí, recusar o bafômetro continua sendo infração gravíssima. A multa de R$ 2.934,70. Se liga, e a suspensão da CNH por 12 meses.
1: Muito bom.
0: E outras penalidades também. E motoristas envolvidos em acidente deverão ser fiscalizados sempre que possível. Em casos com morte, vai ser realizado aquele exame para detectar o álcool ou drogas também.
1: Certo, então, muito
0: acabou
1: bom.
0: Aquela do... Ah, nem quem droga
3: posso
0: também,
3: falar.
0: Também. Agora
3: posso
0: também.
3: Falar um
0: pega todo mundo.
3: Posso falar um bagulho? Pra mim ficou suave.
0: Por quê?
3: Porque você não usa droga? Não, eu não dirijo.
1: Ah, tá. Ah, meu Deus.
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0: FM Sorriso Maroto disfarça.
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0: Daqui a pouco aqui no Estação Band FM, homem pagava mulher para receber cócegas nos pés.
2: Ah, que folgado.
0: Ué. Pagava uma grana.
2: É?
0: E disse que era gostoso.
3: Será
0: que
3: cócega é bom, nos pés?
0: Cócega no pé.
2: É um...
3: Gente.
0: É uma... fetiche.
2: É uma, um job de pedicure? Como é que é isso?
0: Mas,
2: qual seria o nome pra isso?
0: É, não, job de moças. Mas ele só fazia isso aí.
2: Ah, só coça aqui no pé.
3: Ué, gente, essa é nova, hein?
0: É, pois é.
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8: Olá, fala, gente. Vamos lá. Vai ter? Vamos lá.
9: Quase me enrosquei. Você caiu?
10: Fiquei tonta, lembra?
11: Ela não que eu caí, é que ela não tonta.
9: Você chegou a cair?
10: Eu rodei, caí, fiquei tonta.
9: Eu não lembro.
10: Eu não posso. Você não lembra? Menino.
9: Por quê?
11: Se eu rodar, minha pressão sobe, minha labirintite de ataque,
9: mesmo,
11: me dá
9: veio
11: perigoso.
9: Veio fogo, né, bicho?
11: É, não tem como.
9: Veio.
11: Mata véio, tô bem friagem.
10: Perigoso.
11: Eu não posso, não.
9: Ai, é. Falar em véio, olha, o que, que sua avó já dizia pra
10: Pode
9: você?
10: Dizer, né?
9: Manda mensagem pra cá. Não é, Ana Maria?
10: Não é.
9: Você é avó de quanto, Ana Maria?
10: Eu tenho 87 netos.
9: Não, para de graça.
10: Não, tô brincando. Acho que só 30, não lembro. Eu perdi as contas.
11: Você dá dinheiro pros seus netos?
10: Não, ah, não, né?
9: Por quê? Você tem muito dinheiro.
10: Já é demais, né, menina?
11: Nem uma fazenda, né?
10: Não.
11: Você tem helicóptero?
10: Já dizia minha avó, quem pariu o Matheus, que balança.
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9: Ai, meu Deus. Estação Band FM, lá para todo o Brasil, na Band FM, em todo lugar, na rede de Band FM. 75 mil, não sei se vai agora, já tem 80, tem um monte.
11: Joga
9: é um monte de
11: cima,
9: rádio.
11: Joga pra cima.
9: É do Brasil, nós vamos 100 até o fim do ano. Isso realmente é promessa aqui.
11: É isso
9: aqui.
11: Aí, pessoal de expansão de rede.
9: Exato, estão trabalhando pra Cacildos, cara. Norberto, ó.
11: Pessoal aí.
9: Norberto tá até fininho. Ó, seguinte, você vem com a gente aqui, participe, vai mandando mensagem pra cá, porque tem de presente o moletom exclusivo da Band FM, que todo mundo quer, da nova coleção, e você diz aí o seguinte, que sua avó já dizia?
10: É.
9: Daqui a pouco a gente vai receber Fafi Siqueira, a minha avó já, como é que é? Já dizia minha avó. Ela vai trazer o espetáculo pra dentro do rádio.
10: Sim.
9: Enquanto isso, você vai dizendo o que, que dizia sua avó aqui na programação do Estação Band FM também. Manda ver aí.
12: Boa noite, turma da Band.
10: Boa
12: tudo
10: noite.
12: Bem? Rapaz,
9: bem.
12: Tranquilo?
9: Bem.
12: Então,
9: tranquilo.
12: Minha avó, bem. Já me dizia, como meu irmão diz na música dele, minha avó já me dizia, rabo de saia judia, rabo de saia judia, olha torto pra você ver.
9: Rabo de saia judia.
11: Rabo de saia judia. Judia mesmo.
10: Judia, né?
11: Judia de
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0: FM, Gustavo Lima, bala alojada aqui no nosso Estação Band FM. E o ouvinte está na linha com a gente aqui. Alô!
1: Alô, pessoal, tudo bem?
0: Beleza,
1: tudo.
0: Quem tá falando aí?
1: Marcos, o entregador de volta depois de 2 meses parado.
0: Marcos, eita, entregador, Marcos, de volta depois de 2 meses parado. Pronto, olha aí, ó. Fale tá com a vendo? Tatá, Marcão.
2: E aí, Marcão?
1: Tudo bem, Tatá? Tatá, tô preocupado com você, Tatá.
0: Por que você tá preocupado?
2: Eu imagino que você esteja. Pode falar pra todo mundo ouvir por que você tá preocupado.
1: É, porque eu tô escutando a Band desde o Band Bom Dia. Você tá em todos os programas, no Band Bom Dia, na Hora do Ronco, na... Tá
3: saudade, né?
1: Todos os programas, você não tá podendo mais ir pra casa, não?
2: Não tô, menino. Isso aí, isso aí tá sério. Eu tive uma discussão lá em casa.
0: Não tá sem clima.
2: E eu tô sem clima lá em casa. Aí eu pedi pra ficar aqui, né? Aí o pessoal falou, não, vai ficando aí, eu tô ficando, tô ficando.
1: Tá, ah,
2: ficando.
1: Tá certinho. Mas fala pro Paulo Gomes.
3: Qual o nome dele mesmo?
1: Deixar você aí no lugar aí, tá bom.
0: Ah, o Paulo Gomes já tá em Barreto por isso.
3: É.
0: Falou, vou deixar uma cadeira pra Tatá. Ana Maria Brisa tá aqui, Marcão. Fala com a Ana Maria.
3: Oi, Marcão. E aí?
1: Ana Maria, oi. Eu concordo plenamente com você quando você fala mal do Mano. Mano, pode tirar ele daí. Pode tirar o quadro dele.
4: Eu tô aqui, viu, parceiro? Eu tô aqui, viu, meu parceiro?
0: Você vai sair fora do
1: programa. Vou falar pra você, essa rima dele aí tá furado, tá furado.
4: Furado é o seu salário, rapaz. Me respeita, tio.
0: Dá licença que o ouvinte tem razão.
3: É, vai.
0: O ouvinte sempre tem razão. Ô, Marcão.
4: As ideias.
0: Frase da vó. Tem uma frase da sua avó? Como é que é? Sabedoria de vó?
1: Tem, eu posso contar uma historinha rapidinho que ela fazia antes da frase dela?
0: Pô, dá pra
1: rapidinho.
0: Não é censurado essa hora não, né?
1: Não, rapidinho.
2: Então, a gente coloca o piso.
1: A minha avó, quando eu ia passar as férias no interior de São Paulo, eu não posso falar que o nome dela é Chiquinha, senão minha mãe Clélia vai escutar, vai brigar comigo. Não pode falar.
0: Não fala que é Chiquinha.
1: É, não pode
0: qual
1: falar.
0: Qual que é a cidade do interior de São Paulo?
1: Ubarana, fica ali próximo São José do Rio Preto. Sim, também não pode falar, senão minha mãe vai descobrir.
0: Conheço esse pedaço,
1: Então, daí a minha avó me chamava quando eu tava passando férias lá, falou, chama o seu primo, vai matar um frango gordinho pra avó, que a avó vai fazer um frango. Daí a gente ia, daí ela falava assim, ó, só que o frango da vizinha é mais gordinho, vocês entenderam, né?
3: Olha.
1: Ô Neto, vai buscar um milho pra vovó, chama os seus primos, vai buscar um saco de milho pra vovó fazer pamonha, só que a minha avó não tinha milho plantado na chacrinha dela. Ela falava, ô Netinho, chama o seu primo Carlos, vai lá buscar uns 2 sacos de laranja pra vovó, só que ela também não tinha laranja lá. Daí vem a famosa frase que ela falava assim, sabe aquela frase assim, pior que tá, não fica?
0: Sim.
1: Ela fala, não faz o que a vovó tá mandando não, você vai ver se não fica pior.
2: Aí tem que fazer.
3: O Tiririca pegou essa frase da vó dela.
0: Pegou da vó dele.
3: Lembra?
5: Não tem jeito, meu compadre, vambora. Ela vacilou comigo, nós estamos aí, né? Tudo certo.

0: Filme Menos é Mais, Coração Partido, tá vendo, Ana Maria?
1: É, Ana Maria.
0: Já virou sua história aqui fora do ar, já virou debate.
1: Já?
0: Já virou debate.
2: Tá vendo?
0: O que aconteceu?
2: Olha, acabou, viu?
0: Acabou.
2: Como diz o Galvão, acabou.
0: Acabou.
2: Terminou. Bem, amigos, acabou.
1: Acabou o quê?
2: Acabou o relacionamento de Juliano Floss e Marina Sena.
0: É mesmo?
2: É. O casal aí anunciou nas redes sociais, né? Sempre agora, porque agora tem que... Tem isso, né?
0: Tem. Tem duas coisas. Tem que anunciar nas redes.
2: É.
0: E aí um deixa de seguir o outro. Também vira notícia. Se a pessoa deixa de seguir, é notícia.
1: Legal, legal.
0: Você não sabe quem deixou de seguir fulano, não segue mais não sei quem. Entendi.
2: Eu não sei se deixaram de se seguir, mas ela colocou lá. Ela falou, existe naturalmente a tristeza pelo fim de um relacionamento, mas... Diz que segue focada nos projetos.
0: Projeto é porque já...
2: Aquele textinho, né? Guarda com carinho tudo que viveu. Vamos guardar com carinho.
0: Cada um pro seu lado agora.
2: Né? Enfim...
1: com carinho ficava junto.
0: Foi muito bonito.
2: Existem rumores de que rolou uma traição aí, não sei.
1: De quem? De quem com quem?
2: Do Floss, como que é o nome da menina? O fofoqueiro?
0: Nossa, tem até o nome?
2: O fofoqueiro, como que é o nome da menina?
0: N, não sei das quantas. O nome da menina é N.
2: Você conhece ela?
1: Ah, da N Gabriele, né?
0: É mesmo?
2: Dizem...
1: Anne Gabriele.
0: Mas assim...
2: Dizem que...
1: Será, gente?
2: Existe uma suposta traição dele com essa menina aí.
0: Não porque viram eles dois batendo papo?
2: Aí eu não sei, mas é o pessoal que tá falando aí,
1: print,
2: né?
1: Tem print?
2: Então...
0: O que a Anne Gabriele tem a dizer a respeito?
2: Ah, não sei. Eu não sei nem quem é ela, gente.
0: É cantora daquele grupo Now United.
2: Ah, é? É, não sei. Eu acho que a Marina Sena tinha que cantar, né, pro...
1: O que ela cantaria?
2: Juliano Floss, né?
3: Que ela eu cantaria? 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
0: É boa.

0: Jorge Matheus com Matheus e Cauangá e vota aqui no Estação Band FM. O pessoal continua mandando mensagem pra falar das frases de vó. Cara, tem uma aqui que tá escrito cavalo. Ué. E o pessoal da produção bota o áudio e põe uma legenda pra identificar o que é. Ué, e aí, gente, eu fico curioso, que eu olho aqui, o que, que será isso aqui? Cavalo.
1: Ô, Bade, boa noite, eu era da cidade de Andradina. Ah, minha avó dizia uma frase verdadeira: quem não tem bobo não compra cavalo, anda montado nas suas costas.
0: É boa.
2: Pô, essa é
0: quem
2: boa.
0: Não tem boca não compra cavalo, anda montado nas suas costas.
2: Essa eu gostei. Olha, meu Deus.
0: Ai, meu Deus. O que aconteceu?
2: O que aconteceu?
0: O que aconteceu com a Tatá agora? Não entendi. Ela começou a rir. Mas eu fiquei preocupado ontem com o Galvão, porque quase teve um tosse. É.
3: Galvão, não, a Maria falou que entendeu. Ela. Na Maria falou que entendeu, mas acho que ela não entendeu.
0: É. Ah, entendi. Não, você quer ouvir de novo?
4: Porque o cavalo, quem tem bobo, não precisa de cavalo, porque aí você monta nas costas do bobo.
3: Ah, não, obrigada, porque eu não tinha entendido. Agora você não
0: explicou, eu agora entendi. Agora tá rindo.
4: Ah, você que não tinha entendido, né?
3: Ah, eu não tinha entendido.
0: Ela queria que você traduzisse pra
3: obrigada,
0: ela.
3: Obrigada, Maria.
4: Quando a pessoa...
0: Ai, meu Deus do céu, olha aqui. Né? Tem uma entrevista a um portal de internet da Inglaterra, a Dominatrix. Conhece a Dominatrix?
4: Conheço.
0: Conhece mesmo?
4: Conheço, uma artista famosa, né?
0: Não, é uma função.
4: Já cantou com a Rihanna.
0: É uma função, não é. O nome dela é Melissa Todd. Não. Dominatrix é uma atividade.
4: Ah, tá.
0: É aquela mulher que anda com chicote.
3: Chicote.
0: Máscara.
3: Roupas pretas.
0: Algema.
4: Não é masoquista?
0: Ela manda no homem. É, mas é que
3: mas
0: tem
3: é
0: a dominatrix.
3: Né?
0: O ato, olha, que eu dando. O ato do masoquismo tem a dominadora.
4: Ah, é?
0: É a mulher que dá as ordens.
3: Coisas, não, Maria?
4: Ele sabe.
0: É a mulher que manda você sentar lá de cachorro e dá
4: a que domina, a que domina o homem, né? Que dá. Pisa com o tamanco. Pisa com o tamanco na cara dele.
0: Na cara dele.
3: Joga vela quente.
0: Meu Deus do céu.
4: Quer dizer,
0: gente, não deu, não dá certo. Eu não dou certo essas coisas. Mas enfim, ela disse na entrevista aí, a Melissa, que ela foi procurada por um homem que ofereceu dinheiro a ela para receber um estímulo conhecido como cnismolagnia.
4: Ah, não.
0: Quê? Ou tickling. Cnismolagnia.
4: Umas palavras difíceis.
0: Ou tickling. Só falta ganhar pro desafio humano isso aqui.
4: É.
0: É. Nada mais é que aquele fetiche praticado por homens que sentem prazer. Prazer, eu falei. Ao receber cócegas na planta do pé.
4: Olha.
0: O ser humano realmente é um negócio.
4: É esquisito,
0: né?
4: Às vezes.
0: Hã? Enquanto, né?
4: É.
0: É, cara que né, as coisas funcionam se fizer.
3: Ele só precisa de uma cócega
0: na
3: no
0: planta
3: pezinho.
0: Do pé. Ele...
3: Aí ele fica Cócegas. Muito louco.
4: Imagina, gente.
0: Fica doido. Segundo Melissa, ele passou aí semanalmente no seu endereço, pagava 120 euros.
3: Uau!
0: Pra ela cocegar o pé dele.
4: Olha!
0: Dá o quê? 600 e poucos reais, quase 700 reais. Toda semana.
4: É.
0: A Melissa disse que a experiência serviu pra aprender mais sobre os fetiches dos seus clientes, isso ela nunca tinha visto.
4: Ah, esse é novo.
0: E como potencializá-los de
4: ele
0: novo.
4: Inovou aí,
3: não
4: ele inovou
3: aí. Imaginava.
0: Mercado prazer dos fetiches, absoluto, né? Em... receber cócega no pé.
4: Ele...
0: Cara, se fizer cócega no meu pé, eu caio.
3: Olha, o pessoal que faz conteúdo adulto já pode fazer vídeos com isso.
0: Com cócega no pé.
3: Coçando o pezinho no vídeo.
4: Se a André Surak estiver ouvindo, já era. Amanhã sai o vídeo dela.
0: André Surak faz cócega no pé. Mas como é que é? Cnismolagnia.
4: Ai, meu Deus do céu.

0: Camargo e Luciano, Sonho de Amor, aqui no nosso Estação Band FM. Agora vem cá, ô Mano Dias.
1: Das rimas hoje, pai?
0: Hã?
1: Vamos pras ideias das rimas hoje.
0: Vamos pras ideias, não pode demorar. Tem convidado daqui a pouco, tem Fafi Siqueira com a gente.
1: Pouca ideia.
0: Então vamos nessa.
1: Solta aí que nós já
0: pumba. Vamos lá, Marília mandou pra gente aqui.
1: Salve, Marília.
0: Atenção, vai lá, tio.
1: Vamos lá.
0: Presta atenção.
1: Não, manda aí.
0: Vovó.
1: Vovó.
0: Sabedoria.
1: Sabedoria.
0: Cavalo.
1: Cavalo, certo.
0: Vai, tá fácil. Eu não vou enrolar muito. Tá fácil.
1: Vamos lá, tá fácil.
0: Olha pra Tatá e pensa na rima.
1: Vamos lá, vamos lá.
0: Vai.
1: Vamos lá, Tatá, vamos lá.
0: Vai.
1: Vamos lá, Tatá. Tô chegando pra rimar. É o Mano Dilson na hora de improvisar. Com muita dedicação e muita alegria. E, claro, sempre com sabedoria.
0: É muito poético.
1: É, aqui é nós que tá sem dó. Calma que é a minha vez, já dizia minha avó. Que a minha avó sempre falou o que eu falei. O bagulho é louco, então cê sabe que é sei. Eu faço a minha rima aqui, mano, sem resvalo. Cuidado com o que cê fala, porque eu não quero ser um cavalo.
0: Sem resvalo.
2: Muito bom.
1: Foi bom, foi bom?
0: Já foi?
2: Pelo amor de Deus,
0: já foi, só isso?
1: Ô, mano, já rimei até com as três.
0: Tá bom.
1: Se quiser, eu rimo aí mais uma vez. Vou dizer aqui, ó, pra finalizar sem besteira. Quem tá ouvindo, fica aí que daqui a pouco tem Fafi Siqueira.
0: Olha aí, pelo amor de Deus.
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1: Mas é desenrolar.

0: telefone sem fio aqui no Estação Band FM.
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3: Ó, Tatá ali, ó. Tá só te olhando, esperando sabedoria.
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3: Vamos lá.
6: Vamos lá, Tatá.
3: Meu frase de vó.
6: Aí, né? Frase de vó.
3: É.
6: Pensamento de hoje.
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6: Olha, diz que dá tanto trabalho conhecer gente nova. Que às vezes eu entendo quem volta com ex, viu?
7: Ai, credo, tá amarrado.
6: Às vezes eu entendo, Tatá. Dá um trabalho pra conhecer.
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3: É que eu nunca...

0: Band FM, esse é o Panda, eu te seguro, aqui no Estação Band FM. O pessoal vai mandando mensagem pra gente aqui pelo nosso WhatsApp da Band, 11999919197. Adivinha, né? O que, que o pessoal tá mandando hoje? A gente aproveitou a temática, perguntou pras pessoas, as pessoas começaram a mandar a frase de vó. Por causa do já dizia minha avó da Fafi Siqueira. Vamos ouvir um ouvinte aqui, depois vou chamar ela pra ouvir.
1: Fala aí, pessoal da Band.
2: E aí? Bom,
1: sou o Giliardi aqui da Zona Leste.
2: Giliardi.
1: Uma coisa que minha avó falava era assim, que ela colocava o feijão pra cozinhar no fogão de lenha e o feijão ficava rapidinho, ele ficava cozido. Ela colocava de manhã e quando era de tarde ele tava pronto.
2: Você não entendeu?
0: Não.
2: Fogão a lenha demora.
0: Ah, sim.
2: Só que ela fala assim, rapidinho
0: tá rapidinho, pronto.
2: Só que de manhã você coloca, manhã. Só fica pronto à noite.
3: É, menino.
0: Então ele lembrou uma história.
2: Sim, é uma história, né?
0: Rapaz. Essa história de vó, a gente tá falando hoje aqui, porque estamos recebendo aqui no Estação Band FM, no rádio, e depois a gente vai continuar no Estação Podcast, com essa que é uma das, é um dos ícones da comédia brasileira, da TV brasileira, do teatro brasileiro.
2: Nossa, muito.
0: Fafi Siqueira! Que coisa maravilhosa. Comemorando 50 anos de carreira.
3: 50 anos de carreira.
0: Ana Maria Brisa, que se não der, ela, não, ela vai te reconhecer já já. Ana,
3: claro,
0: conhece a Ana Maria Brisa?
3: Ela já, né?
4: Claro.
3: Ela sabe já, né?
4: Quem gosta de bom humor, gosta.
0: Acompanha.
4: De Ana Maria Brisa.
0: Gosta. Fafi, que prazer te receber aqui.
4: Gente, muito obrigado. Primeiro que eu já vi que vocês chamam o povo da música, né?
3: É.
0: Sim.
4: Nossa,
0: bastante.
4: Me sentindo muito honrada no meio, porque o teatro é sempre... Tudo bem, eu faço televisão, mas o teatro nunca tem um espaço grande para um tipo de trabalho. Sim. Tão popular que vocês estão abrindo para mim. Então, muito obrigada.
0: Imagina, a gente que agradece a tua presença aqui, ela faz o programa brilhar mais, faz a nossa...
3: A Band FM valoriza a arte, seja ela musical.
0: Exatamente.
3: Ou seja a arte,
0: verdade.
3: Que você faz. Né?
0: Exatamente.
4: É verdade, é verdade. Eu tenho um namoro grande com a Band. A gente ainda não casou, mas a gente tá... Um dia a gente casa.
0: Oh. A casa.
4: Mas é um namoro grande.
3: É
4: de
3: mesmo.
0: Já deu suas passeadas aqui.
4: Desde o tempo do Bronco, mano.
0: Menina, é verdade.
4: Eu era menina. Eu era menina.
3: Ah, eu ainda também. É. Eu também. Mas era eu menina. Também, né? Também.
2: Na Maria já era menina, né?
4: Ana tem mais ou menos a minha idade.
3: É, eu tô com 77 agora.
4: Ah, eu tô com 7,1.
0: É, você tá um pouquinho mais.
3: Um pouquinho mais
0: velha, não, mais experiente.
2: Não, mais experiente.
3: Não, me respeita, né?
2: Ela não é velha. Ela sempre fala que não é velha.
0: Não, ela não é velha. Nem a Fafi é velha.
2: Nem de jeito nenhum.
0: De jeito nenhum.
2: Com essa mente genial que elas têm, é impossível, gente.
4: Cara, eu sou louca pela Ana.
3: É.
4: Todas as duas, tanto a Brisa quanto a Ana.
3: E eu sou mais você.
0: Ó, a Fafi tá aqui, vai conversar com a gente. Faz pergunta pra Fafi aqui no WhatsApp da Band FM. 11999919197. Ela vai falar bastante dessa peça dela aí. É, já dizia minha avó.
3: É.
0: O nome por si só já desperta uma curiosidade enorme.
2: É muito bom.
0: E aí ela vai contar pra gente o que é essa história aí aqui no Estação.
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0: Band FM, ela é Marília Mendonça. Te amo demais aqui no Estação Band FM, que hoje recebe Fafi Siqueira. E aí, por causa do título da sua peça, Fafi, a gente tá perguntando pro ouvinte aqui pra falar frases de vó.
1: Isso.
0: Já dizia minha avó, aí o pessoal fala aqui. Isso aqui a gente pôs?
1: Oi, boa noite. Aqui é a Andréia, com a Quetetuba. Ai, que saudade que deu agora, realmente, da minha avó. Ela falava, como ela cresceu na roça, ela falava muito estambo, mangue, vassoura. Nossa, e ela falava, a gente repetia, e ela falava isso, estambo, vassoura. era... Mangue, olha, era muito gostoso. Cabeceiro, era muito bom.
0: Cabeceiro,
1: beijo, Tatá, sua linda. Beijo,
0: essa aqui corajosa. Só quis lembrar da avó. Tem gente, né, que mandou só pra lembrar coisas que a vovó fala.
2: Eu vou lá na calçada Barré agora, vou dar uma barrida lá fora. Coisa de boa, coisa mesmo.
3: Vai lá pra riba, né?
0: Você tá completando 50 anos de carreira, é isso?
1: É isso.
0: É uma vida que muita gente que ouve a gente nem chegou ainda, né?
1: É uma vida.
3: E como atriz ainda é um desafio.
1: Como atriz eu tô
3: também,
1: fazendo,
3: né?
1: 40. E como cantora 50, porque eu
0: me tornei... Você fez tudo isso, né?
1: Não, é porque eu me tornei uma atriz, porque eu fui uma cantora valida.
0: Ah, conta a história.
1: Entendeu?
0: Você foi cantar, não dava nada.
1: Não, cara, não, eu compunho assim, eu fui de um grupo que tinha... O Elemar Santos, a Sandra Sá, a Nossa, Joana, a Fafi, o Olavo Sargentelli. Só que como todo mundo começou a fazer, acabaram os festivais, começaram a fazer sucesso, caiu, eu fiquei devendo o aluguel. Aí um dia, alguém chegou pra mim e falou, olha só, tô fazendo Mágico de Oz. Tem negócio de uma bruxa lá que só tem que cantar. Eu falei, é comigo mesmo. E cantar rock, né? Era eu. Cara, aí eu comecei a fazer umas coisas de teatro. Falei, eu acho que é por aí. Aí veio o humor. Eu acho que por aí. E é uma coisa assim, o humor é a minha religião.
0: Mas você descobriu o humor ali ou você já era uma pessoa que fazia humor no dia a dia?
1: Já era.
2: Você já era bem humorada? Você já fazia graça com as coisas?
1: Desde criança, eu imitava todo mundo.
2: O que você imitava quando você era criança?
1: Ah, professores, tios, isso avó. Ó, é, né? Oh, Fátima! A minha avó, por exemplo, dizia assim: ó, Fátima, tu nunca. Não, peraí, tio. Ó, Fátima, quando um rapaz te pedir pra te dar uma prova de amor, tu não dói, hein?
2: A avó sempre sabe.
3: Que legal,
1: E eu sempre imitei, desde criança, que eu gosto de imitar, não tem jeito, é inerente. É uma coisa.
0: Massa. Aliás, é uma coisa que a Fafi tem, ela faz muita imitação, faz o teatro imitação. E eu posso estar falando uma bobagem, mas eu não lembro de muitas mulheres imitadoras no Brasil. E você é uma autoridade na imitação.
1: Eu sou a mãe, como diz o Gentili.
2: A gente falava disso, a gente já pensava na Fafi. A Fafi sempre esteve.
1: Não, mas depois tem muita gente boa.
2: Não, mas antes...
0: Então, mas mulher não é tão comum.
2: Né? Não era tão comum,
0: você
2: não.
0: A referência mulher imitando que eu tenho é você.
1: Sabe por quê? Porque esses meninos também... Eles imitam tudo tão bem, as mulheres tão bem, que as mulheres ficam quietas. Tô mentindo. Não sei, é... Mas depois veio a Schmutz, é muito boa, a Calabresa é muito boa.
3: Calabresa faz umas
1: legais faz umas coisas legais, E aí, assim, mas eu no outro dia, cara, é tão inerente que eu tenho a minha personagem tem uma hora na peça que ela fala assim: preciso de um gole de gin. Aí, cara, eu não sei porque me deu uma louca na cabeça, eu falei, como diria Fernanda Montenegro, preciso. Um gole, gente.
0: Muito bom.

0: Band FM, Ferrugem Arrependidaço, aqui no Estação Band FM. Daqui a pouco a gente vai no Estação Podcast, Ana Maria Brisa, já, no já. YouTube da Band FM. Eu, você, Tatá e Fafi Siqueira.
1: Vamos.
0: Fafi Siqueira está completando 50 anos de carreira com Já Dizia Minha Avó, essa peça espetacular que estreou dia 2 de agosto no Teatro UOL em São Paulo. Fica dentro do shopping em Higienópolis, certo?
1: Isso.
0: Os dias, Fafi, por favor.
1: Facinho, sábado e domingo, 6 horas da tarde.
0: Pô, horário, que horário bom, né?
2: Maravilhoso.
0: Né, cara, poder ir pra casa, gente, jantar.
2: Amei esse horário.
1: Né? Não, e é ótimo, você vai passear sábado, domingo, vai almoçar, depois vai ver a gente.
0: Isso.
1: E não é uma peça só pra coisa, não. A gente tem visto, tem muita gente que tá levando a mãe, tá, evidentemente, tá levando a avó. Mas no outro dia, o nome da personagem é Irene. Aí aparece isso. Aí vem um casal jovem do Ceará que falou: ó, eu só vim porque minha avó chama Irene, mas eu me diverti muito.
2: Que legal.
1: Que é esse, o barato é esse. São duas palavras ali: diversão e emoção. Humor e emoção. Humor e emoção o tempo em todo, o tempo todo. Minha amiga, minha produtora, Raquel Golassi, uma menina, sabe, que há 3 anos atrás me chamou para fazer uma peça. Um dia eu quero fazer uma peça com você. Ah, tá bom.
0: Tá bom.
1: 3 anos depois a garota liga para mim, tá. Agora, consegui o dinheiro. Como assim? Patrocínio. Sabe, patrocínio legal, diretor legal. Sensacional, bicho.
2: Sensacional.
0: Gente que corre atrás.
1: Puta, gente que merecido, corre atrás,
2: né?
1: Sabe?
2: Muito
1: merecido.
2: Bom.
1: Tenho muita honra. Eu fico muito honrada disso, né? Às vezes, que é muito bom você estar com 71 anos de idade e escutar, pô, de Cacau Protásio, da Evelyn e de tantas falarem, pô, você é uma referência pra mim. Eu digo, ah, muito obrigado. Mas a garota conseguir dinheiro.
2: É outra coisa.
1: Pô, pra ir atrás, pra fazer uma peça contigo.
2: É outro.
1: Cuida, Sônia de Suzana Vieira.
0: Daqui a pouco a gente continua no YouTube da Band FM e aí ela vai contar bastante da peça pra você também.
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17: Está no ar a Voz do Brasil. As notícias do governo federal que movimentaram o país no dia de hoje.
18: Olá, boa noite.
17: Boa noite para você que nos acompanha em todo o país.
18: Terça-feira, 18 de agosto de 2026.
17: Vamos aos destaques do dia.
18: Atualização da lei seca.
17: Nova regulamentação prevê o uso de equipamentos para identificar outras substâncias além do álcool.
18: Após acidente, em caso de morte, será obrigatória a realização de exame para detectar álcool ou drogas ilícitas.
17: Atendimento à mulher.
18: Busca de informações sobre direitos e proteção lideram chamadas ao Ligue 180. Graziela Mendonça.
19: A violência psicológica respondeu por 35% das mais de 98 mil denúncias recebidas pelo canal nesta primeira metade do ano.
17: Anvisa aprova 2 novas canetas para tratamento de diabetes.
18: Os dispositivos possuem como princípio ativo a semaglutida, obtida por via sintética.
17: Em entrevista, a diretora da agência da agência, Daniela Marreco, destaca a importância da aprovação desses medicamentos.
20: Consideramos, sim, bastante perigoso e, em termos de segurança, para o paciente utilizar produtos que não estão regularizados pode, sim, trazer um risco à saúde das pessoas.
18: Hoje, na apresentação da Voz do Brasil, Luciana Vasconcelos e Luciano Seixas.
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18: O Conselho Nacional de Trânsito atualizou procedimentos de fiscalização da Lei Seca, que estabelece regras para coibir a condução de veículos sob influência de álcool.
17: As novas medidas entram em vigor após publicação no Diário Oficial da União.
18: E quem tem todos os detalhes das atualizações é a repórter Luana Karen, que conversa com a gente ao vivo. Boa noite, Luana.
2: Boa noite, Luciano e Luciana. Boa noite aos ouvintes da Voz do Brasil. O novo regulamento passa a prever três formas principais de verificação durante fiscalizações: teste com bafômetro, teste em equipamento específico que indica outras substâncias psicoativas, como drogas ilícitas, e constatação de sinais de alteração psicomotora do motorista por agentes de trânsito. Continuam sendo admitidas imagens, vídeos e outros meios de prova aceitos legalmente. A partir da resolução, fica instituída uma fase de triagem nas operações. Nesta etapa, poderá ser utilizado pré-teste ou teste passivo de alcoolemia. O resultado dessa primeira fase não poderá isoladamente gerar autuação ou caracterizar a condução sob influência de álcool. Nesses casos, será necessária a continuidade das avaliações previstas na norma, como o uso do bafômetro.
21: E Luana, a nova regra detalha mecanismos para situações que possam interferir no resultado do bafômetro?
2: Detalhe sim, Luciana. Em situações envolvendo produtos que podem deixar temporariamente resíduos de álcool na boca, como consumo de bombom de licor, pão de forma ou enxaguante bucal, a norma estabelece que deverá ser feito um novo teste. Isso pode ocorrer também quando algum fator técnico ou operacional comprometer o resultado válido.
18: Luana, a nova resolução também prevê o uso de equipamentos adicionais para verificar o uso de substâncias psicoativas, como drogas ilícitas?
2: Prevê sim, Luciana. A norma permite o uso de equipamentos para identificar a presença de outras substâncias além do álcool, capazes de alterar e comprometer a capacidade de dirigir, como drogas ilícitas e substâncias que determinem dependência. De acordo com a norma, o auto de infração deverá conter o tipo de substância detectada pelo equipamento. Para serem usados na fiscalização, os equipamentos deverão ser certificados pelo Inmetro. O texto regulamenta a possibilidade de testes toxicológicos e outros meios técnicos ou científicos para constatar a influência de substâncias psicoativas.
21: E Luana, naquele caso que o condutor se nega a fazer os testes quando solicitado, ainda continua valendo?
2: Continua assim, Luciana. Neste caso, o motorista continuará sujeito à multa e suspensão do direito de dirigir por 12 meses. Mas o Manual Brasileiro de Fiscalização de Trânsito foi atualizado para detalhar e padronizar a atuação em casos de recusa ao teste. Para o condutor que não realizar o procedimento, a norma estabelece como cada situação deve ser registrada e determina que em uma mesma abordagem não sejam lavrados simultaneamente autos de infração por dirigir sob influência de álcool ou outras substâncias psicoativas e por se recusar ao exame. Nos casos de acidentes que resultem em óbito, o motorista será obrigado a fazer exame para detectar álcool ou outras substâncias psicoativas.
18: Luana, foram criadas novas penalidades ou infrações com a medida?
2: Foram não, Luciano. A atualização da Lei Seca não altera ou cria novas penalidades, apenas regulamenta os critérios de fiscalização e de comprovação de infração. A norma atualiza procedimentos vigentes desde 2013 e também estabelece o modo de identificação de outras substâncias psicoativas. As novas regras entram em vigor após a publicação da norma no Diário Oficial da União. Os equipamentos para exames toxicológicos poderão ser usados imediatamente após a publicação, a depender apenas da disponibilidade e da existência de equipamentos certificados conforme os requisitos estabelecidos pela resolução. Luciana e Luciano, volto com vocês.
21: Muito obrigada, Luana Karen, pelas informações ao vivo aqui na Voz do Brasil.
18: Mais de 1 milhão de ligações já foram recebidas este ano pelo Ligue 180.
21: A central de atendimento à mulher é gratuita e recebe denúncias, pedidos de informações e dá orientações relacionadas à proteção da mulher.
22: O Ligue 180 recebeu 1.035.647 ligações de janeiro até julho deste ano, o equivalente a 4.884 chamadas por dia. A central de atendimento à mulher é gratuita e serve não apenas para denúncias, mas também para pedidos de informação e orientações sobre os serviços da rede. O estado de São Paulo liderou os atendimentos no primeiro semestre, com mais de 6 106 mil ligações recebidas. Em seguida, vem Rio de Janeiro, Minas Gerais, Bahia e Rio Grande do Sul. Estela Bezerra, secretária nacional de enfrentamento à violência contra mulheres, aponta qual tem sido o papel deste canal.
1: O canal 180, ele tem uma importância de demonstrar à população o como a consciência, a conscientização sobre violência contra as mulheres tem ampliado. Antes você só considerava violência contra as mulheres, feminicídio e agressão física. Hoje você tem denúncias de violência psicológica, que é a primeira no ranking das denúncias. A gente tem denúncias de violências digitais, que é uma violência nova, contemporânea, né, que não se percebia dessa maneira.
22: A violência psicológica respondeu por 35% das mais de 98 mil denúncias recebidas pelo canal nesta primeira metade do ano. Em seguida, vem a violência doméstica, com mais de 24 mil ligações. Também foram registrados casos de violência moral e patrimonial. Se você é mulher e está sofrendo algum tipo de violência ou conhece alguém nesta situação, ligue 180 ou envie uma mensagem pelo WhatsApp. WhatsApp 61 96100180. O serviço funciona 24 horas, 7 dias por semana. O atendimento é feito em português, inglês ou espanhol e ainda na língua brasileira de sinais. Reportagem Graziela Mendonça.
18: Estão abertas as inscrições para uma capacitação online em inteligência artificial voltada para mulheres à frente de pequenos negócios.
21: A iniciativa oferece 5 mil vagas, sendo metade delas para mulheres negras.
18: As atividades começam em 1º de setembro e vão tratar do uso da inteligência artificial em áreas como gestão, planejamento, marketing, vendas, atendimento ao cliente, análise de dados, produtividade e inovação.
21: Ao final do curso, 50 negócios poderão ser selecionados para receber um investimento inicial, destinado à implementação dos projetos desenvolvidos durante a formação.
18: As interessadas podem se inscrever até o dia 20 de outubro no portal do Ministério do Empreendedorismo, da Microempresa e da Empresa de Pequeno Porte.
21: E professores da educação básica de todo o país podem realizar cursos sobre inteligência artificial, IA, de graça.
18: A formação continuada está disponível no ambiente virtual de aprendizagem do Ministério da Educação, AVAMEC.
4: Os cursos tratam desde os conceitos básicos de IA até a aplicação das ferramentas em atividades de sala de aula. Cada participante pode organizar o próprio ritmo de estudos e há formações voltadas para o ensino fundamental e para o ensino médio. Entre os assuntos abordados estão uso pedagógico da IA, criação de recursos digitais, planejamento de atividades e o uso responsável das ferramentas. Os conteúdos também tratam de temas como autoria, pensamento crítico, proteção de dados, segurança digital e avaliação das informações produzidas por ferramentas de inteligência artificial generativa. Os cursos variam entre 20 a 180 horas de duração. Para se inscrever, basta acessar o AVAMEC, fazer login ou criar uma conta na plataforma. O endereço é avamec.mec.gov.br. Priscila Machado, para a Voz do Brasil.
6: Dicas do Enem.
23: Meu nome é Ana Júlia Toches e a minha pergunta é: eu devo começar pelas questões fáceis ou difíceis do Enem?
21: Quem responde é o professor de matemática Marcelo Almeida, que aproveita para dar mais dicas para se sair bem na prova.
24: Olá pessoal, estou aqui para trazer para vocês uma dica muito importante. Você que está se preparando para as provas do Enem que estão aí chegando e precisa aumentar sua nota em matemática. Muitas vezes o estudante se apega nas questões difíceis e acaba perdendo muito tempo em resolução dessas questões. Dica: questões fáceis e médias. São as questões que vão aumentar em muito a sua nota em matemática. Acertem questões fáceis, acertem. Não erre uma questão fácil. E em matemática, onde a gente vê essas questões? Estatística básica. Média, moda, mediana, gráfico, interpretação gráfica. São questões que muita gente, por achar que é fácil, acaba deixando de estudar. Então, Dica: pegue as provas anteriores e faça todas essas questões. Tenho certeza que vai dar bom demais.
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18: A prova será aplicada em dois domingos seguidos, nos dias 8 e 15 de novembro.
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18: As novas canetas emagrecedoras à base de semaglutida foram aprovadas pela Agência Nacional de Vigilância Sanitária, Anvisa.
21: Uma das canetas é genérica, produzida por farmacêutica brasileira.
18: A semaglutida é um medicamento que age de maneira similar ao hormônio GLP-1 e com isso reduz apetite, diminui as taxas de açúcar no sangue e tem sido amplamente utilizado para o controle da obesidade.
21: Com a queda da patente do primeiro medicamento comercial à base de semaglutida, a agência tem analisado e liberado pedidos de laboratórios para produzir medicamentos similares e genéricos.
18: Em conversa com a Voz do Brasil, a diretora da Anvisa, Daniela Marreco, explica como é o processo de análise para esses pedidos e os riscos do uso de canetas falsificadas. Acompanhe.
7: Diretora Daniela Marreco, da Agência Nacional de Vigilância Sanitária, é um prazer ter a senhora conosco aqui na Voz do Brasil. Bom, vamos começar então explicando para o nosso ouvinte como é que funcionam esses processos de registro, quanto tempo em média eles duram?
20: Os processos de registro de medicamentos realizados pela Anvisa, eles têm como base avaliar aspectos essenciais do medicamento, que é a qualidade, a segurança e a eficácia daquele medicamento. A gente também verifica, no âmbito dessa análise, as boas práticas de fabricação, ou seja, se a empresa fabricante daquele medicamento cumpre as boas práticas durante o processo produtivo. Esse prazo de avaliação, ele depende não só do tempo que a Anvisa leva para avaliar toda essa documentação que é apresentada pela empresa, mas também do prazo que as empresas precisam para cumprir eventuais questionamentos que sejam feitos pela agência.
18: A Anvisa baseia toda a sua avaliação em documentos apresentados pelos laboratórios interessados no registro, né? Ela pode pedir algum tipo de complementação nas pesquisas, por exemplo, para atender aos quesitos de eficácia ou de segurança?
20: Com certeza, isso acontece na maior parte dos casos após a avaliação da documentação que é inicialmente apresentada pela empresa. Caso fique qualquer dúvida ou qualquer necessidade de complementação dos dados que foram apresentados, a Anvisa faz solicitações adicionais para o laboratório fabricante para que ele complemente a documentação de qualidade ou a documentação de segurança e eficácia daquele medicamento para que a gente possa, ao final do processo, ter certeza em relação ao cumprimento de todos os critérios necessários para dar segurança à população ao uso daquele medicamento que foi aprovado pela agência.
7: Agora, no caso de princípios ativos como o da semaglutida, já tinha um medicamento prévio com registro e a patente dele caiu. Isso torna mais fácil conseguir o registro das novas medicações em relação, por exemplo, a medicamentos que ainda não tem nenhum no mercado?
20: Sim, sim. São processos de avaliação diferentes. Quando o medicamento é novo, é inédito no país, a empresa precisa, além da documentação de qualidade, ela precisa comprovar também a segurança e a eficácia daquele medicamento por meio de estudos clínicos. Então, é um dossiê com dados adicionais que envolvem a realização dessas etapas de estudo clínico. No caso dos medicamentos que são cópias ou que são similares a um outro medicamento registrado, nós vamos comparar esses novos medicamentos ao medicamento de referência, esse medicamento anterior que já tinha registro na Anvisa. Então, eles vão poder apresentar provas comparativas, é uma caracterização bastante extensa em termos físico-químicos, mas de forma comparativa ao medicamento que já comprovou esses aspectos de qualidade, segurança e eficácia. Então, sim, nós podemos dizer que é um processo um pouco mais fácil para essa comprovação dos critérios técnicos necessários para o registro.
18: Diretora, já existem muitos vídeos na internet circulando, falando sobre novos princípios ativos que seriam ainda mais eficazes que a semaglutida e a tirzepatida, que são os dois mais utilizados atualmente, né? Seria o caso da retatrutida, que provocaria uma perda de peso mais rápida e ainda maior. Esse princípio não está aprovado ainda no Brasil, né?
20: Isso, perfeito. A retatrutida ainda não tem um pedido de registro aqui na Anvisa, é um medicamento que se encontra ainda em etapa de estudo clínico, então nós não podemos afirmar nem qualidade, nem segurança, nem eficácia em relação a esse produto. A gente precisa aguardar que ele complete o seu desenvolvimento clínico, que ele seja submetido para análise da Anvisa, para aí sim a gente ter qualquer conclusão em relação aos efeitos desse produto.
7: Agora, diretora, junto com o sucesso das canetas, veio também, claro, como sempre, as falsificações, a entrada no país de versões de marcas que não passaram pelo processo de registro na Anvisa. Quais são os controles que a Anvisa faz e quais os riscos de o consumidor usar esses medicamentos que não tenham passado por esses controles?
20: A Anvisa tem intensificado muito durante esse ano de 2026 a fiscalização em relação a esses produtos, que são produtos irregulares, produtos que, como você colocou, não passaram pela avaliação da agência, com o objetivo de proteger a saúde da população para que não utilize esses produtos. Em relação aos riscos, como são produtos que não passaram pela avaliação da Anvisa, a gente não consegue saber quais são as substâncias, qual é a composição daquele produto, quais são os critérios de eficácia, ou seja, aquele produto vai realmente funcionar quando foi utilizado pelo paciente, qual é a população que poderia utilizar aquele produto e, principalmente, quais são os riscos para as pessoas que utilizarem esses produtos que não tiveram uma avaliação pela Anvisa. Então, consideramos, sim, bastante perigoso e, em termos de segurança, para o paciente utilizar produtos que não estão regularizados, pode, sim, trazer um risco à saúde das pessoas.
18: Se a pessoa quiser conferir se uma determinada marca, algum medicamento está aprovado pela Anvisa, como é que ela deve proceder? É possível fazer a consulta no site da agência, por exemplo?
20: Sim, é possível. No site da Anvisa existe um mecanismo de busca, consulta de produtos regularizados. Esse site de consulta, ele é dividido de acordo com todas as categorias de produtos que a agência regula. Se a pessoa buscar na parte de medicamentos, ela pode digitar ali o nome comercial do medicamento, ela pode digitar a substância ativa. Existem vários critérios de busca que o cidadão pode utilizar para conseguir conferir se aquele medicamento está de fato registrado e regularizado no Brasil. Além disso, o medicamento também, quando o paciente adquire aquele produto, ele vai ter um número de registro identificado na caixinha do medicamento, número de registro na Anvisa, e por meio desse número, a pessoa também consegue, no nosso site, localizar se o produto é ou não um produto regular perante a agência.
7: Muito bem, nós conversamos com Daniela Marreco, diretora da Agência Nacional de Vigilância Sanitária, Anvisa. Muito obrigada, diretora, pela sua entrevista aqui à Voz do Brasil.
20: Eu que agradeço.
21: A aproximação entre o Brasil e os países do Sudeste Asiático está no centro da agenda do secretário-geral da ASEAN, Cao Kim Hong, em Brasília.
18: Em reunião com o ministro das Relações Exteriores, Mauro Vieira, foram discutidas formas de ampliar o comércio, os investimentos e a cooperação em áreas como transformação digital, segurança alimentar e sustentabilidade.
8: Comércio, investimentos, transformação digital, segurança alimentar e sustentabilidade estiveram entre os temas tratados durante a visita do secretário-geral da Associação de Nações do Sudeste Asiático, Cao Kim Hong, a Brasília. Hong foi recebido nesta terça-feira no Palácio do Itamaraty pelo ministro das Relações Exteriores, Mauro Vieira. Segundo o chanceler brasileiro, o encontro tem como objetivo aprofundar a relação política e econômica do Brasil com os países do Sudeste Asiático e ampliar a cooperação com a ASEAN e seus Estados-membros.
9: O comércio Brasil-ASEAN tem crescido a uma média de 13% a cada ano desde 2020. Nesse ritmo, o intercâmbio comercial deverá ultrapassar aquele com parceiros tradicionais do Brasil, como os Estados Unidos ou a União Europeia, num futuro próximo. O Brasil já exporta mais para a Indonésia, para o Vietnã e para a Malásia e Tailândia do que para a França.
8: Fazem parte da ASEAN 11 países: Brunei, Camboja, Indonésia, Laos, Malásia, Mianmar, Filipinas, Singapura, Tailândia, Timor-Leste e Vietnã. Em 2025, o comércio entre o Brasil e países do grupo somou mais de 38 bilhões de dólares. O bloco foi o quinto maior parceiro comercial do Brasil, atrás de China, União Europeia, Estados Unidos e Mercosul. Mauro Vieira destacou ainda que a visita faz parte da estratégia brasileira de diversificação das parcerias externas e de fortalecimento da presença brasileira em diferentes regiões do mundo.
9: O aprofundamento da relação com a ASEAN está em plena sintonia com as prioridades da política externa brasileira: a diversificação das parcerias econômicas, o estreitamento dos vínculos com regiões que são destino importante de nossas exportações, a coordenação em temas multilaterais e o fortalecimento da cooperação Sul-Sul.
8: Esta é a primeira visita de um secretário-geral da ASEAN ao Brasil. Além do Itamaraty, a agenda também inclui encontros com outras autoridades dos ministérios, além de contatos com representantes empresariais e acadêmicos brasileiros. Reportagem Gabriela Noronha.
21: Começou hoje o pagamento da parcela do Bolsa Família referente ao mês de agosto.
18: Os depósitos vão ser realizados até o dia 31 de agosto.
21: O calendário segue de acordo com o dígito final do NIS impresso no cartão dos beneficiários.
3: Os repasses do Bolsa Família de agosto começam nesta terça-feira, dia 18, e vão até o dia 31. O valor médio do benefício este mês é de R$ 678,35. O pagamento é feito de acordo com o último dígito do número de identificação social, o NIS, que cada família tem no cartão do programa. Recebem primeiro famílias com o NIS terminado em 1 e assim sucessivamente até o NIS final 0, no dia 31 de agosto. Para receber o benefício, as famílias devem atender aos critérios do programa, manter o cadastro único atualizado e cumprir as condicionalidades nas áreas de saúde e educação. Para verificar a situação do benefício, extratos e valores, o beneficiário pode consultar os aplicativos do Bolsa Família e Caixa Tem. O Disque Social, pelo número 121, também está disponível para atendimento ao público. A ligação é gratuita de todo o Brasil. Reportagem Érica Brás.
18: Lembrando que o pagamento é unificado às famílias que vivem em locais em situação de emergência ou calamidade pública decretada pelo governo federal.
21: A partir de hoje, já podem ser atualizadas as informações do indicador de capacidade municipal.
18: As informações são utilizadas para acompanhar diferentes aspectos da capacidade do município na área de proteção e defesa civil.
21: Os municípios têm até o dia 31 de outubro para preencher o formulário em defesacivil-icm.com.br.
18: Essas foram notícias do governo federal.
21: Uma realização da Secretaria de Comunicação Social da Presidência da República.
18: Com produção da empresa Brasil de Comunicação.
21: Fique agora com as notícias do Poder Judiciário e do Congresso Nacional. Uma boa noite.
18: Boa noite para você e até amanhã.
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13: CNJ lança a cartilha Remuneração de Magistrados e Magistradas.
14: TSE esclarece que é falso que a urna eletrônica exibe a mensagem confirma o seu voto.
13: STJ valida a eliminação de candidato a policial penal com histórico social incompatível.
14: Boa noite, eu sou Leandro Bezerra.
13: E eu sou Walter Lima.
14: O Conselho Nacional de Justiça lançou nesta terça-feira a cartilha Remuneração de Magistrados e Magistradas. Dúvidas frequentes?
13: O material detalha a decisão do Supremo Tribunal Federal sobre o tema e as medidas do CNJ para fiscalizar e dar mais transparência aos pagamentos da magistratura. Repórter Carolina Chaves.
25: A
0: publicação reúne o histórico de normas e traz um formato prático de perguntas e respostas com links diretos para a legislação. A cartilha está disponível no site do CNJ para acesso de toda a sociedade. Durante a reunião, o presidente do CNJ e do STF, ministro Edson Fachin, fez um pronunciamento.
5: Criamos o Observatório Nacional de Integridade e Transparência. Ampliamos os mecanismos de controles. Disponibilizamos dados em volume sem precedentes. E temos agora um contra-cheque único a caminho e todas as rubricas conhecidas e uniformizadas.
0: O ministro Fachin destacou que o judiciário está aberto ao controle social, mas ressaltou que questionamentos legítimos não podem ser confundidos com campanhas de descredibilização.
14: STJ considera válida a eliminação de candidato em concurso público para o cargo de policial penal.
13: Mesmo sem condenação criminal definitiva, havia registros policiais, processos arquivados e o inquérito em andamento. Fátima Uchoa.
12: Após ser eliminado do certame, o candidato impetrou o mandado de segurança. O juízo concedeu liminar para que ele participasse do curso de formação, mas o Tribunal de Justiça do Rio Grande do Sul revogou a medida, o que o levou a interpor recurso no STJ. E a segunda turma decidiu que foi legal a exclusão. Para o relator ministro Marco Aurélio Belize, o histórico comportamental do candidato é incompatível com o padrão ético e funcional exigido para o cargo pretendido e quanto a funções ligadas à segurança pública, que exigem padrões éticos mais rigorosos, a análise da vida pregressa deve ir além dos antecedentes criminais, abrangendo também a conduta moral e social do candidato.
14: É falso que a urna eletrônica exibe a mensagem "confirma o seu voto".
13: Eleitor não precisa esperar essa frase para apertar a tecla verde na hora de votar. Fábio Ruas.
15: A frase "confirma o seu voto" não aparece na tela da urna eletrônica. A mensagem que afirma isso e está circulando pelas redes sociais é falsa. A mensagem enganosa diz que se a eleitora ou eleitor apertar a tecla "confirma" antes da suposta frase aparecer na tela, o voto será anulado. Isso não acontece. A Justiça Eleitoral informa que a urna não tem qualquer mecanismo que anule o voto por esse motivo. É importante não confundir. A mensagem que aparece na tela antes de concluir cada voto é "confira seu voto" e não "confirma o seu voto", como alegam as publicações falsas.
14: Advogado da Caixa consegue restabelecer salário que foi reduzido após ação trabalhista contra o banco.
13: Para a Justiça Trabalhista, houve indícios de retaliação. Repórter Rafael Silva.
16: O advogado entrou com ação na Justiça do Trabalho pedindo redução de jornada para 4 horas por dia, conforme prevê o Estatuto da Advocacia. A Caixa concordou, mas reduziu o salário do empregado. Ele alegou retaliação por parte do banco e pediu a manutenção do salário.

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2: Eu sou Paula Groba.
3: E eu sou Humberto Pinheiro.
2: E estes são os destaques de hoje do Jornal do Senado, que começa agora.
3: Política de combate à violência contra a mulher pode ser votada no próximo esforço concentrado.
2: Projeto que proíbe cotas em residências médicas divide opiniões no Senado.
3: Eleições 2026. Candidaturas femininas ao Senado crescem e chegam a todos os estados.
2: Boa noite.
3: Boa noite.
2: O combate à violência contra a mulher pode ganhar uma nova estrutura nacional, com mais integração entre os serviços públicos e garantia de continuidade das políticas de proteção.
3: É o que prevê um projeto do senador Paulo Paim, do PT do Rio Grande do Sul, que está em regime de urgência para votação no plenário. A proposta deve ser votada no próximo esforço concentrado. As informações com o repórter César Mendes.
4: O projeto do senador Paulo Paim, do PT gaúcho, que cria a Política Nacional de Enfrentamento à Violência contra a Mulher, busca respostas mais efetivas para as vítimas, continuidade nas políticas e um maior controle social para a proteção dos direitos das mulheres. Relatora, a senadora Damaris Alves, do Republicanos do Distrito Federal, explicou por que é tão importante transformar em lei as ações destinadas ao combate da violência de gênero no país.
5: Para que haja continuidade, que ninguém interrompa a política pública de enfrentamento à violência contra a mulher.
4: Damaris se comprometeu com Paim a encaminhar a votação do projeto na CDH no próximo esforço concentrado, no início de setembro, e diz que vai levar ao presidente do Senado, Davi Alcolumbre, o pedido de urgência com a sugestão de que o texto seja votado em plenário durante os 21 dias de ativismo pelo fim da violência contra a mulher, de 20 de novembro a 10 de dezembro.
2: E pequenos criadores terão mais opções para alimentar os rebanhos por meio do programa de venda em balcão. Além do milho, a Conab poderá adquirir sorgo, caroço de algodão, farelo de soja e farelo de milho.
3: Após a aprovação pelos senadores, foi sancionada pelo presidente da República a lei que amplia o programa de venda em balcão para alimentação animal. Um dos objetivos é facilitar o acesso de pequenos criadores e cooperativas aos estoques públicos de ração. Repórter Pedro Pincer.
6: O Poder Executivo sancionou a lei que altera o programa de venda em balcão e a Lei de Política Agrícola de 1991. A proposta foi aprovada pelo Senado antes de virar lei. A nova regra amplia a lista de produtos que podem ser adquiridos pela Companhia Nacional de Abastecimento, a Conab, para a alimentação animal. Entram nessa lista milho, sorgo, farelo de soja, farelo de milho e outros produtos, com preço de até 25% acima do mínimo vigente no estado onde ocorrer a compra. A relatora no Senado, senadora Tereza Leitão, do PT de Pernambuco, explicou a importância da medida para o setor.
7: É muito importante para o momento atual que nós vivemos com a ameaça dos impactos climáticos provocados pelo El Niño. Ele faz uma adaptação dos instrumentos consolidados a esses novos desafios climáticos e de mercado, quando o acesso à alimentação animal é decisiva para mitigar perdas. Ele fortalece a produção e a renda rural, amplia a capacidade de resposta do Estado e contribui para a segurança alimentar do Brasil.
6: A lei estabelece limites mensais de compra de 27 toneladas para pequenos criadores cadastrados no Sistema de Cadastro Nacional de Produtores Rurais e demais agentes e de 80 toneladas para cooperativas e associações de agricultores familiares.
2: E virou lei a medida provisória aprovada pelo Congresso que socorreu regiões afetadas por desastres naturais.
3: Os recursos destinados somam 350 milhões de reais. A reportagem é de Herman Kulitz.
8: O crédito extraordinário de 350 milhões de reais cobrirá ações emergenciais de proteção e defesa civil em regiões atingidas por desastres naturais, como excesso de chuvas ou seca e estiagem intensas no início de 2026. Os fenômenos afetaram aproximadamente 5 milhões de pessoas nas 5 regiões do país. A relatora da proposição, senadora Tereza Cristina, do Progressista de Mato Grosso do Sul, deu parecer favorável à medida, em solidariedade aos que

0: sofreram os prejuízos. Por isso, defendeu a distribuição equilibrada do dinheiro por todas as regiões.
1: Diante de desastres que já atingiram milhões de brasileiros, socorrer as vítimas é dever do Estado. Por isso, meu voto é pela aprovação deste crédito de 305 milhões de reais. Porque responsabilidade fiscal, antes de ser controle de despesa, é também sensibilidade com quem perdeu a casa, a lavoura e o meio de vida.
0: Os recursos poderão ser usados para assistência humanitária e restabelecimento de serviços essenciais.
2: E o presidente do Senado, Davi Alcolumbre, acompanhou o presidente Lula nesta segunda-feira em uma visita a um navio sonda da Petrobras em Oiapoque, no Amapá. A agenda ocorreu após a Petrobras anunciar a presença de petróleo em um poço exploratório na bacia da Foz do Amazonas.
3: Alcolumbre destacou o potencial de geração de riquezas para o país e defendeu que os brasileiros decidam sobre o futuro da exploração de petróleo na região. Segundo ele, os recursos do petróleo podem contribuir para a educação e a saúde públicas, além de gerar emprego e renda.
4: Nós sabemos o que a riqueza do petróleo é transformada para a vida das pessoas, sobretudo com os recursos do Fundo Social que vão para a educação pública brasileira e para a saúde pública brasileira.
2: O projeto de lei que proíbe a adoção do sistema de cotas no ingresso dos programas de residência médica foi alvo de debate na Comissão de Direitos Humanos.
3: Na audiência pública interativa, senadores, representantes de ministérios e de conselhos discutiram se as regras de acesso à formação acadêmica devem valer também para a seleção da especialização. Repórter Douglas Castilho.
5: O autor do requerimento para a reunião, senador Paulo Paim, do PT do Rio Grande do Sul, se manifestou contra o avanço da proposta, lembrando que é um defensor histórico das ações afirmativas no Senado Federal.
6: A política de cotas não é um privilégio, é simplesmente um instrumento de correção de desigualdades históricas e de ampliação de oportunidades. Não estamos discutindo apenas uma regra de seleção para programas de residência. Estamos discutindo que país queremos.
5: O autor do texto, o senador Doutor Irã, do PP de Roraima, também se afirmou partidário das medidas de equidade, mas acredita que a existência desse tipo de política na graduação já cumpre a função de reduzir desigualdades, devendo prevalecer a partir dessa etapa a pura avaliação de competência.
7: Quando a gente entra na faculdade, a gente tem as mesmas oportunidades, os mesmos professores e hoje com a internet, com a democratização do conhecimento, depois disso tudo, a gente ainda tem cota para fazer residência? Não.
5: O projeto já recebeu o relatório favorável do senador Márcio Bittar, do PL do Acre, e encontra-se pronto para a votação na comissão.
8: Eleições 2026.
2: O número de mulheres na disputa por uma vaga no Senado cresceu nas eleições de 2026. São 69 candidatas, o maior número das três últimas eleições.
3: Mas mesmo com o avanço, elas ainda são minoria entre os concorrentes. Neste ano, as mulheres representam 22% das candidaturas ao Senado. O repórter Alexandre Campos mostra como está a participação feminina nessa disputa.
9: O número de candidatas representa 22% do total de candidaturas registradas neste ano. Para mudar esse cenário, o Senado, além de analisar projetos que visam aumentar a participação feminina na política e combater a chamada violência política de gênero, também lançou o Guia da Candidata. O manual, com linguagem clara e prática, traz orientações sobre diversos pontos durante o processo eleitoral e sobre o caminho para ocupar espaços de poder com segurança, informação e autonomia. Em sessão especial em março deste ano, a então senadora e procuradora da mulher no Senado, Augusta Brito, lamentou a necessidade de uma publicação como essa.
10: A política não é neutra. Mulheres enfrentam dificuldades maiores de acesso a financiamentos, às redes de apoio, à visibilidade, bem como são alvos mais frequentes de ataques, de desinformação e de violência política.
9: Dos atuais 54 senadores em final de mandato, 32 vão tentar a reeleição. Quanto à idade, 3 candidatos têm mais de 90 anos e 20 têm menos de 40. No critério cor-raça, 2 afirmaram que são amarelos, 192 brancos, 4 indígenas, 88 pardos e 29 pretos.
3: Música. Com trabalhos técnicos de João Lira, o Jornal do Senado fica por aqui. Acompanhe agora as notícias da Câmara dos Deputados. Boa noite.
2: Boa noite e até amanhã.
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11: Câmara cria símbolo para conscientizar a população sobre doenças raras.
12: Avança a proposta que institui Dia Nacional sobre Climatério e Menopausa.
11: Deputados devem regulamentar a produção celular de proteínas animais.
12: O projeto prevê verba específica da primeira infância no orçamento público.
11: Boa noite. Já está pronto para entrar na pauta de votações do plenário da Câmara, projeto que prevê detalhamento de recursos da primeira infância no orçamento público. A repórter Paula Bittar traz mais informações sobre a proposta.
13: A Comissão de Constituição e Justiça da Câmara aprovou um projeto que torna obrigatória a inclusão de quadros específicos no orçamento público para detalhar os recursos destinados à primeira infância, ou seja, a crianças de 0 a 6 anos de idade. De acordo com o projeto, os quadros deverão ser anexos à lei orçamentária anual e ao relatório resumido da execução orçamentária e discriminar as despesas em educação, saúde, assistência social e ações intersetoriais que tenham como beneficiárias diretas crianças de até 6 anos e suas famílias. A autora da proposta, a deputada Laura Carneiro, do PSD do Rio de Janeiro, afirma que a criação do quadro Orçamento Criança é mais um passo no sentido de garantir políticas públicas para essa faixa etária.
14: Sem recursos, sem garantia de orçamento, dificilmente as políticas públicas podem ser levadas a cabo. Então não adianta a gente criar legislação, a gente ter a vontade política se a gente não tiver os recursos necessários para implementá-las. E a fiscalização dessas políticas se faz através do orçamento. Então, garantir a existência desses recursos, o levantamento desses recursos, os dados, são absolutamente necessários à política de proteção à infância e à adolescência brasileiras.
13: A proposta que torna obrigatória a inclusão de quadros específicos no orçamento público para detalhar os recursos destinados à primeira infância ainda precisa ser analisada pelo plenário antes de seguir ao Senado. Da Rádio Câmara, de Brasília, Paula Bittar.
8: Educação.
12: Ayrton Faleiro, do PT, celebra a expansão do ensino superior no Pará. O congressista registra a criação de novas unidades federais no estado e o envio de verbas para apoiar a cultura e o esporte amador na região.
11: O legislador defende as políticas e programas como o pé de meia para garantir a conclusão da educação escolar e o ingresso no ensino superior. Ayrton Faleiro cumprimenta os mais de 100 líderes juvenis com quem se reuniu para traçar ações de apoio à educação e ao esporte.
12: Santim Roveda, do União, comemora a liderança do Paraná no IDEB, mantida nos resultados de 2025. O deputado atribui o desempenho aos investimentos do governo estadual na estrutura das escolas, na alimentação dos estudantes e na qualificação dos profissionais da educação.
11: Santim Roveda também cita a climatização das salas de aula e a oferta diária de proteína animal na merenda entre as medidas adotadas pela rede estadual. O parlamentar ainda destaca a seleção técnica de profissionais para as chefias dos núcleos regionais de educação.
12: Inácio Arruda, do PCdoB, comemora os resultados da educação pública no Ceará. Segundo o parlamentar, 80 das 100 melhores escolas públicas de ensino fundamental do país estão no estado, conquista que ele atribui a políticas de educação e ao trabalho de professores e municípios.
11: Inácio Arruda também ressalta iniciativas como a ampliação das escolas de tempo integral e a formação e valorização dos professores. Ele cita municípios como Sobral, Coreaú, Cruz, Pires Ferreira e Pedra Branca, entre os que possuem escolas de destaque.
12: General Girão, do PL, critica a política de aprovação de alunos adotada no Rio Grande do Norte. Ele conta que estudantes do ensino médio podem avançar de ano, mesmo reprovados em até 6 disciplinas, o que, na avaliação do parlamentar, engana os resultados da educação no estado.
11: General Girão questiona os resultados divulgados pelo IDEB para o Rio Grande do Norte, afirmando que os indicadores de matemática e português pouco avançaram. Para ele, a política adotada pelo governo do estado não representa uma melhoria efetiva na qualidade do ensino.
8: Saúde.
12: A criação de um dia.
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12: Proposta pela Comissão de Saúde. Quem informa é a repórter Júlia Lopes.
16: A Comissão de Saúde da Câmara dos Deputados aprovou um projeto que cria o Dia Nacional de Conscientização sobre o Climatério e a Menopausa, a ser celebrado em 18 de outubro. A proposta da deputada Ana Paula Lima, do PT de Santa Catarina, busca ampliar a informação sobre os sintomas, impactos e tratamentos desse período, além de incentivar as mulheres a procurarem acompanhamento médico. O climatério é uma fase de transição que antecede e inclui a menopausa. Com a queda hormonal, podem surgir sintomas como ondas de calor, insônia, alterações de humor e dores nas articulações. Especialistas destacam que o tratamento deve ser individualizado de acordo com a necessidade de cada paciente. Para a deputada Ana Paula Lima, muitas mulheres passam por essa fase sem identificar os sintomas e sem receber orientação adequada.
17: É que muitas mulheres passam por essa etapa e elas não são identificadas e elas precisam fazer a reposição hormonal, se assim desejarem e se assim forem orientadas pelo médico que faz a assistência.
16: O projeto também prevê ações de conscientização, como palestras, seminários, campanhas nos meios de comunicação e redes sociais, além da distribuição de materiais informativos. Além da proposta, a Comissão de Saúde também aprovou a criação da Subcomissão Especial de Climatério e Menopausa, para aprofundar o debate sobre o tema. O projeto que institui o Dia Nacional de Conscientização sobre o Climatério e a Menopausa segue agora para análise na Comissão da Mulher. Da Rádio Câmara de Brasília, Júlia Lopes.
11: O projeto prevê a instalação de bebedouros e pontos de água potável em locais públicos de grande circulação, como praças, parques e áreas de lazer. O autor da proposta, Paulo Teixeira, do PT de São Paulo, afirma que a medida amplia o acesso gratuito à água e estimula hábitos saudáveis de hidratação.
12: Paulo Teixeira acrescenta que a iniciativa ajuda as cidades a enfrentar os efeitos das ondas de calor, priorizando áreas vulneráveis e locais com grande exposição a altas temperaturas. O texto ainda incentiva o uso de garrafas reutilizáveis para reduzir o consumo de embalagens plásticas descartáveis.
8: Segurança Pública.
11: Aloysio Mendes, do Republicanos do Maranhão, foi indicado para presidir a comissão especial que vai discutir a redução da maioridade penal para 16 anos. Apesar de ser favorável à proposta, o deputado afirma que guiará os trabalhos com isenção e responsabilidade.
12: Aloysio Mendes informa que o colegiado ouvirá autoridades e especialistas antes de votar a proposta. Segundo ele, mais de 80% da população apoia a redução da maioridade penal, rejeita a impunidade e cobra medidas mais duras contra crimes cometidos por jovens.
11: Juliana Cardoso, do PT de São Paulo, cobra a votação de projeto que criminaliza a misoginia, já aprovado pelo Senado e com regime de urgência na Câmara. Ela afirma que a proposta busca responsabilizar condutas de ódio, ameaça e humilhação dirigidas às mulheres por sua condição de gênero.
12: Juliana Cardoso alerta que a violência contra a mulher também se manifesta por ataques e intimidações, inclusive no ambiente digital. A parlamentar pede ao presidente da Câmara e aos líderes partidários que incluam a matéria na pauta do plenário.
11: Carol D'Artora, do PT do Paraná, defende a criminalização da misoginia para ampliar a proteção das mulheres contra discursos de ódio, ameaças e perseguições. A deputada apresentou proposta para punir práticas machistas no ambiente digital em complemento à matéria já em tramitação.
12: Carol D'Artora argumenta que a violência contra as mulheres muitas vezes começa antes da agressão física, com manifestações de ódio e intimidação. A parlamentar avalia que o combate a essas práticas nas redes sociais ajuda a prevenir formas mais graves de violência de gênero.
8: Justiça.
11: Fernanda Melchiona, do PSOL do Rio Grande do Sul, defende a revogação da lei da alienação parental. A congressista acredita que a legislação pode ser usada para revitimizar mulheres que denunciam violência ou buscam o pagamento de pensão alimentícia.
12: Por isso, Fernanda Melchiona cobra a votação do projeto que revoga a lei e critica um recurso apresentado na Câmara que impede o texto de seguir para o Senado. A deputada também defende a aprovação de uma proposta que criminaliza a misoginia.
11: Soraya Santos, do PL PL do Rio de Janeiro celebra o papel dos advogados na defesa de direitos e na reparação de injustiças. A parlamentar ressalta iniciativas para ampliar o acesso à justiça e garantir proteção a grupos vulneráveis.
12: Soraya Santos também destaca a chamada Lei Júlia, que assegura a suspensão de processos por 30 dias para advogadas após o nascimento de filhos. Ela cita ainda uma iniciativa da OAB para oferecer assistência jurídica a vítimas de violência, idosos e filhos de vítima de feminicídio.
11: Rui Falcão, do PT de São Paulo, apresentou o projeto para permitir que advogados públicos federais aposentados votem e sejam candidatos no conselho que administra os honorários da categoria. Hoje, esses profissionais não participam da escolha dos representantes do colegiado.
12: Rui Falcão argumenta que os aposentados também são afetados pelas decisões sobre a distribuição dos honorários. O deputado afirma que a mudança amplia a participação de mais de 4 mil profissionais nas decisões do Conselho.
8: Agricultura.
11: Analisa um projeto de lei para regulamentar a produção celular de proteína animal. A ideia é incentivar a pesquisa na área, apontada como uma alternativa ambientalmente mais sustentável para a produção de alimentos. Quem informa é a repórter Maria Neves.
15: A Comissão de Defesa do Consumidor da Câmara analisa projeto do deputado Jorge Goten, do Republicanos de Santa Catarina, que prevê a criação de regras para pesquisa, produção e comercialização de alimentos por meio de cultivo celular. As normas devem valer também para os derivados e subprodutos desses alimentos, assim como para o incentivo à pesquisa no setor. Jorge Goten explica que a produção celular de alimentos envolve a multiplicação e a maturação de células-tronco em laboratório, resultando em produto com as mesmas características de carnes convencionais de origem animal. Pelo texto aprovado, o Executivo Federal deve criar as regras para cultivo celular de alimentos por meio de regulamentação da nova lei. Essas normas devem garantir a sanidade, inocuidade e sustentabilidade dos produtos, assim como a saúde do consumidor. A regulamentação também deverá garantir que a produção minimize os riscos de contaminação ambiental. O texto já foi aprovado na Comissão de Ciência, Tecnologia e Inovação, onde o relator, deputado doutor Zacarias Calil, do MDB de Goiás, ressaltou que o Brasil é o maior exportador mundial de proteína animal. Segundo ele, o país responde por cerca de 28% das exportações de carne bovina no mundo e por aproximadamente 31% das carnes de aves.
18: Ao combinar rigor técnico com flexibilidade regulatória, o texto garante que o país esteja preparado para competir também no nascente mercado de alimentos cultivados com qualidade, segurança e credibilidade internacional.
15: Zacarias Calil argumenta ainda que o projeto responde a uma demanda global crescente por fontes alternativas de proteína que conciliem eficiência produtiva, segurança alimentar e responsabilidade ecológica. Segundo ele, o impacto ambiental causado pelo sistema alimentar vigente responde por 34% do total de emissões globais de gases do efeito estufa. O deputado cita ainda um estudo internacional que compara os impactos ambientais da produção tradicional de carnes e de proteína cultivada a partir de células. O levantamento apontaria redução de até 92% no aquecimento global e gasto de água 78% menor. De acordo com o autor, deputado Jorge Goten, no Brasil, a indústria de fontes alternativas de proteínas conta atualmente com pouco mais de 100 startups. Ainda segundo o parlamentar, esse mercado já atraiu cerca de US$ 600 milhões em investimentos. Pela cotação atual, esse valor corresponde a quase R$ 3 bilhões. Da Rádio Câmara de Brasília, Maria Neves.
12: Dilceu Esperafico, do PP, destaca a importância da produção de suínos para a economia de Toledo, município localizado no oeste do Paraná. O deputado afirma que a cidade lidera o PIB agropecuário do estado há 13 anos, impulsionado pela suinocultura.
11: Dilceu Esperafico ressalta que a força da atividade também se reflete na tradicional festa do porco assado no Rolete, marcada para 13 de setembro. O parlamentar aponta que o evento divulga Toledo e valoriza a produção agropecuária da região.
8: Direitos Humanos.
12: A Câmara aprovou a criação de um símbolo nacional para conscientização sobre doenças raras. A repórter Paula Bittar acompanhou a votação.
19: A Comissão de Constituição e Justiça da Câmara aprovou uma proposta que reconhece o laço multicolorido como símbolo nacional da luta pelos direitos das pessoas com doenças raras no Brasil. O símbolo terá 5 cores: rosa, lilás, azul, verde e amarelo. Segundo o texto, as pontas começam em rosa e passam gradualmente pelo lilás, azul e verde até chegar ao amarelo no centro do laço. O uso do símbolo será opcional e sua ausência não prejudica o exercício de direitos e garantias previstos em lei. As doenças raras, embora individualmente pouco prevalentes, afetam milhões de brasileiros, conforme destaca a relatora na comissão, deputada Silvia Cristina, do PP de Rondônia.
20: Mais do que um símbolo, esse laço representa milhões de brasileiros que convivem diariamente com o desafio do diagnóstico tardio, da dificuldade de acesso ao tratamento e, muitas vezes, da invisibilidade. Segundo o Ministério da Saúde, cerca de 13 milhões de brasileiros vivem com alguma doença rara. São mais de 7 mil doenças raras descritas, das quais aproximadamente 80% têm origem genética e 20% decorrem de causas infecciosas, imunológicas, ambientais ou degenerativas.
19: Segundo Silvia Cristina, as doenças raras são um relevante desafio para o sistema público de saúde. Ela afirma que iniciativas legislativas de conscientização e visibilidade social são legítimas e adequadas ao interesse público. O Brasil já conta com o Dia Nacional das Doenças Raras e o Dia Nacional da Informação, Capacitação e Pesquisa sobre Doenças Raras, mas ainda não possui um símbolo oficial para a causa. O projeto que reconhece o laço multicolorido como símbolo nacional da luta pelos direitos das pessoas com doenças raras no Brasil segue para o Senado, a menos que haja recurso curso para análise pelo plenário. Da Rádio Câmara de Brasília, Paula Bittar.
8: Transportes.
11: Fausto Júnior, do União, cobra do governo federal a recuperação da BR-230, a Transamazônica, para garantir o escoamento agrícola e o transporte no sul do Amazonas. De acordo com o parlamentar, trechos entre Sucunduri e Apuí estão quase intrafegáveis.
12: Fausto Júnior argumenta que a falta de asfalto isola comunidades, impede o acesso a serviços especiais e gera pobreza. O parlamentar cobra a união da bancada amazonense por melhorias na Transamazônica, assim como ocorreu na mobilização pela BR-319, que liga Manaus a Porto Velho.
11: Projeto de doutor Ismael Alexandrino, do PSD de Goiás, obriga postos de combustíveis com 3 ou mais bicos de gasolina a disponibilizar uma bomba com gasolina E10, que tem até 10% de etanol. O parlamentar explica que o objetivo é oferecer uma alternativa aos veículos antigos.
12: Doutor Ismael Alexandrino também inclui no texto que o preço da gasolina E10 não seja superior ao da gasolina comum, com diferença máxima de 5%. Ele argumenta que muitas motocicletas e automóveis no Brasil ainda não são adaptados a combustíveis com maior concentração de etanol.
8: Economia.
11: Relator do projeto do Simples Nacional e um dos principais articuladores do MEI, Luiz Carlos Rauli, do Podemos do Paraná, critica o baixo desenvolvimento do Brasil, atribuindo o desempenho a falhas de gestão e as políticas econômicas de governos de centro-esquerda.
12: Ao protestar contra os indicadores sociais, Luiz Carlos Rauli ressalta que, apesar de ser a 10ª economia mundial, o Brasil ocupa a posição 84 no Índice de Desenvolvimento Humano. Para ele, é preciso preciso diversificar o setor produtivo e desburocratizar tributos para gerar emprego e renda.
11: Adriana Ventura, do Novo de São Paulo, critica o pagamento de salários acima do teto constitucional no serviço público. A congressista afirma que benefícios adicionais e outras vantagens elevam a remuneração de integrantes do Judiciário, do Ministério Público e de órgãos de controle.
12: Adriana Ventura cobra do Congresso medidas para limitar os chamados supersalários e reduzir privilégios no funcionalismo. A parlamentar argumenta que esses gastos comprometem recursos públicos que deveriam atender às necessidades da população.
11: Termina agora o Jornal Câmara dos Deputados, produzido pela Rádio Câmara, com trabalhos técnicos de Everson Urani e apresentação de Márcio Aquiles Sardi e Val Monteiro. Boa noite.
12: Uma boa noite para você. A Voz do Brasil volta amanhã.
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